0: pelos erros que ocorreram.
1: Declarações de António José Seguro neste registro captado pela RTP num discurso na Gulbenkian esta noite em Lisboa. António José Seguro promulgou ainda esta noite o decreto da criação da prestação social única viabilizada no Parlamento pelo Partido Socialista. O Presidente da República aprovou também dois decretos na área da Justiça. Numa nota no site da Presidência explica que o aperfeiçoamento do sistema penal e a promoção da celeridade na Justiça devem ser prioridades no país. Uma Justiça que tarda é uma Justiça que não cumpre as exigências de um Estado democrático de direito, é o que defende António José Seguro, o chefe de Estado, em comunicado. E tempo ainda para uma notícia com poucos minutos. Uma fuga de amoníaco na Doca Pesca em Matosinhos está a mobilizar a esta hora dezenas de operacionais, é o que adiantaram à Lusa fontes da Proteção Civil. Houve registro de pelo menos um ferido leve. Uma fonte dos bombeiros voluntários de Matosinhos referiu que esta ocorrência está relacionada com uma fuga numa fábrica de gelo. O alerta para esta ocorrência foi dado por volta das 11 da noite desta sexta-feira. Nesta mesma zona está a decorrer o arranque das tradicionais grandiosas festas de Mártir São Sebastião, o padroeiro dos pescadores. Mais tarde, por volta da 1 da manhã desta hora, acrescentou pelo menos essa pessoa sofreu ferimentos leves e que já terá sido transportada para uma unidade hospitalar. A Associação Portuguesa de Energias Renováveis apresentou esta semana o estudo Carga Fiscal das Energias Renováveis em Portugal. Susana Seródio, coordenadora de Políticas e Inteligência do Mercado da APREN, sublinha que as energias renováveis já permitem poupanças na fatura de eletricidade das famílias superiores a 600 euros por ano e, no caso das empresas, superiores a 60 mil euros.
2: À medida que vamos integrando mais renováveis, tem havido uma redução da fatura. Esses valores também estão contabilizados e cada família portuguesa em média poupa neste momento cerca de 600 euros na sua fatura por ano e as empresas chegam a chegar aos 63 mil euros, ou seja, são poupanças significativas e demonstram o papel que as renováveis já têm também diretamente no consumidor. O facto também de termos um mercado ibérico efetivamente torna aqui, é uma base de haver uma competitividade no setor e promover aqui também poupanças, claro que sim.
1: No programa Negócios em Português da TSF, Susana Seródio falou da necessidade de uma nova moldura fiscal para este setor. A coordenadora da APREN falou também da importância da concretização do projeto do Balcão Único de Licenciamento, que está adiado há vários anos.
2: Há muito tempo que se aguarda, principalmente o Balcão Único de Licenciamento. Estamos há cerca de 2-3 anos a discuti-lo e continua sem sair, e sabemos que depois, mesmo quando sair, vai haver ainda aqui algum processo de articulação. E também esta questão da carga fiscal é algo que nós andamos a debater há vários anos, e numa lógica de outros estudos que fomos fazendo nos últimos anos para justificar porque é que a SES não fazia sentido, para justificar porque é que o clawback não fazia sentido, também justificar que a tarifa social que é paga pelo setor, na realidade nos outros países não funciona assim, é algo que vem tipicamente de um orçamento de Estado e não o setor privado a pagá-lo. Há aqui uma necessidade e alguma urgência que se tome uma ação imediata sobre estas questões.
1: Susana Seródio, coordenadora de Políticas, Inteligência do Mercado da APREN, Associação Portuguesa de Energias Renováveis, é a convidada do programa Negócios em Português da TSF, que vai para o ar este sábado, depois do noticiário da 1 da tarde. O número de mortes provocados pelo duplo sismo que atingiu a Venezuela em 24 de junho subiu hoje para mais de 5 mil. São os dados mais recentes divulgados pelas autoridades venezuelanas. Os dados foram revelados pelo presidente da Assembleia Nacional, Jorge Rodrigues, que indica também que o número de feridos se mantém na casa dos 16 mil. Entre os mortos há pelo menos 120 portugueses e lusodescendentes e outros 50 cidadãos portugueses estão desaparecidos. Esta noite, pelo menos 10 pessoas morreram em ataques lançados na Ucrânia. 20 pessoas ficaram feridas. É uma informação do vice-presidente da Câmara Municipal, Oleksandr Filatov, na rede social Telegram. A cidade de Odessa foi atingida por um míssil russo. A seleção de Espanha garante ter mais vontade de ganhar do que medo de perder a final do Mundial. O capitão espanhol Rodri fez a conferência de antevisão realizada no Fanatics Fan Center em Nova Iorque. O objetivo é fazer mais e melhor do que fizeram com a França nas meias-finais, é o que diz o capitão espanhol.
3: Ya les dije a los chicos en las semifinales del Mundial que había que tener más ganas de ganar que miedo a perder. Y eso es lo que vamos a intentar hacer en la final del domingo. Vamos a ir con todo a por esta Copa del Mundo.
1: Rodri admite ter consciência de que vão jogar com a campeã em título e elogia a prestação de Lionel Messi, no entanto garante que a seleção espanhola está preparada para este desafio. A final está marcada para domingo, Espanha-Argentina, 19 de julho, às 8 da noite, hora de Lisboa.
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8: Passam 11 minutos da 1 hora da madrugada. Dentro de momentos vamos ter em antena o programa Primeiro Tempo. Para já, temperaturas há instantes. Porto e Lisboa, 19 graus. Ponta Delgada, 20. Funchal, 23. Faro, ao menos, com 24 graus. Para este sábado, dia 18 de julho, o Instituto do Mar e da Atmosfera prevê para o território do continente céu quase sempre limpo de norte a sul, nuvens até meio da manhã no litoral centro, e aumento de nuvens à tarde no extremo norte, com a possibilidade de aguaceiros fracos. Formação de neblina ou nevoeiro ao longo da manhã, principalmente junto ao mar. Vento a soprar de fraco a moderado, por vezes forte na costa sul do Cabo Raso. Também à tarde, ligeira subida das temperaturas no norte, principalmente nas regiões do interior. Nos Açores, muitas nuvens com algumas abertas de sol, aguaceiros mais frequentes à tarde e vento a soprar fraco. Quanto à Madeira, tempo cinzento, mas sem chuva, menos nuvens nas vertentes sul da ilha, vento a soprar de fraco a moderado, ligeira subida das temperaturas nas zonas mais altas do arquipélago da Madeira. Quanto a temperaturas máximas previstas para este sábado, dia 18 de julho, nas ilhas, Funchal máxima de 26 graus e Ponta Delgada máxima de 23 graus. Quanto ao território do continente, Porto máxima de 24 graus, Lisboa 28 e Faro 34. Ainda mais algumas temperaturas máximas previstas para hoje, sábado, no território do continente. Bragança, 32 graus, Vila Real, 31, Braga, 30, Viana do Castelo, máxima de 26 graus, Viseu, 29, também na Guarda, 29 graus, Coimbra, 28, Aveiro, 24 graus, Leiria, 25, Santarém, máxima de 28 graus, Setúbal, 29, Castelo Branco, máxima de 33 graus, Porto Alegre, máxima de 30, 34 para Faro e no Alentejo, máxima de 32 graus para Beja e Évora.

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0: Bem-vindos a mais um Primeiro Tempo, edição 40. Às sextas, por esta hora, refletimos sobre aquilo que a semana de futebol nos pode dar, mas também sobre os registros dos últimos dias. Vítor Santos, João Nuno Coelho, cá estamos de novo e ainda com o Mundial de Futebol como pano de fundo, neste fecho de temporada, pela nossa parte, entenda-se. Ora bem, as vossas escolhas são quase todas sobre o Campeonato do Mundo. Há aqui uma exceção, mas lá iremos. E apontaria para a final que aí vem com os vossos cantos diretos, João Nuno Coelho e Vítor Santos, ambos focados na final, na pré-final. Por onde é que querem começar? João Nuno, talvez.
1: Pronto, começo eu. Antes de mais, um abraço para vocês os dois e para os nossos ouvintes, claro. O meu canto direto é a Espanha. E isto não significa que a considero mais favorita que a Argentina para a final. Acho que esta final, e como quase todas as finais, temos que falar sempre no 50-50. E também não é porque queira que a Argentina perca e que a Espanha ganhe. Essa não é a razão da minha escolha, nenhuma dessas. A minha escolha justifica-se porque penso que foi... aquilo que mais admirável vi neste campeonato do mundo. Fantástica a França até às meias finais, o Messi extraordinário, mas esta equipa espanhola é a prova de que vale a pena planear as coisas, vale a pena ter uma filosofia de base, vale a pena fazer um trabalho de fundo, porque... depois de eliminar a Áustria, Portugal, a Bélgica e a França, ou seja, deixou pelo caminho aquela que tinha sido a equipa mais espetacular durante toda a prova, e admito que não tinha visto ao longo destes anos todos a acompanhar campeonatos do mundo uma equipa a chegar de uma forma tão afirmativa, tão exuberante às meias finais. A outra que eu tinha visto chegar perto do fim a jogar grande futebol tinha sido o Brasil de 82 e nem sequer às meias chegou, talvez a Alemanha de 2014, mas esta França era realmente um caso sério e a Espanha eliminou a França com toda a limpeza. Até parecia fácil. Tal a identidade que aquela equipa demonstra em termos futebolísticos, em termos coletivos, a forma como os jogadores parece que sabem todos aquilo que têm que fazer e onde têm que fazer, a maneira como falam a mesma linguagem quando estão a jogar futebol, realmente só pode ser resultado de um processo pensado, planeado, estruturado, desde 2008, pelo menos, com o Luís Aragonés. A equipa passou, desde essa altura, a jogar com este tipo de padrão. O trabalho feito nas camadas jovens é todo baseado nisto, e não é por acaso que o atual selecionador foi alguém que venceu vários campeonatos europeus e mundiais de sub-19, sub-21, foi o coordenador das seleções durante uma grande parte deste período alargado de 20 anos, e é com toda a justificação que depois chega ele, a selecionador, e que faz com que tudo pareça tão, tão fácil. Este processo já valeu 3 campeonatos de Europa e um Mundial, e está, na minha opinião, para durar. Sempre focado na bola, depois de tantos anos de vermos uma Espanha que tinha clubes como o Real Madrid da Quinta del Buitre nos anos 80 e 90, que tinha o Dream Team de Johan Cruyff no Barcelona dos anos 90, que jogava um futebol belíssimo, mas não se conseguia fazer o transfer para a seleção, que continuava com a ideia de que tinha que jogar com a fúria. Alguém disse uma vez que os espanhóis nunca vão conseguir, penso que foi o Menotti, o argentino, que os espanhóis nunca vão conseguir evoluir de uma seleção modesta no plano de futebol internacional, enquanto quiserem ser o touro e não o que toureia. Finalmente a Espanha é, fazendo essa analogia, o toureador, digamos assim, porque realmente aquilo que faz alguns adversários é exatamente isso. E portanto, uma história que pode ter mais um capítulo de grande sucesso no domingo, mas para mim esse sucesso já está assegurado, porque aquilo que a Espanha fez neste Campeonato do Mundo foi a confirmação de que é realmente, em termos de equipa, em termos coletivos, a melhor seleção do mundo, sem margem para qualquer dúvida.
0: Aliás, agora, Vítor, só antes, o Deschamps acabou por dizer isso, isto é, ele disse, nós temos dos melhores jogadores do mundo, mas apanhamos pela frente a melhor equipa do mundo.
1: Exatamente, agora pode não ganhar o Mundial.
0: Claro.
1: Até porque sabemos que a Argentina tem o tipo de identidade, que não é tanto uma identidade futebolística, é uma identidade nacional. Grupal, que vive também de argumentos obviamente emocionais, históricos, e depois tem Messi. Portanto, muita coisa pode acontecer no domingo, agora que é um jogo que nos apaixona completamente.
0: Olha, Vítor, podes pegar nisto e acrescentar o teu... O
2: Sim,
0: teu canteiro é também, portanto, tem tudo a ver com isto, não é?
2: Boa tarde, Mário, boa tarde, João, boa tarde aos nossos ouvintes. Efetivamente, eu vou puxar dos galões, dois galões e uma meia de leite, para sublinhar aquilo que fui dizendo aqui, creio que ao fim do segundo jogo da fase de grupos, é que não consegui, e na altura vimos todos muito futebol, não consegui ver nenhuma equipa coletivamente tão forte como a seleção espanhola. É realmente extraordinária a forma como aquela seleção joga. Vamos lá ver, está cheia de belíssimos jogadores,
1: claro,
2: todos eles são figuras nos respectivos campeonatos, mas não tem nenhuma figura inspiradora, como Portugal tem o Cristiano Ronaldo, como a Argentina tem o Messi, como a Inglaterra tem o Kane e o Bellingham. Não tem esse tipo de jogador. Eu acho... Tenho aqui dito, já referi várias vezes a transformação que foi operada no PSG.
1: Sim, sem dúvida.
2: É nisso que eu me estribo para dizer que continuo a acreditar, não é só no futebol, mas no futebol, quando o coletivo é sempre mais forte que a individualidade. E nesse sentido vamos ter, franzendo aqui o transfero para aquilo que é o meu canto direto, nesse sentido vamos ter uma final admirável. Porque se por um lado... A Espanha vale pelo seu fortíssimo coletivo, jogam um futebol extraordinário, conseguem com uma pressão inteligente meter os adversários dentro de um colete de forças, e é isso. O jogo da Espanha, na minha perspectiva, o bom jogo da Espanha começa a defender,
1: sem dúvida,
2: e vamos ter do outro lado a Argentina, também recheada de grandes jogadores, mas com uma estrela acima de todas as constelações, que é Lionel Messi, que é o meu canto direto. E é o meu canto direto porquê? Porque Lionel Messi já supera os números do último Mundial em que foi campeão do mundo, no Qatar. Tem, a par de Mbappé, 8 golos marcados.
1: E mais 4 assistências.
2: Não? E mais 4, sim. E mais 5, creio.
1: 5,
2: não, 4. 5 tem o Olise, na verdade.
1: Okay. Eu tenho a ideia que ele tinha 5 também.
2: É o segundo jogador com mais assistências, mas pode tem mais um jogo para o fazer. Já não pronuncio sobre a figura da partida, porque já aqui expliquei, creio que a situação não evoluiu, nem ninguém deu uma explicação melhor. Os jogadores são eleitos pelos adeptos e qualquer um pode, sem ver o jogo. Acho um bocadinho injusto. Acho que podia ser um pouco mais do que isso, pelos treinadores, por um conjunto de treinadores. Mas pronto, quando a escolha é livre e democrática, eu valido sempre, e estou sempre de acordo. Por acaso, também é o jogador com mais distinções. Ou seja, sendo a Argentina também um coletivo muito forte, não tão organizado, que tem algumas dificuldades a defender, mas tem jogadores muito bons, jogadores extraordinários, e tem aquele líder inspirador em campo, que de facto não corre muito, mas quando corre é decisivo. Nós vimos no último jogo, por exemplo, recorrendo-me aqui ao jogo das meias finais, o Messi terá feito uns 15 centros, cruzamentos com o pé esquerdo, e quando fez um com o pé direito, que ninguém conta que o cruzamento vai sair daquela maneira, normalmente pararia e prepararia, ele faz um cruzamento com o pé direito e mete exatamente a bola na cabeça de Lautaro. Eu não vou, desta vez não vou puxar dos galões, mas eu acho que fazia aquele golo embora o Lautaro tenha o mérito de lá estar e o mérito de saber cabecear e cabecear muito bem sem hipótese de defesa. Portanto, são duas filosofias completamente distintas, duas formas de ganhar. Eu aprecio mais o coletivo da Espanha do que uma equipa à espera de Messi, e os outros jogadores também lá estão, e eles são muito unidos, se calhar têm características que a Espanha não tem. Olha, se calhar têm aquela fúria de que falava Man out. Exato. E é uma frase tão
1: é engraçado.
2: Uma frase tão bonita. E tão inteligente, e de facto ele tinha razão. Eu por acaso não conhecia a frase, mas fiquei muito agradado de a poder ouvir. Sempre a aprender contigo, João, e com o Mário também, mas sempre a aprender contigo, porque eu de facto desconhecia a frase. Mas acho que, independentemente do que acontecer na final, e como não tenho nenhuma paixão extraordinária nem pela Espanha nem pela Argentina, gosto de ver a Espanha e a Argentina, gosto de ver ambas as seleções jogar, mas gosto mais sempre, pode ser no futebol como na vida, quando a força do coletivo se sobrepõe às individualidades. Portanto, na minha perspectiva, independentemente de todo o mérito que a Argentina tem tido até dar a volta a resultados, o que tem sofrido a Argentina é isto,
1: é
2: sofrer. É um povo talhado para sofrer, e o futebol aqui é muito a imagem do seu povo e com os seus heróis também, um povo que produz heróis, não é? Confesso que gosto mais do futebol da Espanha, porque me dá-me também... O futebol da Espanha é uma lição...
1: E tu disseste uma coisa muito importante.
2: É uma lição de vida.
1: Que as pessoas têm tendência para valorizar, acima de tudo, a posse de bola da Espanha, mas muitas vezes esquecem-se do trabalho que dá ser... a equipa ser tão rápida na reação à perda, porque é isso que faz com que impeça os adversários de construir, e eu até tenho algumas dúvidas sobre os centrais espanhóis a defender, sim, não a sair com a bola, porque o Barsi é fantástico e o Laporte também tem um belíssimo pé esquerdo, mas como defesas tem algumas dúvidas, mas a verdade é que eles acabam por não ser tão postos à prova, porque a equipa funciona como um todo a defender, e essa é a primeira coisa que eles fazem, é imediatamente procurar a recuperação da bola, também pelo facto de estarem muito juntos, porque atacam juntos, e portanto quando perdem a bola há pouco espaço para o adversário sair.
2: É um bloco autêntico.
1: E por isso é também fascinante, e fascinante vai ser perceber como é que a Argentina pode dar a volta a isto, nomeadamente se sofrer um gol primeiro, porque a Argentina parece que só funciona depois de picada, digamos assim.
2: Exatamente.
1: E nessa perspectiva tem tudo para ser uma final extraordinária. Só acrescentar que, além de mais, será a final, entre aspas, perfeita, porque vai pôr frente a frente o atual campeão do mundo e o atual campeão da Europa, o atual vencedor da Copa América e o atual vencedor, lá está outra vez, do Europeu, o primeiro e o segundo do ranking antes do início do Mundial, Argentina e Espanha. A Argentina pode ser bicampeã, o que não acontece, bicampeã mesmo, ou seja, dois títulos seguidos, não acontece desde 1962, com o Brasil, isso aconteceu por duas vezes, com a Itália nos anos 30 e com o Brasil em 62, e a Espanha ainda pode, se vencer, tornar-se novamente campeã da Europa e campeã do mundo simultaneamente, o que aconteceu entre 2008 e 2012. E, portanto, tudo isto são fatores para tornar ainda mais interessante o final,
3: juntar...
1: de confronto de estilos e de identidades.
3: E já agora posso juntar aí o Scaloni, porque se ele ganhar... É a segunda vez que isso acontece. Só aconteceu uma vez com o Vittorio Pozzo, em
1: exatamente,
3: 34 e 38, o italiano.
1: É verdade.
3: Mais ninguém conseguiu ganhar dois mundiais, como selecionador, dois mundiais seguidos.
1: E já houve alguns que falharam, porque
3: exatamente,
1: os possíveis bicampeões aconteceram, mas não se confirmaram, ou antes a possibilidade aconteceu, mas não se confirmou, com a Argentina em 90,
3: exato,
1: depois de ter sido campeã em 86,
3: uhum,
1: com o Brasil em 98, depois de ter sido campeão em 94, e mais recentemente com a França, e portanto o Deschamps podia ter feito isso em 2022. Portanto, até a própria possibilidade de ser bicampeão tem sido muito rara. Veremos como é que a Argentina consegue lidar com isso.
2: E tem
1: o adversário mais difícil que pode haver, na minha opinião,
2: sim,
1: pelas razões que já apontamos.
2: Também parece. E olhando um bocadinho também para o que a Espanha fez contra a França, vamos ver. É evidente que, dependendo de quem está do outro lado, as coisas podem se tornar mais ou menos simples. A França tem um bom coletivo e tem jogadores fortíssimos. E ficou completamente apanhada por aquela rede que os espanhóis montaram.
1: Exatamente.
2: O jogo podia ter sido mais espetacular. É verdade, mas foi muito interessante de seguir.
1: O futebol da Espanha não é caracterizado essencialmente por essa premissa da espetacularidade.
2: Certo.
1: É realmente...
2: É bonito, é eficaz, mas quer dizer, não nos surpreende por lances extraordinários. Nós depois vamos a ver
1: mas
2: no pormenor. Só aconteceu uma vez durante o jogo e eles aproveitaram ali, como aconteceu contra Portugal. Quer dizer, por acaso aconteceu duas vezes, há uma falha idêntica na primeira parte, e aparece um jogador imediatamente nas costas.
1: Claro.
2: Uma coisa é estar à espera do erro, outra coisa é estar à espera do erro com a bola no pé.
1: Claro.
2: É bastante,
1: claro. Isso é bastante diferente.
2: É muito diferente.
1: O outro aspecto, quer dizer, consegui terminar um jogo com esta França sem conceder nenhuma ocasião de gol flagrante. É absolutamente incrível.
2: Sim. Eu acho que a partir, talvez, bem, os últimos 15 minutos, os jogadores da França estavam completamente de cabeça perdida.
1: Pois estava,
2: ou seja,
1: claro,
2: já,
1: claro.
2: Nem com o coração era com a força que ainda tinham, e coletivamente a França desapareceu. Aqueles últimos 20 minutos, aliás, eu acho que a França, obviamente com aqueles jogadores em campo, tem sempre possibilidades de marcar a qualquer seleção, mas não conseguiu fazê-lo da forma mais...
1: E depois há um problema muito
2: sério. Da forma
1: sério.
2: Mais cerebral.
1: A França talvez por ter ganho os jogos anteriores com relativa facilidade, diria eu, ou aparente facilidade. A verdade é que entrou neste jogo com alguma soberba, e principalmente até tática, porque na realidade a França joga praticamente num 4-2-4. Joga com dois médios e quatro avançados. E se os avançados não tiverem um grande espírito de sacrifício, e não se notou nada disso, nem no Olise, nem no Dembélé, principalmente, esses dois... Acaba por desequilibrar muito a luta do meio-campo. E jogar contra a Espanha e perder à partida a luta do meio-campo.
2: Sendo a luta.
1: É praticamente
2: luta.
1: Um suicídio, não é?
2: É um suicídio.
0: Ora bem, meus caros, já falámos aqui abundantemente dos finalistas, deste Espanha-Argentina, que é também para ouvir aqui na TSF no domingo. Já agora vamos aproveitar e olhar para o resto, até porque, para além destes, também já falámos aqui da França. Falta do quarteto de semifinalistas, João Nuno Coelho, a Inglaterra.
1: Inglaterra.
0: Tu colocas aqui o selecionador, não é inglês, mas alemão, que na tua listagem dos offsides. O que é que se passou, na tua opinião, para explicar esta escolha do Tuchel?
1: O que se passou é que, na verdade, aquela meia-final foi decidida tanto pelo mérito da Argentina como pelo demérito da Inglaterra. Essa é que é a realidade. Há sempre, obviamente, esta dialética. Ninguém ganha o jogo se não houver erros dos adversários. E portanto a Inglaterra também teve muito de mérito, e eu acho que uma grande parte dele concentrado no seu treinador, porque o que vimos foi uma Inglaterra a ser bastante conservadora na abordagem ao jogo, tal como a própria Argentina, essa é que é verdade. Um preenchimento compacto do meio campo, que fez com que na primeira parte houvesse três remates. Eu não estou a falar de remates que acertaram na baliza, estou a falar de três remates no jogo todo, nos primeiros 45 minutos, e nenhuma ocasião de golo. De repente a Inglaterra marca, um pouco até contra a corrente de jogo, porque a Argentina pareceu-me entrar melhor na segunda parte, e o que vimos a seguir foi aquilo que muitos leram como um recuo natural dos jogadores, porque sentiram que estavam a poucos minutos de chegar a uma final do Campeonato do Mundo, algo que a Inglaterra anseia imenso desde 1966, porque ainda se considera, e provavelmente com razão, como o inventor do jogo.
2: É pátria do futebol.
1: E, portanto, querem que o troféu volte a casa.
2: E tu és um especialista na matéria. Parece que não é exatamente assim. Parece que o futebol veio lá mais de longe.
1: Ah, sim, veio mais de trás, mas quem criou este futebol que hoje conhecemos foram mesmo os ingleses. Mas diria eu que houve ali um excesso de ansiedade por parte dos ingleses, que recuaram demasiado com o golo argentino. Mas quando um treinador envia mensagens tão claras para dentro do campo, substituindo médios e avançados por defesas, acabando por colocar a equipa a jogar num 5-4-1 com quatro centrais. Quatro dos cinco defesas eram centrais, incluindo o Dan Burn, com os seus 2 metros, recuando de
2: tal forma. Foi importante contra o México.
1: Pois, esse pode ser o argumento.
2: Eu acho que pode ser o argumento.
1: Pode ser o argumento, mas o que se passa aqui é que contra o México e contra a própria Noruega, a equipa não recuou tanto como fez contra,
2: não, contra a
1: Argentina.
2: Contra a Noruega até terminou bem por cima.
1: Exatamente. E repara, a estatística está aqui para nos ajudar nestas coisas. A Inglaterra, desde que marcou o golo, aos 56 minutos, até ao golo do Lautaro, o 2-1, teve 12% de posse de bola. Ora, 12% de posse de bola é praticamente fazer os lançamentos de linha lateral e marcar os pontapés de baliza. Ou seja, desapareceu do campo. E isto foi muito resultado das mensagens que o treinador enviou para o relvado. Manteve os jogadores... Sim.
3: Não, eu só ia aqui lembrar o que disse o Kane no fim do jogo.
2: Sim.
1: Exatamente.
3: Claramente, mandou ali uns recados que.
1: Pois mandou.
3: Quer claro. Dizer, desatar a defender um resultado daqueles a meia hora do fim com a Argentina
1: é
3: uma coisa um bocadinho precipitada, para não lhe chamar outra coisa.
1: Repara, sem se preocupar positivamente com o meio-campo, sem se preocupar em apertar Messi. É que com este recuo permitiu que o Messi recuasse um pouco no terreno
3: e
1: pegasse completamente no jogo. E a partir daqui parecia realmente uma questão de.
2: Sim, estávamos a ver que o gol tinha que aparecer.
1: Sim,
2: e o Pickford ainda tem ali três intervenções.
1: E o poste tem duas.
2: Sim.
1: E portanto,
2: o poste também teve bem nesse.
1: Também teve. O que me faz confusão é.
2: Quase perceber... ganhava o homem do jogo.
1: Faz confusão é perceber que tanto se disse que Tuchel era o nível acima em relação a Southgate. E afinal, a Inglaterra volta a perder da mesma maneira que perdeu nos últimos campeonatos do mundo. Sempre de reviravolta. Lembras-te também a final de 2018 contra a Croácia, em que está a ganhar e depois acaba perdendo no prolongamento.
2: Lembro-me bem. Se calhar a desilusão na altura ainda foi maior.
1: Ainda foi maior. E perdeu as duas últimas finais de europeus, sempre com a sensação de demasiado conservadorismo de Southgate. E agora é que era, porque era o treinador... campeão europeu com o Chelsea, com outra filosofia, com temerário, e afinal vai cometer exatamente os mesmos erros.
2: Caiu da
1: e
2: mesma
1: isso,
2: maneira.
1: E por isso é que fica em offside.
2: Eu acho que aquele. Vamos lá ver. Aquela postura, aquela estratégia, na nossa perspectiva, eu penso exatamente como tu, errada, e de resto li muita gente a dizer o mesmo, sobretudo em Inglaterra. Eu surpreendo-me quando o futebol tem 5 substituições.
1: Sim.
2: E agora até tem 4 períodos. Ou seja, teria havido tempo para fazer qualquer coisa diferente, para reorganizar, para juntar. E se há seleções, enfim, que têm poucos jogadores, bancos menos robustos, como cabe. Na verdade, a Inglaterra tem um banco com jogadores que todos eles podiam ser titulares. E eu ainda entendo menos.
1: Claro.
2: Eu acho que foi um bocadinho jogar com a fé o que tinha acontecido com o México, eventualmente, e nós sabemos que estas coisas estão sempre muito presentes, estas dinâmicas estão sempre muito presentes no futebol. Correu bem, por que não repetir?
1: Ou seja, quase que se pode dizer que a Inglaterra começou a perder a meia-final no jogo contra
2: quando
1: o México.
2: Quando marcou o gol.
1: No jogo contra o México.
2: No jogo contra o México.
1: Porque, exatamente. Resultou.
2: Mas, na verdade, o México não é a Argentina.
1: Não é a Argentina e não tem os jogadores.
2: Eu vi o jogo com
1: é?
2: O México que terminou por volta das 4 da madrugada, se não estou enganado.
1: Viu
2: em várias prestações e vi esse jogo e o México... Na última meia hora só cruzou bolas para a área. Portanto, a Argentina é um bocado mais do que isso.
1: Exatamente.
2: É um bocado mais do
1: exatamente.
2: Que
1: exatamente.
2: Isso.
1: Exatamente. E esse foi o erro de cálculo, provavelmente, do Tuchel.
3: Mas já agora, pegando naquilo que o Vítor estava a dizer, uma coisa que eu achei também um pouco estranha foi... repara, a Inglaterra marca o golo ainda antes do último intervalo. Não é?
1: Exatamente.
3: Sim, que agora há 3 intervalos, não é?
1: Antes do último período.
3: Exatamente. E o homem não aproveita aqueles 3 minutos para fazer qualquer coisa, não é? Isso é que eu achei de facto estranho, não é?
1: Sim, e ali claramente o que tinha que ser feito era adiantar um pouco as linhas, pressionar mais o meio-campo da Argentina, e nomeadamente o Messi, quando este recuou para pegar na bola. E obviamente não defender tão recuado, permitindo, por exemplo, o gol do empate, que resulta exatamente disso, é um canto marcado à maneira curta. O Messi segura a bola o mais que pode, fingindo, até levantou o pé mesmo, que ia cruzar. E isso fez com que ficassem 10 jogadores ingleses dentro da área, mais o guarda-redes.
2: Com esse movimento,
1: enganou
2: dois jogadores.
1: Exatamente.
2: Eles recuaram,
1: permitiu o passe para o Enzo, que teve tempo de dominar, olhar para a baliza, olhar para a bola e colocar a bola...
2: E já tinha testado duas vezes.
1: Já tinha testado duas vezes. E, portanto, isso demonstra bem como defender com muitos não é defender bem. É preciso ocupar os espaços. E o treinador alemão da Inglaterra esqueceu-se disso por completo, da importância dessa ocupação dos espaços quando se quer defender um resultado. E depois esqueceu-se também que é fundamental, pelo menos, assustar o adversário com alguns contra-ataques para impor algum respeito. Claro. É que, de repente, a Argentina arriscou tudo. E é curioso também, do lado argentino, já agora, as substituições. Porque não foram substituições feitas de uma forma desesperada.
2: Voltámos a ver o Otamendi, já tinha acontecido.
1: E não é por acaso que o Otamendi entra. É que eu sei que o Martínez, neste caso o Lisandro, tinha um amarelo. Mas... naquela altura não se pensa muito nisso. Eu sei que podia haver um contra-ataque, ele ter que o parar, mas naquela altura a ideia é colocar mais vontade, mais garra, mais espírito, mais jogo de cabeça,
2: pressão sobre o árbitro, porque o Messi nem sempre lá vai e o Otamendi foi lá
1: e
2: sempre.
1: E o próprio Rodrigo de Paul. O Rodrigo de Paul entra, no fundo, para fazer aquela parceria com o Messi, que muitas vezes decide jogos. Ou seja, o treinador argentino, quando se esperaria que pudesse colocar, por exemplo, alguma da juventude irreverente que tem, o Nico Paz, o Barco, Companhia Limitada, o Tiago Almada, que entrou muito bem no jogo anterior. E foi,
2: sim, importante. E o Nico também tem entrado bem.
1: Mas a verdade é que não. Coloca, entre aspas, os amigos do Messi, porque sabe que aqueles jogadores jogam de olhos fechados.
2: Associam bem.
1: E não é por acaso que o primeiro gol nasce da ligação Rodrigo de Paul-Messi e depois no segundo gol volta a ser o lado direito que provoca o desequilíbrio para surgir a cabeçada do Lautaro. E, portanto, isto aqui demonstra a diferença entre a leitura de jogo do Scaloni e do Tuchel e marca, na minha opinião, as diferenças que levaram a que seja a Argentina a jogar a final e não a Inglaterra.
3: Mas olha que curioso a questão, é que aparentemente o Tuchel vai continuar, não é?
1: Eu tinha aqui essa nota.
2: Pelo menos até ao fim do próximo ano.
1: O contrato foi renovado até ao final de 2028. E repara, tudo aquilo que eu disse não significa que ache mal que ele continue. Porque nestas coisas normalmente os resultados também aparecem quando se dá continuidade
2: quando
1: ao trabalho.
2: Força. Sim, a Inglaterra não fez propriamente um mau mundial, muito pelo contrário.
1: Exatamente. E de certeza que para o Tuchel foi uma aprendizagem muito importante.
2: O que estamos aqui a avaliar é de facto as decisões do treinador naquela noite. E eu não tenho... lá está, nós não temos todos os dados, é impossível, nenhum comentador tem, a não ser que seja talvez o adjunto do Tuchel, se um dia for comentador, mas eu parece-me que eu vali muito um deixar levar pela emoção, pela fé. Pareceu-me, porque não há outra explicação. Ele é um grande treinador, se fosse um treinador qualquer.
1: E repara, uma equipa que até tinha demonstrado bastante realismo e racionalidade quando não entrou no jogo provocador dos argentinos no início do jogo, da partida, em que isso podia ter levado o jogo para patamares de agressividade preocupantes e que apenas iriam beneficiar os argentinos, muito mais habituados a isto.
2: Claro.
1: E portanto essa racionalidade não continuou, foi no momento da verdade, quando se deixaram tomar pelas emoções, nomeadamente acho que o próprio selecionador, ao recuar daquela maneira...
2: Deu uma indicação velada para dentro.
1: Bem, exatamente.
2: É, vamos segurar isto.
1: É exatamente isso.
3: Olha, meus caros, vamos então esperar pelo jogo de domingo, ver o que é que isto dá. E para a reta final, Vítor, isto não tem nada a ver com o Mundial de Futebol, mas é um offside marcante do ponto de vista doméstico.
2: Sim, e não sendo propriamente uma terrível surpresa, não fui propriamente apanhado...
4: Desprevenido,
2: embora, claro que ficamos surpreendidos. O Mário até pode testemunhar, porque foi ele que me deu a notícia. O que aconteceu à Boa Vista, que degrau a degrau lá vai descendo até ao último degrau. O Boa Vista está em risco, para já. Na verdade, nesta altura, enfim, vamos ver o que é que dá o processo judicial, mas provavelmente nestes moldes de Boa Vista vai ser difícil, pode aparecer para um Boavista em 1900 e não sei quanto, mas aí sim, vamos deixar.
3: Sim, do ponto de vista estritamente desportivo, este parou.
2: É isso. Não é a primeira vez que isto acontece em Portugal, mas eu acho que é a primeira vez que acontece a um clube com a dimensão do Boavista. Nós estamos a falar de um campeão, não foi assim há tantos anos, o primeiro campeão nacional do século XXI. É um clube extraordinário, com uma massa adepta e com voz crítica importante na cidade do Porto, com um estádio fantástico, e se calhar por esse estádio fantástico passam algumas das explicações para o que aconteceu ao Boavista. É evidente que é muito mais do que isso, mas sim, eu recordo-me bem das dificuldades que o Boavista teve após a construção deste estádio, que recordo. É evidente que nem todos que nos ouvem se lembram disso, ou até nem seriam nascidos, mas o Boavista estava a fazer uma remodelação profunda no seu estádio, que estava a manter as características que tinha o anterior estádio no mesmo sítio, estava bancada a bancada, na verdade uma delas, a bancada sul, até é a mesma, mas transformou esse projeto numa obra, numa super obra. Tem um estádio lindíssimo, um estádio à inglesa, como nós costumamos dizer, embora hoje em dia os estádios ingleses já não são bem assim, mas é um estádio fantástico para ver futebol, é um estádio que dá um ambiente extraordinário. Mas nós, quando eu penso, o que pensarão nesta altura os sócios e os adeptos do Boavista, que os têm no país todo, sobre o que foi o percurso do Boavista nos últimos 25 anos e, sobretudo, a responsabilidade dos dirigentes que por lá passaram. É evidente que muitos deles, com mérito e numa situação difícil para procurar segurar o clube e manter a atividade do clube, mas, na verdade, estas coisas, eu acho sempre que a culpa não deve morrer solteira. É preciso perceber bem, sobretudo o Boavista tem que se reencontrar e perceber bem. E depois penso também nos 1500 atletas, ou nos cerca de 1500 atletas, que têm a sua atividade desportiva em risco. É uma perda terrível, terrível. Não é de hoje, porque nós assistimos a este declínio do Boavista para a cidade do Porto, que tinha o Boavista, que tinha o Salgueiros, que tinha o Futebol Clube Porto, que sempre foi o maior clube da cidade, sem dúvida, sem nenhuma dúvida sobre isso, mas eu, aqui chegados, já só me preocupa que não deixem morrer a Boavista. E que quem tem responsabilidades na cidade, e eu conheço algumas das pessoas com responsabilidade na cidade, encontrar forma também de procurar ajudar a solucionar um problema. Porque o Boavista é um clube com o prestígio, com a massa adepta, com a massa crítica que o Boavista tem. É evidente que os tempos são outros, o associativismo não é como era há 30 anos ou há 50 anos. Portanto, é natural que haja um distanciamento. Bah, claro que há um distanciamento, até há um distanciamento entre as pessoas dentro do estádio, porque têm, em vez de estarem todas apinhadas, estão em poltronas. É natural, o futebol tornou-se num outro tipo de espetáculo, mantendo as suas dinâmicas de sempre. E é por aí, é por esse espírito que eu deixo aqui, é a primeira vez que faço isto, mas deixo de facto um apelo, não só à massa associativa do Boavista para se mobilizar, como às forças vivas da cidade para ajudarem o Boavista. Eu sou de tempos em que até o Futebol Clube Porto ajudou o Boavista, não vou estar aqui a enunciar a situação, sabemos do que estamos a falar. É preciso ajudar o Boavista. O Boavista é património de uma cidade. E é património campeão, não é um património qualquer.
1: Sim, é realmente isso que mais impressão faz e que urge pensar e fazer, não é só pensar. Estamos a falar de um clube fundado em 1903 e que passou por décadas e décadas de história.
2: A força social que tem.
1: É verdade.
2: Isso choca.
1: É verdade. Repara,
2: é evidente, o Boavista, há mais coisas que nos chocam, mas aqui nós estamos a falar
1: de além de
2: futebol.
1: Campeão, ganhou 5 taças de Portugal, das quais 4 conquistadas contra grandes do futebol português. Só perdeu uma final da Taça de Portugal e foi com o Benfica, naquele célebre ano do regresso do futre, em que a Portugal e que decidiu aquela final quase sozinho. De resto, o Boa Vista só tem essa final perdida. Ou seja, essa demonstração também de grandeza e acima de tudo da tal raça boavisteira que sempre se falou muito e que penso que está na altura de vir ao de cima e ao mesmo tempo, obviamente, ser ajudada por quem de direito para que isto não resulte no desaparecimento total de Boa Vista, para que haja pelo menos a hipótese de Boa Vista lutar por voltar a ser um clube importante. Eu acho que essa é a mensagem, porque já vimos isto acontecer, como disseste bem, a outros clubes, nomeadamente no estrangeiro, onde há casos de clubes que passaram também pelo desaparecimento. Estou a pensar assim, o primeiro clube que me passou pela cabeça foi a Fiorentina. A Fiorentina também desapareceu. E hoje em dia está de novo na Série A italiana e na Europa. E, portanto, é importante que se perceba que isto não é algo que tenha que ser obrigatoriamente definitivo. Não se pode entrar agora. Já está de novo na primeira Série A italiana e na Europa. E, portanto, é importante que se perceba que não é algo que tenha que ser obrigatoriamente definitivo.

0: Jogo internacional, por acaso, partilho isto aqui, que provavelmente não interessa assim a tanta gente. O primeiro jogo internacional que eu vi foi uma quarta-feira à tarde, tinha 13 anos, um Boa Vista-Valência, e o Boa Vista ganhou 1-0 com o golo do Diamantino, que depois estava emprestado pelo Benfica, creio. E foi um jogo de estádio cheio uma quarta-feira à tarde. Escusado será dizer que naquele dia faltei às aulas, está para os ouvidos aos vossos filhos.
1: Não é propriamente uma boa recomendação para as criancinhas, Vitor.
0: É verdade.
1: Posto isto, vou ao meu contra-ataque desta semana, agora que está a terminar o Mundial de Futebol, o tal que teve muito de Mundial e bastante menos de futebol do que deveria ter. E não estou a falar da qualidade dos jogos, ainda agora tivemos duas grandes meias-finais, nem dos jogadores que brilharam nos estádios. Quando eu digo que houve mais Mundial do que futebol, falo do modo como o poder político entendeu que devia meter-se em assuntos que julgávamos. Nós só diziam respeito à FIFA. É verdade que o histórico da organização não é propriamente exemplar no que respeita às relações com o poder político ao longo das décadas. Mas em 2026 aconteceu que Gianni Infantino cedeu a todas as pretensões expressas por Donald Trump. Aliás, precisamente por isto, a Fair Square apresentou uma queixa ao Comitê Olímpico Internacional contra o presidente da FIFA. Queixa esta que alega que Infantino violou repetidamente as regras do COI sobre neutralidade política ao manifestar apoio político ao presidente dos Estados Unidos. Convém recordar que o dirigente foi eleito para o Comitê Olímpico Internacional em 2020 e é obrigado a cumprir regras rigorosas de neutralidade política estabelecidas na Carta Olímpica e no Código de Ética do COI. Já agora, a Fair Square, para quem não saiba, é uma organização sem fins lucrativos, um grupo de defesa de direitos que vão desde a repressão política até ao desporto. É claro que o momento mais chocante deste torneio tem a ver com a intervenção direta da Casa Branca na revisão da suspensão aplicada a um jogador dos Estados Unidos, de que já aqui falei detalhadamente na semana passada. Simplesmente, este Mundial fica para a história por uma série de episódios que provavelmente traçaram um novo caminho na gestão do futebol, com a componente desportiva dependente da componente económica, o que levanta naturalmente algumas dúvidas quanto à transparência das grandes competições daqui para a frente. Certamente, não por acaso, a Federação Alemã não quis assinar agora a proposta de recandidatura de Infantino às próximas eleições na FIFA. Para começar, é bom recordar que Cristiano Ronaldo evitou uma suspensão de 2 jogos para o Campeonato do Mundo, apesar do atacante português ter sido expulso na penúltima partida de qualificação ao atingir um adversário com o cotovelo. Depois, e pela primeira vez, a FIFA adotou um novo sistema na arrumação da chave do Mundial, algo semelhante ao do ténis, concebido para garantir as 2 equipas mais bem colocadas no ranking não se enfrentassem antes da final. E reparem bem, foi o que aconteceu. Temos os 2 primeiros na final, Espanha e Argentina. Depois, há a célebre invenção da pausa para hidratação, 3 minutos de paragem obrigatória, inclusive em estádios com temperatura controlada, dividindo efetivamente os jogos em períodos semelhantes aos quartos de tempo dos desportos americanos e fazendo disparar a faturação dos operadores televisivos para números que nem eles imaginavam. Resumindo, se têm a ingenuidade de pensar que tudo isto faria a FIFA repensar esta estratégia, fiquem sabendo que aquela hipótese de colocar 64 seleções no Mundial de 2030 é mesmo para levar a sério. O líder da FIFA disse esta semana que continuava a estudar essa possibilidade. Mas Infantino sabe que mais um alargamento consolida a sua base eleitoral e o negócio não se compadece com essas minudências da competição desportiva. Infantino não é diferente de Trump. Ele sabe que, a partir de dada altura, quando se quer o poder absoluto, os competentes passam a ser incómodos e são substituídos pelos mais obedientes. Vítor, João Nuno, obrigado pela vossa presença. O primeiro tempo vai de férias. Enfim, é umas mini férias, também não é muito tempo, porque a 7 de agosto estamos de volta.

0: com o regresso da Liga Portuguesa. Um abraço para vocês e boas férias também, não é?
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6: O mês de julho não é apenas um tempo de férias, dedicado ao sol e ao doce descanso. É também um tempo de convívio, de descoberta e de enriquecimento através da leitura e reflexão. Assim surgem, especialmente em instâncias turísticas, as feiras do livro. Eu gostaria de realçar aqui a importância da de Sesimbra, que é um importante marco cultural e apresenta um programa diversificado e estimulante, pensado para atrair e envolver públicos de todas as idades. Com uma oferta variada e preços apelativos, é uma excelente oportunidade para os leitores se deixarem perder entre páginas de diferentes géneros e adquirirem os livros que mais desejam e que em julho vão finalmente ter tempo para ler. A Praça da Califórnia transforma-se então num verdadeiro ponto de encontro entre leitores e apaixonados por literatura. Venha passear por este espaço, assistir ao lançamento de muitos livros, conseguir aquele autógrafo especial, aproveitar também os descontos.
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7: O Parlamento reuniu-se ontem para o debate do Estado da Nação. Luís Neves tinha oferecido o tanque, até porque assim podiam perceber in loco que aquilo é uma coisa sem importância e até arranjava boleia para todos num atrelado. Mas a sessão acabou por ter lugar, como sempre, na Assembleia da República em São Bento. Não querem descentralizar. Na verdade, não foi um debate. Nunca é. São sempre vários monólogos. E muito menos é sobre uma nação. São imensas. Cada um leva a sua. Isto devia ser os monólogos do Estado das Nações. Parece uma Assembleia Geral da ONU. Depois o país vai de muito bem a muito mal numa fração de segundos. Nem é do dia para a noite. É de um momento para o outro. Oscila entre o paraíso com uma ou outra coisa por afinar e o inferno na terra. Este encontro entre o governo e o parlamento estava já marcado por duas polémicas. O monte dos problemas em Odmira e a correção dos exames nacionais. A ministra da Saúde nem queria acreditar que desta vez não era nada com ela. Levou um livro. Houve uma outra referência à questão das cirurgias, mas Ana Paula Martins pensou, enganaram-se e continuou a ler. A ministra do Trabalho também teve uma tarde santa, praticamente uma folga. Uma pessoa chega a pensar que se juntaram as duas para dar cabo do inovador sistema de correção de exames. E também juntaram Luís Neves e o empreiteiro. Nas próximas semanas, devemos ficar a saber que Miguel Pinto Luz vai vender a TAP ao empreiteiro de Barcelos, que conheceu através do MAI. Pediu-lhe só uma opinião sobre se deviam vender à Lufthansa ou à Air France. Acabou por ficar o empreiteiro com a companhia aérea. A verdade é que podem andar as duas a minar o governo por dentro, só para não terem mais chatices. Última hora. Ministra do Ambiente não faz reciclagem e mistura dos vizinhos só por maldade. Nuno Melo tem um monte em Olivença. O ministro da Reforma do Estado não sabe pagar contas no multibanco. Pede sempre ajuda ao colega Miranda Sarmento, que depois paga as suas próprias. Gonçalo Matias ainda não percebeu porque é que está sem luz há 3 meses. Liga para a companhia, atende uma assistente em inteligência artificial, não se entende com aquilo, está para ir à loja do cidadão. Já Paulo Rangel tem uma piscina em Washington, trocou pela base das lajes. Trump estava farto dos problemas com o espelho d'água, aceitou logo. Quem é que vai resolver a questão das algas de uma vez por todas? É o empreiteiro de Barcelos, exatamente. Rangel já lhe pediu uma opinião. Quando a obra estiver concluída, inauguram com umas algas à minhota. As crises não vão parar, é a minha aposta. E a estratégia nem é má, porque desaparecem os outros problemas todos e os visados nem se queixam por aí além. Fernando Alexandre o Grande, digitalizador, por exemplo, estava aflito com o debate de ontem, mas acabou por se divertir imenso. Cada vez que um parlamentar pedia à mesa para distribuir algum documento, oferecia-se logo para ir digitalizar. Os documentos, entretanto, não chegaram, mas em princípio é hoje, se não for antes.
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0: Olá Ana, bem-vinda.
1: Olá Pedro, obrigada pelo convite.
0: Como e quando surgiu o primeiro encantamento pelo Monte Sinai?
1: Ora bem, eu diria que para mim foi em 2019. Em 2017, dois anos antes, eu já tinha visitado o Egito, a parte mais comum, ali à volta do Nilo. Mas depois em 2019 regressei para fazer um bocadinho mais e um bocadinho mais diferente dessa rota comum. E então saltei também para a Península do Sinai, ali também aliciada pelas praias e o Mar Vermelho. E daí foi quando surgiu a ideia de subir ao Monte Sinai, esse ponto tão, tão falado, tão conhecido, na zona onde eu estava, que é Dahab, zona à beira-mar. Existem muitos tours a vender para vários lugares e um deles era a subida ao Monte Sinai, e aquilo despertou o meu interesse e então agarrei a aventura.
0: Na altura foste como turista, em 2019?
1: Sim, exatamente. Nessas duas primeiras, 2017 e 2019, fui à descoberta com a moto de dois amigos egípcios que tenho no Cairo, de os visitar, e foi a partir daí que a minha história com o Egito começou.
0: Pois, e falar em história é apropriado, porque tu já subiste ao Monte Sinai 8 vezes. É seguro dizer que, sendo a paisagem sempre a mesma, enfim, com algumas alterações pouco substanciais, as viagens foram sempre distintas nessas 8 vezes?
1: Penso que sim. Ou seja, a paisagem mantém-se, porque aquilo é imutável, não é? Está ali há milhares de anos com aquelas configurações áridas e cruas, mas a viagem acaba por ser sempre diferente, seja a subida, porque as pessoas com quem vou são diferentes, e isso faz muito a experiência, faz sempre a experiência, não é? O grupo, as pessoas que nos acompanham, muda tudo. Tanto as pessoas que vão comigo, como, pronto, nos meus grupos como líder de viagem, tanto como os guias que me recebem lá, que podem ser os mesmos, podem ser diferentes, já calhou de várias formas. E depois também a forma como a tribo, o povo da aldeia de Santa Catarina, que é a aldeia que fica no sopé do Monte Sinai, nos acolhe sempre. É sempre bom de voltar, é sempre bom de reviver. É um Egito diferente.
0: Tu falavas aí do guia e do povo. Quem quiser subir tem obrigatoriamente de se fazer acompanhar por um elemento da tribo, certo?
1: Exatamente. No sopé da montanha, ao pé do Mosteiro de Santa Catarina, tem um checkpoint em que só podem dar entrada pessoas acompanhadas de um guia local, que são sempre dali das tribos, que fazem isso como profissão e sobem aquilo todos os dias, às vezes mais que uma vez por dia, e acompanham-nos até ao topo e depois na descida.
0: Isso ajuda também a fazer o trajeto mais seguro, mais informado, e é uma forma também de preservar ali aquela tradição e ajudar a economia local também, não é?
1: Sim, sem dúvida. Acho que o principal motivo é dar ali também emprego à população local e ter aquilo de uma forma mais ou menos controlada. Até porque o trilho, propriamente dito, poderia ser subido sozinho, a meu ver. Mas acho que faz sentido que seja acompanhado, que seja controlado, porque, pronto, já aconteceram poucos, mas alguns acidentes. É bom que haja esse controle da montanha, de quem é que lá está. E depois é bom ter esse acompanhamento, essa possibilidade de estar próximo de alguém da terra, da tribo Jebelia, neste caso, e também poder fazer perguntas, poder estar em contacto com eles. Por isso acho que é só um benefício.
0: Para quem esteja a ouvir-nos e esteja com a tentação de embarcar numa experiência parecida com a que tu já foste várias vezes, como é que se prepara uma expedição ao Monte Sinai? Ajuda-nos a percorrer um bocadinho os passos das tuas viagens e da forma como tu preparaste estas expedições.
1: Então, neste caso, eu normalmente vou por terra, num transporte, até a aldeia de Santa Catarina, que é então a que fica no sopé, que serve de base para a subida ao Monte Sinai.
0: Quem quiser, desculpa só interromper-te, quem quiser ir a Portugal pode apanhar um avião para Luxor ou Sharm el Sheikh, certo?
1: Pode apanhar um avião para o Cairo ou Sharm el Sheikh. Okay. Exatamente. E do Cairo percorrer então por terra, que são cerca de 7, 8 horas até à aldeia de Santa Catarina. Mas se forem de Sharm el Sheikh é relativamente bastante mais perto, aliás, e já há algumas ligações entre a Europa e Sharm el Sheikh que facilita aí também. Ou seja, quem for só para visitar a Península do Sinai, a entrada por Sharm el Sheikh acaba por ser mais fácil. Depois daí, então, é seguir de algum transporte privado até a aldeia Santa Catarina, porque não há transportes públicos até lá. E depois, pronto, existem alguns tours que permitem fazer ida e volta, ou seja, ir subir a montanha e voltar para Sharm el Sheikh ou Dahab, por exemplo. Mas a minha recomendação é que se despenda lá mais tempo na aldeia de Santa Catarina e se passe lá aquela noite anterior, antes de fazer a subida, de forma, por um lado, a descansar também um pouco mais antes de fazer a subida e depois também para experienciar aquele ambiente mais rural, inóspito, de um Egito de montanha, que não é o que estamos à espera quando fazemos a parte do Nilo.
0: Pelo que contas, pode optar-se por duas versões, por assim dizer. Aquela com pernoita e aquela sem pernoita na montanha. Ou seja, pode dormir-se fora da montanha e fazer a subida à montanha logo pelo raiar do dia, não é?
1: Exatamente. Ou na mesma, durante a madrugada. Eu fiz sempre, exceto uma das vezes por impossibilidades do clima, fiz sempre durante a noite, ou seja, a saída à volta da 1 da manhã, fazer as 3, 4 horas de caminhada para subir e depois ver o nascer do sol, que esse é o objetivo.
0: O pináculo.
1: Seja, além do objetivo, exato, o pináculo de ver no topo do Monte Sinai. Mas há quem faça durante o dia, embora seja bastante mais quente, ou seja, o calor acaba por trazer aqui mais algum esforço se fizer durante o dia.
0: Falamos em termos de exigência física, Ana, de um trajeto de média dificuldade, podemos dizê-lo?
1: Sim, sim. Penso que média dificuldade, sim. São 7 km de caminhada, 7, 8 km. Tem um desnível de aproximadamente 700 metros, ou seja, nós começámos na aldeia números redondos, 1.600 metros, e terminámos lá em cima a 2.300 metros, portanto, são cerca de 700 metros de desnível. O terreno é bastante acidentado, ou seja, terra, pedra, depois há uma etapa final, assim, aquela reta final mais difícil, que são os 700 degraus, desde o final do trilho até ao topo, uns degraus completamente irregulares e que são assim o desafio final para chegar lá acima. Pronto, as pessoas que me acompanham, tenho tido pessoas que fazem muito facilmente e tenho tido pessoas com alguma dificuldade. Nunca tive ninguém que não conseguisse mesmo, por não conseguir em termos de resistência física.
0: Uma das questões também incontornável na montanha é a temperatura, que consegue ser bastante caprichosa. E tu aprendeste essa lição da pior forma possível. Conta-nos lá como é que foi a tua estreia a bater o dente lá no alto.
1: Exato. Nessa primeira vez, em 2019, eu fui assim, meio ao acaso que calhou de, olha, posso ir fazer esta atividade, vou já amanhã, marquei o transporte e quando cheguei lá ao sítio do ponto de encontro ia assim com a minha mochilita e com um pouco mais, com roupas de verão, não é? É sempre quente em todo lado, no Egito, exceto na montanha, e perguntaram-me então, vais assim, sem roupa, sem roupa quente? E eu pensei, por que não?
0: Que exagerados, então deram-me,
1: exato, que exagero. E deram-me, então, olha, leva lá aqui este casaco, ou não, era um poncho que eles lá vendem. Eu pensei, meu Deus, que exagero realmente aqui, um poncho. Depois cheguei lá ao checkpoint e tem miúdos a vender algumas coisas que as pessoas possam precisar na montanha, como lanternas, gorros, luvas. Eu pensei, uau, não estava à espera disto. E pronto, fui subindo e fui percebendo que aquilo, a chegar aos 2.300 metros de altitude, faz frio, não é? E enquanto caminhava, a coisa ia-se mantendo razoável, mas depois o problema é quando se chega lá acima, à volta das 5 da manhã, e se tem que parar e esperar que o sol nasça, não é? E esse é o momento mais bonito. E aí sim, encostei-me lá atrás de uma parede a tentar resguardar-me do vento, a bater o dente até ver o espetáculo do nascer do sol. E então a partir daí, pronto, percebi que as minhas recomendações para quem vá é que levem roupa por camadas, para irem vestindo ao longo da subida e para irem tirando ao longo da descida, porque depois já é de manhã, já começa a fazer calor e quando chegam cá abaixo já está um calor tórrido.
0: Tu falavas há pouco da notabilidade da paisagem, pelas razões óbvias, não é? Mas ainda assim, das várias vezes que tu foste voltando ao Monte Sinai, foste percebendo que a paisagem começa a mudar ligeiramente por via também dessa maior abertura, não vamos chamar-lhe turismo de massa, mas um turismo um bocadinho mais representativo, que se traduz na construção de novos hotéis, de novos acessos. Podemos dizer que os turistas estão a descobrir o Monte Sinai e que pode haver aqui algum risco de um excesso poder, enfim, degenerar em alguma contaminação negativa para uma paisagem que é tão agreste e tão peculiar?
1: Eu estou expectante para ver o que é que vem daí, porque desde a primeira vez que eu fui até agora, em termos de quantidade de pessoas que eu sinto, não é que as ando a contar, mas que eu sinto que estão em cada subida que faço, não tem mudado muito, tem-se mantido, pronto, mas umas alturas mais, na altura que eu vou em abril, talvez um bocadinho mais, mas nada de exagerado. Mas na aldeia de Santa Catarina tem-se notado uma transformação imensa. Quando eu fui a primeira vez, aquilo era só terra batida, não havia alojamentos quase nenhum, eram uns acampamentozinhos meio rústicos. E agora havia-se bastantes acessos modernos. Uma das vezes que vou lá indo, vou vendo que as construções estão a aumentar, embora ainda não estejam abertas para, eventualmente, alojamentos de grande dimensão. E, por isso, eu não sei se poderá indicar que vá trazer muito mais gente no futuro. Portanto, estou assim expectante. Não é um problema ainda atual que eu veja, mas avizinha-se.
0: Quem são os turistas que procuram o Monte Sinai? Movidos pela religiosidade, pela aventura ou um pouco de ambas?
1: Eu penso que seja um pouco de ambas. É um pouco como os nossos caminhos de Santiago, não é? Há pessoas que vão pelo gosto de caminhar, pela natureza, por ver as paisagens, pelo desafio físico, e há muitas pessoas que vão pela religião. E ali parece-me que é igual, ou seja, nos meus grupos de viagem, diria que é mais pela aventura, até porque toda a viagem tem aqui um contexto mais cultural, histórico, de aventura, portanto é assim um misto de experiências. Mas vamos-nos cruzando pelo caminho com pessoas com motivações claramente religiosas, que vão rezando, que vão lá em cima, fazem os seus cânticos. Já vi grupos de jovens a fazer cânticos lá em cima e etc. E, portanto, acho que é aqui um misto das duas motivações.
0: Quem são os portugueses que tu tens levado nos últimos anos? Mais homens, mais mulheres, mais velhos, mais novos?
1: Diria que, sim, maioritariamente mulheres que se juntam aos nossos grupos, embora os homens sejam sempre bem-vindos, claro, mas a tendência é para que tenhamos mais mulheres. Tem sido sempre uma faixa etária dos 30, 40, 50, à volta disso. É por aí.
0: Nesse trajeto que tem como pano de fundo uma paisagem literalmente bíblica, há muitos momentos de silêncio e introspeção, sobretudo durante a subida?
1: Sim. Ou seja, a subida é feita durante a noite, para nós, ou para a maioria das pessoas, e só isso já faz com que as pessoas estejam mais recatadas, não é? Vão ali também no silêncio da escuridão, que são pontuados aqui com algumas partilhas, às vezes, pronto, eu vou misturando com os que vão mais à frente, os que vão mais atrás, vou tentando encetar ali algumas conversas, perceber também como é que eles se sentem, como é que estão em termos físicos, está tudo bem, e fazendo ali alguma conversa, mas muitos dos momentos são de introspeção, de estar concentrado no desafio, no caminho que estamos a percorrer, há pouca luz, e também é importante durante o caminho olhar para o céu, porque é um céu estrelado como eu nunca vi noutro sítio. Ou se calhar já vi no deserto branco e deserto negro, no Egito também, já vi céus assim, mas ali no Monte Sinai é muito especial. É, exatamente, a altitude faz diferença. E esse silêncio também vai sendo interrompido pelas banquinhas que vão...
0: Fala um bocadinho disso, porque ao longo do trajeto, para além de haver uma presença também de muita gente e até de camelos, de grupos que se fazem acompanhar e que vão ajudando ali, oferecendo os seus serviços, há depois uma espécie de checkpoint em que os viajantes podem adquirir uns pequenos snacks, umas bebidas quentes, e à medida que se vai subindo, contavas-me há dias, com alguma graça, os preços vão aumentando.
1: Exatamente. Então, eu recomendo sempre que se leve assim algumas coisinhas para ir trincando quando der a fome pelo caminho, mas ao longo desses 7 quilómetros vai havendo assim algumas banquinhas pequenas com uns snacks, uns chocolates, um café, um chá, em que acabam por ser também os nossos checkpoints. Olha, malta, encontramos-nos agora na próxima barraquinha, e vão um bocado assim, uns mais à frente, outros mais atrás, e esses são os nossos pontos de encontro. E lá está, sim, os preços vão aumentando. à medida que vamos subindo.
0: Porque falamos de que valor, só por curiosidade, Ana? Falamos de que valor?
1: Sei lá, um café que será sempre um café solúvel, não é? Naquele ambiente tem que ser. Numa primeira barraquinha pode custar 1 euro e numa última pode custar 3.
0: Ok.
1: Facilmente, sim.
0: A especulação em altitude.
1: Claro, né? Eles têm que, também têm que caminhar para lá chegar, têm, claro, esse esforço.
0: Claro.
1: E depois dizia que ao longo do trilho, até ao sopé das escadas, dos degraus, existem sempre camelos que vão vendendo os seus serviços, por vezes um pouco demasiado insistentes, atrás de nós, sempre a perguntar se queremos camelo, se querem camelo, se falta não sei quanto. Agora a subida é mais difícil. A ver quem são os desistentes, vá, ou os que cedem à pressão e acabam por ir em camelo. Não é que, pronto, o objetivo neste caso é realmente fazer a caminhada a pé e conseguir superar esse desafio a pé, mas há sempre essa alternativa para quem realmente tenha dificuldades e pronto.
0: Falando aqui, olhando para o relógio, falamos de quantas horas entre o momento em que se inicia a caminhada e o momento em que se regressa ao sopé?
1: Ora bem, diria que umas 7, 8 horas, porque serão ali passar o checkpoint, tem ali algumas burocracias em que tem que ser mostrados os passaportes, toda a gente tem que passar o raio-x e dar a entrada. Depois
0: não se paga nada?
1: Não, okay. Não se paga a entrada. Faz-se a subida em 3, 4 horas, fica-se lá em cima cerca de uma hora entre esperar o nascer do sol, usufruir da paisagem, tirar fotografias, estar por ali um bocadinho, e depois a descida é cerca de uma hora e meia a 2 horas. No sopé, depois no final, normalmente aproveita-se para visitar o Mosteiro de Santa Catarina, que abre de manhã, não é? E portanto, normalmente as pessoas aproveitam para fazer essa visita nesse momento.
0: Falavas há pouco dos vários pontos de atração da Península de Sinai. Para quem queira fazer uma visita muito direcionada ao Monte Sinai, bastam 2, 3 dias, 4, não é? Ainda assim, é possível casar esta vertente com o chamado turismo mais clássico no Egito. Fala-nos um bocadinho também disso e da experiência que tu tens e de como pode ser feita esta divisão de dias e em torno também dos vários Egitos que há dentro do Egito.
1: Eu diria que para fazer assim um roteiro mais tradicional no Egito, 8 dias é assim o básico para se conseguir fazer ali Cairo, Luxor, Assuão, fazer os templos principais do Antigo Egito, ir a Abu Simbel lá no sul, quase na fronteira com o Sudão, visitar os museus principais do Cairo, a cidade que é frenética. E essa primeira parte da viagem, que é o que fazemos nestas viagens que eu lidero com os grupos. Depois, saltar para a Península do Sinai, que implica aí alguma logística de deslocação, e então passar aí 2, 3, 4 dias, dependendo também da quantidade de dias de relaxamento e praia que as pessoas
0: além
1: querem fazer.
0: Além da subida, Ana, além da subida, sim, ao Monte Sinai, falando da Península em concreto, o que é que aconselharias, o que é que pode ser visitado nessa Península?
1: Olha, aconselho vivamente a fazer-se mergulho ou pelo menos snorkeling em algum lugar da Península do Sinai, por exemplo, em Sharm el-Sheikh, em Dahab, na Lagoa Azul, tem o Blue Hole, são assim pontos que aquilo é um mar de cores, corais, peixes incríveis para se explorar. E ali ao longo daquela costa há vários lugares onde se pode fazer isso e as atividades são fáceis de se conseguir concretizar. Diria que na Península do Sinai é então o subir o monte e depois fazer praia, fazer mergulho e atividades mais de mar. Também existe um lugar que é a Lagoa Azul, onde há muito vento, então há muita atividade de windsurf, kitesurf.
0: Que grandes diferenças é que podemos apontar a esse Egito mais tradicional e ao Egito de montanha, desse deserto em altitude, e de que forma é que tu achas que eles são, de alguma forma, complementares e não se anulam?
1: São paisagens completamente diferentes. No Egito tradicional, vá, digamos, aquele Egito ao longo do Nilo, temos muita cultura, história, ou seja, tem necessariamente que ser uma viagem de conhecimento, tem que se visitar, transpor-nos para o Antigo Egito e visitar todos aqueles templos. E são paisagens mais de cidade, entre um verde do Nilo e os templos nos seus tons mais acre. O Cairo, que é uma cidade caótica, frenética, com tanta coisa para se fazer, para se ver e cansativa até. Há pessoas que adoram o Cairo e há pessoas que detestam o Cairo, mas realmente é assim uma cidade de impacto. Depois daí, ir para a Península do Sinai é o oposto, é tranquilidade, porque também as pessoas, os locais da Península do Sinai são beduínos, são pessoas mais tranquilas, a vida é levada de uma forma mais calma do que no restante Egito. E depois as paisagens já são uma montanha, que é aquilo que não temos no resto do Egito, que é plano, e aquele mar imenso, aquele mar azul. Portanto, acho que aqui também já está a ver pela minha descrição que as cores também fazem aqui o contraste destas várias coisas que o Egito tem para oferecer. Depois, quem quiser também pode dar um saltinho ao deserto, já para o lado oeste do Egito. Tem que ser feito a partir do Cairo também, e passar uma noite, por exemplo, no deserto branco, que também é uma paisagem, assim, uma paisagem lunar completamente diferente de um deserto de dunas. Não é um deserto de dunas, aquele imaginário que temos de um deserto em tons laranja, não é nada disso. É sim um deserto mais plano, com estruturas naturais em tons de branco, e que é uma paisagem mesmo, é isso, é lunar, completamente diferente.
0: Tudo a preços, Ana, relativamente acessíveis. Enfim, se não estivermos aqui a contar com nenhum tipo de luxo, estamos a falar que quer esse Egito mais tradicional, quer sobretudo o Monte Sinai, de que falamos mais tempo, não obrigam a um grande esforço financeiro.
1: Diria que não, mas tem-se notado a diferença. Por exemplo, a primeira vez que eu entrei no complexo das pirâmides de Gizé, o preço era o equivalente a 4 euros, algo assim, e neste momento creio que está já nos 20 e tal. E, portanto, tem-se sentido bastante a inflação em termos de transportes, de alojamentos e nas entradas.
0: E o novo museu também ajudou, se calhar, a isso, não é? Um novo museu.
1: Sim, exatamente. Agora, com a abertura do novo museu, que eu ainda não tive a oportunidade de visitar, será uma próxima incursão ao Egito, também fará aqui a diferença.
0: Quem viaja...
1: Mas, por exemplo, comer no Egito é bastante.
0: Olha,
1: bastante
0: deixa perfeita, porque eu ia perguntar-te o que é que tu aconselhas, o que é que tu comes sempre que vais ao Egito, e até sempre que vais ao Monte Sinai, se há alguma iguaria que tu não dispenses e que aconselhes.
1: Opa, há um prato típico no Cairo, em específico, que é o koshari, e eu vou sempre a um lugar que se chama Abu Tarek, que é um restaurante antigo, de várias gerações, e só servem um prato, que é o koshari, então, que é uma mistura de... Para nós é assim uma coisa um bocado...
0: Exótica,
1: exatamente. Ainda para mais é vegetariano. É só massa, arroz, lentilhas, grão de bico, assim uma mistura um bocado seca disso tudo, mas depois levam um molho de tomate em cima com uma cebola, e eles fazem ali uma mistura no molho e aquilo fica delicioso.
0: E colorido, acaba, de certeza.
1: Sim, exatamente. E acaba por ser a refeição normalmente mais barata de toda a viagem, e é que tem sido uma das favoritas de todos.
0: Ana, quem portanto, quiser obter mais informação sobre a forma como pode participar na expedição ao Monte Sinai, deve fazer o quê? Guia-nos um bocadinho também.
1: Ora bem, podem juntar-se a um grupo na agência Landscape, que é com quem eu tenho trabalhado e que liderei os meus sete grupos, essas sete vezes que subi ao Monte Sinai, e portanto podem consultar toda a viagem aí. Depois, se eventualmente não têm 2 semanas para fazer a viagem, têm menos tempo e querem uma viagem à medida, também fazemos esse serviço de delinear tudo de forma personalizada, ou então podem só mandar-me uma mensagem através do meu blog e das minhas redes sociais, que é o blog Viagens Mais Para Lá, e também posso dar algumas dicas e algumas informações. Também podem encontrar no blog algumas coisas.
0: Muito bem, fica aqui a sugestão e o guia. Ana Mano, muito obrigado e até uma próxima viagem.
1: Obrigada.

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4: O jogo de estratégia Civilization 7 já pode ser jogado no iPhone e no iPad. A nova versão vem com controles táteis, mas também com suporte para rato e teclado. É um exclusivo do ecossistema Apple. Os utilizadores de equipamentos com sistema operativo Android ficam a ver jogar. A versão iOS do Civ 7 foi desenvolvida pela Behavior Interactive e traz a experiência base do título lançado para consolas e computador no início do ano. A versão móvel inclui as principais novidades novidades da série, como o sistema dividido em três períodos históricos. Os jogadores podem avançar pelas eras da antiguidade, exploração e modernidade, comandando povos diferentes e com objetivos e tecnologias específicas para cada uma dessas fases. Mas, ao contrário das edições para computador e consolas, esta adaptação para as plataformas da Apple ainda não suporta o modo multijogador. As partidas têm de ser disputadas a solo contra a inteligência artificial do jogo. O acesso ao título exige uma subscrição ativa do serviço Apple Arcade, uma espécie de Netflix, mas para jogos. A mensalidade é de 7€, mas para além do acesso a um catálogo generoso, a plataforma da Apple garante ainda o acesso ao jogo completo, sem publicidade ou compras adicionais integradas.
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6: Personalidade simples, com formação clássica, distante da contracultura da época, George Martin foi o quinto Beatle. Homem de estúdio, camisa e gravata, o produtor que os Beatles precisaram para estimular o lado criativo, com técnicas, ideias e arranjos inovadores. 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Voltaremos em setembro. Até lá, boas férias, boas músicas.

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0: Uma Carta Escrita é o novo disco de Diana Vilarinho. Vamos fazer silêncio para ouvir o fado no concerto do Bolso TSF e depois conversamos com Diana Vilarinho.

0: Diana Vilarinho no concerto do Bolso TSF, com Bernardo Saldanha na viola e Sebastião Pereira na guitarra portuguesa. Bem-vindos. O novo disco Carta Escrita abre e fecha com uma voz mais antiga. É a voz da sua avó?
1: É verdade, é uma voz mais antiga e é essencialmente uma voz especial, mais especial no fundo, porque é efetivamente a minha avó e surge, de repente, surge de uma forma muito natural esta ideia de a ter no projeto ou ter neste disco, para mim ainda mais especial, porque principalmente o último tema, depois no fim, eu canto com a minha avó, portanto foi... Foi muito, muito importante, é muito importante para mim ter este registro. E surge precisamente isso, de uma forma muito, muito natural, porque no fundo este disco fala sobre várias inquietações que eu tenho vindo a ter ao longo dos últimos anos e estas inquietações no fundo toca em tantas coisas, não é? Mas pondo na vida prática, a vida da minha avó foi toda ela uma inquietação desde o princípio. E de repente... Percebi que se a vida inspiradora para mim é efetivamente a dela, por ter sido uma mulher, por ser uma mulher vinda de tempos muito diferentes do que são hoje, de uma aldeia atrás dos montes, em que o papel da mulher era muito condicionado, e teve efetivamente uma vida bastante difícil. E ainda assim sempre superou e sempre nunca se resignou e sempre arranjou maneira de ficar por cima, de alguma forma. Portanto, dentro de todas estas inquietações, lembro-me desta inspiração maior, que é a minha avó, e trago-a comigo para o disco. E é efetivamente muito emocionante para mim.
0: E foi ela a grande inspiradora deste segundo álbum da Diana Vilarinho.
1: Foi por consequência, no fundo. De repente, a meio do processo, percebi que a minha avó era importante. Senti necessidade de a trazer. E, portanto... Virou naturalmente uma inspiração, e no fim sinto muito contente, porque de uma forma natural, e sem pensar muito sobre isso, tive a oportunidade de homenagear a minha avó ainda em vida. Isso deixa-me muito contente.
0: E ela cantou com ela, mas ela teve um percurso de cantora?
1: Não, de toda, mas a minha avó sempre cantou muito, muito bem. E eu durante muitos anos, quando me perguntavam qual era a minha ligação que eu tinha à música, eu sempre disse, e quer dizer, e continuarei a dizer, porque tem alguma verdade, que não tinha nenhuma, ou seja, os meus pais não ouviam propriamente música em casa, e não tinha ninguém na família que cantasse. Isto é uma meia-verdade, porque pensando melhor sobre a minha família, de alguma forma, sempre que nos juntávamos, que não são muitas vezes, porque toda a minha família vive em Espanha e é de lá que são, mas sempre que nos juntávamos, a música era sempre um momento partilhado, porque, mais que não seja, um tio meu começava a cantar um tema qualquer, a minha avó sempre cantou, portanto... Há efetivamente uma ligação com a música, nesta forma muito informal, e a verdade é que dentro desta vida difícil da minha avó, a música para a minha família, ou neste caso para a minha avó e para os seus filhos, meus tios, sempre foi uma salvação. Porque em momentos mais tristes ou, enfim, onde não há muita esperança, sempre houve esta vontade de alegrar um bocadinho ou de aliviar um bocadinho o dia com alguém de repente a soltar uma canção, e a minha avó sempre cantou. Esta ideia de vidas difíceis e duras, de muito trabalho, o caminho de casa até ao campo, que era lá que trabalhavam, todo ele era feito a pé, a cantar, porque também ajudava que primeiro o sofrimento fosse um bocadinho menor, não se pensava tanto nisso, e o tempo era passado de outra maneira, com mais leveza. Portanto, sem nunca ter percebido bem, a verdade é que a música sempre esteve muito perto, mais que não seja das minhas raízes.
0: Com a inspiração da sua avó, também com o papel da mulher há uns anos e todo o percurso que tem sido feito, não é? O álbum foi apresentado com um tema, o Liberdade, não foi por acaso.
1: Sim, não foi por acaso, até porque a temática eu acho que é a que resume todas as outras, porque todas as outras inquietações, no fundo, vão desaguar nesta coisa do que é a liberdade. E a verdade é que eu senti alguma necessidade de cantar, porque estamos naturalmente a viver tempos específicos, e porque mais do que tudo isso, o que eu sinto é que se toma por... toma-se por garantia que a liberdade nos pertence e que não é impensável perdê-la. mas não creio que seja tão impossível assim. Primeiro porque tudo é cíclico e porque se não for preservada, guardada, se não for, se não formos lembrando histórias como as da minha avó, parece tão impossível que se repita que de repente é mais próximo, estamos mais próximos que aconteça, não é? E a verdade é que a história da minha avó, por exemplo, é uma história recente. Toda esta realidade é uma coisa relativamente recente. E sentir que estamos novamente perto de coisas um bocadinho perigosas faz-me sentir alguma necessidade de cantar. E cantar a liberdade, apesar de ter felizmente sido muito cantada ao longo dos últimos anos, acho que nunca é demais.
0: E a Diana continua a cantar, porque nós vemos aqui um espaço de 5 anos entre o seu primeiro disco e agora este Uma Carta Escrita, mas para além dos espetáculos, de festivais, até o da canção. A Diana continua a cantar em casas de fado.
1: Continua a cantar, sim. E sempre que possível continuarei a cantar em casas de fado. As casas de fado são muito importantes para nós, fadistas, músicos, e porque temos esta sorte e esta oportunidade de, se quisermos, temos que cantar e trabalhar, no fundo, todas as noites, não é? Isto é uma vantagem para nós, músicos desta área. Mas mais do que tudo isso, no fundo, é lá que eu encontro os meus pares e é lá que eu aprendo, concretamente. E aprendo sentada a ouvir os outros, a ouvir os outros fadistas. Eu tenho a sorte de estar a cantar fixa em duas casas de fado. Uma delas é o Faia, em que estou à segunda e à sexta-feira, que é uma das casas mais antigas. Era da Lucília do Carmo, mãe do Carlos do Carmo, portanto é uma casa com muita história, e tenho a sorte de, às segundas-feiras, por exemplo, faço as noites com dois grandes fadistas, que é o António Rocha e a Lenita Gentil, que são dois fadistas da velha guarda, não é? E que são daqueles que têm as histórias que eu quero muito saber e poder beber, porque já não as poderei viver como eles viveram. E o fado, a magia do fado é esta, é poder ser uma tradição oral, uma coisa que se vai passando de geração em geração, e para isso é preciso contarmos as histórias e estarmos ao pé de quem as viveu. Portanto, as casas de fado são muito importantes nesse sentido.
0: E portanto há essa ideia de raiz,
1: claro.
0: E de uma ideia de futuro, porque a Diana é muito jovem, que são duas ideias importantes para si, imagino também neste disco, Uma Carta Escrita, que fica também para depois, não é?
1: Esse foi exatamente, no fundo, a base deste disco, que é quando eu paro para pensar em quais são as minhas inquietações, paro também para pensar de quem é que eu sou. Eu sinto que a maior diferença entre o primeiro e o segundo disco é que o primeiro disco, no fundo, como primeiro, aquilo que me fazia sentido era ser quase como um cartão de visita,
0: de apresentação.
1: De apresentação, sobre o que é que eu tinha feito até então. E o que eu tinha feito até então era cantar, desde muito cedo, nas casas de fado, dentro de um registro mais tradicional. Portanto, isso era o que me fazia sentido apresentar. Neste segundo disco, o trabalho foi perceber a visita
0: de apresentação.
1: Da apresentação, sobre o que é que eu tinha feito até então. E o que eu tinha feito até então era cantar, desde muito cedo, nas casas de fado, dentro de um registro mais tradicional. Portanto, isso era o que me fazia sentido apresentar. Neste segundo disco, o trabalho foi perceber quem é que eu sou até então.

0: quais são as minhas raízes e olharmos muito mais também para o futuro, porque de repente há uma preocupação diferente. Não, uhum, quero dizer que até então não existisse, porque sempre existiu e acho que sempre fui atenta ao sentido de comunhão ou de sociedade, do meu lugar no mundo, mas de repente quando eu deixo um ser vindo de mim aqui para sempre, a minha vontade é tentar deixar este lugar um sítio um bocadinho melhor, dentro das migalhas que podemos fazer, não é? Portanto, olhamos efetivamente para o futuro de uma outra maneira que não olhávamos até então, e no fundo é exatamente um bocadinho como as casas de fado, que esta, uhum, é esta vontade, esta necessidade da raiz do passado e do futuro.
1: Então voltemos a Uma Carta Escrita, o novo disco da Diana Vilarinho. Já ouvimos Onde Não Há Nada. Agora, Pamplona, 1978.
0: Sim. Sim, este Pamplona 1978 é um tema escrito por mim e música do André Santos. É a primeira vez que eu me arrisquei a escrever alguma coisa. Melhor, a escrever não, já escrevi imensas coisas, mas ficaram sempre guardadas numa gaveta para que ninguém visse. Sempre com muita vergonha de mostrar. Mas desta vez este tema fala sobre precisamente a minha avó. E por ser uma temática tão pessoal, senti que podia escrever e dizer alguma coisa sobre ela. Pamplona, 1968, é porque é precisamente neste período de vida difícil. A minha avó vem de trás dos montes, mas a dada altura foge do marido para Pamplona. Portanto, Pamplona é o sítio para onde foge e o ano.
1: Vamos ouvir então aqui com Diana Vilarinho no concerto de bolso TSF.

0: Diana Vilarinho, ao vivo no concerto do Bolso TSF, uma carta escrita, um novo disco editado recentemente. O primeiro foi produzido pelo Ricardo Ribeiro, um nome muito conhecido do nosso fado. Agora teve o André Santos, há pouco falou dele, que é um guitarrista também mais ligado ao jazz. O que é que a Diana procurava também com o André?
1: Eu decidi que neste disco gostava de efetivamente trazer alguém neste lugar de produção, alguém fora dos fados. Porque o lugar do fado eu tenho muito garantido e estou muito confortável, porque tenho guitarra portuguesa, viola, baixo ao meu lado.

0: E tenho estes músicos que eu entrego totalmente o lado mais tradicional, uhum. E mais fadista. Portanto, eu decidi procurar alguém de fora que nos trouxesse outra visão sobre a música, outros instrumentos e outra bagagem. E eu conheço o André há muitos anos, e de repente fez-nos algum sentido, até porque ele de uma forma natural também trabalhou comigo na Cotovia, no uhum. tema que levámos ao Festival da Canção há 2 anos atrás, e portanto, entretanto, uma coisa levou à outra, uhum. e acabei por convidar o André para ele produzir este disco, e ele felizmente aceitou e acabou por produzir. Tem alguns temas musicados por ele e tocou braguinha e rajão também, neste estilo, neste ambiente igualmente muito tradicional, porque são outros instrumentos que não vindos do fado, mas são muito tradicionais portugueses, não é? Uhum. E ele, vindos da Madeira, tem muito esta linguagem tradicional também. E portanto foi uma ligação muito feliz e deixou-me muito contente trabalhar com o André.
1: Ainda há pouco ouvimos uma composição da Diana Vieirinho, Pamplona, 1978, mas há aqui também trabalhos de Sérgio Godinho,
0: sim.
1: Joana Espadinha, Salvador Sobral, da Mimi Frois, foi
0: sim,
1: o primeiro tema,
0: exatamente.
1: Onde não há nada. E com poemas de Alexandre O'Neill, Natália Correia, Maria Teresa Horta, portanto houve aqui um trabalho grande de ir buscar músicos e autores, não é?
0: Sim, sim, nós, eu gostava desta vez, neste caso deste disco, ter estes compositores de outras áreas, e por isso fui-me sentando com alguns deles e tive a sorte de ter estes nomes de quem eu sou muito fã e admiro-os muito a me oferecerem temas. E em paralelo quis fazer na mesma este trabalho um bocadinho mais tradicional, se calhar, ou mais comum nos fados, que é nos sentarmos e irmos a ler e encontrar poemas novos e entender onde é que os podemos juntar com melodias uhum. tradicionais antigas. E foi exatamente isso que fiz, e fico muito contente de ter conseguido encontrar este lugar em que conseguimos juntar estes artistas e compositores contemporâneos com, quer dizer, Teixeira de Pascoais e Maria Teresa Horta, Natália Correia, poetas muito importantes e consagrados na nossa língua e na verdade com uma história muito mais antiga, não é? E de repente encontrar maneira de que todos coubessem no mesmo disco. Eu acho que esta também é a magia do fado, não é? Esta coisa de... é a prova de que não pode morrer, porque se pode continuar a inovar dentro de uma linguagem mais atual.
1: E a Diana, como é que, já falámos da sua avó, já falámos de outros compositores, como é que a Diana chegou ao fado?
0: De uma forma muito natural. Eu comecei a cantar com 7 anos, porque a minha mãe queria que eu tivesse uma atividade extracurricular.
1: Ah.
0: E eu queria muito karaté, mas a minha mãe achou que era pouco feminino. Portanto,
1: não chegou a ir para o karaté.
0: Não cheguei para o karaté, mas ainda bem. A minha mãe tinha muita razão, porque nada contra, mas eu não teria jeito absolutamente nenhum. Mas na altura, provavelmente, deve ter visto alguém a querer ir e queria ir com outros miúdos. Então pôs-me a dançar e a cantar, que achou que seria mais feminino. E eu, na verdade, fui fazendo a vontade, e o processo era simples. Ela inscreveu-me numa escola em que efetivamente tinha aulas de dança e de canto todos os sábados, e eu até então não fazia ideia se gostava sequer de cantar, se cantava bem, se cantava mal. Foi lá que percebi que, bem, pelo menos era afinada e tinha algum tempo e sentido de compasso a cantar, portanto fui cantando. O processo era simples. Esta professora, que era a professora Danila Ventura, compunha canções e depois nós íamos a estúdio gravar as canções para concorrermos e levar as canções para os festivais da canção do norte a sul do país. Portanto, eu ficava ansiosamente à espera de saber se era selecionada ou não, porque na verdade aquilo era muito divertido. Se fôssemos selecionados, significava que íamos de passeio. Ia com os meus pais e com outros concorrentes que só nos víamos nestas circunstâncias, outros miúdos que também cantavam, que só nos víamos nestas circunstâncias, íamos cantar por diversão.
1: Uhum.
0: Portanto, até aí eu cantava canção ligeira, não é? E num destes dias, a gravar em estúdio, alguém sugeriu a esta professora que provavelmente esta miúda podia ter boa voz para fado, acho que alguém podia tentar. E tinha provavelmente 8 ou 9 anos. E esta professora, imediatamente assim que chegou a casa, escreveu um poema para um fado tradicional, a Marcha de Alfredo Marceneiro. Uma coisa muito dedicada a uma miúda de 8 ou 9 anos, porque falava qualquer coisa como fui colher uma flor para oferecer à mamã. Uhum. Ou seja, era muito específico, muito mais infantil. E pronto, e deu-me esse poema para eu pôr num fato tradicional e na altura não achei graça absolutamente nenhuma. Porque achei que era um estilo musical muito... que eu não entendia, que associado a pessoas mais velhas, eu não tinha ninguém que ouvisse fado em casa, não era um género musical que estivesse na moda, pelo contrário. Eu durante muitos anos escondi de toda a gente que me fosse próxima, que cantava fado, apesar de já gostar muito, mas sabia que ia ser gozada, portanto não contava a ninguém. Mas a verdade é que fui cantando, fui-lhes fazendo a vontade, fui cantando por graça e por diversão, e de repente fui-me apercebendo e entendendo melhor o que é que este estilo musical realmente era. Eu acho que numa primeira fase, se calhar, apaixonei-me pelo próprio meio e pelas pessoas dos fados. Porque eram pessoas mais velhas, com histórias muito diferentes, e aquilo fascinava-me de alguma forma. Eu ficava sempre muito caladinha, sentada ao lado na mesa dos adultos, para ouvir as conversas que eu não devia ouvir. Mas aquilo, pronto, aquilo na verdade apaixonava-me de alguma forma. E depois fui cada vez mais entendendo a linguagem, conhecendo cada vez mais fadistas e músicos e o que é que os temas realmente representavam, e fui me apaixonando e nunca mais larguei. E no fundo, quer dizer, eu não me conheço de outra maneira senão a cantar fado.
1: E há pouco falou de festivais da canção e também já falou do Cotovia, mas gostava de saber também como é que foi essa experiência de ir ao Festival da Canção cantar esse tema, que era da Joana Alegre. Exatamente. Do Ricardo Ribeiro, e que acabou por ficar no primeiro lugar do júri.
0: Sim.
1: Depois ficou em segundo por causa do voto do público.
0: Sim, nós ficámos empatados, mas como o voto do público conta mais, fiquei em segundo. Mas foi uma experiência muito boa para mim. Primeiro porque, ao contrário deste início, que eu comecei nos festivais da canção, eu ao longo do tempo fui crescendo e entendendo que, na verdade, eu não acredito muito que seja possível existir competição na arte, seja em que vertente for. Portanto, quando a Joana me sugere irmos ao Festival da Canção, eu ao mesmo tempo achei assim, ou seja, aceitei, claro que sim, por experiência, mas sempre um bocadinho de pé atrás,
1: dilema.
0: Não é? Porque como é que será? Como é que vai ser? Mas surpreendeu-me bastante o processo. A minha ida ao Festival da Canção parte por esta... Foi o primeiro passo que eu dei para pensar o disco. Ou seja, quando eu decidi convidar compositores contemporâneos para escrever, a Joana Alegre foi a primeira compositora com quem me sentei e a conversarmos bastante sobre muitas coisas e sobre muitas inquietações. Uma delas que eu tinha na altura era que tinha sido uma notícia há relativamente pouco tempo sobre as mulheres no Afeganistão não poderem ter voz em público. E eu partilhei com a Joana que isso era uma coisa que me tinha incomodado muito e que eu tinha ficado muitos dias a pensar sobre aquilo, e não sabendo como é que era possível, mas eu gostava de cantar sobre essa temática. E a verdade é que dois ou três dias depois a Joana trouxe-me uma canção que eu apaixonei-me imediatamente, e assim que me envia a canção diz-me: Diana, isto gira era levarmos ao Festival da Canção. Eu disse: bem, ok, então vamos, não é? E ela disse-me: então, mas se formos, tens dois ou três dias para aprender a canção, vamos a estúdio, temos pouquíssimo tempo para enviar, porque vamos em livre submissão. Portanto, na verdade, o processo foi assim muito natural e de repente nem deu bem para pensar se queria ou não queria. Eu aceitei e fui e pronto. E portanto, gravámos a canção, concorremos em livre submissão e fomos selecionados e fomos ao festival. E de repente, esta minha ideia de esta dúvida da competição na arte, a verdade é que eu continuo a achar o mesmo, que a competição não é muito saudável na arte. No entanto, eu não senti isso em nenhum segundo. Acredito que, se calhar, a experiência é muito diferente de concorrente para concorrente, mas a minha experiência foi muito feliz, porque foi efetivamente muito intenso, mas de repente eu estou a partilhar o palco, a cantar primeiro, estou a cantar um registro que não me era tão familiar assim, porque até então maioritariamente venho das casas de fado e do fado tradicional, e estou a cantar a Cotovia, que tem uma guitarra portuguesa, mas tem arranjos eletrónicos e tem voz, e tinha bailarinas comigo em palco. Portanto, a experiência em si era muito, muito diferente, e por ser tão diferente foi muito enriquecedora. Fazer isto ao lado da Joana Alegre foi muito importante para mim, porque é uma mulher extraordinária, uma compositora extraordinária, foi muito, muito minha amiga desde o início em todo o processo, e foi muito bom poder estar ao lado dela. E depois, porque tive esta oportunidade de participar num evento que é muito importante e que tem muita história, e que passaram, as canções clássicas de portuguesas vêm muitas delas de lá. Poder fazer parte da história do festival deixa-me muito contente, e porque estou a partilhar o palco com artistas que admiro também, não é? E de repente estou a conhecer outros artistas e a partilhar a música com outros artistas e a história deles também. Portanto, a experiência para mim foi mesmo muito feliz.
1: E depois até um videoclipe também com uma mulher que é também uma figura,
0: sim,
1: a Simone de Oliveira.
0: Exatamente.
1: Voltemos a uma carta escrita neste concerto de bolso, agora para ouvir Girassol.

0: Diana Vilarinha, ao vivo no concerto do Bolso TSF, com um novo disco, Uma Carta Escrita. O espetáculo de apresentação em maio aconteceu no Teatro da Trindade, mas, entretanto, já houve uma experiência que acredito tenha sido bastante diferente, que foi estar no palco Fado Café, no Nós Alive. Como é que é estar num festival que tem muito mais outros estilos musicais, mas depois ter um espaço também dedicado ao fado?
1: Eu, enquanto fadista, fico muito contente que um festival desta dimensão tenha um palco destes. Primeiro, não é só um palco que recebe fadistas, é um palco que se chama Fado Café. Portanto, isto para mim deixa-me muito contente, porque à partida seria muito pouco óbvio que um festival desta dimensão tivesse espaço para receber a música tradicional do nosso país. Portanto, deixa-me muito contente, em primeiro, que isso, que é pela própria iniciativa do Nós Alive, e poder estar lá mais contente ainda. Primeiro porque já sou fã do festival e já era público do festival, e de repente estou do lado de lá e deixa-me muito contente. E porque de alguma forma eu acredito que o fato também pode ser festivaleiro. Portanto, claro que se calhar acabei por adaptar um bocadinho o alinhamento para uma coisa, um bocadinho para um ambiente mais festivo, porque acho que também é o que faz sentido, mas foi uma noite muito especial e bonita, porque felizmente fizemos dois sets e tiveram os dois praticamente cheios e com muito silêncio, que é difícil num festival. Portanto, o próprio público de repente aceitou-nos e acolheu-nos, nós fadistas. Portanto, foi muito bom. Ainda assim, além de haver este silêncio, também deu espaço para nos divertirmos, que é o que é pretendido num festival. Portanto, foi mesmo especial.
0: E há mais festivais, alguns ainda não estão anunciados.
1: Sim,
0: não se pode dizer,
1: verdade.
0: Não se pode falar, mas por exemplo, o F em Faro.
1: Sim.
0: Portanto, vai continuar em palcos fora do contexto das casas de fado
1: também,
0: não é?
1: Exatamente.
0: Mas quem quiser ver a Diana também pode ver sempre nas casas de fado, não é?
1: Sim, eu estou nas casas de fado, pertenço ao elenco do Faia, como falava há pouco. Estou às segundas e sextas-feiras e estou aos sábados no Fado Carmo, em Alfama.
0: Uma Carta Escrita, o que é que a sua avó lhe disse do disco?
1: A minha avó comoveu-se muito, chorou bastante, e para mim o ela comover-se vale muito mais do que qualquer outra palavra, porque a minha avó, precisamente pela vida difícil e dura que teve, é uma mulher dura também. Não é fácil, e acho que nem nunca a tinha visto a comover-se ou a chorar por nenhuma circunstância. Portanto, poder ter, no fundo, que a minha avó tivesse ficado contente e emocionada, deixa-me ainda mais contente. E lembro-me que a única frase que ela me disse foi: agora, com esta idade, é que eu gravei um disco. Esta ideia de que agora é que pude gravar, que ela que sempre gostou de cantar. E deixa-me muito contente de poder ter este registro para sempre.
0: Diana Vilarinho, muito obrigado.
1: Obrigada.
0: Ainda vamos ouvir Arrebatada para o final do concerto Bolso, com o Bernardo Saldanha na viola, o Sebastião Pereira na guitarra portuguesa e a técnica do Alexandre Lima. Muito obrigado.
1: Obrigada.

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0: Imagine esta situação. Entra num elevador e sente necessidade de sair antes de a porta fechar. Ou evita uma viagem de avião durante anos, apesar de saber que é um dos meios de transporte mais seguros do mundo. Há quem mude de passeio ao ver um cão. Há quem não consiga olhar para uma seringa sem sentir o coração acelerar. E há ainda quem simplesmente não consiga explicar porquê. Olá, eu sou o Marco António Ribeiro e este é o Ponto da Mente, hoje dedicado a fobias. O medo faz parte da vida, protege-nos, ajuda-nos a reagir ao perigo e acompanha-nos desde sempre. Mas, por vezes, deixa de ser um aliado e transforma-se numa prisão invisível. Quando isto acontece, já não estamos apenas perante um medo, podemos estar perante uma fobia. Como nasce a fobia? Porque é que o cérebro reage de uma forma tão intensa perante situações que, racionalmente, reconhecemos como seguras? E, sobretudo, será possível recuperar a liberdade que o medo foi roubando? Olá, Bruno Filipe Silva e Ana Isabel Teixeira, bem-vindos ao Ponto da Mente. Hoje vamos falar, então, de fobias. É um tema quente, podemos assim dizer, não é, Ana?
1: É um tema quente. Eu acho que se isto fosse um videocast e não um podcast, já me viam aqui a contorcer um bocadinho. Não sei se todos nós carregamos aqui um bocadinho as nossas fobias. E até logo o tema me faz aqui refletir, lá está, a origem disto. De onde é que tudo isto começou? Não sei se aqui o Bruno também partilha do mesmo.
2: Certo, queremos sempre perceber, não é, como é que isto nos surge. Quando damos por ela, temos estes medos irracionais, não os conseguimos explicar. Como o Marco disse muito bem, condicionam-nos aqui o nosso funcionamento, a nossa vida em tantos aspectos, e muitas vezes, só, mais do que queremos perceber, já só os queremos mitigar ou queremos eliminar do nosso funcionamento, não é?
0: Vamos tentar ajudar, não é? Acho que será aqui um bom desafio, uma meta para o programa de hoje. E Bruno, todos sentimos medo em determinados momentos. O que distingue um medo normal de uma verdadeira fobia?
2: Uma excelente questão para abrir aqui as hostilidades, não é? Para conseguir responder à tua pergunta, é importante nós percebermos que o medo é uma reação natural e importante no nosso funcionamento. O medo tem uma função, acima de tudo, protetora. Existe em nós para garantir que, de certa forma, nós não nos expomos a coisas que nos façam correr perigo, não é?
0: É quase como o colesterol bom, não é?
2: Exato. Podemos dizer, é uma boa metáfora, não é? Portanto, o medo existe, acima de tudo, para nos proteger. No entanto, muitas vezes este medo pode ser excessivo, pode levar-nos a uma reação muito exagerada ou de certa forma, avaliarmos de forma errada aquilo que são os estímulos ansiogénicos, aquilo que nos faz sentir medo, e ter uma resposta, portanto, exacerbada face a esses mesmos estímulos, não é? Portanto, podemos estar perante uma fobia quando existe aqui esta leitura, vamos dizer assim, menos correta destes mesmos estímulos, que nos espoleta uma reação de medo muito intensa, e que na realidade podemos não correr assim tanto perigo quanto imaginamos que podemos correr, não é? Tu próprio dizias, mesmo quando às vezes conseguimos perceber que é normal, há coisas que normalmente nos podem fazer sentir medo, mas este medo controla todo o nosso funcionamento, não é?
0: Ana, muitas pessoas dizem que têm uma fobia quando na realidade apenas não gostam de determinada situação. Porque é importante fazermos esta distinção?
1: É importante fazer a distinção, tal e qual na linha do que o Bruno estava a dizer, para também não patologizarmos aquilo que é uma emoção natural, onde todos nós estamos programados biologicamente para a sentir, que é o medo, com uma função adaptativa, uma função protetora. Muitas vezes há aqui a confusão entre aquilo que, por exemplo, é só um desconforto e até está mais associado à emoção do nojo. Aquilo faz-me impressão, aquilo causa-me uma certa repulsa, aquilo dá-me nojo. Ou então é só medo. Novamente, nós temos que olhar aqui para as fobias específicas, até a categoria que nos manuais diagnósticos estão designadas como uma perturbação da ansiedade. E, portanto, implica aqui critérios de intensidade, frequência e um aspecto muito importante, que é um impacto significativo na vida da pessoa, traz prejuízo. Portanto, estamos a falar de uma reação que, para além de ser intensa, é desproporcional ao perigo real do objeto ou da situação e que traz aqui sofrimento. É por isso que é muito importante, às vezes, e nós fomos falando aqui ao longo dos nossos episódios, este trabalho até dá alguma autoconsciência emocional, para não colocarmos as emoções ou os sentimentos tudo no mesmo pacote. Hoje em dia, por exemplo, tudo facilmente é atribuído como ansiedade. É tudo ansiedade. Ansiedade, ansiedade, ansiedade. E não. Dentro deste chapéu ansiedade, nós podemos aqui destrincar algumas emoções, e o medo é uma, e a questão fóbica implica aqui irmos para uma categoria de um prejuízo funcional significativo, e estamos a falar de um quadro clínico, enquanto que medo, nojo, faz parte aqui de emoções básicas e universais.
0: E vamos agora para uma dimensão que tem que ver com o facto de o cérebro aprender a ter medo. Bruno, algumas fobias surgem depois de uma experiência marcante, mas outras aparecem sem que a pessoa consiga identificar uma causa. Como é que isto se explica?
2: É importante percebermos que a aprendizagem também pode acontecer de forma vicariante, ou seja, nem sempre nós precisamos passar pelas experiências para desenvolver o medo ou emoções associadas a elas. O vermos estas situações a acontecermos com outras pessoas, o vermos imagens, vídeos, qualquer tipo de reação que aconteça às outras pessoas, pode ser o suficiente para nós próprios desenvolvermos estes mecanismos de resposta ansiogénicos. De igual forma, o nosso cérebro é uma coisa maravilhosa que cria diferentes cenários, às vezes positivos e às vezes importante que eu faça, e muitas vezes também negativos. E pode, às vezes, a partir de determinados estímulos, levar-nos a viajar por mundos imaginários, não é? E, portanto, a associar variáveis e a criar cenários com base nessas mesmas variáveis. Ou seja, mesmo que eu não tenha passado por nenhuma situação que seja perigosa, o simples facto de eu começar a pensar de forma mais acesa, mais ansiosa, mais preocupada sobre as coisas, poderá levar a que eu desenvolva esta ideia de que, efetivamente, isto vai acontecer, isto vai ser grave, isto vai ser preocupante, e desenvolver um quadro fóbico em torno delas.
1: E é aqui que é importante nós também olharmos para as fobias como algo que tenha fatores multideterminados. Exato. Ou seja, não há só aqui uma causa que explica o surgimento de uma fobia. Os estudos falam-nos aqui de algumas pistas interessantes. A nível temperamental, por exemplo, sabemos que as pessoas que já têm uma vulnerabilidade para traços como neuroticismo, com o afeto negativo, podem ter aqui tendência a desenvolver não só mais medos, mas esses medos também poderão evoluir aqui para um quadro fóbico. Mas isto que o Bruno estava a trazer é um ponto muito interessante, que é os fatores ambientais, ou os fatores também culturais, sociais, que remetem muito também para as nossas experiências mais precoces.
2: Certo.
1: Vemos que é possível que muitas crianças ou jovens desenvolvam medos ou fobias semelhantes, por exemplo, a algum dos seus progenitores.
2: Exatamente.
1: E esta experiência aqui mais por contágio, não é?
2: Sim.
1: De vermos aqui figuras a reagirem de uma forma muito aversiva e disso passar uma mensagem de que aquela situação ou que aquele objeto é perigoso.
2: Certo.
1: E isso condicionar aqui a formação do medo ou, em casos mais extremos, a formação da fobia. Com isto também, eu gostava aqui de reforçar a diferença, novamente, entre aquilo que são medos normativos e expectáveis para determinadas etapas do desenvolvimento,
2: claro,
1: nomeadamente infantil. Para não cairmos aqui nesta caixa de pôr tudo, que é tudo ansiedade, que
2: exatamente,
1: é tudo se calhar problemático, quando é expectável que ao longo do desenvolvimento infantil a criança vá apresentando aqui medos, medos que até se podem, às vezes, configurar uma espécie de fobia, que as famílias falam muito, ah, meu filho tem esta fobia, quando é um medo adequado àquela etapa desenvolvimental. E isto vai se transformando, e é importante encararmos isto como parte natural do desenvolvimento humano.
2: Certo, e há pouco tu tocaste numa coisa muito importante também quando nos falaste aqui na classificação destas questões do nosso funcionamento nos catálogos de saúde mental, não é? E um dos critérios diagnóstico muito frequentes, ou praticamente presente em praticamente todas elas, é esta questão do sofrimento clínico significativo, não é? Portanto, é importante perceber que muitas das vezes, e como tu estás a dizer, estes medos são perfeitamente normativos, adaptativos, normais, importantes no nosso funcionamento. É importante perceber é quando é que eles começam a controlar o nosso
1: exatamente
2: funcionamento, quando é que estão para além daquilo que é socialmente e culturalmente expectável, quando é que realmente trazem uma disfunção significativa e que é importante trabalharmos sobre ela.
0: E há fobias relativamente comuns, como o medo de voar, o medo de alturas, de cães ou de agulhas, por exemplo, e outras bastante invulgares. O nosso cérebro, Ana, reage de forma diferente ou o mecanismo psicológico é, no fundo, o mesmo?
1: Eu diria que há uma base neste mecanismo aqui psicológico, diz respeito a reações relativamente comuns, e é por isso que nós conseguimos classificar e dizer que isso é uma fobia. Estamos a falar de uma resposta ou de uma reação que é rápida, intensa, desproporcional e que muitas vezes até são reações que podem assemelhar-se a um ataque de pânico. Uhum. Portanto, a base, de forma geral, é relativamente comum. Claro que depois, e dependendo aqui da lista de fobias que uma pessoa tem, e que eu espero genuinamente que pelo menos os nossos ouvintes tenham poucas, porque realmente é limitante.
2: Sim, condiciona.
1: Condiciona, uhum. E condiciona às vezes de uma forma que pode ser mais visível, ou seja, as reações podem ser mais externalizadas, mas às vezes nem tanto, ou seja, muitas vezes aqui as reações podem ser à base do evitamento. A pessoa evita, por exemplo, pensando aqui na fobia a cães, uhum. E recordando de alguns exemplos de casos, situações onde pessoas não saem de casa, porque sabem que na rua onde uhum. habitam existe cães, não saem de casa, passam, por exemplo, a ter que fazer compras da vida diária muito à base de compras online, pois. Começam ali a controlar os seus horários, se calhar de saída para o trabalho, com base em algumas rotinas também, se aquele animal vai estar ou não, quer dizer, isto aqui já é um quadro de evitamento uhum. e onde limita efetivamente aqui a qualidade de vida. Claro que há aqui outras reações que, apesar de também suscitarem desconforto, sofrimento, elas podem ser geríveis, elas podem ser de alguma forma toleradas ou contornadas. Permitam aqui partilhar o meu exemplo, não é? Uhum. Tendo eu aqui uma fobia, desde que tenho memória de mim, e a qual, reparem, não sei. Não sei as causas, não tenho nenhuma memória, não tenho uma lembrança traumática, sim. Mas uma fobia da classe, tudo o que seja aracnídeos, quer dizer...
0: Inclusive é o Homem-Aranha, não é?
1: É pá, realmente não é aqui o herói da Marvel, não sei se eu cometer aqui alguma atrocidade. Não é o meu herói favorito, de todo, de todo. E tenho a memória de ver o primeiro filme e de ele em laboratório confrontar-se com aquilo. E aquilo explotar-me um conjunto de reações, não é? Desagradáveis. Agora...
2: Uhum. Nota o facto que estás a dizer aquilo para não mencionares o objeto fóbico.
1: Exatamente,
2: não é?
1: Exatamente. Excelente, Bruno. Ou seja, isto é uma forma de evitamento.
2: Exatamente.
1: Isto é uma forma de evitamento. Sim. Mas que, reparem, o conjunto de reações que isso me suscita é desagradável, é desconfortável. Eu sinto que há qualquer uhum. coisa que internamente se desorganiza.
2: Certo.
1: Mas que... de alguma forma dá para contornar.
2: Pois.
1: Vamos gerindo. Uhum. Vamos gerindo porque felizmente não vivo na Austrália e se calhar não tenho que me deparar com isso dia sim, dia não.
2: Pois.
1: Portanto, e só sintetizando e não encontro da tua questão, Marco, há aqui um mecanismo base de funcionamento, de reação, que é relativamente comum uhum. Às diferentes fobias que existem.
2: Pois.
1: Agora, claro que umas delas, se calhar as respostas vão ser mais visíveis, mais intensas, uhum. mais desorganizadoras. Há quem dê para chorar, há quem dê para desatar a fugir, há quem dê para congelar a resposta uhum. de freeze.
2: Sinto.
1: Há quem dê para ter reações mais vegetativas, o vomitar.
2: Exato.
1: E há quem dê, sei lá, olha, para suar, para se calhar começar a correr pela casa ou então solicitar ajuda a quem estiver perto, que é o meu caso. Se me apanharem ali com um bicho desses, as minhas reações são assim um bocadinho primitivas, são.
0: Nem o Tom Holland te fez mudar de ideias, não é?
1: Não, de todo.
0: Vamos então olhar algumas das mais comuns e começo por falar na acrofobia, o medo intenso de alturas. Tem sido comum, Bruno, esta questão do medo de alturas na consulta?
2: Interessante, por acaso não conhecia essa designação, mas não estás a falar aqui necessariamente de vertigem, certo?
0: Ou alguma está ligado,
2: coisa...
0: intimamente.
2: Está ligado aqui, não? Às vertigens.
0: E eu passei esta para ti de propósito.
1: É a tua vez, Bruno. Vá lá.
0: Anda lá, confessa lá.
2: Pois, de facto, eu tenho aqui uma relação muito paradoxal com as alturas, não é? Na medida em que eu gosto muito de estar em lugares altos e de vistas panorâmicas, e no entanto, e vocês sabem, não é? Acompanharam uma viagem a Nova Iorque, não é? Sabem que, infelizmente, tenho um medo enorme de estar em lugares muito altos, precisamente porque tenho muitas vertigens, não é? Mas respondendo à tua pergunta, não é comum, de facto, na minha consulta, não é comum as pessoas trazerem fobias muito específicas. Eu acredito uhum. que às vezes as pessoas, quando procuram esse tipo de resposta, já vão direcionadas a serviços específicos.
1: Exatamente.
2: Não é?
1: Uhum.
2: Portanto, às vezes até com base na hipnoterapia, muitas vezes pessoas que publicitam esse tipo de serviço. Uhum. E na realidade, estou aqui a pensar, mas, ou seja, de forma geral, não é muito habitual as pessoas pessoas procurarem para questões fóbicas, e mesmo que não fosse, ou seja, mesmo assim em termos de, vamos dizer assim, en passant, na realidade nunca ninguém me trouxe esse medo. Ou então quando trazem é de uma forma muito adaptada, de género, olha, tenho vertigens, mas vou conseguindo gerir. Portanto, nós vamos conseguindo ter algumas estratégias para conseguirmos gerir este medo das alturas, que é o que eu tento fazer também, não é? Na realidade, tento não me aproximar dos beirais, ou tento estar num lugar onde me sinta seguro, tento perceber como é que é o meu entorno, de que forma é que eu me sinto seguro no meu entorno, se as pessoas que estão comigo também estão protegidas de alguma forma. Portanto, vou tentando dessa forma gerir-me, apesar desta fobia, por assim dizer, não é?
0: Agora imaginem o Bruno no rooftop do Empire State Building. Nem querem imaginar.
2: Não era fazer isso.
0: Vamos olhar aqui outras muito particulares. Aerofobia, o medo de andar de avião, que aqui já falamos. Aracnofobia, a nossa Ana também já tocou neste tópico, que é o medo de aranhas. Temos depois a clássica, esta clássica, claustrofobia, o medo de espaços fechados ou confinados. Temos ainda a ofidiofobia, o medo de cobras, esta aqui, posso confessar que é aquela que me toca mais intimamente. E temos ainda a hemofobia, ou fobia de sangue, injeções e ferimentos. Um medo intenso de sangue, de agulhas ou procedimentos médicos, frequentemente acompanhada de sensação de desmaio. Quem nunca experimentou estar a ter ali a administração de uma vacina ou de qualquer tipo de colheita e de um momento para outro cair para um lado. E agora vamos para a dimensão quando o medo começa a organizar a nossa vida. Bruno, chega um momento em que a pessoa já não evita apenas o objeto ou a situação que tem medo, começa a organizar toda a vida à volta dessa preocupação, como a Ana aqui já teve a oportunidade até de fazer exemplo disso. Certo. Que impacto pode ter isso no bem-estar psicológico da pessoa, nomeadamente no seu dia-a-dia de trabalho, como a Ana aqui já elencou, nestas circunstâncias de compras também já aqui olhamos, de tarefas básicas dia-a-dia. Vamos então esmiuçar aqui um pouco mais.
2: Voltamos aqui à questão do sofrimento clinicamente significativo, não é? E portanto, o quanto é que estas fobias podem ou não condicionar o nosso funcionamento? Todas e todos temos fobias. A experiência de medo é normal, é natural, é importante, etc, etc. E como tal, todas as pessoas poderão ter fobias, sem que isso seja necessariamente um problema, sem que necessariamente tenhamos que as eliminar do nosso funcionamento. Só deveremos efetivamente ou pensar sobre elas, ou sobre a eliminação delas, ou sobre o trabalho destas fobias, quando, como tu mencionaste na pergunta que acabaste de me fazer, estas fobias nos condicionam de forma significativa, não é? E é importante perceber, lá está, se eu estou a alterar toda a minha vida em função disto, se muitas vezes nem sou eu que me prejudico, mas prejudico as pessoas que estão comigo. Vamos imaginar, eu até estou confortável a funcionar desta forma, a evitar, mas isto causa sofrimento para as pessoas que estão comigo, causa atrito para as relações que eu construo com outras pessoas. Até que ponto é que eu não deverei trabalhar esta fobia, não é? Portanto, é importante percebermos que muitas vezes este sofrimento clínico nem sempre é sentido exatamente por nós, pode derivar também das relações que temos com outras pessoas. Portanto, é muito importante nós percebermos e avaliarmos qual o impacto destas fobias no nosso funcionamento, para então depois podermos trabalhar sobre elas.
1: Acho que vale a pena aqui trazer um outro exemplo fóbico, e que creio que talvez seja aquilo que mais aparece nos nossos consultórios, não sei se o Bruno vai concordar, que é aqui a fobia social.
2: Mais designada
1: por ansiedade social.
2: Pois.
1: E aqui se calhar nós conseguimos perceber concretamente qual poderá ser a extensão do impacto e das consequências negativas para a vida de alguém. Falando aqui de uma fobia social, nós estamos a falar de um medo e de uma ansiedade intensa da pessoa estar em espaços sociais, exposta e sujeita ao escrutínio e à avaliação do outro. É um medo intenso de ser avaliado negativamente pelo outro. E em termos aqui de impactos, nós podemos aqui se calhar considerar alguém que, por exemplo, lá está, não sai de casa para ir a um espaço público, para fazer compras diárias, para se calhar pedir um café, ou que antes de fazê-lo tem que se perder ali em preocupações excessivas e quase criar um guião mental do que é que eu vou dizer, como é que vou perguntar, de como é que vou responder, como é que eu vou olhar, como é que eu vou colocar a minha postura, ou recusar, por exemplo, convites sociais, às vezes até propostas profissionais. Tudo isto tem um impacto que já vai aqui atingir de forma bastante negativa aquilo que é o autoconceito do indivíduo, não é? Depois isto é uma bola de neve. A pessoa também passa a olhar para si como alguém inapto, como alguém incompetente, como alguém que não é capaz, e há comorbilidades que podem vir a ser desenvolvidas, não só outro tipo de perturbações de ansiedade, mas pois. Uma clássica nestes casos, que é aqui um humor mais depressivo, não é?
2: Exatamente.
1: Que a pessoa fica confinada e prisioneira de um mundo que ela própria não quer estar, mas que este medo lá está, lhe torna refém, ocupa mais espaço do que ela própria.
2: Certo. Pronto. Eu estava a ouvir-te a falar sobre isso e a pensar como, mais no início do programa, eu disse que na realidade na minha consulta não surgiam muitas questões de fobias e estava a esquecer-me de facto, esta é muito importante e surge efetivamente muitas vezes esta fobia mais ligada ao contacto social, não é? Muitas vezes chamada de ansiedade social, de facto é muito comum, só que lá está, às vezes foco-me mais no nome ansiedade social e menos na questão
1: Exatamente.
2: Da fobia propriamente dita.
1: E porque talvez este seja um exemplo, Bruno, não sei se concordas, Sim. onde... faz mais sentido nós debruçarmos um bocadinho mais nas origens,
2: Sim,
1: nas causas, nos esquemas
2: Sim.
1: relacionados com o medo de rejeição, de abandono, de exclusão.
2: Exatamente.
1: Portanto, dá-nos aqui mais pano para mangas para desmontarmos do que propriamente, sim, as fobias clássicas,
2: sim.
1: que são raras, porque eu acho que as pessoas acabam por arranjar os seus mecanismos compensatórios.
2: Exatamente. É isso. Portanto, muitas vezes faz-me todo sentido, não é? Muitas vezes não chega a ser um problema que trazem para a consulta,
1: certo.
2: Precisamente porque têm as suas estratégias. Mas ainda sobre a questão da ansiedade social, da fobia social, permitam-me acrescentar que acredito que é algo que nós... ou seja, não tenho aqui dados estatísticos para comprovar isto, uhum. e apenas isso só com base na minha experiência, e Ana, não sei, depois fica à vontade para corroborar ou contrariar aquilo que eu vou dizer, mas que as novas gerações são mais acometidas por este tipo de problemas de ansiedade social,
1: de
2: não
1: acordo.
2: É? Tens essa perspectiva, obviamente,
1: Sim.
2: de forma generalizada, e claro que existirão, felizmente, exceções, brilhantes exceções. Mas à medida que nós nos vamos virando um bocadinho mais para dentro, não é? Que nos vamos focando um bocadinho mais nas redes sociais, na tecnologia, que a nossa interação social e interpares começa a ser cada vez mais mediada pela tecnologia,
3: uhum.
2: começamos a ter mais dificuldade em enfrentar aquilo que é, vamos dizer, uma interação real, vamos
1: Exato.
2: Dizer. Assim, uma interação não digital em que existe menos rede, não é? Num telemóvel ou num computador eu posso apagar a mensagem antes de enviar.
1: Eu posso controlar, não é?
2: Exatamente. Numa interação social eu engano-me, tenho que corrigir, tenho que lidar muitas vezes com aquilo que é a reação da outra pessoa.
1: A diferença do outro.
2: Exatamente. E como é que eu percepciono esta reação? Como é que eu percepciono o facto da pessoa poder não ter compreendido aquilo que eu disse ou poder ter estranhado aquilo que eu disse?
1: Exatamente.
2: Ou às vezes simplesmente reagir de forma aleatória e eu interpretar
1: Certo.
2: Essas reações da pessoa como sinais de que estou a ser, porque lá está, quando estamos acometidos por esta ansiedade, não é? Para, toda a leitura das variáveis que nós fazemos pode estar enviesada e sentir que, de facto, eu devia ter estado calado, não devia ter dito isso, ou que estupidez, mas está depois aqui, de certa forma, a catastrofizar estes mesmos comportamentos e variáveis e acreditar que, de forma geral, todas elas confirmam estas nossas ansiedades. E, portanto, para concluir, acredito que está mesmo muito evidente nas novas gerações ou nas gerações que já cresceram com a tecnologia, e é importante nós percebermos que muitas vezes a melhor forma de nós trabalharmos isto é também de incentivarmos um contacto positivo, social, real, vamos assim dizer, com outras pessoas e trabalhar, como tu disseste, estes esquemas, estas percepções e por aí vai.
1: E aceitar que o constrangimento, na verdade, faz parte da vida.
2: Certo.
1: E das nossas interações sociais.
2: Claro.
3: E tocaram aí num ponto importante, a agorafobia, um transtorno de ansiedade que se caracteriza pelo medo intenso de estar em espaços abertos, multidões ou ainda locais de difícil escape, digamos assim. Vamos, Ana, olhar agora para este ponto, que é muito importante. Muitas pessoas vivem anos com uma fobia, sem pedir ajuda, convencidos de que é feitio e que sempre foram assim, portanto isto não há nada a fazer. Porquê é que esta resignação é tão frequente?
1: Eu acredito que é frequente pelo estigma que vai existindo sobre este tipo de situações, não é? E até outro tipo de fobias mais clássicas que a sociedade tende a interpretar como uma mania. Ou como uma coisa engraçada da pessoa e que até dá para brincar e abusar um bocadinho disso. E acho que era aqui que eu também queria consciencializar, que é, não é pelo facto de alguém nos estar a partilhar um medo intenso ou uma fobia, se calhar até de uma forma que nos parece que a pessoa está ali meio engraçada, meio a rir-se, meio constrangida, que isso dá passo livre para se calhar dizermos ou fazermos algo sobre o assunto. Até porque muitas vezes este rir é um rir nervoso, como nós na gíria dizemos, que é um bocadinho o meu caso, quer dizer, se me perguntar perguntarem qual é a fobia que eu tenho, eu começo assim a meter os pés pelas mãos e parece que é uma coisa muito engraçada e dá para brincar. Não, não dá. Mas relativamente aqui aos quadros agorafóbicos, estamos a falar também de situações que talvez também sejam daquelas, para além aqui de uma fobia social, que também mais impacto e disfuncionalidade tem para uma pessoa. Porque, lá está, impede-a de experienciar, de viver, de estar em contextos que a permitam estar em ligação com o mundo, com os outros e até consigo própria. Claro que numa questão aqui agorafóbica, as pessoas têm muitas vezes também de revelar e falar sobre isso, porque facilmente são catalogadas como são coisas da tua cabeça. Uhum. Ou são manias, lá está. Quando na verdade há aqui questões muitas vezes mais basilares e que vale a pena também desmontarmos aqui nas psicoterapias. Muitas vezes está associado a uma ideia de medo de que falhe a ajuda, de que não haja uma saída. Pois.
2: Certo.
1: Nas questões agorafóbicas. E quando nós vamos rever aqui a história de vida da pessoa, conseguimos perceber se calhar de onde é que isto vem. Ou então, muitas vezes, está associada aqui a uma necessidade de controlo.
3: Uhum.
1: Se eu não tiver em controlo todas as variáveis à minha volta, então eu estou em perigo, há qualquer coisa aqui que vai correr mal. E, novamente, ao explorarmos a história de vida de alguém que nos apresenta aqui um quadro agorafóbico, se calhar vamos compreender de onde é que isto vem. Portanto, passar a mensagem lá para casa que muitas destas questões não são meras manias, não são preferências, não são coisas que apetece-me, se calhar, entrar em pânico ali no meio de um concerto. Não. Claro que está tudo bem em haver a preferência por espaços mais amplos, não estar no meio da confusão. Se calhar todos nós, volta e meia, vamos oscilando nisto, não é? Se calhar há momentos onde pensarmos ir para um shopping, epá, não, há tanta gente, não me apetece. Sim. E há momentos onde até estamos lá e está tudo certo.
2: Uhum.
1: Agora, é importante é se calhar percebermos o que é que passa a ser algo que limita efetivamente a vida de uma pessoa, do que é uma preferência e do que é uma preferência consoante também aqui o nosso estado de humor.
2: Certo. E queria só apontar uma coisa que tu disseste, quando nos falaste aqui da reação que nós podemos ter a esses comportamentos e a desvalorização ou banalização, uhum. ou de alguma forma acreditar que são só manias ou que na realidade faz um esforço para isso de passar, etc, etc. E o quanto é que esta desvalorização pode impactar negativamente a forma como a pessoa gera a própria fobia. Ou
1: certo.
2: Seja, de certa forma, e utilizando aqui uma expressão um bocadinho mais corriqueira, poderá começar a fazer caixinha disto.
3: Uhum.
2: E o quanto mais nós nos fechamos relativamente a esta fobia, mais difícil torna o trabalharmos, o reconhecermos que precisamos de ajuda, o externalizarmos este pedido de ajuda, ou estendermos a mão, por assim dizer, e o permitirmos trabalhar sobre isto de uma forma séria e comprometida, não é? Portanto, é importante muitas vezes nós termos esta capacidade de empatia, não é? Para muitas coisas, não é? Para muitas coisas, não só para esta questão das fobias específicas, mas perceber que mesmo que eu não consiga compreender, ou mesmo que na realidade eu não sinta o mesmo que esta pessoa sinta, ou lá está, isto não configura nenhuma fobia para mim, o ir àquele sítio não me aborrece, ou não tenho assim tanto medo de aranhas, ou não tenho assim tanto medo de alturas, ou o que for. E ainda assim, perceber que mesmo que eu não tenha este medo, esta pessoa tem, e isto de certa forma desorganiza, e como tal, o que é que eu posso fazer para conseguir ajudar esta pessoa a ter a ajuda que precisa? Como é que eu posso acomodar uhum. esta dificuldade da pessoa, mais do que tentar fazê-la sentir mal por ter esta dificuldade antes de tudo?
1: Sim, sobretudo quando muitas vezes não é uma escolha consciente. Aliás,
2: claro que
1: diria que 99% das vezes não é uma escolha consciente ter um medo ou uma fobia.
2: Claro.
3: Ana, gostava de te questionar o seguinte. Para quem nos está a ouvir e sente que o medo já condiciona escolhas, relações ou oportunidades, qual é a mensagem mais importante que aqui gostarias de deixar?
1: Eu gostaria aqui de referir que poderá haver sempre aqui recursos, serviços especializados e até algumas abordagens que podem ajudar
2: uhum.
1: não só a eliminar aqui algumas componentes de um medo ou de uma fobia, mas mais até do que isso, se calhar guiar a pessoa num processo aqui de compreender de onde é que se calhar isto surgiu ou o que é que poderá estar aqui também associado.
2: Uhum.
1: Claro que com isto eu não estou a dizer que toda a fobia ou até todo o medo tem que ser aqui intervencionado. Não.
2: Claro, isso.
1: Até porque lá está, todos nós podemos arranjar, ou alguns de nós vamos arranjar algumas estratégias compensatórias que nos permita aqui contornar e viver com relativa qualidade de vida, ou seja, não há aqui um prejuízo e sofrimento significativo. Vamos nos safando, como eu costumo dizer, e faço aqui esta minha fobia, vou-me safando, vou contornando. Em situações onde realmente há aqui um sofrimento significativo, um prejuízo no dia-a-dia, e acima de tudo a pessoa sente que está refém do medo, aí sim pode valer a pena procurar aqui algum tipo de abordagem. O Bruno já falou aqui das questões da linha da hipnoterapia, que pode ser aqui uma via. A terapia cognitiva ou comportamental, por exemplo, nestes casos, tem protocolos aqui bem estruturados, bem direcionados. A famosa terapia de exposição, onde se faz aqui uma hierarquia, das situações fóbicas, decompondo, por exemplo, na questão, e estou-me a recordar aqui de um caso antigo, de uma fobia a pombos e gaivotas, a aves.
3: Também conheço, quem tenha.
1: Reparem, o que acaba aqui nestes casos, por a pessoa vai contornando, mas contorna com algum sofrimento, que a gente sai à rua e há aí uma ave qualquer a voar. Então há protocolos que permitem fazer aqui uma exposição assim hierárquica. Começamos aqui se calhar por uma primeira etapa, que é, por exemplo, ver uma fotografia de uma gaivota, se calhar uma segunda, ou pensar só, exatamente, ou seja, decompor isto mesmo em pequenos passos, até que se calhar a última etapa de exposição é assim, a pessoa se calhar vai ali para o mercado do Bom Sucesso, que nós somos aqui do Norte, na Boa Vista, e aquilo é uma alegria de pombos e de gaivotas. Portanto, temos aqui diferentes abordagens, diferentes caminhos, onde a pessoa pode diminuir aqui partes deste medo. E até compreender, não é? Porque há aqui outras abordagens também, numa linha mais psicoterapêutica, que nos falam de algumas ideias interessantes, mas não para todos os casos. Atenção, não acho que faça sentido nós significarmos e encontrarmos uma teoria e explicação para tudo. Mas há uma linha interessante que nos fala que muitas vezes uma fobia é só uma solução de compromisso do nosso inconsciente. Ou seja, há aqui um conflito interno maior, precoce, em que a pessoa procurou aqui resolvê-lo transferindo essa angústia e esse medo primordial para um objeto ou uma situação externa. E daí se originar a fobia. Claro que para isto é merecedor existir um espaço psicoterapêutico, empático, seguro, onde aí a pessoa navega e desconstrói aqui um bocadinho as camadas destes medos. E podemos sim chegar à origem de, podemos sim chegar a uma compreensão mais alargada do porquê daquele medo, do porquê daquela fobia, mas nem sempre. E às vezes também está tudo bem não termos uma causa para isso.
3: E com isto, Bruno, será que uma fobia pode desaparecer ou aprendemos sobretudo a lidar com ela de uma forma diferente?
2: Eu acredito que a maior parte das vezes é mesmo a segunda hipótese, não é? O aprender a lidar com ela de uma forma diferente. Voltando aqui ao início do nosso programa de hoje, quando nós falávamos sobre o medo ser uma reação natural e importante no nosso funcionamento, não é? Até que parte é que faria sentido eliminarmos esta parte do nosso funcionamento? Por muito confortável que a ideia possa ser, que nos possa ser interessante pensarmos que eu nunca mais vou sentir medo disto tudo aquilo, ou nunca mais vou sentir medo, ponto. Se nós não sentíssemos medo, poderíamos colocar-nos em situações que são muito perigosas e que poderiam inevitavelmente levar a que nos magoássemos de forma séria ou que até viéssemos a perder a vida, não é? Portanto, novamente, é importante percebermos que este medo nunca vai deixar de existir. Agora, podemos sim aprender a gerir este medo de forma a que ele seja mais, lá está, mais gerível, mais
1: tolerável,
2: exatamente. Obrigado, é mesmo essa palavra que eu estava a procurar utilizar. E em alguns casos, este ser tolerável levará a que este medo deixe de se configurar como uma fobia. Lá está, passa a ser um medo e não uma fobia. Passa a ser uma coisa que me causa desconforto, mas que é um desconforto que eu consigo gerir. A partir do momento em que se torna um conforto que eu consiga gerir, podemos dizer que eliminamos esta fobia ou não, não é? Porque a eliminação da fobia também pode passar muito pela perspectiva que eu tenho sobre a mesma, o impacto dela no meu funcionamento.
3: E aqui fica uma sugestão de cinema para a minha querida Ana.
1: Força.
3: Tens que ver uma criação do Joshua Slice que se chama Lucas a Aranha. É uma série onde a aventura passa por uma pequena aranha que é muito querida. Tens que ver esta imagem, porque
1: é
3: eu acho que
1: essa?
3: É muito, muito, muito, muito. E que traz, de facto, um inseto que muitas vezes é alvo de aversão por muitas pessoas para a ribalta e que o torna uma das coisas mais fofas que podemos ver.
1: Olha,
3: Lucas a Aranha.
2: Okay.
3: Fica aqui a sugestão para quem tem aracnofobia. Vamos, por último, olhar aqui algumas das mais invulgares. Tripofobia, aversão ou medo intenso perante padrões de pequenos orifícios ou aglomerados repetidos. Embora não seja uma fobia oficialmente reconhecida, nos principais manuais de diagnóstico é amplamente estudada na literatura científica. Uhum. Temos outra, a namofobia, ansiedade intensa associada à impossibilidade de utilizar ou ter acesso ao telemóvel. Ah, pois é.
1: Okay.
3: Temos ainda emetofobia, medo intenso de vomitar ou de ver alguém vomitar. Uhum. Quem nunca, não é verdade? Uhum. Temos ainda a coulrofobia, medo de palhaços. É verdade. Okay. Eu quando era miúdo, confesso que passei por aí. E temos ainda a somnifobia, medo de adormecer ou de dormir.
2: Uhum.
3: É verdade.
1: Essa deve ser difícil.
3: Depois existe aqui um conjunto.

0: nos diz que esta medida do cheque psicólogo e do cheque nutricionista, que permite a que pessoas possam aceder a consultas de psicologia e de nutrição de forma mais acessível, passa também a abranger crianças e jovens dos 12 aos 35 anos. Portanto, é importante que, de certa forma, mais pessoas possam ser abrangidas por esta medida, e dizer também que o valor do cheque aumentou dos 35 para os 40 euros, acredito. Portanto, para fazer face à inflação, e necessariamente os nossos serviços têm que acompanhar aquilo que é a inflação, e fico contente que o Governo esteja atento a este aumento dos preços e que possa atualizar esta medida para que não só mais pessoas possam usufruir dela, como também possam ter um apoio mais significativo na procura por estes mesmos serviços. Portanto, o acesso aos cuidados de saúde é um bem de primeira necessidade. Nem apenas as consultas de medicina devem ser acessíveis, as consultas de psicologia, de nutrição, de outros serviços médicos, devem ser efetivamente algo que está facilitado e que, portanto, fico contente que isto possa acontecer.
1: E Ana, esta semana sei que propões, em Freud Explica, nem Freud Explica, um auxiliar de bolso, quase, não é?
2: É, parece que sim. Um pequenino projeto do qual participei, que se chama Anotarei. Estamos a falar aqui de uma agenda semestral, da autoria e de toda a concepção aqui de ideia da designer Raquel Leite, e que é uma agenda que nos convida aqui a pensar que os recomeços não têm que só ser em janeiro, ou então ali em setembro, que é muitas vezes visto como um novo ano novo. É uma agenda que está organizada essencialmente aqui em quatro áreas, em quatro categorias, nomeadamente alimentação, saúde e bem-estar, organização e finanças. Ao longo desta agenda, que pode ser personalizada, vocês podem encontrar também aqui contributos, não só da minha parte, que vai-vos convidar aqui um bocadinho a refletir um bocadinho mais a nível emocional e de pensarmos aqui como é que alguns meses nos podem ressoar com algumas breves mensagens e partilhas mais em tom de escrita, em tom também de pensarmos aqui como é que eu me senti ao longo deste dia, qual foi aqui também a emoção que predominou ao longo da semana, mas também contamos com a participação da Sofia Teixeira, que é uma nutricionista, que também vai dar aqui algum acompanhamento e algumas sugestões nutricionais para, lá está, nos ajudar aqui a planear um bocadinho melhor também as nossas refeições. Sabendo nós que a organização fica sempre mais fácil quando tiramos da mente e colocamos aqui no papel. Portanto, convido a quem quiser aqui espreitar anotarei.pt.
1: Ora então, hoje estivemos muito positivos. Freud Explica nos dois casos, e assim chegamos ao desfecho do Ponto da Mente de hoje. Ana, Bruno, muito obrigado pela vossa participação. Voltamos a ver-nos de hoje a 8 dias para um novo episódio. Ter medo é humano, todos o sentimos em maior ou menor grau. O problema começa quando o medo deixa de nos proteger e passa a decidir por nós. As fobias lembram-nos precisamente isso. Nem sempre aquilo que nos limita é visível aos olhos dos outros. Mas aquilo que hoje parece intransponível pode, com acompanhamento adequado, deixar de comandar a nossa vida. Este foi o Ponto da Mente dedicado às fobias. Cuidados técnicos de José António Barbosa, sonoplastia de Joaquim Dias. Eu sou o Marco António Ribeiro, já sabe que pode voltar a escutar-nos nas plataformas de podcast e, claro, em tsf.pt.

0: 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De volta à música com as escolhas dos convidados da TSF. Esta semana, a playlist de Bruno Martins é o diretor artístico do Festival Internacional Vaudeville Rendezvous.
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contactei, com a qual eu contactei muito cedo, em criança. Meu pai tinha um destes rádios antigos que reproduzia. Não era uma aparelhagem, era um destes tipo tijolo. Aqueles rádios que nós chamamos dos tijolos, tipo anos 80, trazer ao ombro. E tinha assim uma série de álbuns dele, né? Nós vamos nos viciando ou vamos escutando aquilo que as gerações anteriores ouvem. E no caso o Sérgio Godinho é um exemplo desse. Aprendi a ouvi-lo e a gostá-lo, a gostar dele a partir destes gostos alheios, no fundo familiares. E o primeiro Gomo de Tangerina é uma dessas músicas que me chamou desde muito cedo a atenção, porque projetava em mim essa acidez cítrica desse primeiro momento de contacto de uma criança com uma tangerina. E lembro-me de achar muito especial alguém ter escrito uma música sobre um pormenor tão quotidiano. Todos vieram.

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1: O primeiro gomo de Tangerina, de Sérgio Godinho, é uma música que eu...

A música que se segue chama-se Gato que Brincas na Rua. É uma música da Amélia Muge, uma artista fabulosa com quem tive o prazer de trabalhar recentemente num espetáculo chamado Santa Joana dos Matadouros, escrito por Bertolt Brecht, e que convidei a Amélia, para a qual convidei a Amélia a fazer a direção e a composição musical do espetáculo. E este Gato que Brincas na Rua é uma das músicas do seu último álbum de 2024, Um Gato é um Gato.

Muitas das músicas que ouço são fruto também de um trabalho de pesquisa que faço muitas das vezes também como encenador ou como dramaturgo. E se há encenador e dramaturgo que de alguma maneira me inspira e trabalhou intimamente com a música, tal e qual como eu gosto muito de trabalhar em grande parte dos meus trabalhos no teatro, esse encenador e dramaturgo foi Bertolt Brecht, que teve a capacidade de juntar-se ao talento de Kurt Weill e produzir obras intemporais, como é o caso desta música Mack the Knife, que vos trago.

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1: Há uma música do José Mário Branco, que é talvez a minha música favorita do José Mário, apesar de não ser das mais conhecidas, que se chama O Terceiro Amigo. Uma música que ele compôs para teatro, na verdade, para uma peça, A Mãe, de Bertolt Brecht também, e neste caso numa montagem do Teatro Comuna. E é uma música que me traz memórias muito fortes daquilo que devem ser os nossos amigos e camaradas de luta, e que são cada vez mais importantes nos tempos difíceis politicamente que vivemos hoje. Relembrar esta música é saber que temos um terceiro amigo que está à espreita e que nos pode salvar, quanto mais não seja com uma conversa politicamente engajada, se quisermos.

álbum Promises, dos músicos Floating Point, Pharoah Sanders, London Symphony Orchestra e Sam Shepard. Nesta colaboração com estes músicos nasceu este álbum, que foi uma espécie de boia de salvação de um período complicado da nossa história recente, a Covid-19, em que muitos de nós se viram obrigados a ficar fechados em casa, e este é o exemplo de um álbum que, creio, salvou essa reclusão, desse confinamento em casa, mas também terá salvado, pelo que sei, muitos outros, na perspectiva de que nos fazia viajar para bem longe. E é isso que acontece quando ouvimos estas músicas tão especiais deste álbum Promises.

0: O primeiro contacto que tive com o rap foi através de uma cassete, destas cassetes que ficam guardadas em gavetas onde se esquecem coisas, montando coisas. Uma delas era uma cassete do Gabriel Pensador, de um álbum de 90 e tal, um dos seus primeiros álbuns talvez. E a primeira vez que contactei com este grande fosso entre, de desigualdade social entre quem é muito rico e quem é muito pobre foi através das músicas do Gabriel Pensador, e particularmente através de uma música em especial, que é esta que vos trago, que é 175 Nada Especial, em que ele faz o relato dentro de um autocarro da paisagem do Rio de Janeiro e de quão ela é desigual. É curioso que os anos 90, quando ele grava este álbum, já lá estão muito lá atrás, e desde então estas desigualdades têm-se extremado cada vez mais, com extremamente pobres e extremamente, extremamente, extremamente ricos.
1: As crianças que estão ligadas no nosso trabalho, certo? E aí, tio? Obrigado. Você é de sempre que passa aqui?
2: Nossa, já pensei ali agora,
1: Pri. Mais um dia, mais um ônibus que eu peguei no Rio. Um ônibus tranquilo, que estava vazio. A cidade engarrafada, como não podia deixar de ser. Viagem demorada, o que fazer? Sem nenhuma mulher por perto pra bater um papo perto. Resolvi escrever um rap, rapaz, mas não estou bem certo sobre o que eu vou rimar. Diz aí, jogador.
2: Ah, sei lá.
1: Então eu vou no instinto, pego um papel e vamos ver o que é que dá.
2: Foi nesse instante que eu olhei da janela. E que susto eu levei.
1: Ah, é.

0: de repente o ônibus começou a encher. Entrou mais gente, ouviu um tumulto, alguém gritou e eu olhei pra ver. Que é isso? Que tá pegando? Que tá vendo?
1: É um assalto, malandro. Será que você não tá percebendo?
0: O desespero do trabalhador começou. Eu também tentava esconder meu dinheiro quando alguém falou. Mas eles eram meus fãs, então levaram meu boné.
1: Autografado, né, pensador? Se liga.
0: Alguns acharam que eu era cúmplice, quase deu briga, mas a viagem prosseguiu e os ladrões desceram. Daí a raiva subiu na cabeça dos passageiros e o mais injuriado era o bigodudo que tinha ganhado o salário e eles levaram tudo. Entraram dois PMs pela porta da frente, tufando o peito e olhando pra gente com todo respeito. Mas os ladrões já estavam longe, não tinha mais jeito. Pra piorar, levaram o bigodudo como suspeito. Levaram a vítima, tipo, não entendi até hoje, por que será?
1: Ele era preso.
0: Ah, tá certo. O negro segura a cabeça com a mão e chora. Coisas desse tipo é difícil esquecer, mas eu vou continuar porque eu já disse a você.

0: mulheres são boas de campo. Ah. Magrinha, quando eu posso, deixa de ser imbecil. Você que vem lá de fora quer entender do Brasil. Brasil é um paraíso.
1: É, mano.
0: Inferno é onde, então?
1: Peraí, caçador.

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Isso é

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3: Europa e os seus valores europeus, ou pelo menos aquilo que nós considerávamos que eram os valores europeus com uma base profundamente humanista, têm-se degradado ao longo dos últimos anos. E muito recentemente, com a decisão no Parlamento Europeu quanto à deportação de imigrantes, é talvez o seu a tomada de decisão mais degradante das nossas vidas coletivas nos últimos anos enquanto cidadãos europeus. Quando, na minha impotência enquanto cidadão comum, quando não consigo reagir, não consigo dar uma resposta imediata a um problema que me envergonha, como é o caso deste tipo de governança europeia, muitas vezes refugio-me na arte e, no caso, nas palavras de Kate Tempest com a música Europe is Lost, à qual recorro frequentemente.
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apesar de não ter nascido no Porto, fui criado em certa medida nessa cidade. A partir dos 15 anos passei a estudar na cidade do Porto e desde então a minha relação com o Porto, que é a cidade também onde vivo atualmente, estabeleceu-se de uma maneira muito... muito profunda, se quisermos, é onde tenho a maior parte dos meus amigos e onde tenho grande parte das minhas memórias entre esta fase muito importante da vida, que é a passagem entre a adolescência e a fase adulta, e onde construí, de certa maneira, a minha personalidade, uma parte da minha personalidade. E se há música que de alguma maneira consegue sintetizar uma série de memórias que são também elas coletivas, minhas e de muitos outros portuenses, é a Circunvalação da Capicua, que trago para aqui.

Há um duo de guitarristas portugueses que tiveram a feliz ideia de se juntar, um do Norte, o Peixe, e outro do Sul, o Frank e Chaves. Dois guitarristas com percursos distintos, mas que se juntaram para formar os Miramar. E a música que produzem parece ela também fazer-nos viajar de norte a sul do país. Pelo menos a mim fazem-me companhia em muitas viagens, e mesmo em viagens em que estou parado a viajar com eles ao som das suas guitarras.

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1: Queens of the Stone Age é a banda que se segue. Para além de representar aquilo, ou muito daquilo que eu ouvia quando era adolescente, foi também das primeiras bandas rock, ou a primeira banda rock que tive a oportunidade de assistir enquanto fã, num festival de verão, no meu primeiro festival de verão em Paredes de Coura, em 2003, e portanto é uma música da qual guardo muitas memórias.

The Strokes é uma banda que sempre gostei muito, desde adolescente. Lembro-me perfeitamente de dançar muito em noites de rock, no Contagiarte, no famoso Contagiarte, que já não existe, um bar do Porto. Lembro-me perfeitamente de dançar muito The Strokes nas noites de rock do Contagiarte. E, curiosamente, voltei a ouvir muito regularmente The Strokes, não para dançar, desta vez para adormecer, curiosamente, não a mim, mas ao meu filho, um filho pequeno, que ainda é um bebê, na verdade, e não sei por que carga d'água, ele só consegue adormecer naqueles momentos difíceis ao ouvir The Strokes.

todos os adolescentes, ou quase todos os adolescentes, tiveram um destes momentos de, ou vários momentos de clausura no seu próprio quarto, enquanto tentam entender o que se lhes passava na alma, ou o que era isto, o que era esta transformação emocional toda que sentiam. E eu, obviamente, não escapei a esses momentos, obviamente, e ao passar os olhos pela minha playlist, vi que continuo a ouvir algumas músicas desse período, e uma das bandas que ouvia muito era precisamente os Air.

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1: Há músicas que nos lembram situações, períodos da vida, e há outras que estão intimamente ligadas a pessoas em concreto, a pessoas muito especiais. E a música Mercedes-Benz, da Janis Joplin, é o caso de uma música que está gravada à memória de um amigo muito especial, que já não está cá, mas que figurará sempre como a voz, a cara e a memória desta música da Janis Joplin.
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1: Quero trazer para esta lista uma artista que tenho ouvido muito, Ana Lua Caiano, com a música Vou Ficar Neste Quadrado. Ana Lua Caiano é uma artista que tenho realmente escutado bastante e de qual gosto muito da forma como ela faz a fusão entre as eletrónicas e músicas de inspiração tradicional ou popular, se quisermos, sem cair num tom saudosista ou num tom romântico sobre o que é isto da música tradicional ou de inspiração popular. E ela fala de uma maneira muito, muito especial e muito fresca.

Agora trago uma música que, apesar de ter bastantes anos, volta a ser, infelizmente, muito atual. É o Circo dos Fachos, do GAC, Vozes na Luta.

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2: São poucos os artistas que não se deixam meter ao bolso, que são inconformados, que não se deixam manipular, que não vão em modas e que acreditam muito e convictamente naquilo que estão a fazer, mesmo ou apesar de consequências muito graves que daí advenham. E é o caso de um grupo muito corajoso, de mulheres, rock, punk, que não se deixa amedrontar. É o caso das Pussy Riot.

Sempre gostei muito de dançar em clubes de música de dança, em clubes noturnos. Sou esse tipo de pessoa, agora cada vez menos, cada vez com menos tempo para o fazer e sobretudo à noite, mas durante muitos anos era muito regular sair para dançar sem precisar de subterfúgios como beber ou, enfim, outro tipo de substâncias para me fazer bulir. É um prazer imenso poder dançar no meio de pessoas e com pessoas, a mesma música. Isso é algo que sempre gostei muito. E há um músico em particular que, quando a música dele tocava, me fazia saltar, que é o Paul Kalkbrenner.

Sou ex-fumador, deixei de fumar já há alguns anos, mas era uma coisa que fazia com imenso prazer, que felizmente deixei de fazer para bem da minha saúde. Ainda assim, apesar de já ter deixado de fumar há alguns anos, sempre que vejo um filme ou um ator no teatro que fuma, volta esta, não direi necessidade, mas há qualquer coisa, uma espécie de vício que começa a latejar desse ato performativo também que é, creio eu, fumar. Se há música que de alguma maneira substitui esse prazer de fumar, esse ato performativo de fumar, é a banda Cigarettes After Sex. What?

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1: Há uma fase muito feliz da minha vida que foi ter vivido em Paris, ter estudado e vivido em Paris. Foi um privilégio muito grande, não só pela vida cultural e intensa que a cidade oferece, mas também pela própria experiência de folia, se quisermos, ou seja, a experiência da movida parisiense que é muito intensa. E por essa razão há um músico que conheci recentemente que, de alguma maneira, sempre que o ouço, transporta-me para esse lugar dessa folia, dessa movida parisiense, que é o Flavien Berger, com a sua música La Fête Noire.

conheci a música do Amaro Freitas, um músico de jazz brasileiro, muito recentemente, num concerto que vi há 2, 3 anos, no Cineteatro Constantino Neri, em Matosinhos, e fiquei muito impressionado com o concerto e é um músico que tenho acompanhado bastante e que tem estado muito presente na minha playlist, alguém de um talento fenomenal que gostava de partilhar convosco.

Uma das músicas mais bem construídas de sempre, para mim, do Chico Buarque, é a música Construção. É uma música super intensa, que nos fala sobre um trabalhador da construção civil e sobre a sua jornada. E talvez por isso, talvez por essa jornada ser tão dura e tão intensa e tão epopeica, o próprio Chico Buarque tenha construído uma música tão especial sobre a luta de classes.

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1: O Ryuichi Sakamoto e o Alvanoto tiveram a felicidade de criar alguns dos álbuns para mim mais especiais de sempre, no cruzamento entre a música eletrónica e o piano. São músicas que nos abrem grandes horizontes, grandes paisagens sonoras, e aconteceu-me já várias vezes andar horas a fio sem essa intenção no ponto de partida de o fazer, e andar horas a fio na minha cidade a reimaginá-la, simplesmente pelo estímulo que as suas músicas produzem na minha imaginação.

me cheira a bola de Berlim. Ou então, se quiserem, cheira-me a protetor solar. Ou então, sempre que eu ouço, sinto o suor a escorrer pela cara naquelas viagens longas rumo ao sul do país, com ar condicionado desligado e o braço de fora da janela do carro. É uma banda que, para mim, está intimamente ligada a grandes viagens, a viagens de verão, a viagens de férias. Portanto, é uma banda que me traz sempre, inevitavelmente, boas memórias e memórias de um grande relaxamento. São eles os Dead Combo.

0: Esta música que vou partilhar a seguir é uma música que desperta em mim uma profunda inveja de quem conseguiu estar presente no concerto em que ela foi cantada, tocada. Uma profunda inveja de quem conseguiu ver isto ao vivo. De um concerto, ou de dois concertos, creio, foram apenas dois, que juntou três das vozes mais importantes da música portuguesa das últimas décadas: Sérgio Godinho, Fausto e José Mário Branco. E, claro, refiro-me aos Três Cantos.
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Sempre que estou mais em baixo, quando tenho algum problema que carrego e que me faz desanimar, há uma música que de alguma maneira me faz recuperar o fulgor, apesar de não ser uma música muito animada, é uma música que coloca as coisas em perspectiva. E essa música cantada pela Mercedes de Sousa, ou pelo menos é nessa versão que eu a ouço, Graças à Vida, uma música que deveria ser uma espécie de mantra para todos nós.

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0: Nacionais do ensino secundário foram afixadas ontem, mas apenas em algumas escolas. O ministro Fernando Alexandre admitiu responsabilizar os diretores que não disponibilizassem as classificações. Neste jornal vamos até à Noruega. Há mais de 100 anos que o país não assistia a um fogo tão devastador. Pelo menos uma centena de casas ficou destruída em Drama, no sul do país. O Benfica fez o ensaio geral antes da estreia nas competições europeias. Venceu ontem o Villarreal por 2-0.
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2: Início de fim de semana com previsão de céu pouco nublado ou limpo, com períodos de maior nubosidade até ao meio da manhã, em especial no litoral centro, onde a nubosidade poderá persistir ao longo do dia, hoje ainda com uma pequena subida de temperatura na região norte, em especial no interior. Na Madeira, muitas nuvens, com uma pequena descida da temperatura na vertente sul da ilha e pequena subida nas terras altas. Nos Açores, períodos de céu muito nublado com abertas, aguaceiros, em geral mais frequentes na madrugada e manhã nos grupos ocidental e oriental e à tarde no grupo central. Máximas de 23 graus para Ponta Delgada, 24 para o Porto, 26 para o Funchal, 28 para Coimbra e Lisboa, 30 graus de máxima para Braga, 34 é a máxima para Faro. Na TSF, a edição das 7 da manhã, Inês Duarte Coelho.
0: O Educa e o Júri Nacional de Exames vão esclarecer hoje a comunidade escolar sobre o que devem fazer no caso dos alunos que não viram as provas classificadas. Há centenas de estudantes com a indicação de nota suspensa na pauta. Não se sabe a que horas nem como será disponibilizado este esclarecimento. O ministro da Educação garantiu que as notas iam ser publicadas na tarde de ontem, mas as escolas só receberam os fecheiros por volta das 8 da noite. A essa hora, todas as secretarias escolares já estavam fechadas. Alguns estabelecimentos de ensino voltaram a abrir e disponibilizaram as notas para os alunos. Outros só vão fazer esta fixação de manhã, outros apenas na segunda-feira. Em entrevista à SIC, o ministro da Educação admitiu responsabilizar precisamente os diretores que não afixassem as classificações por terem as escolas fechadas. Fernando Alexandre disse mesmo que vai pedir uma justificação individual a cada diretor escolar.
3: Eu teria muita dificuldade em perceber, as famílias também, os alunos também, pelo facto das notas chegarem às 7h30, não seriam lançadas. Pode acontecer, mas eu vou precisar da justificação do diretor e será pedida individualmente a cada um se isso acontecer.
0: Nesta entrevista, Fernando Alexandre voltou a admitir erros no processo de classificação, mas afirmou estar de consciência tranquila sobre a continuidade no cargo. Remeteu a decisão para Luís Montenegro.
3: Isso é uma decisão do Sr. Primeiro-Ministro, obviamente. O Sr. Ministro, o Sr. Primeiro-Ministro...
4: Mas enquanto Ministro considera que tem essas condições?
3: Enquanto Ministro, nós mudámos o prazo de 3 dias, mudámo-lo, fomos rápidos a mudar, foi uma decisão política que eu tomei precisamente para garantir o rigor da avaliação. Estou de consciência tranquila, mas obviamente nós teremos um processo de auditoria e eu estarei sempre disponível para assumir as minhas responsabilidades.
0: Em relação às notas das provas do 9º ano, só vão ser afixadas na próxima semana, mas o ministro não indicou em que dia em concreto. Fernando Alexandre explicou que deu indicações claras para que fosse adiada a publicação dos resultados do ensino básico, para que o Educa e o Júri Nacional de Exames se concentrassem na publicação das classificações do ensino secundário. Já o Partido Socialista garante que não vai ser obstáculo a uma comissão parlamentar de inquérito a estes constrangimentos nos exames nacionais. O secretário-geral do PS acusou o governo de ter sido imprudente ao avançar com a classificação digital para todos os exames. Também em entrevista ontem à noite à SIC Notícias, José Luís Carneiro disse que Fernando Alexandre devia repensar o lugar no cargo.
5: Do meu ponto de vista, o ministro da Educação acabou de passar para a categoria dos ministros que não assumem responsabilidades políticas neste governo. O que significa que o primeiro-ministro é quem assume e tem o dever de assumir a sua responsabilidade política por quem convidou e por quem mantém no governo. Estão quase que numa categoria de inimputabilidade política, porque não assumem quaisquer responsabilidades.

0: responsabilidades. Nós não bloquearemos a comissão de inquérito. Na terça-feira estará o ministro na Assembleia da República. Aguardamos pelas explicações que vai dar.
1: O secretário-geral do Partido Socialista diz ainda ter informações de que são milhares e não centenas, como disse o ministro da Educação, os alunos que até agora não têm acesso às notas dos exames classificadas como suspensas. Uma fuga de amoníaco na Doca Pesca, em Matosinhos, continua a mobilizar cerca de 300 operacionais, apoiados por 14 veículos. Fonte dos bombeiros de Matosinhos, Lessa, referiu à agência Lusa que a ocorrência está relacionada com uma fuga de amoníaco na fábrica de gelo da Doca Pesca. O alerta para esta ocorrência foi dado pelas 11 da noite de ontem, obrigou à evacuação das festas de São Sebastião, onde estavam presentes cerca de 1000 pessoas. A operação, no entanto, correu sem incidentes. Os bombeiros dizem que a situação está controlada. Há mais de 100 anos que a Noruega não assistia a um fogo tão devastador. Pelo menos uma centena de casas ficou destruída em Drammen, no sul do país. Também há relatos de danos em carros e animais domésticos que morreram presos dentro de casa. O relato é do correspondente da TSF na Noruega, Hélder Fernandes.
2: É o pior incêndio residencial em Drammen desde 1870 e o pior da Noruega em tempo de paz dos últimos 103 anos. A cidade está localizada a 45 km a leste da capital, Oslo. Durante a noite, o fogo espalhou-se à floresta que circunda o bairro afetado e mais casas foram consumidas pelas chamas, mas o número de habitações ardidas, que ontem era calculado em pelo menos uma centena, para além de inúmeros carros, não recebeu, por enquanto, nenhuma atualização. Ao início da manhã, começou a cair alguma chuva na região, mas dado que também há relâmpagos, os helicópteros dos bombeiros, que tinham pousado durante a noite, não podem levantar. A chuva chega depois de duas semanas de uma vaga de calor na Noruega, que deixou arvoredo e sebes de jardim muito suscetíveis ao fogo. O incêndio, que se iniciou numa casa à meia da tarde de ontem, propagou-se rapidamente pelo bairro de casas de madeira, encosta acima, ajudado por ventos fortes. Até ao momento há a registar apenas ferimentos ligeiros em dois bombeiros por causa do fumo, mas algumas pessoas perderam animais domésticos que estavam sozinhos em casa.
1: Relato do correspondente da TSF na Noruega, Hélder Fernandes, pelo menos uma centena de casas destruídas por este incêndio e outros tantos danos ainda por contabilizar. A Associação Portuguesa de Energias Renováveis apresentou esta semana o estudo Carga Fiscal das Energias Renováveis em Portugal. Susana Serodio, coordenadora de Políticas e Inteligência de Mercado da APREN, sublinha que as energias renováveis já permitem poupanças na fatura de eletricidade das famílias superiores a 600 euros por ano. No caso das empresas, superior a 60 mil euros.
3: À medida que vamos integrando mais renováveis, tem havido uma redução da fatura, esses valores também estão contabilizados e cada família portuguesa, em média, poupa neste momento cerca de 600 euros na sua fatura por ano e as empresas chegam a chegar aos 63 mil euros, ou seja, são poupanças significativas e demonstram o papel que as renováveis já têm também diretamente no consumidor. O facto também de termos um mercado ibérico, efetivamente, torna aqui, é uma base de haver uma competitividade no setor e promover aqui também poupanças, claro que sim.
1: Susana Serodio, coordenadora de Políticas e Inteligência de Mercado da APREN, a Associação Portuguesa de Energias Renováveis, é convidada do programa Negócios em Português, da TSF, que vai para o ar hoje, depois das notícias da 1 da tarde. Pelo menos 7 pessoas morreram e 24 ficaram feridas num ataque com drones ucranianos contra um centro logístico na cidade russa de Kotovsk. A cidade é conhecida pela produção das bonecas Matrioshka. Os drones atingiram um armazém da empresa Wildberries, que produz roupa, calçado e artigos para casa na Rússia. 7 trabalhadores morreram, um incêndio deflagrou também no local, mas já está controlado. Entretanto, o presidente da Câmara de Moscou informou também que a capital foi alvo de mais de 370 drones durante a noite. A maioria foi abatido pelas defesas aéreas. No futebol nacional, o Benfica derrotou o Villarreal por 2-0 num jogo particular no estádio do Algarve. A primeira parte foi nula em golos, mas no segundo tempo Rafa Silva deu a vantagem ao Benfica aos 52 minutos e Pavlidis fez o 2-0 aos 76. Na reação a este resultado, um dos novos reforços do Benfica, o central francês Clément Lenglet, lembrou que o Benfica venceu uma equipa de Champions.
4: Sim, sim. Era importante para nós ter uma vitória antes de começar. Eu creo que el partido ha sido bueno, siempre hay cosas que podemos corregir, claro, pero hemos ganado 2-0 contra un equipo que va a jugar la Champions League este año con una planta.

0: Tía muy buena, que acabaron tercero el año pasado de la liga. Es un equipo muy serio y estoy muy contento por el resultado y por todo lo que ha pasado.
1: Este foi o último teste da equipa de Marco Silva antes da partida oficial frente aos suíços do St. Gallen. O Benfica joga na próxima quinta-feira, a partida da primeira mão da segunda pré-eliminatória de acesso à fase de liga da Liga Europa. No Mundial, França e Inglaterra defrontam-se hoje no jogo de atribuição da medalha de bronze do Mundial. A partida vai colocar frente a frente as seleções que foram derrotadas nas meias finais pela Espanha e pela Argentina. A partida está agendada para as 10 da noite. Amanhã joga-se a final do Mundial. Espanha e Argentina defrontam-se às 8. Uma nota ainda a fechar este jornal para a reabertura do Museu Gulbenkian e com entrada gratuita. Para assinalar esta reabertura e os 70 anos da Fundação Gulbenkian, está marcado para hoje um concerto do coro e da orquestra Gulbenkian às 7 da tarde, mas já tem lotação esgotada. Quanto ao museu, agora renovado, terá entrada gratuita durante 9 dias, até ao próximo domingo.

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4: 7h10 nesta manhã de sábado. Bom dia. Hoje a previsão de céu pouco nublado limpo no continente, mas com períodos de maior nebulosidade até meio da manhã, em especial no litoral centro, onde essa nebulosidade poderá persistir ao longo do dia. Também durante a tarde, aumento temporário da nebulosidade no extremo norte, com possibilidade de ocorrência de aguaceiros fracos e dispersos. Previsão ainda de formação de neblina ou nevoeiro matinal em alguns locais e pequena subida da temperatura na região norte, em especial no interior. Na Madeira, períodos de céu muito nublado, com uma pequena descida de temperatura na vertente sul da Ilha da Madeira e uma pequena subida nas terras altas. Nos Açores, períodos de céu muito nublado com abertas, aguaceiros, em geral fracos, mais frequentes na madrugada e manhã, nos grupos ocidental e oriental e à tarde no grupo central. Máximas previstas pelo Instituto Português do Mar e da Atmosfera, 23 graus para Ponta Delgada, 24 para Porto, Aveiro, Sines e Sagres, 25 para Leiria, 26 para o Funchal e para Viana do Castelo, 28 graus de máxima para Coimbra, Santarém e Lisboa, 29 é máxima para Viseu, Guarda e Setúbal, 30 graus de máxima para Braga e para Porto Alegre, 31 para Vila Real, 32 é máxima para Bragança, Évora e Beja, 33 para Castelo Branco, 34 é máxima para Faro.
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4: E mais logo à noite vão estar em Cascais o Jamiroquai, fazem parte do cartaz do Festival AGA School Jazz, a banda de JK de regresso a Portugal. Nesta manhã da TSF ficam com Cosmic Girl, um dos temas mais conhecidos do Jamiroquai. Bom dia.

Tem 20 anos este You Only Live Once dos The Strokes, editado em 2006. Antes também a música dos britânicos Jamiroquai. Vão estar hoje à noite no AGA School Jazz em Cascais. 7h19 na manhã de sábado na TSF.

0: isso, ficamos a conhecê-los melhor através da música. 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
1: E eu já compacto depois das 9 da noite, agora até perto das 7:30 da manhã, mais 9 do jamaicano-americano Masigo Breathe.

0: Breathe, a música nova de Macego na manhã TSF, antes de voltarmos à atualidade deste sábado. 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São 7:30, bom dia, 6:30 nos Açores. Agora com os temas em destaque nesta manhã de sábado, Inês Duarte Coelho.
1: Há centenas de alunos com indicação de suspenso no lugar da nota. Ontem foram divulgadas parcialmente as classificações dos exames do ensino secundário e centenas de alunos têm provas por classificar. O Educa e o Júri Nacional de Exames vão esclarecer hoje a comunidade escolar sobre o que devem fazer estes estudantes. Não se sabe a que horas nem como será disponibilizado este esclarecimento. O Ministro da Educação garantiu que as notas iam ser publicadas na tarde de ontem, mas as escolas só receberam os ficheiros por volta das 8 da noite. A essa hora, todas as secretarias escolares já estavam fechadas. Alguns estabelecimentos de ensino voltaram a abrir e disponibilizaram as notas, outros só vão fazer a fixação esta manhã ou segunda-feira. Em entrevista à SICA, o ministro admitiu responsabilizar precisamente os diretores que não afixassem as classificações por terem os estabelecimentos de ensino encerrados.
2: Eu teria muita dificuldade em perceber, as famílias também, os alunos também, pelo facto das notas chegarem às 7:30, não seriam lançadas. Pode acontecer, mas eu vou precisar da justificação do diretor e será pedida individualmente a cada um se isso acontecer.
1: Em relação às notas das provas do nono ano, só vão ser afixadas na próxima semana. O ministro não indicou em que dia concreto. Uma fuga de amoníaco na doca pesca de Matosinhos continua a mobilizar cerca de 30 operacionais, aliás, apoiados por 14 veículos. A ocorrência está relacionada com uma fuga de amoníaco na fábrica de gelo da doca pesca. O alerta para esta ocorrência foi dado pelas 11 da noite de ontem, obrigando a evacuação das festas de São Sebastião, onde estavam presentes cerca de 1000 pessoas. A operação decorreu sem incidentes. No futebol, o Benfica derrotou ontem o Villarreal por 2-0 num jogo particular no estádio do Algarve. A primeira parte foi nula em golos. No segundo tempo, Rafa Silva e Pavlidis marcaram. Na reação ao resultado, um dos novos reforços do Benfica, o central francês Clément Lenglet, lembrou que o Benfica venceu uma equipa de Champions.
3: Era importante para nós ter uma vitória antes de começar. Yo creo que el partido ha sido bueno, pero hay cosas que podemos corregir, claro, pero hemos ganado 2-0 contra un equipo que va a jugar la Champions League este año.
1: Foi o último teste da equipa de Marco Silva antes da partida oficial frente aos suíços do St. Gallen. O Benfica joga na quinta-feira o jogo da primeira mão da segunda pré-eliminatória de acesso à fase de liga da Liga Europa. Reabre hoje o Museu Gulbenkian e a entrada é gratuita. Daqui a meia hora escutamos o diretor do museu que explica as principais mudanças no espaço que esteve quase um ano fechado para obras de requalificação.
0: Nesta manhã de sábado estão agora 19 graus no Porto e em Lisboa, estão 20 graus em Faro e em Ponta Delgada, estão 22 no Funchal, máximas que podem chegar hoje aos 34 graus em Faro, 30 é máxima para Braga, 28 para Coimbra e Lisboa, 26 para o Funchal, 24 para o Porto, 23 para Ponta Delgada.
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0: 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TSF, a paixão da rádio. 7h34, bom dia, agora à palma da mão, os azeitonas.

Os Dias do Nada de Benjamin, depois de Palma da Mão dos Azeitonas. Estamos a 18 minutos das 8, também com música de Picas. Quem Eu Quero Agora. Bom dia.

Keep on Dancing, a receita dos Ex-Wife em 2011 com o álbum Infectious Affectional, antes a estreia de Picas em 2026 com o álbum Vendavais. Estamos a 12 minutos das 8 horas e com a previsão de um sábado no continente com céu pouco nublado ou limpo, com períodos de maior nubosidade até ao meio da manhã, em especial no litoral centro, onde a nubosidade poderá persistir ao longo do dia. Durante a tarde, aumento temporário também da nubosidade no extremo norte, com possibilidade de ocorrência de aguaceiros fracos e dispersos, hoje ainda com formação de neblina ou nevoeiro matinal em alguns locais e pequena subida de temperatura na região norte, em especial no interior. Na Madeira, muitas nuvens, com uma pequena descida da temperatura na vertente sul da Ilha da Madeira e uma pequena subida nas terras altas. Nos Açores, períodos de céu muito nublado com abertas, aguaceiros, em geral fracos, mais frequentes durante a manhã nos grupos ocidental e oriental e à tarde no grupo central, com máximas que podem chegar aos 34 graus hoje em Faro, 33 em Castelo Branco, 32 em Bragança, Évora e Beja, 31 em Vila Real, 30 graus é máxima para Braga e para Porto Alegre, 29 para Viseu, Guarda e Setúbal, 22 para Coimbra, Santarém e Lisboa, 26 para o Funchal e para Viana do Castelo, 25 graus de máxima para Leiria, 24 é máxima para o Porto, para Aveiro, Sines e Sagres, 23 é máxima para Ponta Delgada. 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Agora estamos a 11 minutos das 8 horas, com 19 graus no Porto, 20 graus em Ponta Delgada, Faro e Lisboa, 22 no Funchal, Street of Dreams, os YouTube.

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0: 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Thank you.

0: Manhã de sábado na TSF, bom dia, 7h58, menos uma hora nos Açores.
1: Sétima noite consecutiva, Irão e Estados Unidos estão a atacar. No Irão, 10 mil pessoas ficaram sem água potável depois do exército norte-americano ter atingido bombas de dessalinização de água. França e Inglaterra lutam hoje pela conquista do bronze no Mundial. As antevisões dos dois selecionadores para escutar nesta edição. Reabre hoje o Museu Gulbenkian e tem entrada gratuita durante 9 dias. Neste jornal conhecemos as principais

principais mudanças do espaço, à boleia do diretor do Mundo. Lutam hoje pela conquista do bronze no Mundial, as antevisões dos dois selecionadores para escutar nesta edição. Reabre hoje o Museu Gulbenkian e tem entrada gratuita durante 9 dias.

0: também durante a tarde aumento temporário da nebulosidade no extremo norte, com possibilidade de ocorrência de aguaceiros fracos e dispersos, ainda uma pequena subida da temperatura na região norte, em especial no interior. Na Madeira, períodos de céu muito nublado, nos Açores também muitas nuvens com aguaceiros, em geral mais frequentes durante a manhã nos grupos ocidental e oriental e à tarde no grupo central. Máximas de 23 graus para Ponta Delgada, 24 para o Porto, 26 para o Funchal, 28 graus de máxima para Coimbra e Lisboa, 30 para Braga, 34 é a máxima para Faro. Na TSF, edição das 8 horas, Inês Duarte Coelho.
1: O Irão está a atacar alvos americanos no Bahrein e no Kuwait. É a resposta de Teherão à sétima noite consecutiva de ataques dos Estados Unidos. A Guarda Revolucionária atingiu com mísseis duas bases americanas no Bahrein, uma base aérea onde estão aviões de combate norte-americanos e uma base naval. Já no Kuwait, as autoridades informam que um incêndio deflagrou numa central elétrica e de abastecimento de água. Mais uma vez, é uma resposta a um ataque anterior dos Estados Unidos que atingiu bombas de dessalinização de água no Irão. O ataque interrompeu completamente o fornecimento de água potável para 20 aldeias no Irão. 10 mil pessoas ficaram sem acesso à água. Já no Líbano, com ou sem acordo, Israel continua a atacar. Ao início da manhã, vários aviões militares dispararam sobre o sul do Líbano. Na Rússia, pelo menos 7 pessoas morreram e 24 ficaram feridas num ataque com drones ucranianos contra um centro logístico na cidade russa de Kotovsk. É a cidade conhecida pela produção de bonecas matrioscas. Os drones atingiram um armazém da empresa Wildberries, que produz roupa, calçado e artigos para casa. 7 trabalhadores morreram. Um incêndio também deflagrou no local, mas já está controlado. Entretanto, o presidente da Câmara de Moscovo informou também que a capital foi alvo de mais de 370 drones ucranianos. Durante a noite, a maioria foi abatida pelas defesas antiaéreas. Há centenas de alunos com indicação de suspenso no lugar da nota. Ontem foram divulgadas parcialmente as notas dos exames do secundário e centenas de alunos têm ainda provas por classificar. O Educa e o Júri Nacional de Exames vão esclarecer hoje a comunidade escolar sobre o que devem fazer estes estudantes. Não se sabe ainda a que horas nem como é que será disponibilizado este esclarecimento. Ontem, o Ministro da Educação garantiu que as notas iam ser publicadas à tarde, mas as escolas só receberam os ficheiros com as pautas por volta das 8 da noite. A esta hora, já todas as secretarias escolares estavam fechadas. Alguns estabelecimentos de ensino voltaram a abrir e disponibilizaram notas, outros só o vão fazer esta manhã ou apenas na segunda-feira. Em entrevista à SIC, o Ministro da Educação admitiu responsabilizar, precisamente, os diretores que não afixassem as classificações por terem as escolas fechadas.
2: Eu teria muita dificuldade em perceber, as famílias também, os alunos também, pelo facto das notas chegarem às 7h30, não seriam lançadas. Pode acontecer, mas eu vou precisar da justificação do diretor e será pedida individualmente a cada um se isso acontecer.
1: Fernando Alexandre, nesta entrevista, voltou a admitir erros no processo de classificação, mas afirmou estar de consciência tranquila. Já sobre a continuidade no cargo, remeteu a decisão para o Primeiro-Ministro.
2: Isso é uma decisão do Sr. Primeiro-Ministro, obviamente.
3: Mas enquanto Ministro, considera que tem essas condições?
2: Enquanto Ministro, nós mudámos o prazo de 3 dias, mudámo-lo, fomos rápidos a mudar, foi uma decisão política que eu tomei precisamente para garantir o rigor da avaliação. Estou de consciência tranquila, mas obviamente nós teremos um processo de auditoria e eu estarei sempre disponível para assumir as minhas responsabilidades.
1: Em relação às notas das provas do 9º ano, só vão ser afixadas na próxima semana, mas o Ministro não indicou em que dia em concreto. Fernando Alexandre explicou que deu instruções para que fosse adiada a publicação dos resultados do ensino básico para que o Educa e o Júri Nacional de Exames concentrassem esforços na publicação das classificações do ensino secundário. Já o Partido Socialista garantiu que não vai ser obstáculo a uma comissão parlamentar de inquérito a estes constrangimentos nos exames nacionais. O secretário-geral do PS acusou o governo de ter sido imprudente ao avançar com a classificação digital para todos os exames. Também em entrevista ontem à noite, à SIC Notícias, José Luís Carneiro disse que Fernando Alexandre devia repensar o lugar no cargo.
4: Do meu ponto de vista, o Ministro da Educação acabou de passar para a categoria dos ministros que não assumem responsabilidades políticas neste governo. O que significa que o Primeiro-Ministro é quem assume e tem o dever de assumir a sua responsabilidade política por quem convidou e por quem mantém no governo. Estão quase que numa categoria de inimputabilidade política, porque não assumem quaisquer responsabilidades. Nós não bloquearemos a comissão de inquérito,

0: Na terça-feira estará o ministro na Assembleia da República. Aguardamos pelas explicações que vai dar.
1: O secretário-geral do Partido Socialista diz ainda ter informações de que são milhares e não centenas, como disse o ministro da Educação, os alunos que não têm acesso à nota dos exames classificados como suspensos. Reabre hoje o Museu Gulbenkian e a entrada é gratuita. Depois de um ano, fechado para obras de requalificação, o diretor do museu, o Xavier Salomone, explica que o objetivo foi recuperar o espírito do edifício de 1969.
2: I think they will see the museum under much better conditions.
3: Penso que verão o museu em muito melhores condições, com uma iluminação muito melhor, vidro antirreflexo, tudo com um aspecto muito melhor do que antes. Mas também captarão o espírito deste magnífico edifício de 1969 de uma forma muito mais profunda. Há algumas pequenas alterações, é uma questão de equilíbrio, é preciso criar um equilíbrio. Não se trata de um restauro filológico do que existia em 1969, mas o espírito precisa de ser preservado e acredito que compreender o espírito de um edifício, de um museu, e respeitá-lo é fundamental.
1: Além da requalificação do espaço, Xavier Salomone explica que foi criada mais uma sala.
3: A adição principal é um novo armário numismático. Há uma nova sala que mostra a nova coleção de moedas e medalhas antigas da Grécia e de Roma, e que tem o seu próprio espaço e tem um aspecto absolutamente fantástico.
1: Para assinalar a reabertura do museu e os 70 anos da Fundação Gulbenkian, está marcado para hoje um concerto do coro e da orquestra às 7 da tarde, mas já tem a lotação esgotada. Quanto ao museu, agora renovado, terá então a entrada gratuita durante 9 dias até ao próximo domingo. Vamos ao futebol nacional. O Benfica derrotou o Villarreal por 2-0 num jogo particular no Estádio do Algarve. A primeira parte foi nula em golos, mas no segundo tempo, Rafa Silva deu vantagem ao Benfica aos 52 minutos. Pavlidis fez o 2-0 aos 76. Na reação a este resultado, um dos novos reforços da equipa de Marc Silva, o central francês Clément Lenglet, lembrou que o Benfica venceu uma equipa de Champions.
4: Sim, era importante para nós ter uma vitória antes de começar. Yo creo que el partido ha sido bueno, siempre hay cosas que podemos corregir, claro, pero hemos ganado 2-0 contra un equipo que va a jugar la Champions League este año, con una plantilla muy buena, que acabaron tercero el año pasado de la Liga. Es un equipo muy serio y estoy muy contento por el resultado y por todo lo que ha pasado.
1: Este foi o último ensaio da equipa de Marc Silva antes da estreia oficial frente aos suíços do St. Gallen. O Benfica joga na próxima quinta-feira a partida da primeira mão da segunda pré-eliminatória de acesso à fase de liga da Liga Europa. Vamos agora ao Mundial. França e Inglaterra lutam hoje pela conquista do bronze no Campeonato do Mundo. A partida vai então a colocar frente a frente estas duas seleções derrotadas nas meias finais pela Espanha e pela Argentina. Para a França, finalista derrotada, considerada a principal favorita à vitória ao longo do torneio, é uma questão de honra. Essa é a garantia deixada pelo selecionador Didier Deschamps.
5: Tenho o dever, juntamente com a minha equipa e os jogadores, de fazer tudo o que estiver ao nosso alcance para atingir este objetivo final. É certamente menos importante, mas repito, estamos aqui.
1: Do lado inglês, o alemão Thomas Tuchel garante que, mesmo sendo o jogo que ninguém quer jogar, porque é o jogo dos derrotados, Inglaterra pode lutar pela melhor classificação em campeonatos do mundo desde que foi campeão em 1966.
6: Jogamos contra a França, somos o número 4 do mundo neste momento, então chegamos à meia-final e queremos diminuir essa diferença que ainda existe, com margens muito pequenas, mas ainda há algo a superar, a diminuir. Acho que é uma ótima posição para estarmos. Gosto de ser o competidor, gosto de ser aquele que persegue, gosto de ser aquele que desafia, e isso começa neste jogo. Não vamos desistir. Vamos tentar superar-nos. Ambas as equipas mereceram estar na final. Venceram as duas meias-finais. Não existe essa coisa de merecer ou não. Simplesmente é merecido. Se você está lá, se você encontra uma maneira de vencer a meia-final, você está lá. Temos outra partida para jogar contra um adversário muito forte.
1: França e Inglaterra na conquista pelo bronze no Mundial. A partida está agendada para as 10 da noite. Amanhã joga-se a final do Campeonato do Mundo. Espanha e Argentina defrontam-se às 8 da noite.
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São 8:11, bom dia. A seguir temos o bichinho na rádio. 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E a esta hora, o bichinho na rádio com Dora Pires. E esta semana vamos ver como é que cabras, vacas e cavalos...

0: até Corno de Bico. É um recanto de paisagem protegida no concelho de Paredes de Cor, onde se recorre à ciência para recuperar sabedorias do passado. Há um laboratório rural que estuda também como os animais são grandes aliados para manter e quantas vezes para salvar a paisagem e as outras espécies. Emanuel Oliveira é técnico e investigador do município. Emanuel, onde é que entram os animais neste projeto?
1: Todos os elementos que constituem a nossa paisagem são importantes, não é? Os animais entram aqui no âmbito do laboratório rural, temos duas situações, ou três situações. Temos uma situação que é a utilização dos animais no seu trabalho, não é? Como força de trabalho para a gestão da paisagem. Outra é a conservação da natureza, ou seja, a conservação, no caso, mais importante que temos aqui é a questão do lobo ibérico e do gato bravo, não é? E depois ainda temos a outra parte dos animais, que são os animais domésticos e que podemos estar aqui a falar da questão pecuária, mas não só.
0: Mas eu estava a pensar mais no lado mais rural e pecuário, por exemplo, o vosso modelo de pastoreio elétrico. Quero-me explicar como é que funciona.
1: Sim, bom, o pastoreio elétrico é algo que já se usava há algum tempo, não é? Mas aquilo que nós estamos a fazer é uma ação piloto para podermos estimar o quanto é que consomem os caprinos, não é? Para isto que nós não podemos ter os animais soltos, é uma zona de lobo, então não podemos pôr os caprinos sem pastor, não é? A acompanhar.
0: Estamos a falar exatamente de que área?
1: Nós estamos a falar dentro da paisagem protegida de Corno de Bico, não é? E a área que temos que estar preparada para o pastoreio é superior a 15 ou 20 hectares, não é? Simplesmente a área que fica eletrificada, ou seja, que tem o chamado pastor elétrico, é uma que é constituído por uma malha, uma vedação, mas tipo malha, não é por fio elétrico, como é normal. Nós colocamos uma malha por causa do lobo, não é? Para evitar os ataques do lobo ao rebanho de cabras. E isto envolve cerca de 2 hectares. As cabras vão estar ali a consumir aquela vegetação e depois mudamos a posição dessa malha para o lado, não é? E assim vamos criando um grande mosaico, não é? Porque os animais vão comendo. E é isso que nós queremos estudar, não é? Qual é a taxa de consumo que estes animais têm, sem perderem a produtividade deles, não é? Sem perderem a produtividade, mas também percebermos se melhora a flora, se melhora o solo, em termos de pasto, para os outros animais que vêm a seguir, que serão os bovinos. Portanto, tudo isto é uma cadeia que existia no passado e que foi interrompida. Foi interrompida por força da lei, não se podia ter os caprinos a pastar, principalmente em zonas onde havia arborizações, projetos de arborizações do Estado Novo, e isso levou ao abandono da capricultura, não é?
0: Ou seja, e isso, portanto, as cabras preparam o terreno para quem vem a seguir.
1: Exatamente, os caprinos aqui funcionam também como ao fogo, não é? Para a renovação dos pastos e melhoria de pastos, tornando-os mais produtivos. É preciso perceber este ciclo de nutrientes também que ocorria, porque as práticas foram abandonadas, não é? É preciso perceber que no início do século XX teríamos mais ou menos 1,5 milhão de cabras, mas provavelmente não chegam a 100 mil em todo o país, não é? Portanto, aquilo que nós estamos a tentar é recuperar e perceber se realmente funciona para podermos replicar este projeto entre outras áreas. Isto foi um projeto no âmbito do Green Gap, é um projeto Interreg, não é? Aqui com os nossos parceiros da Galiza, e dentro de o Green Gap é um projeto de infraestruturas verdes e portanto nós pensamos que a parte rural, esta questão ligada ao gado, seria importante para a manutenção das infraestruturas verdes, não é? E então foi isso que fizemos, através deste projeto, fizemos as instalações para o gado pernoitar, colocamos a vedação, colocamos GPS nas cabras para podermos perceber quando elas estão paradas, quando elas estão a alimentar-se, quando elas estão até a fugir de algum animal. Portanto, a ideia é podermos perceber, isto vai durar 2 anos, estamos com um trabalho de investigadores na área da botânica e também na área da análise de solos e da produtividade animal, não é? para percebermos realmente se isto vale a pena investirmos neste setor.
0: E objetivamente o que é que as cabras comem? Comem tudo.
1: As cabras é um animal fácil de educar, não é? Contudo, não pode ser só matos, elas têm que ter também feno, rações, são coitadinhas, né? Só comer matos, o produtor de gado ficava em maus lençóis, não é? Porque também tem a ver com o equilíbrio nutricional do animal. O que é que nós fazemos? É realmente induzi-las a comer, educá-las a comer aqueles matos. Estamos a falar de tojos, ulex, que é o ulex europeus e o minor, essencialmente, a giesta, não é? Que também adulta, estamos a falar de matos adultos, estamos a falar de matos com mais de 2 metros de altura, não é? Os animais têm que ser educados a consumir aquilo.
0: Matos que como também são perigosos para os incêndios, não é?
1: A razão deste projeto é precisamente essa, não é? O controlo da biomassa para a prevenção de incêndios. Fala-se muito das cabras sapadoras, fala-se muito da necessidade de introdução dos caprinos, há vários projetos desses, mas aquilo que não há é uma parte científica a acompanhar isto, não é?
0: E nós, portanto, é esse o vosso trabalho.
1: Não é? Todos os nossos projetos têm que ter monitorização científica para podermos perceber, avaliar, monitorizar ao longo do tempo. Porque aqui o que nós fazemos no Laboratório Rural é que toda a nossa paisagem é um grande laboratório. Nossos parceiros na área da investigação, várias universidades, quer portuguesas, quer da Galiza, quer do Brasil, colaboram aqui neste grande laboratório, que é um Living Lab, é um laboratório vivo, que permite a experimentação de diversas atividades, diversas práticas. Não é só a questão dos caprinos, nós temos aqui também a questão da tração animal, falando de animais, tem sido fundamental nos trabalhos que temos desenvolvido dentro da paisagem protegida, em áreas muito sensíveis.
0: E qual é aqui o lado científico deste uso da tração animal?
1: Principalmente é os impactos e a produtividade animal em determinadas áreas. Ou seja, como é que nós conseguimos retirar em zonas muito sensíveis?

0: não podemos utilizar mecanização, não é? Não podemos utilizar tratores. Estamos a falar de zonas como trofeiras, não é? E essas áreas não podemos meter um trator, senão vamos destruir. Então colocamos, fazemos com tração animal. E com isto, na área científica, nós estimamos os impactos desse trabalho, comparamos com o que é motorizado, como são os tratores, e também avaliamos a quantidade, digamos, de madeira de trabalho, de volume de trabalho que estes animais produzem, não é? Para saber se é eficaz.
1: Mas temos aqui já não são cabras.
0: Não, aí são, aqui estamos a trabalhar com cavalos e burros, por exemplo, não é?
1: E isso quer dizer que há muitos animais em paredes de cor aí no concelho?
0: Sim, nós temos um efetivo animal, não temos o desejado, porque o desejado é termos mais, não é? Mas temos um efetivo animal interessante, há cerca de 4 mil cabeças, bovino, caprino, equídeo e ovino, não é? Eu creio que isto é fundamental para a manutenção da nossa paisagem. Quem conhece Paredes de Cor conhece pela sua paisagem riquíssima, muito biodiversa, não é? Precisamente à produção de gado, não é? É o gado que nos vai mantendo a paisagem, quer na carvalheira, quer no nosso ex-libris daqui do território, não é? É a carvalheira de Corno do Bico, que por essa mesma razão derivou naquilo que é uma paisagem protegida, é um espaço classificado, e é graças a este equilíbrio entre a produção animal e a conservação da natureza. Repare bem, a zona que mais pastoreio temos é onde temos mais diversidade. E a própria existência de duas alcateias no território deve-se também à manutenção de práticas tradicionais, como é o pastoreio. Não é? Se nós perdermos a produção de gado e perdermos o pastoreio, o lobo também vai desaparecer, como já acontece isso no resto do país, não é? As pessoas pensam que o lobo só vive dos animais selvagens, como o corso, como o veado. Não é bem assim. Também, o corso também vive, dos seus ataques aos gados, não é?
1: É uma espécie de remendo de composição do ecossistema, não é?
0: Foi precisamente esta relação do ser humano, desde o Neolítico, não é? Que foi criando esta nossa paisagem. Todas as nossas práticas, durante muitos anos, durante milhares de anos, viveram em harmonia com a vida selvagem.
2: 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Estão 20 graus no Porto, em Lisboa e em Ponta Delgada. Estão 22 graus em Faro, 23 no Funchal. 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Luz na Escuridão, regresso de Seu Jorge com o novo disco The Other Side.

0: Rodrigo Leão e a voz da Ana Vieira, depois de Seu Jorge.
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0: São 8h30, bom dia, 7h30 nos Açores e a esta hora Inês Duarte Coelho, temas em destaque nesta manhã.
4: O presidente da Associação Nacional de Diretores de Agrupamentos e Escolas Públicas, Filipe Lima, acaba de dizer à TSF que centenas de escolas vão abrir hoje para disponibilizar aos alunos as pautas com as notas dos exames nacionais.
5: Bem, hoje as portas das escolas vão abrir, o que não é normal, sábado, centenas, nós temos muitas escolas, portanto, a grande maioria irá abrir as portas. Outras escolas já ontem à noite já enviaram as pela via digital para os nossos alunos.
4: Ontem, numa entrevista à SIC, o Ministro da Educação admitiu mesmo responsabilizar precisamente os diretores que não fixassem as classificações por terem as escolas fechadas. As notas chegaram horas depois do encerramento das secretarias escolares. Ainda assim, Fernando Alexandre disse que ia pedir uma justificação individual a cada diretor.
6: Eu teria muita dificuldade em perceber, as famílias também, os alunos também, pelo facto das notas chegarem às 7h30, não seriam lançadas. Pode acontecer, mas eu vou precisar da justificação do diretor e será pedida individualmente a cada um se isso acontecer.
4: Para já mantém-se ainda as dúvidas sobre os estudantes que têm a indicação de classificação suspensa no lugar da nota, mas o Educa e o Júri Nacional de Exames vão esclarecer hoje a comunidade escolar sobre o que devem fazer estes estudantes que não têm um resultado atribuído. Em relação às notas das provas do nono ano, só vão ser afixadas na próxima semana. O ministro não indicou em que dia em concreto. Pela sétima noite consecutiva, Irão e Estados Unidos estão a atacar. A Guarda Revolucionária atingiu com mísseis duas bases americanas no Bahrein. Já no Kuwait, as autoridades informam que um incêndio deflagrou numa central elétrica e de abastecimento de água. Mais uma vez, é uma resposta a um ataque anterior dos Estados Unidos, que atingiu bombas de dessalinização de água no Irão. O ataque rompeu completamente o fornecimento de água potável para 20 aldeias no Irão. 10 mil pessoas ficaram sem acesso à água. Na Rússia, pelo menos 7 pessoas morreram e 24 ficaram feridas num ataque com drones ucranianos contra um centro logístico na cidade russa de Kotovsk. É a cidade conhecida pela produção de bonecas Matryoshka. Os drones atingiram um armazém da empresa Wildberries, que produz roupa, calçado e artigos para casa. 7 trabalhadores morreram, um incêndio deflagrou no local, mas foi, entretanto, controlado. E há mais de 100 anos que a Noruega não assistia a um fogo tão devastador. Pelo menos uma centena de casas ficou destruída em Drammen, no sul do país. Também há relatos de danos em carros e animais domésticos que morreram presos dentro de casa. Às 9 da manhã vamos escutar o relato do correspondente da TSF na Noruega, Helder Fernandes. No futebol, o Benfica derrotou ontem o Villarreal por 2-0 num jogo particular no estádio do Algarve. Rafa Silva e Pavlidis marcaram. Foi o último teste da equipa de Marco Silva antes da estreia oficial frente aos suíços do St. Gallen. França e Inglaterra lutam hoje pela conquista do bronze no Mundial. A partida vai colocar frente a frente as seleções derrotadas nas meias finais por Espanha e pela Argentina. A partida está agendada para as 10 da noite. Amanhã joga-se a final do Campeonato do Mundo. Espanha e Argentina, precisamente, defrontam-se às 8 da noite.
0: Manhã de sábado, daqui a pouco, com as crónicas de Afonso Reis Cabral, Ansiedade Crónica, para ouvir daqui a pouco na manhã TSF. Neste dia, com previsão de céu pouco nublado limpo, mas com mais nuvens até ao meio da manhã, em especial no litoral centro. Também há a possibilidade de ocorrência de aguaceiros fracos e dispersos no extremo norte durante a tarde. Hoje ainda com uma pequena subida de temperatura, em especial na região norte e também, em particular, no interior. Na Madeira, períodos de céu muito nublado, com uma pequena descida da temperatura na vertente sul da Ilha da Madeira e uma pequena subida nas terras altas. Nos Açores, períodos de céu muito nublado, com abertas, aguaceiros, em geral fracos, mais frequentes durante a manhã nos grupos ocidental e oriental, e à tarde no grupo central, com máximas que podem chegar hoje aos 34 graus em Faro, 30 graus em máxima para Braga, 28 para Coimbra e Lisboa, 26 para o Funchal, 24 para o Porto, 23 para Ponta Delgada.
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0: 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Osso do dedo mindinho, as crónicas de Afonso Reis Cabral na TSF, Ansiedade Crónica. 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

0: Na minha lista de crónicas futuras, descobri a seguinte nota. Adolescentes com um buraco no osso do dedo mindinho. Dado que o rabisco está no meu caderno e tem a minha letra, deduzo que fui eu a escrevê-lo. Olhei para os dedos mindinhos a ver se também sofria desse mal e verifiquei que os ossos estão seguidos e em ordem, sem partes côncavas ou esburacadas. Essa segunda dedução também era clara, já que deixei de ser adolescente há tempo suficiente para os adolescentes não suspeitarem que em eras passadas fui como eles. Costumo visitar várias escolas como o escritor Caixeiro Viajante. Falo dos meus livros, dos que escrevi e dos que li, e eles falam dos seus livros, dos que leram e dos que ainda não escreveram. Assim, passa a unir-nos uma espécie de estante comum. Muitos, lá de dentro de si mesmos, lançam cá para fora, sem aviso, tanta intimidade. A timidez intempestiva fala-lhes partilhar comigo os tais livros e mais alguma coisa. Essa mais alguma coisa é o ponto. Um dia, lembro-me agora, no final de uma sessão, quatro alunos do 11º ano aproximaram-se comentando as últimas recomendações do TikTok, as leituras mais recentes, e íamos falando de literatura e redes sociais, quando uma aluna esticou o dedo mindinho, outra seguiu o exemplo e em dois tempos tinha à minha frente, em riste, quatro dedos mindinhos. Aquilo não era caso de literatura e também não era caso de TikTok. Mas andava perto. Vê aqui, diziam. Olha com atenção. E eu, também tenho a timidez intempestiva e sou curioso, olhei de perto e vi. Todos os quatro adolescentes tinham uma concavidade na falange média do dedo mindinho. Outros se seguiram, em fila, para mostrar uma procissão de falanges defeituosas, os buracos nos dedos mindinhos. E todos acharam curioso que eu não percebesse a que se deviam os desvios quase invisíveis, mas evidentes, dos dedos espetados. Não compreendia porque não era como eles, insistiam. Pertencia a outra geração. Tinha nascido e crescido sem smartphones. Eles bem tentavam explicar-me, mas eu teimava em não compreender. Por fim, em vez de explicar, mostraram-me. O dedo mindinho era o sítio perfeito, qual trave ergonómica, para pousar o telemóvel. De tanto segurar desde muito novos, os ossos tinham-se moldado ao peso do aparelho. Para eles, o pequeno mal parecia óbvio e necessário. Para mim, foi uma lição de anatomia contemporânea.
1: 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Os negócios em português, depois da 1 da tarde, estamos a 20 minutos das 9. Antes das 9 da manhã, ainda temos No Limite TSF com Marta Bernardo. Agora, Loser, é a música do álbum

0: Greatest Gift, a música do ainda último álbum de Georgia Smith, o álbum Falling or Flying, vai haver novo, chama-se What Are the Odds. Neste tema também a participação da jamaicana Lila Aike. Vamos para No Limite TSF, aos saltos nas falésias em Albufeira, com Marta Bernardo.
1: TSF, vamos ao Algarve, à Albufeira, andar aos saltos, a nado, pelo mar e pelas rochas. É o Coasteering em Albufeira, organizado pela Albufeira Surf and Sub. A cidade de Albufeira, no Algarve, é um destino muito procurado para férias em Portugal. Mas além das praias e da vida noturna, há mar e falésias para explorar. E hoje, vamos à Praia de São Rafael, andar aos saltos pela costa, guiados por Mauro Ferrão, da Albufeira Surf and Sup. Encontro marcado na Praia de São Rafael. Equipam-se com fato, colete, capacete, sapatilhas e luvas e partem à aventura. Seguem por um trilho de pescadores e mergulham no mar. A água fria faz abanar.
2: Aquele impacto na água abre logo a mente. Alguns desistem porque tiveram uma noite atribulada, porque também acontece em Albufeira, é normal. Chegam lá, um olho para um lado, outro, separa-se logo ali, ok, estes vão e pronto.
1: Os que ficam nadam uns 50 metros, ajudados pelo colete, até uma gruta, ou melhor, um jacuzzi.
2: Nós chamamos jacuzzi porque quando a maré está assim mais cheia, aquilo sobe e desce e faz ali umas bolinhas. A luz ao bater na água, às vezes a água está assim bem azulinha, é muito giro.
1: Bem tomado, seguem até um trilho e de novo para dentro de água. Só que agora já não é bem um mergulho, é um salto de 4 metros e a adrenalina começa a subir.
2: Já começa a ter ali algo, atenção, isto foi mais fácil, agora vamos começar.
1: É o primeiro desafio do percurso. Precisam de aprender a saltar e ganhar confiança. Mas depois atiram-se de pé juntos. Nadam até uma ilha, ou seja, uma rocha no meio do mar. E para chegar lá acima, têm que trepar uns 6 metros de escarpa, sem nada.
2: É uma escalada em que não temos cordas, não temos nada que nos ajude, a não ser as nossas mãos, as nossas pernas. Se cair, cai para dentro d'água.
1: É preciso destreza e concentração. Lá de cima, já se vê a próxima ilha. Só que para lá chegar, têm que saltar outra vez para a água. Mas agora, são 6 metros.
2: Uf, olha, uma pessoa olha lá para baixo, epá, vou ou não vou. Quando começam a hesitar, o cérebro já está assim, epá, o que é que eu estou aqui a fazer?
1: Alguns começam a pensar duas vezes.
2: Pessoal, quanto mais vocês pensarem, pior é.
1: Até há alternativas mais fáceis, mas nem todos as querem.
2: Não, mas os meus amigos foram, eu também. Então bora, ó tri. 1, 2, 3.
1: Está feito. Siga para a outra ilha. É a altura de fazer uma pausa e relaxar. Já só falta uma etapa. Recuperados, seguem caminho. Mais umas braçadas, mais uma escalada, mais uma caminhada. E a confiança começa a crescer.
2: Uf, Sebastião, cheguei até aqui, consigo fazer tudo. Às vezes não é bem assim.
1: Não é bem assim porque este é o momento mais intenso da aventura. Estão no topo de uma falésia, agora a 8 metros de altura. E saltar daqui não é para qualquer um.
2: Nem todos conseguem fazer isto. Já está ali um bloqueio que nem olham, não, já não, já chega, já não estou para... Como quiser, já chega, não é? Ninguém, isto não é tropa, não é?
1: Mas reza a lenda que quem supera o medo não se arrepende.
2: Muitos dizem que é o highlight das férias porque é como saltar de paraquedas, não é? E isso é o sentimento que é, eu fiz, pá, fiz o mais alto de todos. De certeza vão contar esta história. Nem imagina o que é que eu fiz. No dia para o Geo, quando eu salto.
1: É uma história de superação para os mais aventureiros e uma forma de passar um dia na praia em ação.
2: O coasting, nós estamos dentro da água, nós estamos dentro da atividade, estamos dentro das grutas. É tocar nas rochas, é caminhar, é uma atividade muito especial. É um desafio, mas se não fosse desafiante também não tinha graça nenhuma, não é?
1: É um desafio de 2 horas entre o sol e o mar de Albufeira para experimentar com amigos e família. Todas as condições do coasting em Albufeira estão disponíveis na página da Albufeira Surf and Sub. 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
2: Oito e 58, bom dia, menos uma hora nos Açores.
3: Centenas de escolas vão abrir hoje para disponibilizar aos alunos as pautas com as notas dos exames nacionais. A dúvida mantém-se sobre os estudantes que têm a indicação de classificação suspensa no lugar da nota. São centenas os casos, diz Fernando Alexandre. O secretário-geral do PS desmente o ministro e diz que são milhares. O Educa e o Júri Nacional de Exames vão dar orientações hoje à comunidade escolar para saber o que fazer nestas situações. França e Inglaterra lutam hoje pela conquista do bronze no Mundial. A partida vai colocar frente a frente as seleções derrotadas nas meias finais do Campeonato do Mundo. É também o dia da despedida do selecionador francês Didier Deschamps. 7 pessoas morreram e 24 ficaram feridas num ataque com drones ucranianos contra um logístico na cidade russa de Kotovsk. É a cidade conhecida pela produção de bonecas Matrioshka.
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2: Máximas de 23 graus.
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2: Máximas de 23 graus para Ponta Delgada, 24 para o Porto, 26 para o Funchal, 28 para Coimbra e para

0: Centenas de escolas vão abrir hoje para disponibilizar aos alunos as pautas com as notas dos exames nacionais. Apesar do Ministro da Educação ter garantido que as notas iam ser publicadas na tarde de ontem, as escolas só receberam os ficheiros por volta das 8 da noite. A essa hora, todas as secretarias escolares já estavam fechadas. Alguns estabelecimentos de ensino voltaram a abrir e disponibilizaram logo as classificações, outras só o vão fazer esta manhã. É o que explica a TSF o presidente da Associação Nacional de Diretores de Agrupamentos e Escolas Públicas, Filinto Lima.
1: Bem, hoje as portas das escolas vão abrir, como é normal, sábado, centenas, nós temos muitas escolas, portanto, a grande maioria irá abrir as portas. Outras escolas já ontem à noite já enviaram as inscrições pela via digital para os nossos alunos, através de uma plataforma com a qual nós interagimos com os encargos de inscrição, e portanto, ou ontem ou hoje, os alunos irão ter conhecimento das classificações que obtiveram nos exames do ensino secundário.
0: Mas para já mantém-se a dúvida sobre os estudantes que têm a indicação de classificação suspensa no lugar da nota. São centenas os casos, diz Fernando Alexandre, mas o Educa e o Júri Nacional de Exames vão esclarecer hoje a comunidade educativa sobre o que devem fazer estes estudantes que não têm um resultado atribuído. Até lá, lembra Filinto Lima, os alunos permanecem num impasse sem saber se devem inscrever para a segunda fase de exames que começa já na terça-feira.
1: Os alunos irão fazer através de uma plataforma, conhecendo a nota que obtiveram, portanto, nesta primeira fase, embora há um senão para já, e penso que hoje o Educa, o Júri Nacional de Exames, tem que dar a solução para o seguinte problema, é que há centenas de alunos, centenas de classificações, que não foram atribuídas, aliás, a menção lá aparece, é suspenso, e isso não diz nada a um aluno, ou diz muito, diz que a nota não foi atribuída. Eu penso que durante o dia de hoje é muito importante o Júri Nacional de Exames, através do Educa, esclarecer esta situação e dar solução a este problema, que também nós não o temos, com certeza, quem o terá, aliás, na comunicação que ontem chegou às escolas depois das 7, é na verdade o Júri Nacional de Exames.
0: Sobre as reapreciações, Filinto Lima lembra que o pedido de revisão tem um custo e que a nota pode descer.
1: Nós, por já, o que queríamos era fixar as pautas. Era o passo principal, era o grande objetivo, era mesmo esse. Conseguimos, graças ao esforço dos diretores, das equipas diretivas, dos secretariados, dos serviços administrativos, fizemos um trabalho de excelência e depois há essa fase, a fase em que, de facto, que é novidade, os alunos vão ter acesso à prova que realizaram, até para perceber se, na verdade, querem ou não querem fazer o pedido de revisão. E é preciso avisar os alunos e os pais que esse pedido de revisão, para além de custar, com certeza, há um custo, há uma taxa de 25 euros, a nota do aluno pode descer. Há muitos pais que pensam que não desce, mas sim, mas pode descer. Agora, há que verificar a prova, os alunos vão ter essa oportunidade, depois saber qual é o caminho a seguir, se é o caminho da revisão, da reapreciação, ou se é o caminho da aceitação da nota proposta e fixada na pauta.
0: Em relação às notas das provas do nono ano, só vão ser afixadas na próxima semana, mas o Ministro da Educação não indicou em que dia concreto. O Partido Socialista garante que não vai ser obstáculo a uma comissão parlamentar de inquérito a estes constrangimentos nos exames nacionais. O secretário-geral do PS acusa o governo de ter sido imprudente ao avançar com a classificação digital para todos os exames. Também em entrevista ontem à SIC Notícias, José Luís Carneiro disse que Fernando Alexandre devia repensar o lugar no cargo.
2: Do meu ponto de vista, o ministro da Educação acabou de passar para a categoria dos ministros que não assumem responsabilidades políticas neste governo. O que significa que o primeiro-ministro é quem assume e tem o dever de assumir a sua responsabilidade política por quem convidou e por quem mantém no governo. Estão quase que numa categoria de inimputabilidade política, porque não assumem quaisquer responsabilidades. Nós não bloquearemos a comissão de inquérito. Na terça-feira estará o ministro na Assembleia da República. Aguardamos pelas explicações que vai dar.
0: O secretário-geral do Partido Socialista, em entrevista à SIC Notícias, disse ainda ter a informação de que são milhares e não centenas, como disse o ministro da Educação, os alunos que continuam sem acesso às notas do exame classificadas como suspensas. No Médio Oriente, pela sétima noite consecutiva, Irão e Estados Unidos estão a atacar. A Guarda Revolucionária iraniana atingiu com mísseis duas bases americanas no Bahrein, uma base aérea onde estavam aviões de combate norte-americanos e uma base naval. Já no Kuwait, as autoridades informam que um incêndio deflagrou numa central elétrica e de abastecimento de água. É mais uma vez uma resposta a um ataque anterior dos Estados Unidos que atingiu bombas de desalinização de água no Irão.

0: ataque interrompeu completamente o fornecimento de água potável para 20 aldeias. 10 mil iranianos ficaram sem acesso à água. Já na Rússia, 7 pessoas morreram, 24 ficaram feridas, num ataque com drones ucranianos contra um centro logístico na cidade russa de Kotovsk, a cidade conhecida pela produção de bonecas Matryoshka. Os drones atingiram um armazém da empresa Wildberries, que produz roupa, calçado e artigos para casa. 7 trabalhadores morreram, são estas as vítimas mortais. Um incêndio também deflagrou no local, mas foi, entretanto, controlado. E vamos agora da Rússia para a Noruega, porque há mais de 100 anos que o país não assistia a um fogo tão devastador. Pelo menos uma centena de casas ficou destruída em Drammen, no sul da Noruega. Também há relatos de danos em carros e animais domésticos que morreram presos dentro de casa. O relato é do correspondente da TSF na Noruega, Helder Fernandes.
1: É o pior incêndio residencial em Drammen desde 1870 e o pior da Noruega em tempo de paz dos últimos 103 anos. A cidade está localizada a 45 quilómetros a leste da capital, Oslo. Durante a noite, o fogo espalhou-se à floresta que circunda o bairro afetado e mais casas foram consumidas pelas chamas, mas o número de habitações ardidas, que ontem era calculado em pelo menos uma centena, para além de inúmeros carros, não recebeu, por enquanto, nenhuma atualização. Ao início da manhã, começou a cair alguma chuva na região, mas dado que também há relâmpagos, os helicópteros dos bombeiros, que tinham pousado durante a noite, não podem levantar. A chuva chega depois de 2 semanas de uma vaga de calor na Noruega, que deixou arvoredo e sebes de jardim muito suscetíveis ao fogo. O incêndio, que se iniciou numa casa à meia da tarde de ontem, propagou-se rapidamente pelo bairro de casas de madeira, em costa acima, ajudado por ventos fortes. Até ao momento, há a registar apenas ferimentos ligeiros em 2 bombeiros, por causa do fumo, mas algumas pessoas perderam animais domésticos que estavam sozinhos em casa.
0: O relato com o balanço deste grande incêndio em Drammen, no sul da Noruega, feito pelo correspondente da TSF na Noruega, Helder Fernandes. No Mundial, França e Inglaterra lutam hoje pela conquista do bronze no Campeonato do Mundo. A partida vai então colocar frente a frente estas duas seleções, derrotadas nas meias finais pela Espanha e pela Argentina. Para a França é uma questão de honra, diz o selecionador Didier Deschamps. O treinador francês cumpre esta noite o último jogo à frente da formação francesa, campeão do mundo e da Europa como jogador e treinador. Falou com orgulho dos últimos 15 anos.
2: Eu sei que vou sentir falta da seleção francesa, mas tive o privilégio por 15 anos de estar lá em cima com essa camisa, vivenciando momentos magníficos e outros mais difíceis. Bem, a cortina vai fechar-se, mas a vida continua. Eu não sei do que ela será feita. Sou uma pessoa positiva por natureza. Sei que também será bom, mas a seleção francesa, com tudo o que isso implica na vida profissional, é a coisa mais linda que já me aconteceu. Foram 25 anos da minha vida, 25 anos da vida de um homem ou de uma mulher. Deixam uma marca, e deixam uma marca ainda maior porque, obviamente, memórias inesquecíveis permanecem. Mas o importante está sempre por vir.
0: Já do lado inglês, o alemão Thomas Tuchel garante que, mesmo sendo o jogo que ninguém quer jogar, porque é o jogo dos derrotados, Inglaterra pode ainda lutar pela melhor classificação em campeonatos do mundo, desde que foi campeão em 1966. Sobre a despedida de Didier Deschamps, Tuchel não poupa elogios ao selecionador francês.
3: Just unbelievable personality, unbelievable coach.
4: Personalidade incrível, técnico incrível. Ele ganhou tudo como jogador, ganhou tudo como técnico da seleção nacional. Que personalidade. Uma pessoa tão humilde e educada. É sempre um prazer vê-lo, sempre um prazer encontrá-lo no mundo do futebol. Incrivelmente respeitoso, merecedor do mais alto respeito. Tentaremos vencê-lo mesmo assim. Acho que ele está tão decepcionado como nós. Ele fez um torneio fantástico, até um momento crucial na meia-final, mas tenho a certeza de que, como sempre, está determinado a vencer a próxima partida. E nós estamos determinados a não deixar isso acontecer.
0: O adeus a Didier Deschamps. O França-Inglaterra está agendado para hoje, às 10 da noite. Amanhã joga-se a final do Mundial. Espanha e Argentina defrontam-se às 8 da noite. E no futebol nacional, o Benfica derrotou ontem o Villarreal por 2-0, num jogo particular no estádio do Algarve. A primeira parte foi nula em golos. No segundo tempo, Rafa Silva deu vantagem ao Benfica aos 52 minutos. Pavlidis fez o 2-0 aos 76. Na reação ao resultado, um dos novos reforços do Benfica, o central francês Clément Lenglet, lembrou que o Benfica venceu uma equipa de Champions.
5: Sim, sim. Era importante para nós.

0: nosotros tener una victoria antes de empezar. Yo creo que el partido ha sido bueno, siempre hay cosas que podemos corregir, claro, pero hemos ganado 2-0 contra un equipo que va a jugar a la Champions League este año, con una plantilla muy buena, que acabaron tercero el año pasado de la Liga. Es un equipo muy serio y estoy muy contento por el resultado y por todo lo que ha pasado.
1: 2-0, o resultado final foi o último teste da equipa de Marco Silva antes da estreia oficial frente aos suíços do St. Gallen. O Benfica joga na próxima quinta-feira a partida da primeira mão da segunda pré-eliminatória de acesso à fase de liga da Liga Europa.
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0: 9:13, bom dia. As florestas e a gestão do fogo. É preciso continuar por outras vias o trabalho da Agência de Gestão dos Fogos Florestais. Tiago Oliveira deixou esta agência onde esteve 8 anos e está agora a criar uma cátedra que reúne o Instituto Superior Técnico e a Universidade de Lisboa, com o apoio da Fundação La Caixa. O projeto vai discutir as florestas e a gestão do fogo, porque, segundo Tiago Oliveira, é pelo conhecimento e pela ciência que se pode desenvolver o território e protegê-lo melhor dos incêndios. Dora Pires.
1: Todas aquelas pessoas que participam no debate, que todos os anos ocupa o verão e antecede o verão, e também agora cada vez mais durante o inverno, porque a prevenção conseguiu-se colocar bem o tema na agenda, mas há muitos processos e produtos que estimulam a prevenção dos incêndios, que têm que ser investigados e melhorados, e também através da comparação de indicadores regionais e europeus, que vão alimentar um diálogo para que nós consigamos fazer melhor aquilo que já fazemos enquanto sociedade. Portanto, os decisores, os políticos, as oposições, todos aqueles que emitem uma opinião desta forma e com este contributo que a gente vier a dar, estão mais informados e, portanto, o debate é mais rico. Sendo mais rico, as políticas públicas vão melhorando.
2: É uma questão mais de gestão do fogo em benefício da floresta.
1: Sim, porque a gestão do fogo no sentido lato compreende também toda a parte dos incêndios. Todos os incêndios devem ser combatidos, mas há momentos, como tem sido feito já nos Estados Unidos e no Canadá e na Austrália, em que os fogos, uma vez ocorrendo e não estando a fazer prejuízo, deixam de ser designados incêndios e passam a ser fogos de gestão. E é uma barreira cultural, cognitiva, que nós todos temos enquanto sociedade tecnológica, em que olhamos para o fogo como uma ameaça, mas ele pode ser um instrumento. E isto exige um diálogo, algumas áreas de demonstração, a capacidade de nós conseguirmos demonstrar com números e com evidências, trazendo para esse mesmo debate, dizer, olha, o fogo aqui deixou de ser um incêndio, passou a ser um fogo, teve a queimar matos durante a noite e não houve prejuízo dos bens e dos serviços que estavam a ser gerados naquele território, e já se fez um bocadinho de prevenção. Portanto, são pequenos detalhes, às vezes, que se consegue fazer num país em que a vegetação cresce muito porque chove muito durante o inverno e não há temperaturas muito frescas e, portanto, a produtividade primária líquida é muito elevada, mas o verão é muito comprido e muito seco e, portanto, se nós não conseguirmos gerir a vegetação ou com gado ou com fogo durante o inverno, vamos ter problemas de incêndios maiores. E esse é um desafio societal e a grande questão aqui do ponto de vista da engenharia é onde é que eu gasto o meu dinheiro, em que sítio, com que frequência e com que técnicas e em que local, não é? Para conseguir que um grande incêndio seja travado numa janela de oportunidade, não só meteorológica, mas também de vegetação.
2: E, portanto, estamos a falar dos tais fogos de inverno, não é?
1: Sim, fogos de inverno e alguns incêndios que, em determinadas condições, podem se deixar arder porque não estão a fazer prejuízo para a natureza ou para os bens materiais que pretendem defender. Porque o problema dos incêndios vai se agravar, porque vai haver mais meteorologia, o abandono oral por questões de viabilidade económica também não está a regredir na maneira que nós gostaríamos. E há aqui uma dimensão da proteção civil, mas também há uma dimensão de melhoria da gestão florestal, com mais gado, com mais silvicultura, com fogo, com máquinas, o que seja, porque o país tem 2/3 do seu território, onde se produz água, onde se produz carbono, onde se produz natureza e bem-estar, que tem que ser administrado de uma forma diferente. E, portanto, esta discussão que anda em torno de ter dados e evidências para que as instituições melhorem e consigam produzir melhores políticas é na nossa perspectiva, deste consórcio que está em volta do técnico e da Fundação La Caixa, é muito importante, aproveitando uma experiência que eu recolhi no exercício das funções privadas, públicas, académicas e operacionais, e que se consegue aqui num espaço conseguir catapultar esta linguagem para uma esfera de influência relevante para nós.
2: E tem, por exemplo, dados suficientemente robustos que possam eventualmente convencer decisores políticos a apostarem em gado para fazer a pastorícia?
1: Sim, lá está. Ou seja, a geração de novo conhecimento e a mobilização do conhecimento existente vai ser um aspecto importante desta cátedra. Uma cátedra dedicada à investigação, à disseminação do conhecimento e, por exemplo, sobre pastorícia, sobre consumo dos ruminantes, dos grandes ruminantes, há muita informação que está muito setorizada no espaço da pecuária, alguns projetos científicos, mas que se for agregada e comunicada de uma forma diferente pode ter outro impacto. o nosso papel aqui é fazer um bocadinho a concertação, ou aquilo que se chama em linguagem científica, o brokerage do conhecimento, no sentido de impactar, depois mais tarde, as políticas. Este Ministro da Agricultura está muito sensível ao tema da pastorícia e há já dados com bastante evidência no INEAV e noutros projetos, alguns deles até apoiados pela Fundação La Caixa, como o programa promove em Vila Pouca da Guiar, que já têm muitos dados que nos dão evidências que é benéfico, não só para reduzir a desertificação humana, porque o gado exige pessoas no território, mas também para constituir fileiras de maior impacto e relevância para o território. Por exemplo, o país importa 50% da carne que consome, não é? E há uma reflexão sobre isto que é importante fazer, então agora que o tema do Mercosul está na agenda, e aqui lá está, é o exercício da perspectiva e da reflexão das políticas, como é que a gente consegue manter a alimentação da sociedade portuguesa com proteína, por exemplo, garantindo também que estes animais contribuem para reduzir o risco de incêndio, mas que não afetam, por exemplo, o renovo do montado, outras espécies do sul-bosque. Portanto, há aqui um conjunto de dados que têm que ser trabalhados, analisados e comunicados de uma forma eficaz para que depois o diálogo seja ele consequente, digamos assim. E há boas perspectivas nesse sentido.
2: É quase voltar para o outro lado do trabalho que fez na Agência de Gestão dos Fogos, não é?
1: Sim, a Agência fez um trabalho, na nossa perspectiva, muito meritório de ter, ao longo dos últimos 8 anos, relatórios com dados muito concretos e consistentes entregues ao poder político, ou neste caso ao Governo e ao Parlamento. Deve ser das poucas políticas públicas, para além da conta geral do Estado, tem um reporte anual, e acho que esse trabalho da agência é muito importante que se mantenha. Mas esta nova camada que agora aqui acrescentamos com este contributo científico é pegar nesses dados, se calhar aprofundar um bocadinho mais a informação, ir às bases de dados das várias entidades que contribuem para esse relatório e analisar aquilo com outras vertentes e dar outro foco, contribuir, às vezes, para o poder político ajudar até o próprio debate dos interesses instalados com alguma informação mais contundente e mais organizada que permita ao próprio decisor político estar mais à vontade para gerir e equilibrar as políticas. É uma posição, digamos assim, no termo futebolístico, quase como livro de organização e de colocação da informação nos sítios certos e de criação de pontes para que o diálogo, do diálogo não resulte só uma cacofonia, mas sim uma organização de pensamento e um impacto nas políticas públicas, a médio prazo, embora esse não seja o objetivo da Cátedra, naturalmente, que é de investigar e disseminar. A consequência última é melhorar e dar um contributo societal para um problema que é gravíssimo em Portugal, que é a questão dos incêndios, mas, mais do que isso, a degradação da produtividade florestal, que sustenta fileiras muito importantes, que fazem mais de 10% da exportação do PIB económico do país industrial. E, portanto, esperemos que daqui, quer dizer, é o trabalho de uma formiga, não vamos mudar, uma andorinha não faz primavera, não é? É preciso depois conseguir alavancar todo o resto, mas acho que é um bom contributo de uma fundação, parece-nos, do Instituto Superior Técnico, que também acolheu a ideia, e vamos agora montar uma equipa e fazer, começar a trabalhar.
2: Consegue ter uma ideia de, depois desta época de incêndios, tendo em conta as questões climáticas que estão no horizonte, como o El Niño e coisas afins, se será uma grande fonte de conhecimento, no fundo, pela experiência que há de causar? Ou seja, se prevê que seja um ano exemplar em todos os sentidos, digamos assim?
1: Nos últimos 8 anos em que eu estive a contribuir para, numa perspectiva de liderança de um novo sistema que não está totalmente implementado, porque há muitos planos municipais, planos subregionais ainda por implementar, acho que a principal mensagem é que Portugal conseguiu inovar e construir um sistema de governança que está a ser copiado por outros países. Temos conseguido persistir e aprofundar as mudanças que foram transformacionais e que não podem ser só incrementais, não é? E, portanto, o conhecimento existe, foi disponibilizado, está todos os dias na mesa dos decisores, olha, como há necessidade de fazer a alteração do regime sucessório, as melhores políticas fiscais, que ativem os agentes económicos, que são 97% privados e, portanto, têm uma perspectiva rentista, mas julgo que há um manancial de conhecimento que estiver organizado, estruturado e que ajude quer os mídia, quer aqueles os influencers, digamos assim, a ajudar o poder político a ter políticas públicas mais organizadas, eu acho que o país vai conseguir persistir no caminho que trazia, por um lado, e vai olhar para o território sempre pela lente do valor e da importância de garantir retorno económico para os seus proprietários e, com isso, reduzir o risco de incêndio. Portanto, este debate vai acontecer no final de setembro, outubro, com os orçamentos de Estado. Nós próprios podemos aqui, no âmbito da Cátedra, fazer notas informativas e analíticas sobre, por exemplo, as propostas que existem no orçamento de Estado, com a independência e com a liberdade que o mundo académico tem. É uma vantagem muito importante para um debate público que está muito, muito, muito, por vezes, muito preso à tradição, muito preso a algumas perspectivas sempre mais anacrónicas, a outras perspectivas mais modernas e mais positivistas, como a tecnologia, mas, de facto, o problema é socioeconómico e exige mudanças de fundo. Olha, o regime sucessório é uma delas, a questão fiscal é outra, e há informação que, se tiver mais acessível, permite confrontar o poder político e dizer, não, há aqui uma oportunidade, vamos fazer. Portanto, eu acho que este contributo, não só em Portugal, mas em Espanha, que vai ter também questões fortes sobre os incêndios, a questão da França é mais um problema também europeu, em que a lente com que o político olha para o problema não é só a perspectiva da resposta de emergência, que é fundamental, mas não pode ser a única. O problema tem que ser formulado, ou deve ser formulado, pela gestão do território e pela gestão da floresta, e isso é uma alteração relevante. E precisa de apoio, de independência e de vozes que digam que há aqui uma oportunidade de melhoria. E esse é o papel que a gente se propõe fazer.
0: 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E já a seguir à síntese das 9h30, vamos aos factos com o jornal Polígrafo. Antes, a música é de Júlia Mestre. A fim

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0: São 9:30, bom dia, 8:30 nos Açores e agora com destaques nesta manhã de sábado, Nuno Domingos.
4: Centenas de escolas em todo o país vão estar abertas durante este sábado para permitir aos alunos do secundário conhecer as notas dos exames do 11º e 12º anos de escolaridade. Algumas ainda abriram ontem as portas, depois de serem recebidas nas escolas as notas enviadas pelo Júri Nacional de Exames, com as classificações, notas que terão chegado já perto das 8 da noite, mas na maior parte dos casos entre as 10 e as 11 da noite. Esta manhã, o presidente da Associação Nacional de Diretores de Agrupamentos de Escolas Públicas revelou na TSF que algumas escolas que utilizam plataformas informáticas para comunicar com alunos encarregados de educação usaram essas plataformas para informar os alunos das respectivas notas, mas Flinto Lima reconhece que há um problema grave com o número de notas que não foram reveladas e que aparecem como suspensas nas pautas. E que o Júri Nacional de Exames vai ter de esclarecer ainda hoje o mais rapidamente possível esta situação.
5: Penso que o problema é grande, tem que ser resolvido, com certeza, e tem que ser resolvido num curto espaço de tempo. Eu acho que tem que ser resolvido durante o dia 2. Portanto, sabíamos que o grande objetivo era que as pautas fossem fixadas, mas foram fixadas com este problema que tem que ser resolvido rapidamente, mas aí a palavra quem a terá. Claro que é o EDUC através do Júri Nacional de Exames.
4: O Ministério da Educação também garante que será o Instituto EDUCA a fazer o esclarecimento sobre como deve processar-se a leitura dessa nota que aparece na pauta como suspensa. O mais recente concurso para preencher vagas de médicos de família em unidades de saúde de todo o país só permitiu preencher pouco mais de um terço das vagas disponíveis. A eficácia do concurso foi desigual no território continental português. Segundo os números revelados na última noite pela Administração Central do Sistema de Saúde, 95% dos lugares disponíveis ficou atribuída no Norte, no Algarve quase 90%, mas em Lisboa e Val do Tejo só foram preenchidas 38% das vagas. No total, segundo o organismo do Ministério da Saúde, há mais de 400 mil utentes que vão ter médico de família depois de concluído este concurso, com 273 colocações nas 711 vagas disponíveis. Na última estimativa reconhecida pelo Governo e pela Direção Executiva do Serviço Nacional de Saúde. Há 1 milhão e 600 mil utentes sem médico de família, ou seja, cerca de 16% do total de inscritos no SNS. O Kuwait e o Bahrein estão nas notícias esta manhã com uma nova onda de ataques iranianos contra instalações estratégicas. No caso do Kuwait, foram atingidas uma central elétrica e uma unidade de salinização de água, seguindo-se um incêndio. As duas unidades ficaram inoperacionais. No Bahrein, o governo local garante que os mísseis e drones iranianos foram destruídos antes de atingir os alvos, presumivelmente alvos militares norte-americanos. No Irão, os ataques americanos continuam pelo sétimo dia consecutivo, terão provocado só na última noite 3 mortes na cidade de Hormozgan. O Comando Central Americano diz que em todo o território iraniano foram atingidos alvos militares logísticos, de vigilância, de armazenamento subterrâneo de armas e de capacidades marítimas. Os iranianos reclamam ter atingido 4 navios que não cumpriram as instruções quanto ao percurso de navegação no estreito de Hormuz. Hoje há Sporting de Braga, Celta de Vigo, jogo de apresentação do Braga aos associados, jogo às 7:30 da tarde na Pedreira, última partida de preparação dos bracarenses antes de iniciarem oficialmente a época, na próxima quinta-feira na Sérvia, frente ao Zeleznikar, na primeira mão da segunda pré-eliminatória da Liga Conferência. Ontem foi o Benfica a fazer o último acerto antes do jogo com o St. Gallen, na Suíça, jogo da primeira mão da segunda pré-eliminatória de acesso à Liga Europa, também na próxima quinta-feira. O Benfica ganhou ontem à noite no Algarve por 2-0 ao Villarreal. Hoje é o dia 2 do Festival Marés, na Praia do Aterro, em Matosinhos. Seal e James são cabeças de cartaz. No Porto, há curetos abertos para as bandas do antigo Centro Comercial Stop poderem mostrar o trabalho. É uma iniciativa que vamos conhecer no Jornal das 10.
0: E neste sábado a previsão é de um dia com céu pouco nublado ou limpo, mas com períodos de maior nebulosidade até meio da manhã, em especial no litoral centro. Durante a tarde, aumento temporário também da nebulosidade no extremo norte, com possibilidade de ocorrência de aguaceiros fracos e dispersos. Ainda a previsão de uma pequena subida de temperatura na região norte, em especial no interior. Na Madeira, muitas nuvens com uma pequena descida de temperatura na vertente sul da Ilha da Madeira e pequena subida nas terras altas. Nos Açores, períodos de céu muito nublado com abertas, aguaceiros em geral fracos, mais frequentes de manhã nos grupos ocidental e oriental e à tarde no grupo central. Máximas de 23 graus para Ponta Delgada, 24 para o Porto, 26 para o Funchal, 28 para Coimbra e Lisboa, 30 graus de máxima para Braga, 34 é a máxima para Faro.
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0: 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E nesta manhã de sábado vamos aos factos com o jornal Polígrafo, parceria com a TSF.
12: A falta de água em Almada, os incêndios e os exames nacionais. Estes são alguns dos temas que analisamos aqui no Vamos aos Factos. Eu sou a Fátima Valente, comigo tenho como sempre a jornalista do Polígrafo, Sara Beatriz Monteiro. Olá Beatriz, hoje começamos com uma publicação sobre o problema da falta de água em Almada.
13: Olá Fátima, sim, vamos ver se é verdade que o LIVRE foi o único partido que nas últimas autárquicas apresentou propostas concretas para resolver este problema, algo que se está a dizer nas redes sociais. Depois passamos para os incêndios, vamos verificar se o primeiro semestre de 2026 é mesmo o segundo pior da última década em termos de área ardida. Vamos ter tempo ainda para outros temas, por exemplo, será que o Parlamento Europeu deu luz verde à realização de testes de ADN para confirmar a idade dos migrantes ilegais?
12: E a figura da semana desta vez é uma jornalista.
13: Sim, anda a circular uma notícia falsa em que se diz que Sandra Felgueiras teria sido detida por expor uma plataforma de investimentos que prometia grandes lucros e que o setor bancário estaria a tentar esconder. Por isso, a jornalista da TVI é a figura da semana.
12: Começamos então com uma publicação sobre o agravamento dos cortes no abastecimento de água em Almada. Na rede social X, diz-se que, nas últimas autárquicas, o Livre foi o único partido a apresentar propostas concretas para resolver o problema da água no concelho. É verdade?
13: Não, não é verdade. Em primeiro lugar, o Livre não concorreu sozinho às eleições autárquicas em Almada, concorreu em coligação com o Bloco de Esquerda. Logo por aí, as propostas apresentadas sobre este assunto no programa não eram da autoria exclusiva do Livre. Além disso, esta também não foi a única candidatura a apresentar propostas concretas para o problema. A coligação Livre-Bloco apresentou várias medidas para a gestão da água, mas a Iniciativa Liberal e a CDU também incluíram várias propostas concretas sobre esta matéria. Por exemplo, a CDU propunha, entre outras coisas, reforçar o investimento na rede de água e a Iniciativa Liberal defendia a reparação de fugas, a modernização da rede, entre outras ideias. Já os programas do PAN, do PST e do Chega incluíam menos propostas, mas mesmo assim também apresentavam algumas medidas concretas relacionadas com a gestão da água. Conclusão, a ideia de que o Livre foi o único partido a apresentar propostas é falsa.
12: Passamos da água para o fogo, para os incêndios florestais. Numa publicação nas redes sociais, alega-se que 2026 já é o segundo pior ano da década em área ardida. Estes dados têm fundamento?
13: Sim, têm fundamento. Podemos encontrá-los no relatório provisório do Instituto da Conservação da Natureza e das Florestas. O documento mostra que entre janeiro e junho arderam mais de 14 mil hectares. Isso faz com que o primeiro semestre de 2026 seja, de facto, o segundo pior da última década em termos de área ardida. Fica apenas atrás do ano 2017. Ao mesmo tempo, registaram-se menos incêndios do que a média dos últimos 10 anos para este período, ou seja, houve menos incêndios do que é habitual, mas a área consumida pelas chamas foi muito superior. Ainda assim, esta publicação é verdadeira.
12: Falamos agora de imigração. Nas redes sociais diz-se que o Parlamento Europeu aprovou uma medida que permite fazer testes de ADN para verificar a idade dos migrantes em situação ilegal. Confirma-se?
13: Não, não se confirma. De facto, o Parlamento Europeu aprovou novas regras para tornar os processos de repatriamento de migrantes em situação irregular mais rigorosos, mas essas regras não prevêem a realização de testes de ADN para confirmar a idade destas pessoas. Aliás, um teste de ADN nem sequer serve propriamente para esse efeito. É utilizado sobretudo para confirmar relações de parentesco, não é para determinar a idade de uma pessoa, ou seja, esta alegação é falsa.
12: Atravessamos o Atlântico, vamos até aos Estados Unidos. Numa publicação na Truth Social, a plataforma de rede social detida pelo presidente norte-americano, Donald Trump voltou a afirmar que durante o mandato de Joe Biden entraram nos Estados Unidos mais de 13 mil assassinos. Estes números estão corretos?
13: Não, não estão. Os 13 mil casos a que Donald Trump se refere não dizem respeito ao número de assassinos que entraram nos Estados Unidos durante o mandato de Joe Biden. Trata-se sim do número de pessoas condenadas por homicídio que constavam dos registros do Serviço de Imigração Norte-Americano em 2024. Mas esses registros reúnem informação dos últimos 40 anos, não são apenas dos anos em que Biden foi presidente. Além disso, estes números não incluem só imigrantes em situação irregular, também dizem respeito a residentes permanentes e a pessoas com vistos de longa duração, ou seja, a declaração de Donald Trump é falsa.
12: Todas as semanas aqui no Vamos aos Factos destacamos uma personalidade que se viu envolvida num caso de desinformação. Hoje a figura da semana é a jornalista da TVI, Sandra Felgueiras. Isto porque andou a circular uma notícia falsa que usa a imagem de Sandra Felgueiras para promover uma suposta plataforma de investimento.
13: Sim, essa notícia diz que a jornalista teria sido detida depois de revelar, durante uma entrevista, uma suposta plataforma de investimento que os bancos estariam a tentar esconder dos portugueses, mas nada disso é verdadeiro. A entrevista nunca aconteceu, a jornalista nunca foi detida, ou seja, toda esta narrativa foi criada para promover uma plataforma de investimentos fraudulenta. Além disso, o artigo tem vários indícios de falsidade, por exemplo, as imagens geradas por inteligência artificial, e até chega a identificar Sandra Felgueiras como jornalista da SIC, quando, na verdade, esta jornalista trabalha na TVI.
12: Entretanto, falaste sobre este assunto com a própria jornalista. O que é que te disse Sandra Felgueiras sobre esta notícia falsa?
13: Antes de mais, revelou-me como é que reagiu quando soube que esta narrativa falsa andava a circular.
14: Reagi com muita indignação, até porque esta notícia falsa é apenas mais uma de um rol infindável que se prolonga no tempo desde há um ano. Eu já fiz sucessivos alertas nas minhas redes sociais, mas esta para mim foi a gota d'água e decidi apresentar queixa à Polícia Judiciária, à Diretoria de Cibercrime, e espero que investiguem a fundo. Acima de tudo, porque não está aqui apenas uma questão de dano reputacional, de abuso da minha imagem para fins ilícitos. O que está aqui em causa é o eu saber que, através da inteligência artificial e considerando um país como o nosso, que é o quarto mais envelhecido do mundo, haja pessoas que possam cair no conto do vigário. E isso incomoda-me profundamente. Imaginar que há pessoas que acreditam que sou eu é algo que não me faz dormir em consciência. E daí a minha atitude, ainda que me sinta bastante frustrada, porque sei que o cibercrime é algo que está sempre vários passos à frente das autoridades e é muito difícil apanhar as pessoas, porque um dia são umas, amanhã são outras, abrem e fecham páginas nas várias redes sociais.
13: Sandra Felgueiras explica porque é que tantas vezes é alvo de mentiras deste género.
14: Porque os criminosos se aproveitam de quem tem mediatismo e de quem tem algum grau de credibilidade para passar uma mensagem falsa, aproveitando a credibilidade daqueles que estão a usar para tornar a sua mensagem mais credível. E o objetivo deles é precisamente esse, é tornar as presas mais vulneráveis, é levá-las a acreditar na mensagem e a comprarem. Portanto, a comprarem aquilo que não devem comprar, porque naturalmente não é uma compra, é um crime. E isto é muito difícil de combater. Repare, eu obviamente olho para a imagem e sei que não sou eu, percebo pelos traços que é uma imagem adulterada, mas eu já inclusive vi vídeos em que a minha voz é bastante semelhante à minha. Portanto, hoje em dia, esta inteligência artificial tem obviamente muitas vantagens para todos nós, é o futuro, nós não podemos combater o futuro, pelo contrário, temos que o aproveitar, mas temos que olhar para os perigos e não podemos ficar de braços cruzados à espera que eles nos apanhem e que nós, apenas porque somos figuras mediáticas, tenhamos impacto negativo da vida daqueles que acabam por cair nestas esparrelas.
13: Para a jornalista da TVI, este tipo de desinformação faz com que os cidadãos tenham mais dificuldade em distinguir a verdade da mentira.
14: As pessoas de repente deixam de conseguir distinguir o trigo do joio. Inclusive nós, jornalistas, também já temos dificuldade em saber o que é notícia e o que é fake news. Estamos sempre num exercício diário de confirmação. Recordo-lhe este caso recente do duplo terremoto na Venezuela, a quantidade de vídeos que proliferaram nas redes que não eram relativos àqueles terremotos e que foram emitidos em vários canais de informação porque foi difícil perceber que as imagens não correspondiam ao facto em si. Portanto, se connosco já acontece e nós temos outro tipo de capacidade ou devemos ter outro tipo de capacidade para filtrar o que é verdade, o que é mentira, imagina um cidadão comum que está a fazer a sua vida normalmente e que de repente lhe cai no feed de um Instagram, de um Facebook, de um X, uma imagem, olha, parece verdadeira e de repente toda a gente acredita. Eu tive familiares meus que me ligaram a perguntar se eu estava bem, o que é que tinha acontecido, o que é que era aquilo. Isto indicia que as pessoas, até aquelas que me são mais próximas e têm habilitações académicas superiores, também à primeira vista, antes de lerem o artigo completo, antes de se terem fixado apenas nas gordas, acabaram por acreditar.
12: A fechar, temos como sempre o Pimenta na Língua. Esta semana é sobre o Exame Nacional de Matemática A. Num vídeo do TikTok mostra-se um suposto exercício dessa prova. Nesse exercício existiria uma referência a Jeffrey Epstein, o empresário norte-americano condenado por crimes sexuais. Mas isto nunca apareceu no exame, pois não?
13: Não, nunca apareceu. O vídeo é falso e mostra uma versão manipulada do Exame Nacional de Matemática A. No enunciado original não existe nenhuma referência a Jeffrey Epstein, nem a um alegado teorema de Epstein. Além disso, o exame verdadeiro tinha 13 páginas e não 8, como aparece no vídeo, ou seja, foi criado um exercício falso e apresentado como se estivesse, de facto, nesta prova nacional. Por isso, esta publicação merece um pimenta na língua.
12: E por hoje é tudo, vamos aos factos entra de férias. 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Até setembro.
13: Até setembro.
0: 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Ficamos a 10 minutos das 10. 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
0: 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E antes das 10 da manhã ainda vamos ao cinema com Rui Pedro Tendinha.
18: Estamos no fim de semana que arranca mais uma edição do Curtas de Vila do Conde, o festival que na cidade do Rio Ave mostra curtas, promove debates, tem cineconcertos e também aposta nas longas. A propósito de filmes de longa-metragem, este ano o convidado forte é Mohammad Ghazalov, o iraniano que nos deu A Semente do Figo Sagrado. Ele será o alvo de uma retrospectiva quase total da sua obra. O Nuno Rodrigues, um dos diretores deste festival mais respeitado lá fora do que em Portugal, falou comigo.
19: A programação do 34º Curtas é, contra mim, extremamente desafiante. Por um lado, o cineasta iraniano Mohammad Ghazalov, nome grande do cinema iraniano, vai estar em Vila do Conde e que vem apresentar uma boa parte da sua obra. Trata-se de um autor que é urgente ver e rever, que é alguém que é procurado e condenado pelo regime e que contrapõe esse mesmo regime com uma condenação ao regime através de um olhar muito especial que ele desenvolve.
18: Entretanto, o festival abre com a retrospectiva de Todd Haynes, o grande cineasta americano. O realizador de Carol, ou Longe do Paraíso, não estará presente na Cidade dos Arcos.
19: Ele vai estar em destaque no Curtas, um vasto programa, sobretudo de longas metragens, mas também há um lado menos conhecido da obra deste autor, ligado ao queer cinema, mas também alguém que reflete sobre os mecanismos e os clichés e muitos aspectos que têm a ver com a linguagem e o cinema de Hollywood.
18: Sim, será um prazer reencontrar o cinema da Haynes, cineasta que está a ultimar De Noche, obra que conta com Pedro Pascal como ator principal, após a desistência de Joaquin Phoenix.
19: Outra das marcas da edição deste ano é aquilo que acaba por ser, eu diria, um aspecto distintivo do Curtas em relação a inúmeros eventos congéneros em Portugal, é a forma como desenvolve um espaço diferenciado na secção estéreo, portanto, onde explora relações entre cinema e música, onde propõe parcerias e encontros arrojados.
18: Até dia 26, o Curtas aposta no Prato Forte, a competição nacional. Este ano, com nomes como Daniel Soares, que traz algumas coisas que acontecem ao lado de um rio, que esteve em Cannes, Carlos Conceição ou Rita Barbosa, entre muitos outros. A melhor montra para ver as novíssimas linguagens do cinema português talvez continue mesmo a ser o Curtas.
20: Lúcio Vaz é suspeito de homicídio de Ricardo Loureiro. Amor é a chama que mata, dizem todos com razão. É mal do coração e com ele se endoidece.
18: Na Netflix, cinema português, boas notícias. Curiosamente, é um filme que não há muitos meses estreava nas salas e, infelizmente, não encontrou números dignos. Cherchez la femme, o filme póstumo de António Cunha Teles. Um triunfo artístico a partir da obra de Mário de Sá Carneiro. Uma história centrada num triângulo amoroso entre um escritor, um poeta e uma musa que se atravessa pelos dois. Cinema erótico refinado. Talvez não entre para o top dos mais vistos deste gigante do streaming, mas é um belo primeiro passo esta aposta no cinema nacional. Ah, e já agora, muita atenção ao trabalho aqui da atriz Joana Barradas. Indesmentivelmente, a revelação do ano.
21: 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Families of rose bushes. 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
18: Vamos voltar à sala onde está aí Rose Bush Pruning, o novo do brasileiro Karim Ainu, cineasta que esteve esta semana em Lisboa e Porto a apresentar esta comédia de costumes escrita pelo argumentista dos melhores filmes de Lanthimos. Aqui conta-se a história de uma família milionária americana exilada na Catalunha a contas com uma série de traumas, mentiras e abusos. Fala-se de marcas de roupa, de sexo e de sacrifício. Dir-se-ia que na Vibe Camp conseguimos sorrir de forma perigosa, mas é também o primeiro filme choque a falar do legado do caso Epstein.
22: Estão todas prontas? Trabalhar!
18: Tempo ainda para um recado para quem estiver no Algarve. Já começou o ciclo de filmes com estrelas, iniciativa da Lolé Film Office, para dar cinema de verão às populações sem cinema. Este fim de semana o destaque é Banzo, de Margarida Cardoso. Talvez o melhor filme português

0: dos últimos anos e vencedor dos Prémios Sofia e dos Globos de Ouro. Ação em no largo da Igreja da Encantadora Aldeia de Querença. Em breve, o TSF Cinema dá mais notícias destes filmes na Serra Algarvia. Até lá, que o cinema esteja connosco.
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3: Bom dia, 9h58, menos uma hora nos Açores.
4: É um dia diferente nas escolas hoje, este sábado, com os alunos do secundário a procurarem saber, afinal, qual foi a nota que tiveram nos exames do 11º e 12º ano de escolaridade. As notas só chegaram às escolas ontem à noite. Este é o dia em que vamos ficar a saber que há novas tarifas para o estacionamento em Lisboa. É uma subida inédita nos últimos 15 anos. Neste jornal vamos ainda conhecer porque é que a razão pela qual vão estar abertos os coretos e a que bandas durante todo o dia na cidade do Porto. De resto, todos os sábados, a partir de agora e até setembro.
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centro até meio da manhã. Durante a tarde, aumento temporário também de nebulosidade no extremo norte, com possibilidade de ocorrência de aguaceiros fracos e dispersos. Hoje também períodos de céu nublado na Madeira e nos Açores. Nos Açores com aguaceiros, em geral fracos, mais frequentes de manhã nos grupos ocidental e oriental e à tarde no grupo central. Máximas de 23 graus para Ponta Delgada, 24 para o Porto, 26 para o Funchal, 28 graus de máxima para Coimbra e para Lisboa, 30 para Braga, 34 graus de máxima para Faro. Na TSF, edição das 10, Nuno Domingos. 24 para o Porto, 26 para o Funchal, 28 graus de máxima para Coimbra e para Lisboa, 30 para Braga, 34 graus de

0: e com os encarregados de educação usaram essas plataformas para informar os alunos das respectivas notas?
1: Bem, hoje as portas das escolas vão abrir, como é normal, sábado, centenas, nós temos muitas escolas, penso que a grande maioria irá abrir as portas. Outras escolas já ontem à noite já enviaram as pela via digital para os nossos alunos, através de uma plataforma com a qual nós interagimos com os encargos de educação, e portanto, ou ontem ou hoje, os alunos irão ter conhecimento das classificações que obtiveram nos exames do ensino secundário.
0: Algumas escolas abriram ontem por volta das entre as 8 e as 10 da noite, precisamente para permitir aos alunos terem conhecimento das notas dos exames. Flinto Lima reconhece que há um problema grave, que é visível nas pautas, com muitas notas a não serem reveladas e a aparecerem como suspensas. O Júri Nacional de Exames, diz Flinto Lima, tem de esclarecer ainda hoje, o mais rapidamente possível, esta situação.
1: Penso que o problema é grande, tem que ser resolvido, com certeza, e tem que ser resolvido num curto espaço de tempo. Eu acho que tem que ser resolvido durante o dia 2. Portanto, sabíamos que o grande objetivo era que as pautas fossem fixadas, mas foram fixadas com este problema que tem que ser resolvido, portanto, rapidamente, mas aí a palavra, quem a terá, claro que é o EDUC através do Júri Nacional de Exames.
0: O Ministério da Educação já remeteu esclarecimentos sobre estas notas suspensas para o Instituto EDUC e para o Júri Nacional de Exames, que deve ainda hoje lançar um comunicado esclarecendo o que houver para esclarecer sobre este caso. Sobre os pedidos de revisão de notas, esses pedidos só vão poder avançar a partir de segunda-feira, e Flinto Lima lembra que cada pedido recebido na Secretaria das Escolas tem um custo associado de 25 euros.
1: Nós, por já, o que queríamos era fixar as pautas, era o passo principal, era o grande objetivo, era mesmo esse. Conseguimos, graças ao esforço dos diretores, das equipas diretivas, dos secretariados, dos serviços administrativos, fizemos um trabalho de excelência, e depois há essa fase, a fase em que, de facto, que é novidade, os alunos vão ter acesso à prova que realizaram, até para perceber se, na verdade, querem ou não querem fazer o pedido de revisão. E é preciso avisar os alunos e os pais que esse pedido de revisão, para além de custar, com certeza, há um custo, há uma taxa de 25 euros, a nota do aluno pode descer. Há muitos pais que pensam que não desce, mas sim, mas pode descer. Agora, há que verificar a prova, os alunos vão ter essa oportunidade e depois saber qual é o caminho a seguir, se é o caminho da revisão, da reapreciação, ou se é o caminho da aceitação da nota proposta e é fixada na pauta.
0: Flinto Lima, o Presidente da Associação Nacional de Diretores de Agrupamentos e Escolas Públicas, vale a pena recordar que a informação que existe nesta altura e que foi disponibilizada ontem à tarde é de que as notas das provas finais do ensino básico, ou seja, do nono ano, só vão ser divulgadas a partir do início da próxima semana. O Júri Nacional de Exames entendeu que, em benefício daquilo que era mais urgente, ou seja, das notas do secundário, que envolvem também as candidaturas ao ensino superior, era premente divulgar antes esses resultados e só depois avançar com a publicação das notas do nono ano. O mais recente concurso para preencher vagas de médicos de família em unidades de saúde de todo o país só permitiu preencher pouco mais de um terço das vagas disponíveis. A eficácia do concurso foi desigual no território continental português. Os números da Administração Central do Sistema de Saúde revelados na última noite mostram que no Norte 95% dos lugares disponíveis ficou atribuída, no Algarve foram quase 90%, mas em Lisboa e Val do Tejo só foram preenchidas 38% das vagas. No total, e segundo este organismo do Ministério da Saúde, há mais 400 mil utentes que vão passar a ter médico de família depois de concluído este concurso, com 273 colocações de médicos especialistas nas 711 vagas disponíveis. As últimas estimativas reconhecidas pelo Governo e pela Direção Executiva do Serviço Nacional de Saúde datam de maio deste ano e apontam para cerca de 1.600.000 utentes sem médico de família, ou seja, cerca de 16% do total dos utentes inscritos no Serviço Nacional de Saúde. Há uma novidade no estacionamento da cidade de Lisboa. As tarifas da EML, a Empresa Municipal de Estacionamento de Lisboa, vão subir pela primeira vez em 15 anos. O valor vai aumentar entre 5 e 10 cêntimos em função das zonas de estacionamento. Contas feitas, estacionar nas zonas verdes custará 85 cêntimos por hora, nas amarelas 1,25 euros, nas zonas mais caras vai ser necessário pagar 2,10 euros por cada hora em que o veículo está estacionado. A proposta vai ser votada na próxima quarta-feira.

0: quarta-feira, na reunião dos vereadores da Câmara Municipal de Lisboa, uma reunião privada, mas tem aprovação garantida pela maioria de direita da autarquia. A Associação Portuguesa de Energias Renováveis garante que as energias renováveis estão a permitir às famílias uma poupança superior a 600 euros por ano na fatura de eletricidade. No caso das empresas, a coordenadora de Políticas e Inteligência de Mercado da APREN, Susana Serodia, fala mesmo numa poupança acima dos 60 mil euros anuais.
1: À medida que vamos integrando mais renováveis, tem havido uma redução da fatura, esses valores também estão contabilizados e cada família portuguesa, em média, poupa neste momento cerca de 600 euros na sua fatura por ano e as empresas chegam a chegar aos 63 mil euros, ou seja, são poupanças significativas e demonstram o papel que as renováveis já têm também diretamente no consumidor. O facto também de termos um mercado ibérico, efetivamente, torna aqui, é uma base de haver uma competitividade no setor e promover aqui também poupanças, claro que sim.
0: Programa Negócios em Português da TSF, Susana Serodio, fala da necessidade de uma nova moldura fiscal para os setores e diz que o Estado pode estar a perder mais de 1 milhão de euros em projetos que não avançam.
1: A receita fiscal perdida por ano de atraso é 1,7 mil milhões por ano, ok? Isto em termos acumulados, se conseguirmos avançar e desbloquear isto, vai representar em termos acumulados cerca de 12 a 17 mil milhões de receita para o país. São valores muito significativos e o contributo para o PIB até 2040 espera-se que possa atingir cerca de 32 mil milhões. E neste caso específico, ou seja, o setor poderia ser um setor que fica a par com outros setores que têm um impacto significativo, como o turismo.
0: Susana Serodio, da APREN, Associação Portuguesa de Energias Renováveis, é a convidada desta semana do programa Negócios em Português da TSF, que passa na rádio depois das notícias da 1 da tarde e a qualquer hora em tsf.pt. O Kuwait e o Bahrein estão a noticiar esta manhã uma nova onda de ataques iranianos contra instalações estratégicas. É o 7º dia consecutivo de ataques do Irão, que alega estar a responder também a ataques pelo 7º dia consecutivo dos Estados Unidos contra território iraniano. No caso do Kuwait, foram atingidas uma central elétrica e uma unidade de salinização de água, seguindo um incêndio, as duas unidades ficaram inoperacionais. No Bahrein, o governo local garantiu que mísseis e drones iranianos foram disparados contra instalações militares norte-americanas naquele país, mas foram destruídos antes de atingir os alvos. No Irão, os ataques americanos continuam, terão provocado na última noite 3 mortos na cidade de Omzogan. O Comando Central americano diz que todo o território iraniano foram atingidos alvos militares logísticos, alvos relacionados também com centros de vigilância e outros de armazenamento subterrâneo de armas e capacidades marítimas, as populares lanchas da Guarda Republicana Iraniana. Os iranianos reclamam ter atingido 4 navios que não cumpriram instruções quanto ao percurso de navegação no Estreito de Hormuz. As duas primeiras equipas portuguesas a iniciarem oficialmente a época de futebol estão a fazer-se as últimas afinações antes da estreia este fim de semana. Ontem foi o Benfica, que ganhou no Algarve 2-0 ao Villarreal de Espanha, golos de Rafa e Pavlidis. Foi a última partida antes do jogo na Suíça, na quinta-feira, com o St. Gallen na primeira mão da segunda pré-eliminatória de acesso à Liga Europa. Hoje é a vez do Sporting de Braga, vai apresentar-se aos sócios na Pedreira. O adversário é o Celta de Vigo. O jogo começa às 19h30. É a última partida de preparação antes do início oficial da época na Sérvia, na quinta-feira, frente ao Zvezdnikar, primeira mão da segunda pré-eliminatória da Liga na Conferência. O primeiro dia do Museu Gulbenkian, depois de mais de 1 ano e meio de obras de reabilitação, tem horário alargado e entrada gratuita. As portas estão a abrir por esta hora, só vão encerrar à meia-noite. Amanhã o museu fica aberto até às 20h, depois o horário será o normal até às 18h, com encerramento às terças-feiras. Entre as novidades, nesta reabertura, há uma nova arrumação da famosa coleção de moedas do Museu Gulbenkian.
2: A adição principal é um novo armário numismático. Há uma nova sala que mostra a nova coleção de moedas e medalhas antigas da Grécia e de Roma, e que tem o seu próprio espaço e tem um aspecto absolutamente fantástico.
0: São palavras de Javier Salomón, o diretor do Museu Gulbenkian. A palavra-chave da renovação, de acordo com o diretor, é equilíbrio.
3: I think they will see the museum under much better conditions.
2: Penso que verão o museu em muito melhores condições, com uma iluminação muito melhor, vidro antirreflexo, tudo com um aspecto muito melhor do que antes. Mas também captarão o espírito deste magnífico edifício de 1969 de uma forma muito mais profunda. Há algumas pequenas alterações, é uma questão de equilíbrio, é preciso criar um equilíbrio. Não se trata de um restauro filológico do que existia em 1969, mas o espírito precisa de ser preservado e acredito que compreender o espírito de um edifício, de um museu, e respeitá-lo é fundamental.
0: O Museu Gulbenkian tem entrada gratuita até ao próximo fim de semana. Hoje é o dia 2 do Festival Marés, na Praia do Aterro em Matosinhos. Seal e James são os cabeças de cartaz. Na Ribeira, no Porto, o Fado assenta a Reais com o Caixa Ribeira. Destaque mais logo para Camané e também para Jorge Fernando com Fábia Rebordão. A partir de hoje, as bandas da Associação Cultural de Músicos do STOP vão atuar nos coretos históricos da cidade do Porto. Vai ser assim todos os sábados até 12 de setembro. Vão apresentar-se vários projetos de música alternativa, música experimental. É isso que explica na TSF o Vereador da Cultura da Câmara do Porto, Jorge Sobrato.
4: Abrimos um espaço de participação das bandas do Centro Comercial STOP na agenda cultural, na vida cultural da cidade do Porto. E, portanto, é um dois em um. Animamos o património, damos, no fundo, um valor, uma redescoberta, conferimos uma redescoberta àquilo que é a vocação original dos coretos. E, por outro lado, proporcionamos uma oportunidade de conhecimento da música que é criada na cidade do Porto, no ecossistema do STOP, um ecossistema underground, alternativo, independente, na agenda da cidade.
0: Jorge Sobrado, vereador da Cultura da Câmara do Porto, ele fala numa fusão entre o clássico e o vanguardista. O evento é também uma oportunidade para que estas bandas independentes cheguem a novos públicos.
4: Com muitos recursos próprios das próprias bandas e que se inscrevem géneros ou estilos musicais que poderíamos, de alguma forma, situar no rock, no punk, no punk experimental, mas também nos blues, no metal, bandas como a Orbital Slave, os Wild Dog, o Mr. Big Johnny and the Citizen Blues, Esquizofrenia, Enxerto Coletivo, Trágico, Diaba 4, Varizes.
0: Nomes criativos para bandas independentes de vários géneros que vão mostrar o que valem nos coretos da cidade do Porto. Os concertos têm cada um a duração de 50 minutos, vão prolongar-se por 9 sábados. O primeiro é o Coreto do Jardim de Arca d'Água, mais logo. O Vereador da Cultura deixa ainda a garantia que em edições futuras a música vai cruzar-se com a literatura, com bibliotecas nos espaços dos eventos.
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0: 10 e 17, bom dia. A TSF está este sábado no município de Valença. Já lá vamos. 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A história de Valença do Minho está marcada por intensas relações transfronteiriças e na região abundam tradições e eventos representativos dos laços profundos que unem portugueses e espanhóis. A TSF está este sábado naquela cidade de fronteira com mais uma edição de Um Dia no Município. Ana Peixoto Fernandes.
1: Há uma ponte musical e cultural entre Portugal e Espanha.
2: Creo que sí, porque levamos 14 anos unindo a fronteira, non solamente entre Tui e Valença, sino entre Portugal e Espanha, a través da música e a cultura en todas as súas expresións.
1: A pianista Andrea González, que dirige o Festival Internacional de Teclado e Master Classic FEM, que liga o município espanhol de Tui ao português de Valença, conta como foi fundado o evento em 2013.
2: En realidad, bueno, o ano anterior uniuse a Eurocidade Tui Valença como unha unidade, como unha Eurocidade. Eu estaba naquel momento en Milán, estudiando na Academia do Teatro da Scala, e foi cando pensei propoñer unha idea cultural que simbolizase pois esta mensaxe de unión, de conexión entre os dous países.
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2: 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E esa idea foi medrando e agora mesmo, pois, bueno, o espacio máis simbólico é a ponte, onde apechamos para facer moita música e tamén outras expresións artísticas, dende gastronomía, arte.
1: A ponte é centenária, o festival ICFEM escreve memórias há 14 anos.
2: 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Eso foi como unha inspiración para min, decir, estos son como dous irmáns, non se coñecían no escenario, e para min parecíame musicalmente dous irmáns, e así foi un concerto espectacular que 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
1: Este sábado, a festa transfronteiriça continua em cima da ponte.
2: Vamos a ter 12 horas de música e tamén de gastronomía, de artesanía, e temos 8 concertos de música de músicos de ambos lados da fronteira, de todos os estilos musicais.
1: A ponte metálica que liga Valença e Tui há quase um século e meio estará encerrada este sábado para mais uma festa de espanhóis e portugueses com música, gastronomia e arte.
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5: Esta semana com Diana Vilarinho ao vivo na TSF, tem um disco novo, Uma Carta Escrita, onde está este Em Liberdade, para ouvir nesta manhã de sábado. Bom dia.

A Marcha da Paridade, do álbum de estreia de Bia Maria, já é 2024. Qualquer um pode cantar. Antes, Diana Vilarinho traz o novo Uma Carta Escrita, esta semana ao concerto do Bolso TSF, amanhã, depois das duas. E hoje à noite, à Caixa Ribeira, no Porto, um dos nomes principais do cartaz é Camané, que ouvimos até perto das 10h30.

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3: São 10h30, bom dia, 9h30 nos Açores. Agora com os temas que estão a marcar a atualidade deste sábado no Domingos.
4: E o tema incontornável é mesmo da abertura das escolas este sábado para mostrar aos alunos as notas dos exames do secundário. As notas só chegaram ontem à noite às escolas. Algumas ainda tiveram de portas abertas durante a noite. Outras abriram já esta manhã. Outras ainda só vão abrir daqui a meia hora, às 11, e vão ter os portões abertos até à 1 da tarde para permitir aos alunos conhecerem as notas. Mas há um problema. Há muitas notas que estão suspensas. Isso mesmo já foi verificado por professores, também por alunos. A TSF falou esta manhã com Felinto Lima. Ele reconhece que há um problema grave com o número de notas que estão suspensas e que o Júri Nacional de Exames tem de esclarecer ainda hoje, o mais rapidamente possível, esta situação.
5: Penso que o problema é grande, tem que ser resolvido, com certeza. E tem que ser resolvido num curto espaço de tempo. Eu acho que tem que ser resolvido durante o dia 2. Portanto, sabíamos que o grande objetivo era que as pautas fossem fixadas, mas foram fixadas com este problema que tem que ser resolvido, portanto, rapidamente. Mas aí a palavra, quem a terá, é, claro que é o EDUC através do Júri Nacional de Exames.
4: Felinto Lima, o presidente da Associação Nacional dos Diretores de Agrupamentos e Escolas Públicas. O Ministério da Educação remete para o Júri Nacional de Exames os esclarecimentos que têm de ser feitos em relação a esta matéria, um esclarecimento que deve surgir por escrito em comunicado ao longo do dia de hoje. Só a partir de segunda-feira os alunos vão poder dirigir-se às secretarias das escolas para pedir as revisões de prova, se assim for sua intenção. Neste dia, ficamos também a saber que está em marcha um primeiro aumento das taxas de estacionamento em Lisboa nos últimos 15 anos. A proposta vai ser votada na próxima quarta-feira numa reunião do Executivo Municipal de Lisboa. Os aumentos variam entre 5 e 10 cêntimos em função das três zonas de estacionamento existentes na cidade. Nas zonas verdes, o estacionamento por hora custará 85 cêntimos, nas amarelas 1,25€ e nas zonas vermelhas, as zonas mais caras, o custo é de 2,10€ por hora. A proposta tem ainda de passar, obviamente, pela reunião do Executivo, mas a aprovação está garantida pela maioria de direita que governa a Câmara Municipal de Lisboa. 7 dias, 7 noites consecutivas de ataques entre Estados Unidos e Irão. Os Estados Unidos têm bombardeado diversas posições estratégicas militares no território iraniano. O Irão responde com ataques contra o Kuwait e contra o Bahrein. Foi assim outra vez na última noite no Irão. Terão morrido 3 pessoas na cidade de Homsogan, resultado dos ataques norte-americanos. As duas primeiras equipas portuguesas que iniciam a época oficial de futebol vão jogar na próxima quinta-feira, uma na Liga Europa, o Benfica, outra na Liga Conferência, o Sporting de Braga. Ontem o Benfica fez o último ensaio antes de jogar com o St. Gallen da Suíça, jogou contra os espanhóis do Villarreal, em Faro, aliás no estádio do Algarve, vitória por 2-0, golos de Rafa e Pavlidis. Logo à tarde, 7h30, o jogo na Pedreira, apresentação do Sporting de Braga aos sócios, frente ao Celta de Vigo, no último acerto antes do confronto com o Zeleznikar na Sérvia na próxima quinta-feira. E hoje, à final de consolação no Mundial de Futebol, Inglaterra e França jogam o jogo para o último lugar do pódio do Campeonato do Mundo. Inglaterra tenta chegar à melhor classificação de sempre em mundiais desde que foi campeã em 1966. Para a França é o último jogo de Didier Deschamps depois de 15 anos como selecionador. Hoje é também o dia 2 do Festival Marés na Praia do Aterro, em Matosinhos. Seal e James, cabeças de cartaz. Na Ribeira, no Porto, o Fado vai assentar arraiais mais logo com o Caixa Ribeira. Em destaque, Camané e também Jorge Fernando com Fábia Rebordão.
3: E decorre até dia 25, começou ontem o Festival Músicas do Mundo em Sines. Falamos do festival já daqui a pouco, nesta manhã de sábado. Agora com 20 graus em Ponta Delgada, 23 no Porto e em Lisboa, 24 no Funchal, 26 graus em Faro.
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3: 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Vão ser em breve conhecidos os finalistas do Prémio Manuel António da Mota, edição 2026. Sempre Solidários é uma iniciativa da Fundação Manuel António da Mota e da Mota Engil, em parceria com a TSF. Começou ontem mais um Festival Músicas do Mundo, até amanhã em Porto Covo, depois de dias 20 a 25 em Sines. São quase 40 atuações numa volta ao mundo em 9 dias. Carlos Seixas, diretor do festival, falou à TSF de mais uma edição do Festival Músicas do Mundo.
7: É sempre, porque são sempre edições como se fossem mapas para uma viagem, muitas vezes sem roteiros, não é? E é um convite também aberto ao público que vem de todo lado para se descobrir e ao mesmo tempo escutar profundamente aquilo que se passa a nível das músicas que se fazem no mundo. O difícil vai ser querer ir embora quando a música parar, não é? No final, na avenida, no sábado, dia 25.
3: Portanto, os primeiros dias em Porto Covo, 17 a 19, depois passa para Sines, de 20 a 25. Se eu lhe perguntasse destaques destes dias em Sines, era uma pergunta difícil,
7: sim,
3: não é?
7: É uma pergunta difícil sempre, porque a questão para nós, há sempre um propósito, não é? Um propósito de escolher ser memória em vez de ser a indústria, não é? A questão fundamental aqui em Sines, naquilo que se pode destacar, Sines e Porto Covo, naturalmente, temos alguns regressos, como já sabe. O Bruno Pernadas, por exemplo, falou nele, é a segunda vez que virá a Sines. Mas temos também dos artistas portugueses, temos o Vitorino, o Salomé, temos o legendário Tigerman, temos
3: a Garota Não,
7: o Filipe Sambado, a Garota Não, tantos, mas e também, sobretudo daqueles que chamamos assim os menos conhecidos e que vêm de fora, temos, por exemplo, em Porto Covo, o Stami Crest, que é a música Tuareg, não é? Temos também o Momi Maiga, que é um partilhar raízes do Senegal, da zona em que ele nasceu, que é a Casamansa. Temos também aqui, já em Sines, naturalmente, o filho do Bob Marley, o Julian. Temos o Trio Jubran, que volta, neste caso, a comemorar, é uma espécie de celebração dos 20, 21 anos que eles têm e que vai ser acompanhado com uma pequena orquestra de cordas. Temos a orquestra, como falou, da Acocan, de Cuba. Temos também a Maria Siga, que é senegalesa e que estará num pequeno apontamento no Pátio das Artes em Centros de Artes. Mas também temos o filho de Femi Kuti, o Made Kuti, uma canção napolitana através de La Minha, que será um concerto, quanto a mim, daqueles mais impressionantes no sentido daquilo que se vai descobrir, embora a música napolitana seja conhecida, mas La Minha tem um um concerto extraordinário. O outro, claro, que é a tropicalidade visceral de músicos da edição. Temos também os marroquinos, sabe, que o Aisha Mon Amour. São alguns. Eu acho que é sobretudo tentar que as pessoas venham, porque o que interessa aqui é que neste festival é que cumpre o seu propósito quando o público regressa a casa e sente que pertence a uma comunidade e que o mundo é um lugar mais habitável, não é?
3: Esse sentimento de pertença é importante, não é?
7: Esse é que é o mais importante. Quanto a mim.
3: E depois, para além da música, há uma série de iniciativas paralelas que as pessoas podem acompanhar também, não é?
7: Completamente, desde o dia 20 até... Desde,

0: desde o início, porque em Porto Covo também já existem algumas atividades, mas é um mapeamento enorme de atividades paralelas que vão desde o cinema documental, um ciclo de cinema documental, até aos encontros habituais dos artistas com o público mais jovem, com as famílias, com a mostrar também a parte da e utilizar também a ciência viva, neste caso através do laboratório pertencente ao Livro de Sagrada Débora que está situado aqui em Sines. Temos os contos do mundo, temos tanta coisa que as pessoas naturalmente podem mesmo de encontrar aqui algumas experiências que são importantes para que não, porque isto não é só música também, é pensamento e é conhecimento e a partilha.
1: E em cerca de 40 atuações, eu contei bem, em Porto Covo e em Sines, em 5 palcos diferentes, pelo menos depois em Sines, 2 são pagos, portanto o auditório e o castelo.
0: Sim, são zonas, portanto, há sempre este festival sempre existiu, desde o seu início, com a tentativa de estabelecer o que é serviço público. E naturalmente que nós temos cerca sempre, todos os anos, em todas as edições, mais de 60% dos concertos que são gratuitos. Toda a gente pode ver, porque ao mesmo tempo mesmo aqueles que são pagos serão aqueles que não conseguem bilhete, poderão escutá-los e vê-los através no exterior, porque nós partilhamos isso através de grandes ecrãs e de som também de boa qualidade. Portanto, é uma aposta que é sobretudo a Câmara, portanto a autarquia, tem desde o seu início e que nos orgulha imenso. Ter uma programação também que carrega um forte compromisso social. A nossa intenção sempre de ter que haja a diversidade é fundamental neste mundo. E aqui o Sines, as ruas da cidade são para todos, os ritmos vêm do mundo inteiro e nós somos de facto uma ilha de tolerância, onde a diversidade é vivida e celebrada.
1: E agora estar aberto à curiosidade e ir descobrindo também muitos destes nomes, alguns que já são bem conhecidos, outros
0: bem conhecido,
1: que é
0: não.
1: Sempre bom ir descobrindo, não é?
0: É isso mesmo, é nosso, a nossa, desde quase praticamente o início, há aquela pequena frase que nós assinamos desde sempre, que é de, o Festival de Sines é um mundo de descoberta.
1: Até dia 25, o Festival Músicas do Mundo, em Sines, de 20 a 25, hoje e amanhã ainda em Porto Covo, hoje à noite com Emília Moret, que já esteve na TSF.

Que tiene la casa de José, registro ao vivo na TSF do cubano Emílio Moreto, numa conversa e atuação que teve com o Ricardo Alexandre. Emílio Moreto vai estar hoje à noite ao vivo em Porto Covo, faz parte do cardaz do Festival Músicas do Mundo de Sines. 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

Almoço, ficamos a conhecê-los melhor através da música. Esta semana, a playlist de Bruno Martins, diretor do Festival Internacional de Circo Vaudeville Rendezvous. Para ouvir as escolhas musicais em compacto depois das 9 da noite, já a seguir às 11 da manhã, temos a Escuta do Mundo, Nuno Artur Silva, esta semana com os convidados Anabela Mota Ribeiro, jornalista e escritora, e o músico Bruno Pernadas. Agora temos Amy Curl e um clássico de Fausto Bordal Dias.

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0: Bom dia, 10h58, menos uma hora nos Açores.
1: Centenas de escolas estão hoje de portões abertos para que os alunos do secundário conheçam as notas dos exames que só chegaram ontem à noite. Por esclarecer, está ainda o futuro das notas que chegaram às pautas suspensas. Os esclarecimentos são da responsabilidade do Júri Nacional de Exames. Sem essas notas, os alunos não podem recorrer das provas nem fazer inscrição no ensino superior. A Câmara de Lisboa quer aumentar pela primeira vez em 15 anos os valores do estacionamento. Um aumento proposto de 5 a 10 cêntimos por hora. As bandas que ensaiam no Centro Comercial Stop, no Porto, vão subir aos coretos da cidade a partir de hoje e até setembro.
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0: Manhã de sábado com 20 graus em Ponta Delgada, 22 no Porto e em Lisboa, 24 em Faro, 25 no Funchal e daqui a pouco temos a escuta do mundo. Nuno Artur Silva, esta semana com a jornalista e escritora Anabela Mota Ribeiro e o músico Bruno Pernadas. Para ouvir daqui a pouco, agora a edição das 11 na TSF com Nuno Domingos.
1: Portões abertos nas escolas, centenas de escolas hoje com portões abertos, especialmente durante esta manhã, para permitir aos alunos do secundário conhecer as notas dos exames do 11º e 12º ano de escolaridade. Algumas ainda abriram ontem à noite, depois de receberem os fecheiros enviados pelo Júri Nacional de Exames. As classificações das provas estão confirmadas. Esta manhã, o presidente da Associação Nacional de Diretores de Agrupamentos de Escolas Públicas revelou na TSF que algumas escolas utilizaram plataformas informáticas que, como habitualmente, usam para comunicar com os alunos e os encarregados de educação e usaram-nas para comunicar aos alunos as respectivas notas.
2: Bem, hoje as portas das escolas vão abrir, como é normal, sábado, centenas, nós temos muitas escolas, penso que a grande maioria irá abrir as portas. Outras escolas já ontem à noite já enviaram as inscrições pela via digital para os nossos alunos, através de uma plataforma com a qual nós interagimos com os encargos de educação, e portanto, ou ontem ou hoje, os alunos irão ter conhecimento das classificações que obtiveram nos exames do ensino secundário.
1: Clinto Lima reconhece que há um problema.
2: A via digital para os nossos alunos, através de uma plataforma com a qual nós interagimos com os encargos de educação, e, portanto, ou ontem ou hoje, os alunos irão ter conhecimento das classificações que obtiveram nos exames do ensino secundário.
1: Clinto Lima reconhece que há um problema grave no número de notas que não foram reveladas e que aparecem como

0: terá, claro que é o EDUC através do Jornal Nacional de Exame.
1: São indicações deixadas por Celinto Lima esta manhã, ouvido pela TSF, sobre o pedido de revisão das notas. Só pode avançar a partir de segunda-feira. Celinto Lima lembra que cada pedido recebido na Secretaria das Escolas tem um custo associado a 25 euros. E agora vamos escutar Leonardo Medeiros. Ele é estudante do 12º ano da Escola Secundária Sebastião e Silva, em Oeiras, neste ano letivo que agora termina. Foi à escola ontem, depois das 10 da noite, para conhecer as notas. A Escola de Oeiras foi uma das que reabriu para fixar as pautas ainda durante a noite de ontem. A TSF, Leonardo Medeiros, contou esta manhã que o dia de ontem foi expectativa, sempre a aguardar o momento em que as notas pudessem aparecer.
2: Aquilo demorou o dia inteiro, não é? Ou seja, o ministro diz de manhã que as provas iam sair à tarde, sendo quando ele diz isso, a FENPROF vem-nos dizer que ainda há professores a classificar exames, ou seja, mais uma mentira do ministro, não é? E pronto, as notas da minha escola saíram lá por volta das 10h30, 11h. Eu moro muito longe da escola, então não consegui ir. Tive que pedir a um colega meu que me desse as minhas notas, porque senão só podia ir hoje, que, entre as 11h e 1h.
3: E a escola avisou-vos logo que dentro desse período, a partir das 11h, que a escola estaria aberta?
2: Sim, ou seja, a diretora mandou um e-mail para os diretores de turma que nos reencaminharam.
1: Depois de olhar para as pautas ontem à noite, Leonardo Medeiros contou esta manhã à jornalista Inês Duarte Coelho que são inúmeros os casos de classificações suspensas, sobretudo de exames de português.
2: Eu sei de muitos casos que tiveram nota de suspensa, pelo que me disseram, especialmente no exame de português, que é já no 12º ano, e não sabemos quando é que estes alunos vão ter a sua nota classificada, não é?
1: Leonardo Medeiros, este estudante do 12º ano em Oeiras, no caso do antigo Liceu de Oeiras, os exames vão ser enviados a todos os alunos sem necessidade do pedido dos pais, o tal fecheiro eletrónico com a prova. Leonardo Medeiros, não tem dúvidas, vai pedir uma reapreciação da prova porque desconfia do processo de correção digital.
2: A direção vai enviar a todos os alunos e encarregados de educação as provas, mesmo sem requerimentos. Eu claramente vou pedir reapreciação assim que receber a minha nota, porque não sabemos se aquilo foi exatamente bem classificado, não por a incompetência dos professores, mas porque houve provas que se perderam, houve respostas que não têm certeza se são notas ou não.
3: Essa reapreciação é paga? Devia ser paga ou perante os constrangimentos que aconteceram, se calhar esse valor devia ser anulado?
2: Eu acho que devia ser anulado, mas vai ser paga, infelizmente.
1: Leonardo Medeiros, estudante do 12º ano em Oeiras, na Escola Secundária Sebastião e Silva, onde está neste momento a repórter da TSF, Judito Menezes e Sousa. Judito, bom dia. Há uma corrida à escola este sábado de manhã?
4: Começaram a chegar pouco a pouco aqui, mas Nuno, esbarraram com um portão fechado. Era suposto abrir às 11 da manhã, das 11 à 1 da tarde. Estou aqui com um dos estudantes desta escola. Veio aqui tentar saber qual era a nota.
5: Vim, ontem eu creio que as notas já tenham saído, mas já era tarde. Eu disseram-me, comunicaram-me, a que ia estar aberta às 11. Eu creio que já estão a abrir agora o portão, mas pronto, vou agora averiguar a minha nota e pronto, é isso.
4: E está apenas nos seus planos pedir uma revisão da prova, depois de analisar, vai pedir a prova?
5: Eu vou pedir a prova para reavaliar, não porque eu não confio no trabalho dos professores, mas eu quero ver onde é que eu errei e se der para melhorar, eu quero melhorar.
4: E como é que acompanhou este processo? Foi de alguma confusão ou foi como os outros anos?
5: Epá, houve umas confusões aqui na correção, mas pronto, eu acho que se fez o possível para conseguir entregar a tempo, mesmo com estes atrasos todos. Epá, eu agradeço o esforço do que os professores fizeram e pronto.
4: Ontem à noite já não consegui ouvir cá. Também vinha ver a nota hoje?
6: Sim, eu venho ver a nota com ele. Epá, eu não vim cá ontem, então ainda não sei a minha nota.
4: E alguma curiosidade, alguma angústia?
6: Espero que seja boa, né? Ainda não sei.
4: Ou seja, o portão agora está a abrir, vamos até lá abaixo. Já agora estes dois estudantes aqui desta escola em Oeiras tinham estado ali, como outros pais, aliás, e outros estudantes que foram chegando aqui. Antes das 11 havia aqui algumas pessoas que, entretanto, foram-se embora quando viram os portões fechados. E agora vamos ver se estamos a aproximar-nos outra vez aqui do portão que estava fechado. Vamos ver se há luz verde para estes pais. Sim, sim. Nesta altura posso confirmar então que os portões aqui desta escola já estão abertos, estão alguns

0: pais e alunos que aqui estão a ouvir as explicações. Vamos tentar perceber aqui o que é que está a ser dito aos pais. Peço desculpa, já agora...
1: Recebemos, são ficheiros com as notas finais. Foi com base nesses ficheiros que nós...
0: Peço desculpa.
1: Foi com base nesses ficheiros que nós...
0: Estão a ser dadas explicações então aqui. Agora aos pais da escola, o portão não está totalmente aberto, apenas uma porta, e está a ser dito que foram recebidos ficheiros descarregados, e está, no fundo, a explicação que está a ser dada, aparentemente, teremos de confirmar, uma vez que os pais ainda não se precipitaram para a porta lá ao fundo, onde estão afixadas algumas notas, estão a ser dadas algumas explicações, vamos tentar apurar, mas aparentemente ainda não estará esclarecida totalmente esta situação. Está um funcionário da escola nesta altura a explicar aos pais o que aconteceu. Vamos tentar saber exatamente qual é a situação, nomeadamente dos alunos suspensos, uma das dúvidas que pairava aqui antes da abertura dos portões entre os pais, perceber o que vai acontecer no caso desses alunos que têm à frente o nome e da prova suspenso.
2: Judito Menezes e Sousa, em Oeiras, com um dos casos em que os portões das escolas estão a abrir a esta hora, neste caso uma escola que esteve aberta durante algum tempo ontem à noite, já depois de recebidas as notas do Júri Nacional de Exames e afixadas as pautas, quem não conseguiu ir ontem à noite está esta manhã a tentar perceber, afinal, qual foi a nota, com esta realidade que é transversal ao país todo, já detectada também em várias outras escolas, é que são muitos os casos de resultados que estão suspensos, ou seja, em que o aluno não tem conhecimento da nota e por isso é necessário esse esclarecimento do Júri Nacional de Exames, que está agendado para o dia de hoje através da Educa, o instituto que tutela o Júri Nacional de Exames e que terá de dar explicações sobre o que é que vai acontecer com essas notas que estão ainda suspensas. Vale a pena lembrar que na próxima terça-feira começa a segunda fase dos exames nacionais do secundário e também durante a próxima semana vai começar, se entretanto não houver alterações, o processo de candidatura ao ensino superior do próximo ano letivo. As tarifas da EML vão subir pela primeira vez em 15 anos. O valor vai aumentar entre 5 a 10 cêntimos em função das zonas de estacionamento e por cada hora de estacionamento. Isto se for aprovada, como tudo indica que o será, a proposta que foi apresentada pela maioria da variação na Câmara Municipal de Lisboa. O estacionar nas zonas verdes, as zonas mais baratas, vai custar mais 85 cêntimos por hora. Nas amarelas, 1,25€, nas zonas mais caras vai ter de pagar 2,10€ por hora. A proposta vai ser votada na próxima quarta-feira numa reunião privada dos vereadores da Câmara Municipal de Lisboa. A Polícia de Segurança Pública prendeu 11 pessoas na última semana suspeitas da prática de crimes de violência doméstica. No comunicado revelado esta manhã, a PSP revela que recebeu desde sábado passado até ontem mais de 250 denúncias por crimes de violência doméstica. A PSP apela que quem testemunha ou seja vítima deste ou de outro crime que faça a denúncia o mais rapidamente que seja possível, de forma a tornar mais eficaz as investigações. Ontem, mais uma mulher foi morta pelo marido, num contexto de vários anos de ameaças. O crime aconteceu em Vouzela. São já, desde o início do ano, 21 pessoas mortas em contexto de violência doméstica. A Associação Portuguesa de Energias Renováveis garante que as energias estão a permitir às famílias uma poupança de 600 euros por ano, mais do que isso. E nas empresas, a poupança é mesmo superior a 60 mil euros por ano. No programa Negócios em Português da TSF, esta manhã, Susana Seródio vai falar da necessidade de uma nova moldura fiscal para o setor e sinaliza 8 balizas para essa revisão.
3: É a revisão de tudo o que é este mosaico fiscal e uma reforma fiscal. É uma previsibilidade para os leilões. A digitalização e o desbloqueio do licenciamento, o reforço da rede elétrica, também em linha mais uma vez com o que a Europa diz, que há uma necessidade de antever as necessidades de reforço de rede e também, lá está, uma revisão do que pode ser a contribuição para o território, para os municípios.
2: nada for feito, diz Susana Seródio, pode haver uma fuga de investidores, nomeadamente para Espanha. Susana Seródio é coordenadora de políticas e inteligência de mercado da APREN, a Associação Portuguesa de Energias Renováveis. É a convidada da edição desta semana do Magazine Negócios em Português, na TSF. 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A partir de hoje e até setembro, as bandas que ensaiam no antigo Centro Comercial Stop, as bandas que integram a Associação Cultural de Músicos do Stop, vão atuar nos coretos históricos da cidade do Porto. Todos os sábados, até 12 de setembro, vão apresentar-se vários projetos de música alternativa, música experimental. Jorge Sobrado, vereador da Cultura da Câmara Municipal do Porto, diz que este evento é uma oportunidade para as bandas chegarem a novos públicos.
4: Com muitos recursos próprios das próprias bandas e que se inscrevem géneros ou estilos musicais que poderíamos, de alguma forma, situar no rock, no punk, no punk experimental, mas também nos blues, no metal, bandas como a Orbital Slave, os Wild Dog, o Mr. Big Johnny and the Citizen Blues, Esquizofrenia, Enxerto Coletivo, Trasgo, Diaba 4, Varizes.
2: Jorge Sobrado, vereador da Cultura da Câmara Municipal do Porto. Os concertos vão ter duração de 50 minutos, decorrem ao longo de 9 sábados. O primeiro é mais logo no coreto do Jardim da Arca d'Água.
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0: 11:15, bom dia, edição semanal de Nuno Arturo Silva na Escuta do Mundo.
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2: Se puderes ouvir, escuta. Se puderes escutar, atenda. Bem-vindos à Escuta do Mundo. Hoje são nossos convidados a Anabela Mota Ribeiro, que é jornalista, escritora, programadora cultural, e o Bruno Pernadas, compositor, músico. Bem-vindos.
3: Olá, Nuno.
2: Anabela, editaste agora o teu segundo romance.
3: Olá, Bruno.
4: Olá, Anabela.
2: Na Casa da Minha Mãe, uma edição da Quetzal, e é um romance que, de certa maneira, continua o primeiro. Não é uma continuação, eles são lidos separadamente, mas há também aqui este jogo de espelhos entre personagens que leem diários de outras personagens, que remetem para outras personagens, mas no fundo, para lá deste jogo de espelhos, há aqui qualquer coisa de muito visceralmente pessoal neste romance.
3: Sim. Eu penso neste livro, Na Casa da Minha Mãe, como um livro irmão do quarto bebê. Formalmente eles são próximos, dialogantes. Há uma diferença significativa. No quarto bebê havia uma dimensão autobiográfica e autoficcional assumida. Este é ficção. Estranhamente, eu não o sinto como menos verdadeiro. Ao contrário, eu acho que o sinto mais perto de mim. E parece que eu precisei da liberdade da ficção para enunciar de uma maneira mais autêntica, mais verdadeira, algo que esse reconhecimento que existe quando usamos a expressão autoficção existe.
2: Falaste na autoficção, precisamente. É um género no qual tu sentes que fazes parte, ou seja, quando escreves estás a fazer autoficção. Isto é Annie Ernaux ganhou um Nobel e o termo, digamos, que se popularizou, mas existia obviamente antes. É um género, uma definição na qual te reconheces?
3: Sim, se eu tiver de me reconhecer numa definição, e aquilo que eu começo por questionar é a nossa necessidade de nos reconhecermos em definições e em ficções. Eu gosto muito de ir além das margens, eu gosto muito do que extravasa, eu gosto muito da hibridez, por isso... O termo hibridez, por exemplo, define-me muito mais. Sim, e revejo-me muito mais nesse do que em qualquer outro.
2: O que nós encontramos aqui são fragmentos, são observações, fragmentos de diário até, e que misturam registros e, aliás, misturam coisas tão diferentes como psicanálise e Machado de Assis, por exemplo.
3: Sim, mas se eu quiser responder, e vou tentar ser breve, com Machado de Assis, este livro e o anterior falam com os dois últimos livros do Machado de Assis, editados em 1904 e 1908, e são livros que abrem com uma advertência, na qual se explica que depois da morte do conselheiro Aires foram encontrados 7 cadernos ricamente encapados. E a pessoa que encontra este espólio permite-se escolher entre os 7 cadernos um caderno. E no livro seguinte, no de 1908, publica este outro caderno que faz parte deste conjunto dos 7.
2: Bom, e aqui temos uma personagem.
3: Aqui temos uma personagem que encontra, depois da morte do pai, diários de uma paciente. O pai psicanalista encontra diários de uma paciente do pai. As questões que aqui me interessam são: porquê é que se escreve? Como é que lidamos com o espólio? E o que é este trabalho de edição que nos faz escolher um caderno e outro caderno entre 7? Não é? Como é que nós, no fundo, fazemos este jogo espelhado, e gostei da tua expressão, com quem somos? Porque é isso que acontece com a filha do psicanalista. Ela dialoga consigo mesma e com a memória do pai, neste diálogo que estabelece com os diários da filha do psicanalista. Portanto, esta estrutura fragmentada é qualquer coisa que eu tomo de empréstimo a estes dois livros do Machado de Assis, onde ele chama-se Memorial de Aires e, apesar de se chamar assim, não tem a forma de memória, mas de diário. Portanto, estamos assim constantemente...
2: O Machado de Assis foi um autor... do qual tu fizeste a tua tese
3: de mestrado. Sim, e continuo a estudar no doutoramento.
2: Escrevi um livro,
3: um ensaio, A Flor Amarela, Ímpeto e Melancolia, Machado de Assis. Mas o que eu gosto no Machado de Assis, e que eu acho que é extraordinariamente inovador, vanguardista, e é uma espécie de jogo permanente com a ideia de estrutura. Alguém perguntou quando ele publicou o seu primeiro grande romance, vamos dizer assim, Memórias Póstumas de Brás Cubas. Mas isto é um romance? Não é? Eu adoro essas perguntas, adoro essa desinquietação.
2: Ele dialoga com o leitor, ele desabafa.
3: Sim, exatamente.
2: Ele diz, agora vou fazer isto e faz outra coisa.
3: Isto é de uma modernidade, isto passou-se em 1880, não é?
2: Já voltaremos ao Machado de Assis e ao teu romance. Agora vamos falar com o Bruno Pernadas. Bruno, editaste agora o teu terceiro álbum?
4: Quinto.
2: Então diz-me, começaste... em 2000... eu tinha aqui como se fosse o quarto, de facto. Tu começaste em 2014... How Can We Be Joyful in a World Full of Knowledge? É isso?
4: É sim.
2: É o primeiro. Depois... E eu gosto destes... Os teus títulos são sempre longos títulos em inglês, este. Não é? Portanto, como é que podemos ser joyful? Felizes?
4: Pois, tem que ser felizes, não é?
2: Felizes num mundo cheio de conhecimento.
4: Sim.
2: Era o primeiro. Em 2016, Those Who Throw Objects at Crocodiles Will Be Asked to Retrieve Them. Aqueles que atiram objetos aos crocodilos...
4: Seja pedido que os devolvam.
2: Ok.
4: Acho eu.
2: Depois em 2021,
4: é mais esse sentido.
2: Fizeste uma coisa ousadíssima, que foi fazer um título só com duas palavras, que foi Private Reasons.
4: Sim.
2: E qual é o que falta aqui?
4: É este agora, Unlikely Maybe.
2: Unlikely Maybe, que podemos traduzir como improvável, talvez.
4: Isso. Se calhar, talvez.
2: O que é muito curioso nos teus discos, e neste em particular, digo eu, é esta fusão, esta mistura de estilos.
4: Sim.
2: Lá está, improváveis talvez, não é? Esta é uma mistura improvável. Tu defines no teu trailer da apresentação que a tua música é uma espécie de indie pop, jazz e pop, que é uma fusão da música como era nos anos 80.
4: Ah, sim, tem a referência à fusão da música
2: de jazz.
4: Sim, que é herdada pela música de jazz.
2: Depois tens uma referência muito específica ao dancehall da Jamaica dos anos 50 e 60.
4: Sim, porque não é reggae, é dancehall.
2: Como é que isto tudo surge? Como é que isto tudo cola?
4: É de forma muito natural, sempre foi assim. Eu mesmo em criança já ouvia coletâneas, então primeiras pessoas às vezes perguntam: mas não achas que isto é demasiado eclético? Não é muito confuso assim as pessoas ouvirem música? E eu achava, para mim não é. Porque eu sempre fiz isso, até com discos de jazz. Quando tinha 19 anos, eu fazia coletâneas de discos de jazz, que era uma coisa muito estranha para os meus colegas. Como assim? Os álbuns têm que só vir e eu tenho? Porquê? Mas quem é que dita a forma como se houvesse? São...
2: Tu fizeste o curso de composição?
4: Formas de comunicação. Eu sempre estudei música. Estudei música clássica e depois estudei no Hot Club, onde atualmente sou professor. E enquanto estava no Hot Club, fiz um curso breve de composição com o professor Vasco Mendonça, que é um compositor português bastante reconhecido na Europa. Mas eu não estudei composição como curso. Eu estudei sempre instrumento. Depois, na Escola Superior de Música, aqui em Lisboa, eu estudei performance instrumento. E pronto, entre guitarra, piano e percussão.
2: E
4: a composição fui sempre estudando à parte.
2: E és professor de instrumento?
4: Sou professor de disciplinas teóricas, treino auditivo e teoria musical. Teoria musical é a minha disciplina preferida. Formação musical. Eu, por acaso, ali, nos últimos anos, tenho inserido muitos conceitos da música erudita para as pessoas, não durante o curso inteiro, mas no início, para as pessoas perceberem de onde é que aquilo vem. Porque explicar só como os truques da teoria musical é uma coisa que para mim não faz sentido. É como na matemática, estamos a aprender. Se aprender só a regra e descobres de uma forma que aquilo funciona em todos os contextos, não, pronto, é um mecanismo. Não quer dizer que as pessoas estejam mesmo a aprender de onde é que aquilo vem, porque é que foi necessário criar certas estruturas dentro da matemática da música.
2: E vamos aos teus discos então, que são quase propostas provocatórias algumas, né? Mas que são títulos muito programáticos e abrangentes para uma quantidade de músicas totalmente diferentes. Eu, ao ouvir este teu último disco, não é? O Unlikely Maybe, vamos do jazz, música brasileira, N coisas, improvisação, vocalizações mais pop. Como é que tu transportas essa teoria musical de que gostas para o teu trabalho prático?
4: É como estava a dizer há pouco, isso é tudo de forma natural. Ou seja, quando começo, tenho a predisposição para fazer um disco, eu não decido o que é que vou fazer. Por exemplo, este aqui, quando o acabei, pensei, pronto, isto vai ser um insucesso, porque isto se calhar não tem muita lógica para o ouvinte, ou tem coisas assim que são um bocadinho longe do que foi sendo a referência para as pessoas que realmente gostam da minha música. Mas também, por outro lado, tem que se respeitar o momento em que a música foi criada e a concretização, não é? Porque para mim o que interessa é sempre a concretização. Tudo o que vem depois já é um excesso, não é?
5: Mas é difícil catalogar-te. Há pouco a Anabela falava a necessidade que há de dizer que o livro é ou não é autoficção, ou de, onde é que colocamos este livro.
4: Eu gostei, por acaso, gostei muito de uma coisa que a Anabela disse, gostei muito, que é nós revemos-nos na autoficção em vários contextos. Foi algo do género que aconteceu há bocado e eu fiquei a pensar nisso. Realmente é verdade, para mim, mais próximo do cinema do que da literatura, porque é uma área que eu tenho mais contacto. Mas sim, concordo com isso e acho que é verdade. E aqui é um bocadinho isso também que acontece, não é? Por exemplo, esta canção com a Olivia Nestrovsky, Já Não Tem Mais Encanto, com o título original De Quem Já Não Tem Mais Encanto, que é uma expressão tipo também não tem assim muita utilidade, eu fiz um samba porque quis fazer um samba moderno à minha maneira. Não fiz para entrar no disco. Mas depois... E gravei a música, se calhar não ia fazer parte do disco, mas eu gostei tanto do resultado com a Olivia a cantar, é que foi tão natural. Isto foi o primeiro take, aquilo que se ouve nessa música. Foi o primeiro take. Confesso que tentámos um segundo e depois, tanto eu como ela, dissemos, não, está bom assim, ficou o primeiro.
5: Tu vais, aliás, abrir esta semana, neste momento em que estamos a gravar, vais abrir o Festival Músicas do Mundo, em Sintes, ou mais exatamente, em Porto Covo.
4: Sim.
5: Vais tocar precisamente com a Olivia Nestrovsky, e, portanto, entras numa categoria Músicas do Mundo.
4: Sim, cabe tudo. Já tem o dancehall também, e alguma música afro.
5: Sim. Anabela, tu aliás, temos aqui um ponto em comum. A Olivia Nestrovsky é uma pessoa que tu conheces bem.
3: Sim, minha amiga querida, ela e o Fred.
5: Que, aliás, tocou no lançamento do teu livro
3: no Rio de Janeiro. Ano passado eu lancei o quarto bebê lá, e na Livraria da Janela eu tive assim o luxo de ter um pocket show com a Olivia e o Fred, e com o Pedro Sá, que é meu compadre, e com o Doménico, e eles interpretaram 5 canções que fazem parte do ambiente sonoro do livro. E também para este romance eu criei um ambiente sonoro. Mas eu gostava de comentar qualquer coisa que o Bruno disse, e onde me revejo também, é que não é só a forma de concretizar que é muito heteróclita, plural, mas também aquilo de que nos alimentamos tem muitas proveniências. Tu falaste do cinema.
4: Sim.
3: Eu escrevo também muito com o cinema e com as artes plásticas e com a música. Eu diria, tanto quanto a literatura. Eu gosto muito desta, vou usar um palavrão, a transdisciplinaridade. Mas, de facto, o meu livro tem... falas diretas, vamos dizer assim, com outros livros e com filmes e com músicas, porque eu gosto mesmo disso de... não estarmos confinados a um território apenas. Acho isso menos interessante, e a mim serve-me menos do que pessoa que está nas músicas do mundo, que está nas vozes do mundo, acho que posso dizer assim, nas vozes do mundo.
5: Vamos falar do tema do livro, portanto...
3: Posso usar já plural?
5: Há uma história?
3: Sim, não contada exatamente pela ordem convencional. Portanto, essa famosa frase do Godard, isto é um filme, isto é uma história, sim, tem princípio, meio e fim, não exatamente por essa ordem. Eu retomo temas que comecei, sobre os quais comecei a pensar no quarto bebê, e digo isto e interrompo-me porque se calhar eu comecei a pensar nestes temas quando comecei a estudar Machado de Assis, e que são temas que têm que ver com a autoria e com a filiação, com a fertilidade e com a infertilidade. Têm a ver com os filhos e a ausência dos filhos. Esses temas são aqueles que estão nas Memórias Póstumas de Brás Cubas, que foi o livro que eu estudei na minha dissertação, no meu mestrado, e que depois estão plasmados na minha dissertação de mestrado e no livro A Flor Amarela. Eu depois continuei a trabalhar esses temas no doutoramento, que está em suspenso, e é claro que nos podemos perguntar porquê é que eu escolhi esses temas para estudar? É porque esses temas me dizem.
5: Mas, portanto, esta ideia, há aqui esta ideia, já falamos do luto, já falamos, e a ideia da casa é muito forte também, não só associada à ideia o pai, a mãe, a casa, o útero também,
3: sim.
5: Mas a ideia, aquela frase do Heidegger, a casa é a linguagem do ser. Aliás, a linguagem é a casa do ser. Assim,
3: sim, sim, eu uso em epígrafe neste livro... Uma citação do Jung que relata um sonho que ele teve em que o sonho o situa numa casa que parece ser a sua casa. E o Jung faz uma correlação entre o espaço da consciência, como o espaço da sala de estar, o inconsciente fica no porão, onde ele tem contacto com as suas partes primitivas. Este sonho é muito fascinante, e o mais importante para mim, e por isso o trouxe para aqui, é que o Jung considera que a casa pode ser uma imagem da nossa vida psíquica, não é? E, sem dúvida, a casa... corpo próprio, a casa útero, a casa mãe, a casa linguagem, casa vida psíquica, não é? Nós temos os nossos alicerces, nós temos as nossas ruínas, nós temos os nossos lugares esconsos e malditos.
5: Portanto, a literatura para ti é também esse escavar.
3: E sem dúvida, a arqueologia é um fenómeno fascinante.
5: Coisas que estão,
3: sim, sim.
5: É o caminho para os sonhos e para o passado e para a memória.
3: E para a memória e para o inconsciente. E, portanto, se nós quisermos voltar a uma história aparente, ou pelo menos aquilo que podem ser alicerces sobre os quais esta história é erigida, eu diria que há duas filhas numa situação de luto. A filha do psicanalista num lugar de luto efetivo, em que há um reconhecimento e uma descoberta a partir desse encontro que os filhos têm quando desmancham a casa dos pais. E depois há uma filha, que é a Esther, paciente do psicanalista, que está num lugar de luto iminente porque a sua mãe está em coma. E Esther lê à mãe, quando a visita no hospital, o que escreve, como forma de partilha e como forma de se falar
5: e
3: num
5: a
3: espelho.
5: A Conceição, que é a filha do psicanalista, lê os diários.
3: Isso, isso. Mas as perguntas que depois aqui me interessam, a partir deste esquema, vamos dizer assim, é porquê é que a Esther lê à mãe se a mãe não pode receber? Porque não. A mãe está em coma.
5: Certo.
3: E além desta barreira, desta incapacidade, ou pelo menos nós imaginamos que é uma incapacidade, e mesmo assim ela lê, e mesmo assim há coisas que ela não lê, e portanto, porque é que ela não lê, nem há a pessoa que mais ama e de quem é mais íntima, porque é que há não ditos entre mães e filhas, mas também, mesmo que a mãe escutasse, existe um processo de migração de classe. E, portanto, há uma linguagem e há um mundo que já não é comunicante. E isso é um problema que
5: isso
3: acontece.
5: Também,
3: isso interessa muito. Isso está na Annie Ernaux, por exemplo. Eu acho que o grande tema da Annie Ernaux é o tema da luta de classes. E o que é que acontece quando aquela filha de pequenos comerciantes da Normandia migra para um lugar onde os códigos são outros e onde existe um desejo de pertença e onde nunca se pertence, talvez, completamente. E, portanto, está-se num lugar entre, de onde os temas do livro e os temas desta história são o luto, a luta de classes e deslíbido, que foi um neologismo que eu criei para falar desta ausência de líbido, quer numa acessão mais comum, que é no corpo, quer num desinvestimento na própria vida. Portanto, uma tristeza que nos desvitaliza e que nos retira um pouco da vida.
5: Bruno Pernadas, no caso da tua música, ela é conceptual no sentido em que tu pensas, quero fazer um tema que misturaste
4: não,
5: aqui,
4: não,
5: ou
4: todo.
5: Ela é experimental no sentido em que vais fazendo,
4: vou tocando, só se forem coisas assim mais próximas das encomendas. Por exemplo, nos últimos anos, há dois anos tive a sorte de ser escolhido para fazer o hino dos 50 anos do 25 de Abril, uhum, para a Orquestra Sinfónica, e eu não podia fazer aquilo que me apetecia. Uhum. Quer dizer, fiz, mas há uma maneira a respeitar. Uhum. A respeitar muitas coisas dentro, uhum, da tradição portuguesa. E, por exemplo, no cinema que há pouco falava, é com... Pronto, é assim a área... com que eu tenho mais relação enquanto compositor, porque
5: chamam-te muito
4: já tive muito para dança, mas ultimamente tem sido cinema.
5: Tem sido mais tem sido chamado para fazer bandas sonoras?
4: Sim, sim, sim.
5: E gostas?
4: Gosto muito, mas é muito desafiante porque é muito difícil entrar na cabeça dos realizadores, dos criadores no geral. É muito difícil.
5: Mas fazes à maneira tradicional, que é olhar os takes que eles te dão, vais vendo?
4: Hoje em dia já varia um pouco, não é? As pessoas não têm tempo para nada, estão sempre a viver à pressa. Era bom que assim fosse, dessa forma, mas nem sempre é. Uhum. Nem sempre é. E o lugar do compositor desceu muito de nível ao longo dos anos. Se formos a ver na história do cinema, por exemplo, no início, o nome do compositor aparecia em segundo lugar, a seguir ao nome do realizador. Hoje em dia às vezes nem aparece no genérico inicial, aparece nos créditos finais, que hoje em dia ninguém vê porque vem nas apps da Smart TV. Então passa os créditos, é opcional ver os créditos. Antes não era opcional ver os créditos. As pessoas ficavam no cinema a ver os créditos, a ler tudo. Eu acho isso lindo. Hoje em dia as pessoas não fazem isso. Não querem saber quem é das equipas. Quem é que foram as equipas que trabalharam?
5: Nos teus concertos ao vivo tu fazes variações ou tocas a música? Fazes muitas variações.
4: Sim, sim, sim. Eu não consigo, por isso é que a música de jazz para mim é mais próxima do que a música pop no sentido performativo.
5: Mas não é fácil, digamos, explicar a uma pessoa, o Bruno Pernadas, a música que ele faz quando te contratam para um festival. É jazz, mas não é bem jazz.
4: Pois,
5: é pop,
4: essa questão,
5: mas não é
4: bem
5: pop. Isso dificulta ou facilita? Ou, por outro lado, estimula a
4: curiosidade?
5: Quando as pessoas te querem convidar para festivais, encaixa a tal caixa, ou nas discotecas, já não há quase vendas de bichos, mas entras na música do mundo, entras no jazz.
4: Pois é isso, não há uma resposta concreta porque vai variando. Por exemplo, no Japão está na música latina. Latin music, está lá. Sim, lá eu.
5: Mas tens ouvintes no Japão, não é?
4: Sim, sim, sim, muitos, sim, muitos, muitos. Sim, sim. Mas depois, às vezes, contratam num contexto jazzístico, sim, num contexto de festivais de jazz.
3: Já foste ao Japão?
4: Já fui ao Japão 3 vezes.
5: E tocaste já no Japão?
4: Toquei 3 vezes.
5: Foste para tocar mesmo?
4: Nunca fui, não sei se é para tocar. E este ano queria ir outra vez, mas acho pouco provável. Mas se calhar para o ano consigo outra vez.
5: De jazz, música latina?
4: Não, lá está, são festivais de pessoas que ouvem todo este género, sim, de música. Porque há pessoas no mundo,
5: sim,
4: espalhadas, que têm uns gostos muito semelhantes que os meus. Uhum. Eu pertenço a uma dessas pessoas, e são essas pessoas que ouvem a minha música, a maior parte.
5: Sim, portanto, é comunidades que, de facto...
4: Mas é muito minoritário.
5: É um modelo da internet, não é? Ou seja, de facto, a internet pode ter muitos defeitos, mas tem uma enorme virtude, que é permitiu as comunidades de fãs de música.
4: Mas eu só descobri isto mais tarde, com um site que se chama Rachel Music.
5: Uhum. Como é que se chama?
4: Rachel Music. E depois começavam-me a dizer: olha, tu estás em primeiro lugar. Eu assim, no quê? Não sei. E depois realmente aquilo...
5: Rachel.
4: Rate.
5: Rate.
4: Avalia, assim, Rate Your Music.
5: Rate Your Music. Rate Your Music. Okay, sim.
4: E pronto, voltando a aparecer nesses sites assim, que eu não sabia. E depois comecei, obviamente, depois fiquei um bocadinho obcecado e andei a ler os comentários todos de todos os jornalistas e comentadores de música. E realmente...
5: A internet permite isso. Tu estás em Portugal, tens pessoas no Japão, tens pessoas no Brasil, se calhar, que fazem parte desta comunidade.
4: É, mas o primeiro lugar, não é infelizmente, mas pronto, agora não consegui articular isto de outra forma. São os Estados Unidos, é a América do Norte, no geral. O Canadá, os Estados Unidos e o México.
5: É onde está o teu público mais...
4: Não, mas representa uma maioria... gigante, ou seja, é 80%. Uhum. E o resto é o resto do mundo.
5: E essa tua família quem é? Quando tu dizes as pessoas gostam da mesma música que eu, tu, quem são as tuas referências?
4: É difícil
5: vais
4: explicar, mas
5: são pessoas... Não sabemos?
4: Não, vocês os dois provavelmente vão. mas são pessoas que ouvem música que não é comercial, no sentido que são coisas muito boas, mas que foram... como é que eu ia te explicar? Vou usar um termo em inglês, são underrated, são pouco, sim, valorizadas, tipo o Arthur Verocai.
3: Adoro,
4: Arthur Verocai,
3: claro.
4: Do Rio de Janeiro. Sim. Quando nós estivemos lá a tocar em 2022, eu deixei-lhe um convite e um vinil. Pedi a um jornalista famoso da imprensa brasileira para lhe ir entregar, porque eles conhecem-se. O Arthur Verocai só ficou conhecido aos 70 anos, e agora ele está a trabalhar e tem quase 80 anos.
5: É um artista de
4: está a gravar com Bad Bad Not Good com a orquestra, está a fazer mais não sei o quê. E aquele tempo todo, quando ele lançou o primeiro álbum, aquele álbum o homónimo, tipo, onde é que estava o público a ouvir? E agora, quando ele já tem aquela idade, é que fica famoso. Eu acho que isso pode ser um bocadinho frustrante para, sim, compositores deste calibre, não é? Sim. Ou Moacir Santos, também brasileiro.
3: Gênio.
4: Não, isto é, e são este tipo...
3: Como é que tu percebeste que nós falávamos a mesma língua?
4: Sou atento, sou muito atento. E isto para dizer, pronto, dei dois exemplos de artistas, sim, brasileiros, sim, sim, que tiveram essas infelizes histórias. Se calhar para eles não é. Para mim seria altamente frustrante chegar aos 70 anos.
5: No Japão,
4: mas também há na literatura, sim, e no cinema, sim, há em todas as, sim, áreas. No Japão são, por exemplo, claro, sim, claro. Claro,
3: o João
4: são.
3: Donato, eu lembro-me de ouvir o João Donato dizer numa entrevista
5: que um Moacir Santos é
3: que... Não, que no Japão ele era idolatrado e que ia fazer concertos ao Japão, e mesmo no Brasil já ninguém lhe ligava.
4: Sim, isso também aconteceu com alguns músicos de jazz nos anos, sim, 60, que eram mais famosos na Europa, uhum, e tratados como super estrelas, e depois lá nos Estados Unidos tocavam nos mesmos clubes que tocavam em 1940, não é?
5: Anabel, tu tens também o teu lado de curadora e de programadora, sim, e portanto estás sempre muito atenta não só às questões literárias, mas às questões artísticas em geral, nomeadamente agora, quer dizer, tens um passado como radialista na Rádio Nova, onde conviveste com este estilo de música, não é?
3: Sim. Perguntem-me quem foi a pessoa que eu fui ver ao Rock in Rio.
5: Quem foi?
4: Agora nos últimos anos?
3: Nos últimos anos.
4: Não sei, também não estou a
3: saber. Stevie Wonder, claro.
4: Stevie Wonder, claro. Stevie Wonder, claro. Pronto. Mas isso foi numa das primeiras edições, claro. Sim, faz. O Prince também tocou.
5: No Rock in Rio.
4: Ou foi Superbock. Acho que ele se calhar foi Superbock.
5: Mas tens deste lado também de estar atenta, não só tu falavas há pouco, que o romance não se esgota,
3: sim,
5: das suas ligações à literatura, mas... Vai buscar as artes plásticas, ao, sim, cinema, e portanto à música também, não é?
3: Sim, eu sempre gostei de muita coisa. Eu não gosto de tudo, mas gosto de muita coisa.
5: Bom, vocês têm desde logo uma ligação aqui que é a ligação brasileira.
4: Eu preciso mandar mensagem.
5: Sim. A ligação brasileira, não é? A força criativa do Brasil,
3: sim,
5: é enorme. Sim, não no, sim, mais óbvio, quer dizer... Mesmo que o óbvio seja extraordinário, como há pouco falava, mesmo quando o óbvio é o Caetano Veloso, ou o Chico Buarque, ou o Tom Jobim, depois há o menos óbvio que também é muito bom, como o Moacir Santos, que falávamos, ou o João Donato.
4: Eu estou sempre, sim, a descobrir, ainda eu vou sempre descobrindo perlas da cultura brasileira, não só da música do MPB, da música popular, mas também da música mais autoral, vou sempre descobrindo coisas. E há sempre coisas maravilhosas. Sempre. Por exemplo, há uma pessoa que eu adoro, que se chama Piri Reis, que ninguém sabe o que lhe aconteceu. Eu sei que ele mora no Rio de Janeiro, eu nem sei se ele está vivo. É esta a informação, não está nas plataformas.
5: Piri Reis.
4: Não está no Apple Music, no Spotify. Tem que só ouvir as músicas no YouTube. Há coisas assim estranhas e eu acho um gênio.
5: Piri Reis era o nome.
4: Piri, com Y.
5: De um navegador que terá feito uns mapas famosos porque revelavam sítios que à altura não eram conhecidos. Isto é a minha história do Piri Reis. Piri Reis era...
4: Estás a abrir aqui uma porta.
5: A minha memória de Piri Reis é aos mapas de Piri Reis. Pesquisem os mapas de Piri Reis. Os mapas de Piri Reis foram mapas do tempo de descobrimentos que mostravam terras que supostamente não eram conhecidas.
3: Eu tenho um nome muito divertido também.
5: Que é?
3: Osmar Milito.
4: Ok.
5: Quem é?
3: Um pianista. É um pianista que eu cheguei a ouvir. Eu, por acaso, ouvi o Osmar Milito. Milito, sim.
4: Milito, ok.
3: Eu acho que era o Osmar Milito que participava num disco e tinha uma música muito divertida que era Rita Jipe, sujeita você a um barato.
4: Uau!
5: Mas estamos aqui nos territórios quase a arqueologia musical.
3: Completamente.
5: Não, Indiana Jones.
3: Não, mas vocês sabem que há uma atriz japonesa que entrava especialmente nos filmes do Ozu e ficou um pouco conhecida como a Greta Garbo japonesa, porque quando o Ozu morreu ela retirou-se, e retirou-se até ao fim da vida.
4: Okay.
3: Ela chama-se Setsuko Hara. E então eu comprei uma t-shirt que tinha a cara da Setsuko Hara, e quando fiz a primeira temporada dos Filhos da Madrugada usei uma t-shirt com blazer por cima, pronto. E depois havia 5 amigas minhas que me mandavam uma mensagem a dizer, a Setsuko, tu vais... E eu dizia, não, não, isto é um clube, não de repente assim, o clube daquelas pessoas que sabem quem é o Moacir Santos, quem é o Sérgio.
4: Agora, felizmente, mais gente já sabe quem é o Artur Verocai por causa daquela música Na Boca do Sol. Não é?
5: E quando começa a haver muita gente que gosta daquilo que era suposto ser um culto, perde-se um bocadinho
4: não,
5: a
4: isso
5: magia.
4: É péssimo. Isso é um caso de estudo.
3: Eu não.
4: Se comigo isso aconteceu, por exemplo, embora eu não seja conhecido, tão conhecido como muita gente, ou eu não pertenço ao mainstream como as outras pessoas pertencem, pertenço de uma forma mais ambígua, aconteceu porque eu acho que numa fase de vida, isto é muito parvo, mas isto acontece às pessoas, já quando são adultos, não são jovens adultos, já são adultos, isto acontece, que é um fenómeno e não há explicação, que é quando deixa de ser cool, e tem que se usar a expressão cool, não se pode dizer outra. Deixa de ser cool gostar de coisas que são mainstream.
3: Eu detesto
4: não há...
3: isso.
4: E depois, mas depois detesto há raras exceções isso. Em que isto não acontece. Sim. Há raras exceções.
5: Por exemplo,
3: acho muito injusto.
4: Por exemplo, agora não me lembro do nome daquela cantora, é uma cantora norte-americana da Califórnia que casou com um wrestler de Alligators. Agora não me lembro do nome dela. Mas é muito famosa.
3: Mas foi por isso que ela deixou de ter culpa.
4: Pelo contrário, ela continua a ser.
5: Sim.
4: A Beyoncé continua a ser.
5: Mas é um fenómeno curioso que é, os músicos, na sua maior parte, fazem música para ser ouvida pelo máximo, pelo maior número de pessoas possível. Mas depois há uma certa melancolia do êxito, que é saudades do tempo em que só uma pequena minoria...
4: Ah, mas eu não concordo nada com isso. Eu quero que toda a gente ouça.
3: Pois é, isso não.
5: Imagina que já toda a gente ouvia.
4: Tudo bem, então a música é feita para ser partilhada,
5: O mesmo com a literatura, Anabela.
3: Não, mas eu detesto isso porque há uma elite que se otorga o direito de determinar o que é cool e o que é que não é cool. E, portanto, se essa pessoa já é mainstream, já não vamos gostar dela.
4: Pois.
3: Por alma de quem? Quem é que te deu o poder de dizer, olha, agora esta pessoa já não é cool? Eu acho isso muito irritante e muito injusto para os criadores.
4: Mas dava, sério? Eu também sério? Eu concordo, mas eu acho que dava para ficar aqui horas a falar sobre... Isso, mas precisávamos de alguém, se calhar,
3: portanto, ao contrário,
4: da área de psicologia e ajudar, ter pessoas tipo, que vão um bocadinho mais longe do que nós vamos.
3: Na minha infância, dizia-se, aquela pessoa tem-se na mania. E, portanto, há umas pessoas...
5: Tem-se na mania,
3: sim.
5: É uma boa expressão.
3: Assim, há umas pessoas que se têm na mania e acham que podem dizer... Tu és cool, tu já não és cool.
5: Sim.
3: Não é a mim que tu me dizes quem é que é cool.
4: Mas de repente mexem com grupos enormes, não é?
3: Claro.
5: Fiquei curioso com quem é que será essa cantora country, disseste não, que casou com um caçador de...
4: Estou em modo avião. Bom, é uma falha na memória muito parva. Ela é muito famosa. Eu, se eu ficasse aqui um bocadinho, tínhamos que ficar em silêncio e não o vamos fazer. Porque ela é muito conhecida. É a Del Rey, Lana Del Rey.
3: Sim.
4: Pronto, a Lana Del Rey nunca deixou. Ela é super mainstream, trabalha com cantoras mainstream. Também já teve uma perninha indie quando começou, não é? Ela fazia os videoclipes, tinha sempre aquela tradição muito próxima da americana, não da América, mas aquela nostalgia americana.
5: O nome dela já é cinematográfico, não é?
3: É.
4: Mas acho que é mesmo por isso.
5: Lá
4: acho que
5: Del
4: é uma referência a isso.
5: E ela é ótima, é uma
3: podia ser. Cantora. Podia
5: muito
3: ser.
5: Bem. Pergunta habitual: o que é que tens estado a escutar? É para os dois? Não sei quem é que quer começar.
3: Então, eu vou responder com uma playlist que está no Spotify e que se chama Na Casa da Minha Mãe.
5: tens uma playlist de relacionada
3: com... Sim, ou seja, eu fiz... quer para o quarto bebê, quer para Na Casa da Minha Mãe, uma playlist com o ambiente sonoro. E posso fazer isso também, e costumo fazer isso também, para livros e obras e coisas que me alimentaram na construção deste livro.
5: E, portanto, a tua sugestão é vão à tua playlist?
3: Não, isto é assim o introito para dizer, lá vão encontrar Roberto Carlos, Erik Satie, Johnny Mitchell, Nick Drake... Gilberto Gil, como é que se chama aquele da Cora?
4: O Diabaté,
3: que eu adoro o som da Cora, e portanto são coisas muito, muito diferentes.
5: Então,
3: e eu ouço mesmo coisas muito diferentes.
4: É curioso, mas também está nas outras plataformas, presumo, não está só, né? Porque eu não tenho essa.
3: Fazes boicote.
5: Eu tenho de ir para as outras também.
4: Eu estou lá, agora eu não uso e não tenho.
3: Pois.
4: Mas certeza que se calhar está
5: nas outras. Estás a gostar?
4: Então, eu ouço um programa que eu gosto muito que se chama Breakfast with Flo, que é na NTS, é uma jornalista inglesa de Londres, e o programa é gravado lá, é em direto e depois fica arquivado no, no site da NTS, que é uma... Há pouco falavas o Indiana Jones, que vai à procura de... Ela é uma digger, que é o termo que eles utilizam.
5: Os salteadores dos discos perdidos.
4: Gen Z usa essa expressão dos diggers. E ela é uma digger, só que não é só digger da música, porque ela encontra coisas, assim, pérolas, e às vezes são pérolas, coisas conhecidas, tipo, há dias descobri uma música no programa dela, nos Fleetwood Mac.
5: Sim, sim, sim.
4: E eu assim, ai, o que é isto? Fui ao programa, ver na playlist das músicas, como assim? Não parecia Fleetwood Mac, mas era. Mas também outras coisas muito longínquas, de outros países, etc. Portanto, recomendo esse programa. Morning with Flow, começa às 10, todos os dias, na NTS.
5: Muito bem.
3: Ainda temos tempo só para eu acrescentar uma canção. A minha playlist abre com Como 2 e 2. E a propósito de uma pérola, assim... porque essa canção foi escrita pelo Caetano Veloso para o Roberto Carlos...
5: Sim, sim.
3: Não é? E é inesperado. E são cinco. São cinco, não é? Que são as contas do amor, não é?
5: Sim.
3: Tudo certo, como dois e dois são cinco. Para já, eu acho esse disco do Roberto Carlos muito bom, mesmo, muito bem gravado. Portanto, depois há muita coisa que é muito azeiteira. Apesar de eu adorar Roberto Carlos, não é?
5: Sim.
3: Porque isso tem a ver com a minha história afetiva, com a minha mãe, enfim. Mas depois há coisas que eu acho mesmo muito boas do ponto de vista, do ponto de vista musical. Por exemplo, essa canção foi gravada pelo Zambujo num dos últimos discos, e a minha irmã mais nova estava a cantarolar essa música, e eu perguntei, como é que tu conheces essa música? E ela disse, ah, esta música é do Zambujo. Eu adorei a resposta. E eu disse, ah, que engraçado. Porque, não, é também muito interessante esta reverberação que as coisas vão tendo e a forma como elas são recriadas, reapropriadas, etc. Portanto, aquilo que eu sugiro é, vão para o YouTube e vejam um vídeo especificamente com o Caetano e o Roberto, com uma roupa espetacular, a cantar os dois, o Como 2 e 2.
5: Tudo
3: são
5: em volta,
3: cinco.
5: Está deserto.
3: É isso. Tudo Meu
5: certo.
3: Amor.
5: Tudo certo.
3: É isso.
5: Muito bem, como habitualmente, a sugestão da atividade do âmbito cultural do Corte Inglês, no dia 22 de julho, pelas 18h30, a conferência Turandot, A Fame Fatal de Puccini. Uma conferência por João Paulo André, dia 22 de julho, às 18h30, no âmbito cultural El Corte Inglês, Lisboa. Fica a sugestão, então, Anabela Mota Ribeiro, o livro Na Casa da Minha Mãe, uma edição da Quetzal, e agora o Circuito Vais a Caminho de Paraty, entre outras coisas, para apresentar o teu livro, não é?
3: Vou moderar duas mesas na programação principal e depois na programação paralela vou falar deste livro, ainda que a edição do Brasil ainda não, a edição brasileira ainda não tenha acontecido, mas já vou falar deste
5: Na Casa da Minha Mãe
3: e do Quarto Bebé, que assim foi publicado lá pela Bazar do Tempo.
5: Muito bem, Bruno Pernadas, o teu disco já está disponível nas plataformas.
4: Sim.
5: E também em formato
4: digital. Sim,
5: E também em formato físico ou não?
4: Ainda formato físico temos em vinil.
5: Vinil
4: e CD.
5: E portanto o disco chama-se Unlikely Maybe e tem 9 faixas, todas que apontam para muitas direções musicais.
4: Sim.
5: Vamos poder ver-te ao vivo já no Festival Músicas do Mundo,
4: sim,
5: em Porto Covo, no próximo dia 17
4: de julho, e depois também no Festival Calorama, vem cá a Lauryn Hill dos Fugees. Eu vou tocar antes.
5: Vais fazer a primeira parte?
4: Não é bem a primeira parte, mas é no mesmo palco.
5: É
4: ainda
5: mesmo
4: toca
5: palco.
4: O Mos Def e o Vince Staples, que são rappers de Nova Iorque.
5: Portanto, o Festival Calorama.
4: Calorama em Lisboa. Estou a aproveitar este bocadinho para fazer publicidade.
5: Muito bem, e as pessoas podem ouvir nas plataformas então este excelente Unlikely Maybe, do qual vamos deixar aqui uma mostra, que é precisamente a faixa que gravaste com a Lívia Nesrowski e que se chama...
4: Já não tem mais encanto e é a minha primeira música editada em português.
5: Muito bem. Então, a sonoplastia, como costume, a da Escuta do Mundo é de João Félix Pereira, José Guerreiro, Alexandre Lima e Abel Paiva. O vídeo é da Ana António. Nós voltamos nos horários habituais e sempre em podcast. E vamos ficar então com o Bruno Pernadas e a faixa...
4: Já não tem mais encanto com Lívia Nesrowski.
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0: 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Bom dia, menos uma hora nos Açores.
1: O Júri Nacional de Exames já começou a enviar às escolas listas atualizadas das notas dos exames do secundário, fazendo diminuir o número de provas em situação de suspensa. Esta manhã há escolas de portões abertos para permitir a pais e alunos consultarem as pautas finais dos exames do secundário. A Câmara Municipal de Lisboa quer aumentar pela primeira vez em 15 anos os valores do estacionamento, uma proposta de aumento de 5 a 10 cêntimos por hora que vai ser discutida na próxima quarta-feira. Há críticas da parte da Associação Portuguesa de Energias Renováveis em relação à fiscalidade que é praticada neste setor em Portugal, que pode estar a contribuir para uma fuga de investidores.
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0: Estão 21 graus na Ponta Delgada, 23 no Porto, 24 em Lisboa, Faro e Funchal, com máximas que podem chegar aos 34 graus em Faro, 30 máxima para Braga, 28 para Coimbra e Lisboa, 26 para o Funchal, 24 para o Porto, 23 para Ponta Delgada. Daqui a pouco, o estado do sítio com Ricardo Alexandre, agora a edição do meio-dia com Nuno Domingos.
1: Tem sido toda a manhã um corrupio nas escolas. É um sábado diferente nas escolas secundárias, com alunos e pais a visitarem as vitrines para perceber, afinal, quais foram as notas nos exames do secundário deste ano. As notas só chegaram às escolas ontem à noite, algumas abriram as portas ainda ontem à noite, outras estão a utilizar as plataformas digitais que são usadas pelas escolas para comunicar com alunos e carregados de educação para transmitir essas notas. E depois há aquelas que deixaram tudo para hoje, para permitir-se durante algumas horas que os pais e os alunos visitassem a escola e conhecessem as notas. Junto a uma dessas escolas, em Carcavelos, está agora a repórter da TSF, Judito Menezes e Sousa, que já esteve esta manhã em Oeiras, não muito longe. É um corrupio semelhante?
4: Aqui no agrupamento das escolas de Carcavelos, Conselho de Cascais, agora também as portas abertas. E Nuno, esta foi uma das escolas que, como dizias há pouco, utilizou as três plataformas, ou seja, tanto a plataforma Inovar para comunicar com os alunos, como as portas abertas agora para que os pais possam e os encarregados de educação possam consultar as provas, e também esteve aberta uma das escolas que, como dizias há pouco, utilizou as três plataformas, ou seja, tanto a plataforma Inovar para comunicar com

0: tempo de os pais poderem e os alunos poderem consultar, mas fica-lhes uma sensação, como dizia há pouco uma funcionária, uma sensação de dever cumprido por terem conseguido ajudar as famílias neste momento que é de alguma tensão e que não fosse por eles que as notas não estivessem hoje aqui afixadas. Ou seja, lá dentro as pautas estão afixadas e, como disseste, também nesta escola hoje chegaram novos ficheiros com algumas das notas já mais completas, ou seja, diminuiu os casos de alunos que ontem na pauta surgiam como suspensos e hoje já têm as notas atribuídas e há uma espécie de alívio que, no entanto, Nuno, deixa-me já dizer-te que provavelmente todo este esforço vai ter de ser renovado porque para a semana começa a saga das notas classificações do nono ano.
1: Presidente Menezes e Sousa em Carcavelos, com um corrupio hoje de um sábado diferente nas escolas, portões abertos para que possam ser consultadas as notas finais do ensino secundário, neste caso dos exames do ensino secundário. Durante a manhã, a repórter da TSF, Presidente Menezes e Sousa, esteve também na escola secundária Sebastião e Silva, onde registou uma explicação do subdiretor desta escola, Domingos Santos. Ele alertou os pais para verificarem se as notas tinham ou não sido revistas.
2: Hoje de manhã chegou uma nova versão. Havia cerca de 40 notas que estavam suspensas ontem. Eu julgo que esta versão que chegou hoje, que estamos a instalar, eu estou aqui, mas estou a fazer falta lá em cima, mas está lá a diretora. Já traz, julgo eu, as notas que estavam suspensas lançadas. Eu estou a pedir aos pais e aos alunos para estarem atentos, para ver se não há eventualmente alguma mudança das outras, portanto, para verem as duas edições.
0: Para, no fundo, fazer uma reavaliação.
2: Exato. Nós temos as notas também no Inovar. Demorou um pouco mais, porque era o país todo a descarregar ficheiros e, portanto, tivemos que esperar calmamente a nossa vez. Foi por isso que eram 2 horas quando saímos daqui. Foram lançadas. Hoje vão ser lançadas outra vez.
1: Domingos Santos, subdiretores da Escola Secundária Sebastião e Silva, em Oeiras. A escola foi uma das que abriu os portões esta manhã para permitir aos pais e aos alunos consultarem as pautas dos exames, apesar de estar a distribuir toda a informação também através das plataformas informáticas da escola. Foi estudante do 12º ano na Escola Secundária Sebastião e Silva, em Oeiras. Leonardo Medeiros falou com a TSF esta manhã, esteve na escola ontem às 10h30 da noite para conhecer as notas. Depois de olhar para as pautas, contou esta manhã à jornalista Inês Duarte Coelho que são inúmeros os casos de classificações suspensas, sobretudo no exame de português.
3: Eu sei de muitos casos que tiveram nota de suspensa, pelo que me disseram, especialmente no exame de português, que é já no 12º ano, e não sabemos quando é que estes alunos vão ter a sua nota classificada, não é?
1: Leonardo Medeiros, um estudante do ensino secundário de Oeiras. No caso do antigo liceu, os exames vão ser enviados, como já expliquei, a todos os alunos, sem necessidade de pedido dos pais. Leonardo Medeiros, não tem dúvidas, vai pedir uma reapreciação da prova porque desconfia do processo de correção digital.
3: A direção vai enviar a todos os alunos e engarrados de educação as provas, mesmo sem requerimentos. Claramente, pedir reapreciação assim que receber a minha nota, porque não sabemos se aquilo foi exatamente bem classificado, não por a incompetência dos professores, mas porque houve provas que se perderam, houve respostas que não se têm certeza se são nossas ou não.
4: Essa reapreciação é paga? Devia ser paga ou, perante os constrangimentos que aconteceram, se calhar esse valor devia ser anulado?
3: Eu acho que devia ser anulado, mas vai ser paga, infelizmente.
1: Leonardo Medeiros, estudante do 12º ano, em Oeiras. A forma de acesso aos ficheiros digitais das provas está explicado num guia de procedimentos que tem a data de ontem, foi publicado esta manhã pelo Instituto Educa, é um guião destinado aos diretores das escolas. Está explicado que o processo tem início por iniciativa da própria direção da escola ou com um pedido apresentado pelo aluno ou então pelo encarregado de educação, solicitando a consulta da prova de exame. Depois de recebido esse pedido, a direção da escola acede à aplicação para localizar a prova correspondente e procede ao envio por e-mail ou em suporte impresso, se assim for intenção de quem fizer o requerimento. Esta manhã, na TSF, Linto Lima, o presidente da Associação Nacional de Diretores de Agrupamentos de Escolas Públicas, reconheceu que há um problema grave com o número de notas que não foram reveladas e que aparecem como suspensas, em que o Júri Nacional de Exames tem de esclarecer ainda hoje, o mais rapidamente possível, essa situação. Até porque a inscrição na segunda fase dos exames, que termina na próxima segunda-feira, já com os exames.

0: começarem no dia seguinte.
1: Os alunos irão fazê-lo através de uma plataforma, conhecendo a nota que obtiveram, portanto, nesta primeira fase, embora há um senão para já, e penso que hoje o EDUCA, o Júnior Nacional de Exames, tem que dar a solução para o seguinte problema, é que há centenas de alunos, centenas de classificações, que não foram atribuídas, aliás, a menção que lá aparece é suspenso, e isso não diz nada a um aluno, ou diz muito, diz que a nota não foi atribuída. Eu penso que durante o dia de hoje é muito importante o Júnior Nacional de Exames, através do EDUCA, esclarecer esta situação e dar solução a este problema, que também nós não o temos, com certeza, quem o terá, aliás, na comunicação que ontem chegou às escolas depois das 7, é, na verdade, o Júnior Nacional de Exames.
2: Lente Lima, o Presidente da Associação Nacional dos Diretores de Agrupamento de Escolas Públicas. Vale a pena lembrar também que o Instituto EDUCA fez saber ontem, através de um comunicado, que as notas, a publicação das notas finais dos exames, das provas finais do ensino básico, ou seja, do nono ano, só vai acontecer a partir da próxima segunda-feira. As tarifas da EML, da empresa de estacionamento de Lisboa, vão subir pela primeira vez em 15 anos, se for aprovada na próxima quarta-feira, a proposta que está a ser analisada pelos vereadores e que foi apresentada pela maioria de direita da Câmara Municipal de Lisboa. O valor vai aumentar entre 5 e 10 cêntimos em função das zonas de estacionamento. Contas feitas, estacionar numa zona verde vai custar 85 cêntimos por hora. Nas zonas amarelas, 1,25 euros. Nas zonas mais caras, vai custar 2,20 euros por hora. A Polícia de Segurança Pública prendeu 11 pessoas na última semana suspeitas da prática de crime de violência doméstica. Num comunicado revelado esta manhã, a PSP revela que recebeu, desde sábado passado até ontem, mais de 250 denúncias por crimes de violência doméstica. A PSP apela que quem testemunha ou seja vítima destes ou de outros crimes, que faça a denúncia o mais rapidamente que seja possível, de forma a tornar mais eficazes as investigações. Ontem, mais uma mulher foi morta pelo marido, num contexto de vários anos de ameaças. O crime aconteceu em Vouzela e são já 21 pessoas mortas desde o início do ano em contexto de violência doméstica. A Associação Portuguesa de Energias Renováveis está a alertar para as falhas na fiscalidade do setor em Portugal. Susana Seródio, da APREN, no programa Negócios em Português desta semana, na TSF, admite uma fuga de investidores se nada for feito.
3: O facto de, neste momento, haver muito pouca previsibilidade sobre os licenciamentos, estar completamente condicionada a uma visão de em quanto tempo vai ocorrer o licenciamento, e as médias que temos neste momento são médias de 5 anos. Ou seja, é muito tempo para não se ter a certeza sequer depois que o projeto avança. Nós temos no estudo que temos um prazo neste momento que são entre 5 a 8 anos. Num projeto que corra muito, muito bem e que eventualmente seja um projeto que seja um pouco mais pequeno e até não tenha avaliação de impacto ambiental, nas melhores das hipóteses pode ir para 4 anos. Ou seja, é muito tempo. É mesmo muito tempo, e uma base que lá está, que são vários licenciamentos que não estão integrados e não há um balcão único. Ou seja, há a necessidade de fazer aqui primeiro tudo o que é um licenciamento ambiental, depois há todo um licenciamento elétrico e por fim há um licenciamento municipal. São três chapéus diferentes, articulados de forma diferente, e paralelamente a isto ainda pode haver depois aqui alguns títulos específicos que estão na responsabilidade de outras entidades, que também tenham que ser pedidos. Por exemplo, se houver linhas de água no meu território, ainda vou ter que ter um título de recursos hídricos. Ou seja, é um processo longo, complexo e que não está centralizado.
2: Susana Seródio, coordenadora de Políticas e Inteligência de Mercado da APREN, Associação Portuguesa de Energias Renováveis, convidada desta semana do programa Negócios em Português da TSF. 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Às 10 da noite começa o Inglaterra-França, o jogo de atribuição do 3º e 4º lugares do Campeonato do Mundo de Futebol da América do Norte. É o último jogo do selecionador francês Didier Deschamps depois de 15 anos neste trabalho.
0: Eu sei que vou sentir falta da seleção francesa, mas tive o privilégio por 15 anos de estar lá em cima com essa camisa, vivenciando momentos magníficos e outros mais difíceis. Bem, a cortina vai fechar-se, mas a vida continua. Eu não sei do que ela será feita. Sou uma pessoa positiva por natureza. Sei que também será bom, mas a seleção francesa, com tudo o que isso implica na vida profissional, é a coisa mais linda que já me aconteceu. Foram 25 anos da minha vida, 25 anos da vida de um homem ou de uma mulher. Deixam uma marca, e deixam uma marca ainda maior porque, obviamente, memórias inesquecíveis permanecem. Mas o importante está sempre por vir.
4: L'importance est toujours devant soi.
2: Como agora se diz, é a última dança de Didier Deschamps, mais logo em Miami, em Portugal. O jogo começa às 10 da noite.
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0: Meio-dia e um quarto, boa tarde, até perto da uma, o Estado do Sítio, edição de Ricardo Alexandre. 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
1: Trump, a manipulação de eleições, a expansão da guerra contra o Irão e ainda uma portuguesa no Banco Mundial a liderar o projeto de financiamento da Ucrânia. Vou conversar mais adiante com Inês Rocha. Inês Rocha é diretora regional na IFC, IFC, International Finance Corporation, faz parte do grupo do Banco Mundial, diretora regional para a Europa, Ucrânia e Moldávia, entrou para o Banco Mundial em maio de 2024, mas tem mais de 20 anos de experiência em bancos de desenvolvimento. Antes de entrar para este organismo, para o IFC, trabalhou quase duas décadas no Banco Europeu de Reconstrução e Desenvolvimento. Trump alega que a China hackeou ou pirateou registros de 220 milhões de eleitores nas eleições dos Estados Unidos da América em 2020, as eleições que Trump perdeu para Joe Biden, e que o Estado profundo, o Deep State americano, diz Trump, encobriu essa pirataria eleitoral. A campanha de Donald Trump para desacreditar a integridade das eleições intercalares em novembro ganha assim força total após o discurso na madrugada de sexta-feira. Discurso que televisões como a CNN, ABC e NBC se recusaram a transmitir em direto quando souberam do que Trump ia falar. Sobre isto e sobre a expansão da guerra americana no Irão e a retaliação iraniana sobre alvos americanos no Médio Oriente, vou falar já a seguir com o professor da Universidade de Lusíada e comentador da CNN Portugal, Tiago André Lopes, convidado deste do sítio. Andrew Burnham está certo como novo primeiro-ministro britânico, entra no número 10 de Downing Street segunda-feira. Vamos ouvir um trabalho do correspondente em Londres, Emanuel Nunes. Manipulação eleitoral made in China, denunciou Trump.
2: Ao longo de vários anos, a partir do ciclo eleitoral de 2020, a China realizou o que se acredita ser a maior violação de dados eleitorais da história. Resultou na aquisição ilícita de 220 milhões de registros de eleitores norte-americanos. Essas informações incluem nomes, moradas, números de telefone, preferências partidárias e outros dados sensíveis.
1: Após anos a semear dúvidas sobre o voto por correio, supostas fraudes eleitorais cometidas por imigrantes indocumentados e manipulação generalizada do sistema e das máquinas de contagem de votos e, no fundo, de uma conspiração democrata para destruir a democracia, alegações que os tribunais consideraram carentes de provas, pelo menos conclusivas. O Presidente dos Estados Unidos da América fez um discurso à nação em horário nobre na noite de quinta-feira, já madrugada de sexta em Portugal, discurso que certamente vai alimentar ainda mais a desconfiança da base eleitoral MAGA, Make America Great Again, em relação aos resultados das eleições intercalares de novembro próximo. Trump anunciou a desclassificação de documentos alegadamente verificados dos serviços de informações dos Estados Unidos sobre uma suposta interferência chinesa na eleição de 2020, documentos que, segundo o presidente, tinham sido ocultados por um Estado profundo, um Deep State. Esses documentos estão disponíveis no site oficial da Casa Branca, embora contenham extensas partes censuradas. Em muitos casos, os documentos contradizem a versão dos factos apresentada por Trump no discurso de quinta-feira à noite, ou então são inconclusivos. Segundo o presidente, além da interferência chinesa, os arquivos também demonstram a vulnerabilidade da infraestrutura eleitoral dos Estados Unidos, incluindo urnas eletrónicas e sistemas de contagem de votos. Bem-vindo ao Estado do Sítio, Tiago André Lopes, professor na Universidade de Lusíada, comentador da CNN Portugal. Tiago, estas são apenas as acusações mais significativas de uma longa lista citada por Trump, em linha com muitas das teorias da conspiração que o Presidente dos Estados Unidos vem alimentando há anos. Mas ganha especial relevância o discurso pelo momento eleitoral em que acontece?
3: Obrigado por mais o convite, Ricardo. Ganha especial relevância, acima de tudo, por duas coisas que ele faz. O ataque direto aos democratas, e há dois momentos que eu sublinhava desse discurso, quando ele refere que as violações e a perversão do sistema eleitoral era particularmente grave em 18 estados. Ora, 18 são o número de estados que os democratas, de momento, controlam na sua totalidade, legislatura e ao nível do governo, e portanto, e depois ataca em particular o Michigan, que é liderado por Gretchen Whitmer, que é considerada uma estrela do Partido Democrata, uma eventual e putativa candidata presidencial para 2028. E, portanto, isto não foi inocente nesse aspecto. Ele faz, depois, outra coisa, é o ataque direto à China. Enquanto que, por exemplo, nós na Europa temos estado nesta tensão diplomática com a Rússia pelas razões que todos conhecemos, aqui claramente o alvo é a China, é culpabilizar a China pela perversão da eleição de 2020, porque interessava à China aquilo que ele explicou como uma espécie de governo passivo de laissez-faire. Disse também uma outra coisa, que foi... usou uma série de argumentos em que ele vai buscar aquilo que são coisas inconclusivas e transforma em verdades, porque há aqui uma coisa que nós não podemos esquecer, e ainda agora no contexto nós ouvimos isso, nós temos o facto de haver os tribunais a dizerem que não há provas conclusivas, mas os tribunais não dizem que não aconteceu, só dizem que não há provas para sustentar esta acusação. O que é que Trump faz? Ele tenta apresentar as provas e desclassifica os documentos para permitir agora aos influencers do espaço digital e do movimento MAGA construir a narrativa que sustentam o que ele disse ontem à noite.
1: Com o objetivo de, sabendo-se que o Partido Republicano se encaminha eventualmente para perder pelo menos a Câmara dos Representantes e possivelmente até o Senado em novembro, E também tendo em conta os índices de impopularidade recordes que o Presidente enfrenta, estará Donald Trump a preparar o terreno para declarar inválidas as próximas eleições intercalares, como fez quando perdeu em 2020 as presidenciais?
3: Duas coisas breves nisso, e eu sei que o que vou dizer é menos popular. Eu não tenho a certeza que os democratas estejam a caminho de ganhar as intercalares. Nós estamos a basear-nos nas sondagens, mas não podemos esquecer que a taxa de rejeição a responderem para as sondagens entre os votantes MAGA é muito alta. Portanto, em bom rigor, nós não sabemos o que é que eles vão fazer. Nós tendemos a dizer sempre que os democratas vão ganhar. Havia aquela ideia também de que Trump ia ganhar de forma marginal nas presidenciais de 2024 e não foi o que aconteceu. Porque os republicanos do movimento MAGA em particular não respondem a sondagens, e nós precisamos de aceitar isso para sempre, que há sempre uma decalagem entre os números das sondagens e aquilo que de facto vai acontecer no dia da votação. Mas o que ele pôs em causa é o sistema eleitoral nos Estados Democratas. É isso que ele está a pôr em causa. E há uma única coisa, ou há uma coisa em particular, que ele tem alguma razão, e aí vai ser difícil os democratas continuarem a escudar-se. Ele também, e ele ontem mencionou isso, se não me engano, três vezes, ele no discurso mencionou isso três vezes, que é o facto de nos Estados Democratas em alguns estados democratas ser possível votar sem apresentar um documento de identificação. E isso, de facto, não faz muito sentido. Não é muito lógico que os democratas achem normal que no dia das eleições se possa votar sem se apresentar uma prova de que se é cidadão norte-americano. E isso, de facto, é insano. E aí ele tem razão. E os democratas podiam muito bem fazer essa concessão ao Presidente Trump e passar a exigir que as pessoas no dia da eleição, como nós fazemos em Portugal, com um colégio eleitoral muito mais pequeno, apresentassem um documento de identificação. Esse é o ponto, talvez, que mais vai ser explorado nas redes sociais, que é os democratas fugirem a este requisito apenas por embirração política.
1: Trump alegou que, desde o ciclo eleitoral de 2020, a República Popular da China realizou o que é considerada a maior infiltração de dados eleitorais da história, permitindo a obtenção ilícita de 220 milhões de registros de eleitores dos Estados Unidos. Essas informações, diz Trump, incluem nomes, moradas, números de telefone, afiliação política e outros dados sensíveis necessários para o registro de eleitores, dizendo que isso representa um pesadelo sem precedentes para a segurança eleitoral. Estará desprovido de razão?
3: Ele poderá ter alguma razão, a capacidade de interferir no processo eleitoral existe, porque é importante nós lembrarmos isto, as eleições nos Estados Unidos não são uma eleição, são 50 eleições que acontecem em simultâneo, cada estado tem regras próprias, muito diferentes em alguns casos até no sistema de contagem, e isso de facto facilita a manipulação. Depois há ainda uma outra coisa que ele faz com este discurso, e eu acho que o discurso de quinta-feira é altamente perigoso, porque o que ele fez foi... colocou já em causa todo o sistema eleitoral, aumentou de forma brutal a pressão sobre os senadores democratas, porque ele disse nesse discurso: liguem aos vossos senadores e pressionem-nos a aprovar a legislação que ele chama, que é o Save America Act, que é a legislação para alterar o sistema eleitoral, e caso a intercalar corra mal, ele vai usar o discurso de quinta-feira para pôr em causa todo o resultado eleitoral. Eu disse, tenho poucas dúvidas, o que aconteceu na quinta-feira foi o início da dilapidação da confiança do eleitorado no sistema eleitoral norte-americano como um todo, e em particular nos Estados Democratas, por causa daquilo que é alguma permissividade. Agora, o que é que falta aqui até ao momento? Falta uma reação da China. Acho muito difícil que a China não reaja a isto, porque aquilo que aconteceu no discurso de quinta-feira foi muito grave. Grosso modo, houve a acusação direta de que a China condicionou brutalmente a derrota de Trump. Já não são só os democratas, já não é só o tal Estado Profundo, é o Estado Profundo, hoje a China, como se houvesse aqui uma espécie de novo medo vermelho, um novo momento MacArthur, que Trump trouxe para a ribalta para arregimentar um estado de guerra civil pré-eleitoral.
1: E como referes a China, faço a ponte para o outro tema desta nossa conversa. Que importância devemos dar à declaração do embaixador chinês na ONU esta semana, muito crítico em relação à atuação dos Estados Unidos no Médio Oriente, responsabilizando Washington pelo regresso de uma guerra de todos contra todos?
3: É relevante porque a China poucas vezes se manifesta de forma clara, aberta e direta, é, aliás, muito criticada, quer pelos seus aliados, quer por vários analistas, e eu também já o fiz aqui na TSF. A China quer tanto ser neutral que depois acaba por parecer passiva e por parecer um pouco egoísta diplomaticamente. Mas quando foi criticada pelos norte-americanos, Mike Waltz tinha previamente criticado a China de estar a enviar armas para os húteis do Iémen, violando o embargo imposto pela ONU. A China disse que quem está a mergulhar o Médio Oriente no caos total são os norte-americanos. E isso são palavras fortes, porque mostra que a China está disponível para começar a contestar a hegemonia norte-americana na região. A China, pela primeira vez, mostrou que tem vontade, efetivamente, de entrar neste jogo diplomático. Já o tinha mostrado indiretamente quando fez a aproximação, que ainda está a funcionar, curiosamente, entre a Arábia Saudita e o Irão, que continuam a conversar muito regularmente, mesmo apesar destes ataques nos últimos dias. E, portanto, é um aparecimento da China, é uma China que contesta, e é curioso como nós temos esse embate na ONU e depois Trump traz esse domínio doméstico, mas não esquece o seu alvo, e o alvo é a China.
1: Os Estados Unidos intensificaram esta sexta-feira a campanha aérea contra o Irão, atingindo pontos, infraestruturas civis, um porto estratégico iraniano. Uma escalada, Tiago, que parece ter como objetivo pressionar Teherão a aliviar o bloqueio ao Estreito de Hormuz. Bloqueio que não deixa de ser um duplo bloqueio, porque os americanos também o fazem.
3: É muito peculiar nós estarmos a repetir isto. Nós já tínhamos visto isto, se não me engano, em abril, quando, para impedir o bloqueio iraniano, houve um bloqueio americano. Portanto, sempre que nós queremos desbloquear o estreito, ele fica duplamente bloqueado, que é um tanto quanto bizarro de achar que isto é normal. A ideia da pressão militar tem um problema com tudo. Ela não está a produzir o efeito que Donald Trump queria. A verdade é que nós estamos com mais de uma semana de ataques regulares e os iranianos não mudaram de estratégia. Dois, os iranianos estão a pôr em causa a manutenção dos aliados dos Estados Unidos na região, porque estados como o Kuwait, o Bahrein ou a Jordânia vão obviamente repensar se vale a pena ou não a parceria estratégica com os norte-americanos, que neste momento lhes está a valer chuvas de mísseis e de drones e de projéteis quase diários. É verdade que é nos alvos, grosso modo, alvos legítimos, tem sido ataques a bases militares, a plataformas, a estruturas de uso paramilitar, mas a verdade é que estes Estados vão ter que, no momento posterior, pagar os danos, vão ter que reprojetar uma imagem de segurança para atrair turismo e para atrair investimento externo. E, portanto, o que está a acontecer neste momento é gravoso e é trágico que, com os ataques a acontecer e com muito pouco apetite diplomático das duas partes, apesar das declarações de J.D. Vance, vice-presidente dos Estados Unidos, e de Ghali Bafou, o presidente da Assembleia Nacional do Irão, a verdade é que os mediadores parecem ter, neste momento, tirado de férias, e isso parece-me que é preocupante.
1: A agência oficial IRNA, a agência oficial iraniana, referiu 8 mortos e 20 feridos nos ataques na madrugada de sexta-feira. 6 pontos terão sido atingidas na província de Hormozgan, junto ao Estreito de Hormuz, em ataques que pretendem cortar o acesso à cidade de Bandar Abbas, principal porto iraniano, isto para dificultar o transporte de material militar e de bens essenciais num país com mais de 90 milhões de habitantes. O Irão responde que, após estes ataques, todas as infraestruturas da região tornam-se alvos legítimos para o Irão. Sabe-se que o Irão já lançou mísseis contra países aliados dos Estados Unidos na região, incluindo o Qatar, que foi um dos mediadores nas negociações de paz. As explosões do Qatar resultaram até em ferimentos, por exemplo, de uma criança. Também no Bahrein, Kuwait, Jordânia foram revelados ataques ou interceções de projéteis iranianos. Explosões foram também sentidas em Erbil, no Kurdistão iraquiano. Ou seja, Tiago André Lopes, da parte do Irão vai continuar esta estratégia de multiplicar as frentes de guerra, fazendo os vários países vizinhos sentir a guerra. Até que ponto se revela eficaz esta estratégia da nova liderança iraniana e não compromete o relacionamento futuro do Irão com os países vizinhos?
3: O relacionamento futuro está comprometido para os dois lados, quer para os iranianos, quer para os norte-americanos. Não esquecer que esta semana nós tivemos o Dubai, por exemplo, a ameaçar a Reuters com medidas legais por notícias falsas com relação a explosões que não teriam acontecido. Tivemos o Qatar a rejeitar notícias falsas saídas das agências israelitas. e portanto nós começamos a ter aqui um estado de desconfiança de todos contra todos. O Irão tem tentado usar o princípio da proporcionalidade, portanto se há um alvo civil que é atacado, há um alvo civil que eles consideram legítimo também atacar. O princípio da proporcionalidade, contudo, não é assim tão linear quanto isso. Agora, há aqui uma coisa que eu acho que é importante nós não esquecermos, até porque creio que ainda valorizamos coisas que estão simples como direitos humanos. Não se consegue justificar até o dia de hoje o que aconteceu na escola de Minab, tal como não se consegue explicar porque é que houve...
1: Morreram 170 crianças, basicamente.
3: E porque é que esta semana houve um ataque próximo de um hospital com pacientes oncológicos? Porque é que teve que se fazer a mudança de 21 pessoas em estado grave com patologias oncológicas graves por projetos norte-americanos? Nós não podemos continuar a fazer silêncio e a fingir que isto não está a acontecer, particularmente do lado da Europa, porque isso é grave e tira-nos a credibilidade quando nós estamos a alardear direitos humanos noutros territórios. Agora, esta é uma fase de facto perigosa, porque a probabilidade de nós virmos a ter ataques com o uso de até de atores não estatais é cada vez maior. Os ataques de Erbil, até ao momento atual, o Iraque não lhes atribuiu culpa. Não disse onde é que vieram. Disse que houve explosões em Erbil, mas não culpou nem um lado nem o outro. E começamos a ter muito isto na região. O que aconteceu também no Qatar, na noite de quinta-feira, foi a mesma coisa. Um dos ataques ainda não tem, não há culpa atribuída e, portanto, houve uma condenação ao ataque ter acontecido sem se inculcar a culpa em qualquer uma das partes. Este momento de incerteza e de imprevisibilidade torna ainda mais necessária a diplomacia e, tal como eu dizia há pouco, ela parece ter desaparecido e isso não devia acontecer. Este era o momento em que os mediadores deviam estar mais ativos, mais frenéticos e mais engajados num diálogo que fosse sério.
1: Ainda assim, Trump garante que a guerra está a correr bem, que os resultados serão visíveis muito em breve. O conflito desde 28 de fevereiro já matou milhares de pessoas, principalmente no Irão e no Líbano. Continua a desestabilizar a economia global. Logo no início de março, o Presidente dos Estados Unidos disse aos repórteres a bordo do Air Force One: dizimamos todo o império do mal. Poucas semanas depois declarou uma vitória total e completa. 3 meses depois, no entanto, o cenário parece ser bem diferente. O Irão mantém capacidade militar, capacidade industrial, apesar do apelo de Trump para que os iranianos derrubassem o regime, não há propriamente qualquer levantamento popular à vista. O objetivo inicial da guerra, desferir um golpe mortal na República Islâmica, mostrou-se inalcançável. Em vez disso, esta guerra parece ter transformado o Irão de uma forma que pode ser considerada inesperada. A República Islâmica teve de se adaptar e inovar, mudou a forma como trava guerras, como administra o Estado, como gera a sociedade. Como escrevem na Foreign Affairs Narges Bajogli e Vali Nazer, professores e investigadores na Johns Hopkins em Washington, Tiarão está confiante de que alcançou ganhos e tenta consolidar esses ganhos tanto internamente quanto no exterior?
3: A guerra funcionou como um seguro de vida para o regime. O regime cristalizou-se. Nós não podemos ignorar, e eu sei que há muita gente que acha que foi uma coreografia. Não foi coreografia coisa nenhuma. O funeral do Ayatollah Khamenei foi um momento de unidade nacional. Nós tivemos mais de 40 milhões de pessoas na rua, não só no Irão, mas depois ainda se somaram as pessoas também em Karbala e na Najaf, e portanto o que nós vimos foi o regime a reforçar a sua imagem. E mesmo que nós não tenhamos visto, desde que foi eleito Mujtaba Khamenei, o atual supremo líder, podem estar em curso duas coisas. Ele pode de facto estar ferido com gravidade suficiente para nós não o podermos ver ainda, pode ter algum tipo de desfiguração, ou pode ser apenas para criar até algum tipo quase de misticismo, uma espécie de ocultação da figura do supremo líder, o que de resto vai em linha com a teologia xiita, portanto ligando-o quase ao 12º imam, o Mahdi, que está também no processo de ocultação. Portanto, nesse aspecto isto pode ter aqui uma dimensão profundamente religiosa, escatológica, que nós tendemos a ignorar, mas que não devíamos fazê-lo. Porque já agora relembro que nós desde 2021 poucas vezes vimos o rei da Arábia Saudita e não discutimos muito com relação a isso. Normalizámos a sua ausência do espaço público ou mediático. E, portanto, não é o único líder da região que se isolou da região. Mas o Irão claramente reforçou-se do ponto de vista interno e do ponto de vista externo mantém a ligação à China, mantém o diálogo claríssimo com a Rússia, mantém o diálogo com a Arábia Saudita e com o Oman. Repare, Ricardo, que o projeto que está a ser desenhado para o controle do Estreito de Hormuz no pós-guerra é um projeto conjunto entre o Oman e o Irão. E o Oman já o assumiu várias vezes. O Oman também tem interesse neste momento em levar esse projeto avante e vamos ter uma coisa parecida com o Estreito de Malaca, com o fundo soberano para o qual os armadores contribuirão de forma não obrigatória para não violar os procedimentos internacionais. E depois há uma outra linha que também eu acho que é curiosa, é que de cada vez que Donald Trump diz que os objetivos estão quase a ser alcançados, os ouvintes da TSF ganhassem 5 euros, eram 10 14º mês garantido para todos os ouvintes da TSF, porque é tão banal e tão habitual que já não dá para levar a sério.
1: Muito obrigado, professor Tiago André Lopes. Já a seguir, uma portuguesa em grande destaque no Banco Mundial. Vamos conhecer o trabalho de Inês Rocha. Inês Rocha é diretora regional no IFC, IFC, International Finance Corporation, que faz parte do Grupo Banco Mundial. Diretora regional para a Europa Ocidental, Europa Central e Oriental, Ucrânia e Moldávia. Entrou para a instituição em maio de 2024, mas tem mais de 20 anos de experiência em bancos de desenvolvimento. Antes do IFC, trabalhou no Banco Europeu de Reconstrução e Desenvolvimento, em várias funções. Foi diretora-geral de Impacto e Parcerias. Esteve à frente da resposta do Banco Europeu à crise na Ucrânia. Trabalhou em estreita colaboração com doadores e liderou a equipa de segurança nuclear, bem como a unidade de Impacto e Resultados e as ações de ligação à sociedade civil. Trabalhou antes disso no Banco de Portugal. É mestre em Economia pela London School of Economics, membro do Conselho de Diáspora Portuguesa desde setembro de 2023. Bem-vindo ao Estado do Sítio na TSF, Inês Rocha. O seu trabalho no Banco Mundial centra-se no apoio a investimentos do setor privado e na criação de empregos em toda a vasta região europeia. De que forma é que acontece esse trabalho e de que forma é que se traduz esse apoio a investimentos do setor privado?
4: Bom dia, desde já agradeço o convite para falar sobre o trabalho importante que fazemos em termos de desenvolvimento. Ora bem, o Banco Mundial e dentro do Banco Mundial, a instituição em que eu trabalho, que é o IFC, que se ocupa e que se concentra em todo o trabalho com o setor internacional, cujos acionistas são países, incluindo Portugal, e temos um mandato claro de investimento com o objetivo de impacto. Este objetivo de impacto em termos do setor privado inclui também atrair investidores do setor privado em mercados emergentes nos países e nos setores que têm maior necessidade. No meu caso, como eu cubro a Europa e em particular para a Europa de Leste e a Ucrânia, que é um país numa zona de conflito. Isto implica investimentos em vários setores, incluindo, por exemplo, o setor de energia, que é um setor crítico para a Ucrânia, dado que a guerra teve como consequência consequências em termos de produção de energia que foi afetada, principalmente no contexto muito, muito duro, e temos, por exemplo, vários projetos de energia renovável para a Ucrânia, que é importante não só como, portanto, gerar alternativas de produção de energia, mas também aumentar a segurança do país, porque há uma descentralização em termos da produção de energia. Isto é só um exemplo do que nós fazemos. Não só no setor de energia, mas trabalhamos também no setor industrial, o setor financeiro, bancário, setor em termos de fundos de capital, que nós chamamos private equity ou venture capital, que também fazemos não só na Ucrânia, mas em outros países em que trabalhamos. Fundamental para o Banco Mundial é também a criação de postos de trabalho, dado as pressões também demográficas em que temos no mundo, em que há uma expectativa de 1,2 mil milhões de pessoas que vão entrar no mercado de trabalho nos próximos 10 anos, portanto com uma grande pressão em termos de absorção desta população que entra para o mercado de trabalho. Portanto, muito, muito ligado à criação de postos de trabalho, muito ligado a objetivos, portanto eu falei no setor de energia, de acesso à eletricidade, não só nos mercados onde eu trabalho, mas também, por exemplo, em África, objetivos ligados, por exemplo, a acesso à água, objetivos de integração financeira também. Portanto, o Banco Mundial tem vários objetivos de impacto que cobrem vários setores.
1: Eu já volto à Ucrânia. Fixei um número que mencionou, 1,2 mil milhões de pessoas nos próximos anos a entrar no mercado de trabalho, portanto, população jovem a chegar à idade ativa profissionalmente, digamos assim, isto num contexto de aprofundamento da inteligência artificial que, ao que se diz, pode também eliminar muitos milhões de postos de trabalho. Isto não é um desafio enorme para as instituições?
4: É de facto um desafio. Não só 1.2 mil milhões de pessoas que vão entrar no mercado de trabalho em mercados emergentes, mas os nossos estudos sugerem também que apenas 400 milhões de postos de trabalho serão criados na situação atual. E a criação de postos de trabalho está no centro de tudo, não é? Portanto, o setor privado pode ajudar a mitigar, portanto, o crescimento do setor privado e a criação de postos de trabalho pode ajudar a absorver este impacto. Tem também um impacto a nível de pobreza, não é? Porque um trabalho dá não só um rendimento, mas também dignidade, um sentido também quando esse trabalho confere essa dignidade, ajuda a fortalecer as comunidades, ajuda a fortalecer os pequenas e médias empresas e os empresários locais e mesmo em termos de desenvolvimento das comunidades locais, e reduz também a dependência à ajuda humanitária, que no contexto atual nós temos visto também as tendências que há pressões a níveis de orçamento sobre estas ajudas humanitárias. E como é que nós olhamos para a criação dos postos de trabalho? Portanto, nós olhamos para três pilares. Um dos pilares é a criação de por reformas, como tanto trabalhamos com governos a níveis de reformas de promover o crescimento económico. Outro pilar é a criação de infraestrutura, porque mesmo para o setor privado é importante as infraestruturas em termos, eu falei do setor de energia, mas também em transportes, temos a indústria, temos o setor agrícola, que também é muito importante para muitos dos países onde trabalhamos, e depois este elemento de trazer investidores do setor privado, muitos deles também da parte internacional, com capitais para os mercados emergentes que possam ajudar a criação de postos de trabalho.
1: Voltando à Ucrânia, o que é que este ano foi dizer aos representantes ucranianos na Cimeira de Recuperação em Gdansk e a quem está interessado ou possa estar interessado em investir na Ucrânia?
4: Depois tivemos uma cimeira que se realiza todos os anos, este ano foi em Gdansk, que é simbólico porque a Polónia é um país de fronteira com a Ucrânia e teve um papel muito importante também na absorção de refugiados desde o início da guerra. Nós, como AFC, investimos já desde o início da guerra mais de 3 mil milhões de dólares na economia, apesar do conflito, que ainda é muito, muito presente, em vários setores. Por exemplo, eu mencionei o setor da energia, temos também o setor financeiro, trabalhamos muito com os bancos atuais para promover, por exemplo, soluções de energia também em nível mais de eficiência, mas também para apoiar pequenas e médias empresas. Trabalhamos com fundos de investimentos, eu falei destes Private Equity and Venture Capital, muito ligado ao nosso investimento no setor privado, estão também a importância das reformas. E, portanto, uma das mensagens que nós passamos durante a conferência e, portanto, a importância das reformas para atrair investimento do setor privado. E para dar alguns exemplos destas reformas, nós estivemos envolvidos recentemente numa lei PPPs, que são Private-Public Partnerships, são parcerias públicas e privadas, onde estamos a trabalhar numa concessão relacionada, por exemplo, com um porto, que é um porto de Chornomorsk, que é um porto importante para a Ucrânia, em termos mesmo de comércio e ligações nas concessões com o mundo exterior. E, portanto, trabalhamos com o governo na lei, na regulamentação, e trabalhamos agora em atrair investimentos no contexto destes PPPs. Isto é só um exemplo, mas também estamos a trabalhar com o governo em, portanto, regulação e leis que possam ajudar a atrair mais investidores na Ucrânia.
1: A Ucrânia precisa de quase 600 mil milhões de dólares para se recuperar dos danos causados pela invasão da Rússia, pelo menos são essas as últimas contas. Pergunto-lhe, Inês Rocha, se são realistas as vossas expectativas de que o setor privado possa suprir até 40% das necessidades de construção.
4: É verdade. Então, os nossos estudos indicam cerca de 588 mil milhões de dólares durante um horizonte de 10 anos. Portanto, isto é uma estimativa para os próximos 10 anos, que inclui não só os custos diretos de alguns dos serviços, infraestruturas, habitação, muito importante, e apoio à recuperação económica de reconstrução. Portanto, isto é não só os custos de reconstrução, mas também olhando um bocadinho para o que é que se pode fazer mais para além do que foi destruído. Há três setores neste número, que é energia, habitação e transporte, que representa mais ou menos 50% dessas necessidades de reconstrução dentro deste nosso estudo que fizemos. Portanto, claro que do lado do setor público também vai ser muito importante, e em particular dados estes três setores que têm um elemento de setor público muito, muito importante, mas não vai ser suficiente. Não vai suficiente. Isto e, portanto, aí é que nós trabalhamos muito em tentar atrair o setor privado. Portanto, a nossa análise indica que o setor privado poderá financiar 40%, mas isto é também condicional a reformas. A reformas no sentido de melhorar o que nós chamamos business environment em geral, portanto, toda a percepção de investimento na Ucrânia. Expandir o acesso a financiamento, e isto muito trabalho também com o setor financeiro e bancos, olhar para algumas restrições da parte do setor laboral também do mercado de trabalho e, muito importante também, alinhar as reformas que estão ligadas ao processo da União Europeia, não é? Que é importantíssimo, e aliás, como pode ver isto que eles chamam os primeiros clusters para a Ucrânia neste caminho de ação à União Europeia, já foram abertos, e portanto estas reformas poderão facilitar o investimento do setor privado. Portanto, isto é um percurso que tem que ser feito. Nós temos neste momento já há bastantes investimentos. Por exemplo, durante a conferência de Gdansk, assinamos mais dois projetos no setor, na área de energias renováveis, para mais de 300 megawatts, com dois parceiros. Mas claro, isto vai ser um processo, e nós trabalhamos exatamente não só em atrair os investidores privados, mas também em continuar com estas reformas, muito em colaboração com os nossos parceiros, a Comissão Europeia, o FMI e o Banco Mundial em geral também, que trabalha muito com o governo. O Banco Mundial assinou também durante a conferência um empréstimo também de apoio à Ucrânia, que inclui também ligações condições relacionadas com reformas. Portanto, isto é um aspecto muito, muito importante.
1: Tem sentido a guerra muito de perto nessas inúmeras viagens que já tem feito para a capital ucraniana? Presumo que de comboio, desde a fronteira, sente-se bastante a guerra?
4: Só a viagem para a Ucrânia sente-se as consequências do conflito. Por exemplo, o espaço aéreo está fechado neste momento. E, portanto, para se viajar para Kiev, ou se faz por carro, que é bastante longo, ou, no nosso caso, fazemos uma viagem de comboio, mas uma viagem longa, porque tanto faz pela Polónia, até à fronteira, apanha-se um comboio, mas mais de 12 horas de comboio, portanto são mais ou menos 24 horas só para se chegar a Kiev e depois, dependendo um pouco dos dias, temos várias alertas, portanto temos que ir para os nossos amigos, não é? Portanto,
1: os abrigos.
4: Os abrigos, exatamente. Os abrigos, que, portanto, há um protocolo de segurança e depois, dependendo um pouco de quanto demora o nosso, portanto, este alerta pode ser mais curto ou mais. Mas nós temos já, dado que estamos a operar desde o início da guerra, agora há mais de 4 anos, temos um protocolo bastante estabelecido e, portanto, fazemos reuniões nos abrigos, se for preciso. Curiosamente, eu estava nos meus anos, estive, eu fiz anos, faço anos a 9 de junho, e estava em Kiev, e o embaixador português fez uma sessão com Fado nessa noite, num dos teatros em Kiev, que foi fantástico, porque nunca tinha ouvido Fado em Kiev, foi a primeira vez, e eu tenho só de agradecer ao Sr. Embaixador por nos ter dado esta oportunidade, mas também a sala estava cheia, infelizmente nessa sessão não tivemos alertas.
1: Vamos recordar um pouco desse momento a 9 de junho na capital ucraniana, num excerto do trabalho então enviado pelo repórter André Luiz Alves.

0: Portanto, a vida continua. Isto só para lhe dar um exemplo de que a vida continua em Kiev. Há concertos, há exposições, os cafés estão abertos, cheios. É claro que depois há estes protocolos que temos que adotar desde quando há um alerta.
1: Muito bem, há pouco ouvíamos Sara Paixão na voz, Ricardo Martins na guitarra e Bruno David na viola. Inês Rocha, tem encontrado empresas portuguesas dispostas a investir na Ucrânia?
0: Temos tido algumas discussões, sim, principalmente empresas portuguesas que estão nas áreas de infraestrutura, onde Portugal tem mais experiência, na área de indústria também. Portanto, estou em este momento, aliás, aí há uns meses atrás, nos nossos escritórios do Banco Mundial, tive um grupo de mais de 20 empresas que vieram para falar connosco sobre oportunidades relacionadas com a Ucrânia, muito na área de indústria, infraestrutura, alguma energia, engenharia também. Portanto, há bastante interesse. De momento ainda não temos nenhum investimento em si, como empresa portuguesa, mas estamos a trabalhar nesse sentido.
1: E qual é o seu sonho nessas funções que atualmente desempenha, Inês Rocha?
0: O meu sonho talvez é poder ter algum impacto e poder transformar alguns destes países para melhor, no sentido de ou criação de postos de trabalho, ou fazer investimentos. Por exemplo, eu falo muito do setor energético, porque é um setor crítico não só na Europa, mas em África, e o setor de infraestruturas. Se eu conseguir contribuir para alguns destes objetivos maiores, portanto, nós falamos nos postos de trabalho, mas também de dar acesso à eletricidade em países em desenvolvimento, ou melhoria de acesso a infraestruturas. Eu acho que se eu puder contribuir um bocadinho para estas ambições maiores, eu ficaria muito feliz. E se calhar dar um pouco de esperança. Eu vejo isto muito no trabalho que nós fazemos na Ucrânia, porque não é um país, pronto, que até há desafios, não é? Mas demonstrar que uma instituição como o Banco Mundial está a apoiar um país na reconstrução, que está ativamente a investir nos países e nas pessoas.
1: Muito obrigado, Inês Rocha. Já a seguir, Andy Burnham, o novo primeiro-ministro britânico. Há quem diga que poucas vezes nos últimos anos alguém assumiu o cargo de primeiro-ministro passando por tão pouco escrutínio quanto Andy Burnham. Como o Partido Trabalhista optou por uma coroação em vez de uma corrida pela liderança, houve pouco debate interno sobre políticas ou estilo de governo. A vantagem terá sido evitar divisões públicas prejudiciais ao partido. A desvantagem, a falta de um teste de fogo para novo líder e primeiro-ministro britânico. O ex-autarca de Manchester está confirmado como novo líder do Partido Trabalhista, sucedendo assim a Keir Starmer, que se demitiu no mês passado. Na próxima segunda-feira, Andy Burnham toma posse como primeiro-ministro britânico, o sétimo no país em apenas 10 anos. Emanuel Nunes, correspondente da TSF em Londres.
2: Em Downing Street já está tudo pronto para mais um grande dia. Em frente ao número 10, dezenas de jornalistas de todo o mundo já marcaram os seus lugares junto à porta mais famosa do Reino Unido. Segunda-feira, o número 10 dá as boas-vindas a um novo inquilino. Andy Burnham vai ser o senhor que se segue no leme do Reino Unido. Burnham já por duas vezes se tinha candidatado à liderança trabalhista, mas perdeu. A última foi em 2015 contra Jeremy Corbyn. À terceira foi de vez. O ex-mayor de Manchester vai ser o sétimo primeiro-ministro britânico em apenas 10 anos. O antigo autarca foi o único candidato à sucessão de Keir Starmer. Não houve eleições nem apresentação de propostas num processo de sucessão que acabou por ser rápido por não haver concorrência e que a imprensa britânica apelidou de coroação. Burnham é conhecido como Rei do Norte, tal é a sua popularidade no Norte de Inglaterra. Venceu as eleições em Manchester por 3 vezes, o pior resultado foi 63% em 2024. Tem experiência governativa, fez parte do governo de Gordon Brown em 2007, enquanto secretário do Tesouro. Em 2008 foi ministro da Cultura e no ano seguinte foi para a pasta da Saúde. Agora vai chefiar o governo do Reino Unido e tentar ajudar o Partido Trabalhista a recuperar nas sondagens. O Labour teve resultados desastrosos nas últimas eleições locais em Inglaterra e nas parlamentares na Escócia e no País de Gales. Uma queda nos votos e na popularidade de Keir Starmer, ao mesmo tempo que as sondagens atribuem a vitória nas eleições gerais à direita populista de Nigel Farage. Uma pressão em crescendo que acabou por forçar Starmer a apresentar demissão em junho, depois de perder a confiança de grande parte do seu grupo parlamentar.
1: Andy Burnham, apreciador de fish and chips, adepto ferrenho do Everton-Liverpool, apesar de ter liderado Manchester, fã de bandas como os Oasis e os Smiths, novo primeiro-ministro britânico a partir de segunda-feira. É o fim do Estado do Sítio desta semana, com o trabalho técnico de José Guerreiro, versão longa deste programa nas plataformas podcast, no meu Buzzsprout, nas minhas redes sociais e nas redes sociais da TSF, e claro, sempre em tsf.pt. Até para a semana.
3: Edição de Ricardo Alexandre, emissão TSF, segue com Rui Lameira. Boa tarde.

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1: Meio-dia 59, menos 1 hora nos Açores.

0: Júri Nacional de Exames está a enviar às escolas listas atualizadas das notas, fazendo diminuir o número de provas em situação de suspensa. Esta manhã as escolas tiveram de portas abertas e algumas mantêm os portões abertos para que pais e alunos possam ver, afinal, qual foi a nota nos exames do secundário. Esta manhã houve algumas posições políticas, desde logo do secretário-geral do Partido Socialista, com exigências em relação ao primeiro-ministro para que esclareça algumas das dúvidas levantadas pelo processo de realização dos exames. Também a líder da Iniciativa Liberal considerou que o processo de classificação dos exames nacionais está a revelar teimosia e incompetência da parte do ministro da Educação. Vamos escutar neste jornal um sucesso português no surf, uma final totalmente portuguesa no circuito Challenge na África do Sul, foi ganha por Teresa Bonvalo.
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3: Temperaturas atualizadas, estamos agora com 21 graus em Ponta Delgada, 23 no Porto, 25 no Funchal e em Faro, 25 também em Lisboa. 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
0: O Instituto Educa está a enviar às escolas versões revistas das notas dos exames do secundário, em que o número das provas suspensas é menor que nas notas disponibilizadas ontem. Esta manhã, a reportagem TSF em Oeiras registou uma explicação do subdiretor da escola secundária Sebastião e Silva, Domingos Santos, a alertar os pais para verificarem se as notas tinham sido revistas.
4: Hoje de manhã chegou uma nova versão. Havia cerca de 40 notas que estavam suspensas ontem. Eu julgo que esta versão que chegou hoje, que estamos a instalar, eu estou aqui, mas estou a fazer falta lá em cima, mas está lá a diretora.
5: Já traz,
4: julgo eu, as notas que estavam suspensas, lançadas. Eu estou a pedir aos pais e aos alunos para estarem atentos, para ver se não há, eventualmente, alguma mudança das outras. Portanto, para verem as duas edições.
5: Para fazer uma reavaliação.
4: Exato. Nós temos as notas também no Inovar. Demorou um pouco mais, porque era o país todo a descarregar ficheiros e, portanto, tivemos que esperar calmamente a nossa vez. Foi por isso que eram 2 horas quando saímos daqui. Foram lançadas. Hoje vão ser lançadas outra vez.
0: Trabalho extra para professores e funcionários nesta escola. A escola secundária Sebastião e Silva, em Oeiras. Domingos Santos é o subdiretor desta escola, foi ouvido pela repórter Judite Menezes Souza, que está de volta à escola secundária Sebastião e Silva, depois de uma ronda por outras escolas para professores e funcionários nesta escola. A escola secundária Sebastião e Silva, em Oeiras. Domingos Santos é o subdiretor desta escola.

0: os alunos que têm na pauta, sobretudo nos exames de português, obviamente, essa nota de suspenso ou suspensa a prova, e alguns deles aguardam, outros foram almoçar e voltam daqui a pouco, porque lhes foi dito que a escola não vai fechar até que sejam reavaliadas, ou neste caso mudadas as pautas para incluir os tais novos ficheiros que chegaram esta manhã, que estão a ser processados com a velocidade possível pelos serviços da escola, e por isso logo a seguir haverá então a fixação dessas novas pautas, provavelmente sem esses casos, cerca de 40 casos de notas suspensas. Há alguma intranquilidade pelo meio de alguma resignação por parte de alguns estudantes que fomos ouvindo aqui ao longo da manhã? Estavam à espera ontem, continuam à espera hoje, mas esperam que até ao final da tarde, pelo menos, possam ter conhecimento da nota que tiveram nos exames, e enquanto não souberem, esta escola já garantiu que não vai fechar as portas até que tudo esteja tranquilo e esclarecido.
1: Justino Menezes e Sousa, repórter TSF, na escola na secundária Sebastião e Silva. É um caso, um dos muitos casos em todo o país, com os portões abertos a um sábado, coisa rara, numa escola, para hoje tentar-se atualizar e tranquilizar os alunos com as notas dos alunos. Vale a pena lembrar que as notas dos exames do secundário são fundamentais para as candidaturas de acesso ao ensino superior, que arrancam durante a próxima semana. Antes, ainda vai terminar o prazo para inscrição na segunda fase dos exames, e quem quer fazer melhoria de nota, convém que saiba qual é a nota da primeira fase do exame, coisa que, em alguns casos, como percebemos, ainda não sabe. A disponibilização das provas em ficheiro PDF, ficheiro digital, vai ser feita também junto dos alunos. Em alguns casos, as escolas podem ter a iniciativa de enviar todas as provas para todos os alunos que realizaram as provas, mas de acordo com um guia que foi disponibilizado pelo Instituto Educa, que tem o Júri Nacional de Exames na sua esfera, há uma explicação que as provas estão depositadas numa plataforma digital que alguém, em nome da escola, pode ir fazer, pode puxar esses ficheiros e depois entregá-lo ao aluno respectivo ou ao encarregado de educação através de uma mensagem de correio eletrónico, ou então imprimindo essa cópia e entregando diretamente ao estudante, algo que só poderá acontecer durante a próxima semana, quando as secretarias das escolas estiverem novamente abertas. A TSF escutou esta manhã um estudante do 12º ano, precisamente da Escola Secundária Sebastião e Silva de Oeiras, Leonardo Medeiros. Diz que são inúmeros os casos de classificações que continuam suspensas, nomeadamente no exame de português. Quanto à prova, é certo que vai pedir uma reapreciação da prova porque desconfia do processo de correção digital?
2: A direção vai enviar a todos os alunos e encarregados de educação as provas, mesmo sem requerimentos. Então, claramente vou pedir reapreciação assim que receber a minha nota, porque não sabemos se aquilo foi exatamente bem classificado, não por a incompetência dos professores, mas porque houve provas que se perderam, houve respostas que não têm certeza se são nossas ou não.
3: Essa reapreciação é paga? Devia ser paga, ou perante os constrangimentos que aconteceram, se calhar esse valor devia ser anulado?
2: Eu acho que devia ser anulado, mas vai ser paga, infelizmente.
1: E foi precisamente isso que disse esta manhã na TSF Linto Lima, o presidente da Associação Nacional dos Dirigentes de Agrupamentos e Escolas Públicas, referindo que vai ser necessário pagar os 25€ pela revisão das notas.
4: Nós, por já, o que queríamos era fixar as pautas, era o passo principal, era o grande objetivo, era mesmo esse. Conseguimos, graças ao esforço dos diretores, das equipas diretivas, dos secretariados, dos serviços administrativos, fizemos um trabalho de excelência, e depois há essa fase, a fase em que, de facto, que é novidade, os alunos vão ter acesso à prova que realizaram, até para perceber se, na verdade, querem ou não querem fazer o pedido de revisão. E é preciso avisar os alunos e os pais que esse pedido de revisão, para além de custar, com certeza, há um custo, há uma taxa de 25€, a nota do aluno pode descer. Há muitos pais que pensam que não desce, mas sim, mas pode descer. Agora, há que verificar a prova.

0: os alunos vão ter essa oportunidade e depois saber qual é o caminho a seguir, se é o caminho da revisão, da reapreciação, ou se é o caminho da aceitação da nossa proposta e é fixada na pauta.
1: Esta é a parte operacional deste caso, a parte de divulgação das notas e tudo o resto que vai prosseguir em relação a este final de ano conturbado no secundário. Depois há a parte política com o secretário-geral do Partido Socialista, José Luís Carneiro, esta manhã outra vez a fazer um pedido ao primeiro-ministro Luís Montenegro.
2: Se eu fosse primeiro-ministro, eu próprio, quando ocorreram os primeiros sinais do que estava a acontecer, teria tido a responsabilidade de chamar o ministro, o secretário de Estado, sentá-los à volta de uma mesa com todos os responsáveis de todos os serviços para saber o que estava a passar. Não foi isso que fez o primeiro-ministro. O primeiro-ministro foi para o Mundial de Futebol, quando veio do Mundial de Futebol foi para um festival de música e procurou desvalorizar um assunto grave na vida das famílias. E aquilo que eu disse ontem, reitero hoje, quando um ministro não responde pela responsabilidade política que lhe está atribuída, então significa que só mesmo o primeiro-ministro pode responder por essa responsabilidade. E é o primeiro-ministro que tem de dizer se quer manter os ministros que não assumem responsabilidade. Já tínhamos uma que era a ministra da Saúde, agora temos também um que é o da Educação, que não assumem as suas responsabilidades. O ministro que não assume as suas responsabilidades deixa de ser ministro, mesmo que lá esteja, está a ver? Mesmo que esteja com o papel de ministro, deixou de o ser porque não assume as responsabilidades que lhe foram confiadas quando assumiu a sua posse.
1: José Luís Carneiro, esta manhã, o líder da Iniciativa Liberal, a líder da Iniciativa Liberal, considera que o processo de classificação dos exames nacionais está a revelar teimosia e incompetência do Ministro da Educação. Mariana Leitão disse que está curiosa para ver os resultados da auditoria que foi anunciada por Fernando Alexandre.
3: Teimosia e incompetência, não há dúvida nenhuma. Neste processo todo é óbvio que houve muita incompetência. É óbvio, é notório, e agora houve inclusivamente falhas identificadas que não foram corrigidas. Não há outro nome para isso do que incompetência. E isso tem de ser dito. Agora, é preciso perceber onde é que estão o foco dos problemas, onde é que eles ocorreram. O Sr. Ministro disse que vai ser feita uma auditoria. Eu estou muito curiosa para perceber o que é que vai sair nessa auditoria, mas acima de tudo para perceber o que é que o Ministério vai fazer para corrigir as falhas.
1: São estes os argumentos de Mariana Leitão, a líder da Iniciativa Liberal. A etapa sul-africana do Circuito Mundial Challenge de Surf teve uma final portuguesa esta manhã e foi Teresa Bonvalo que derrotou Kika Veselko. Teresa Bonvalo ganhou o Balito Pro com 10.33 na final, 9.1 foi a pontuação de Veselko. E com este resultado, Teresa Bonvalo vai assumir a liderança do Circuito Mundial Challenger. Vale a pena lembrar que estas duas surfistas portuguesas estão também no Circuito de Elite, o Circuito Mundial de Surf, mas precisam de pontos para revalidar essa presença na próxima temporada no Circuito de Elite. Inglaterra e França tentam esta noite salvar um pouco da honra perdida no Campeonato do Mundo. As equipas derrotadas no acesso à final ainda lutam por um lugar no pódio. Para a França, finalista derrotada do último campeonato do mundo, considerada a principal favorita à vitória ao longo deste torneio, na América do Norte, é uma questão de honra. Isso foi garantido pelo selecionador Didier Deschamps.
4: Tenho o dever, juntamente com a minha equipa e os jogadores, de fazer tudo o que estiver ao nosso alcance para atingir este objetivo final. É certamente menos importante, mas repito, estamos aqui.
1: O treinador francês cumpre logo à noite o último jogo como selecionador de França, campeão do mundo, da Europa, como jogador e como treinador. Fala com orgulho dos últimos 15 anos ao leme da equipa nacional francesa.
4: Eu sei que vou sentir falta da seleção francesa, mas tive o privilégio por 15 anos de estar lá em cima com essa camisa, vivenciando momentos magníficos e outros mais difíceis. Bem, a cortina vai fechar-se, mas a vida continua e eu não sei do que ela será feita. Sou uma pessoa positiva por natureza. Sei que também será bom, mas a seleção francesa, com tudo o que isso implica na vida profissional, é a coisa mais linda que já me aconteceu. Foram 25 anos da minha vida, 25 anos da vida de um homem ou de uma mulher. Deixam uma marca, e deixam uma marca ainda maior porque, obviamente, memórias inesquecíveis permanecem. Mas o importante está sempre por vir.
1: Do lado inglês, o alemão Thomas Tuchel garante que, mesmo sendo o jogo que ninguém quer jogar, porque é o jogo dos derrotados, Inglaterra pode lutar, mais logo, pela melhor classificação em campeonatos do mundo desde que foi campeã em
5: 1966.
1: Jogamos contra a França, somos o número 4 do mundo neste momento, então chegamos à meia-final e queremos diminuir essa diferença que ainda existe, com margens muito pequenas. Mas ainda há algo a superar, a diminuir. Acho que é uma ótima posição para estarmos. Gosto de ser o competidor, gosto de ser aquele que persegue, gosto de ser aquele que desafia. E isso começa neste jogo. Não vamos desistir, vamos tentar superar-nos. Ambas as equipas mereceram estar na final. Venceram as duas meias-finais. Não existe essa coisa de merecer ou não. Simplesmente é merecido. Se você está lá, se você encontra uma maneira de vencer a meia-final, você está lá. Temos outra partida para jogar contra um adversário muito forte.
6: Sobre a despedida de Didier Deschamps, Tuchel não poupa nos elogios ao ainda selecionador francês.
5: Just unbelievable personality, unbelievable coach.
1: Idade incrível, técnico incrível. Ele ganhou tudo como jogador, ganhou tudo como técnico da seleção nacional. Que personalidade. Uma pessoa tão humilde e educada. É sempre um prazer vê-lo, sempre um prazer encontrá-lo no mundo do futebol. Incrivelmente respeitoso, merecedor do mais alto respeito. Tentaremos vencê-lo mesmo assim. Acho que ele está tão decepcionado como nós. Ele fez um torneio fantástico, até um momento crucial na meia-final, mas tenho a certeza de que, como sempre, está determinado a vencer a próxima partida. E nós estamos determinados a não deixar isso acontecer.
6: Thomas Tuchel, o selecionador de Inglaterra, Inglaterra-França, para atribuir o terceiro lugar do Campeonato do Mundo, joga-se em Miami e começa mais logo às 10 da noite. Mais cedo, às 7:30, o Sporting de Braga vai apresentar-se aos sócios na Pedreira. O adversário é o Celta de Vigo. O jogo começa, como disse, às 7:30. É a última partida de preparação dos bracarenses antes de iniciarem oficialmente a época na próxima quinta-feira na Sérvia, frente ao Zvezdnikar, na primeira mão da segunda pré-eliminatória da Liga Conferência.
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daqui a pouco o magazine de fim de semana de negócios em português. Para já vamos conferir o tempo, como é óbvio. Arquipélago da Madeira, a previsão aponta para céu cinzento, vai-se apresentar menos nublado durante a tarde, o vento fraco a moderado. Para os Açores, nuvens alternando com abertas no grupo ocidental, estão previstos aguaceiros fracos no grupo central e no grupo oriental, o vento vai superar de um modo geral fraco. Para o continente, a previsão aponta para um domingo céu pouco nublado, vai-se apresentar um pouco mais carregado até meio da manhã, em especial a norte, no litoral e no centro, onde há esta nebulosidade poderá persistir ao longo do dia. Há a possibilidade de ocorrência de chuviscos no litoral centro até ao meio da manhã. Durante a tarde, aumento temporário da nebulosidade no extremo norte, com possibilidade de ocorrência de aguaceiros fracos e dispersos, vento fraco moderado e formação de neblinas ou nevoeiros matinais em alguns locais. Temperaturas de agora, estamos com 21 graus em Ponta Delgada, 23 em Faro e no Porto, 25 no Funchal, 26 em Lisboa.

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1: Uma da tarde com mais 19 minutos. Já a seguir em antena fica o magazine de fim de semana, Negócios em Português, edição de Ana Maria Ramos.
2: As energias renováveis entregaram mais de 1 milhão de euros ao Estado em receita fiscal, o que representa cerca de 1,16% do ganho total de impostos do país e uma carga equivalente, em média, a 35% dos lucros das empresas deste setor. Mas os atrasos na aprovação de licenciamentos e a falta de novos leilões desde 2022 estão a bloquear cerca de 60 mil milhões em intenções de investimento. E apesar da criação de cerca de 100 mil empregos, a realidade ainda coloca Portugal longe das metas europeias. Alguns dos dados do estudo encomendado pela Associação Nacional de Energias Renováveis, a Nova SPE, adiantados por Susana Seródio, a coordenadora de Políticas e Inteligência de Mercado, da APREN, um documento que sugere também medidas assentes em 8 eixos para o setor até 2040. O país poder atingir, então, os cerca de 32 mil milhões de euros em receita.
3: O estudo é sobre a carga fiscal sobre o setor, ou seja, ao longo dos últimos anos o setor tem-se posicionado relativamente a questões fiscais e para fiscais envolvendo diversos estudos, mas focando especificamente em algumas cargas fiscais que achava que eram anómalas para o setor, como a SESE, o clawback, que tinha a ver com ganhos extraordinários face ao mercado espanhol. No entanto, é a primeira vez que fazemos um estudo que abrange, e aqui de uma forma um bocadinho independente, feita pela Nova SPE e pelo Lobo Carmona, avaliamos de forma integrada a carga fiscal efetivamente suportada pelo setor das energias renováveis em Portugal, e aqui com uma base também comparativa do que é o contributo do setor de uma forma geral para o impacto macroeconómico, numa linha de seguimento do estudo passado que tínhamos publicado. E o que vimos a concluir com o estudo é que efetivamente a carga fiscal sobre o setor é bastante elevada, ou seja, em 2024, que é o ano de referência do estudo, as energias renováveis entregaram 1,11 mil milhões de euros ao Estado, o que representa cerca de 1,16% da receita fiscal nacional, e que esta carga fiscal total sobre as empresas do setor representa em média 35% dos seus lucros, que é uma taxa efetiva superior à média nacional comparativamente com outros setores. Para além disto, Portugal é o único país que mantém uma taxa permanente sobre o valor líquido dos ativos, que é a SES, que é a Contribuição Extraordinária do Setor Energético, que não há efetivamente nenhum comparativo igual e que também tem um peso bastante efetivo depois neste bolo total da carga fiscal. Com isto, efetivamente, é uma situação que põe o setor aqui em termos competitivos, face a outros mercados, numa posição fragilizada, ainda mais que num cenário atual, que há bloqueios ao nível do licenciamento, há falta de disponibilidade de rede para novos projetos. E efetivamente começa a haver aqui muita imprevisibilidade de quando um processo entra para licenciamento, consegue ou não efetivamente esse licenciamento. Ou seja, o setor percebe que efetivamente há que garantir que os territórios que acolhem os projetos renováveis beneficiam de uma forma mais direta da riqueza gerada pela transição energética e está completamente disponível para contribuir para soluções que reforcem o desenvolvimento local e a participação dos municípios. Contudo, ou seja, esta ambição tem que ser acompanhada por uma revisão da atual carga fiscal e parafiscal aplicada ao setor, e tem que haver aqui efetivamente uma equidade face a outros setores, e este bolo total provavelmente tem que ir uma fatia maior para os municípios e não uma fatia tão grande para o Governo Central. Ou seja, estas são as principais conclusões do estudo, é que uma análise consolidada de toda a carga fiscal, que agora esperemos que dê uma base de diálogo daqui para a frente para falar do contributo do setor.
2: Isso também se traduz em mais emprego, não é? Mais exportações, menos importações de combustíveis. Pode adiantar esses dados?
3: Esses dados vêm do estudo anterior, do estudo macroeconómico que já tinha sido feito, e lá está. Essa visão para a frente depende dos projetos que continuarem a avançar e se formos ou não, e se conseguirmos desbloquear algum deste investimento, e sim, e claramente se formos no caminho das metas que estão estipuladas pelo Plano de Energia e Clima, há aqui uma base ainda muito grande de evolução do setor e de contribuição do setor para o PIB. Neste momento a contribuição para o PIB está em cerca de 1%, com cerca de 60 mil empregos, mas há aqui uma margem muito grande de progressão até 2030 e depois até 2040. O estudo macroeconómico que tínhamos apresentado em maio já tinha também perspectivas para 2040.
2: Este é um estudo sobre carga fiscal, falou já de impacto, pelo menos no constrangimento de alguns processos de licenciamento, mas deixou-se de ouvir falar, por exemplo, do projeto de hidrogênio. Há outros domínios que esperam ainda o licenciamento de concursos. Isto está a impactar de alguma forma quem quer investir em Portugal, ou seja, há interessados já com alguns projetos em curso ou já implementados no país, ou não, e se esses são o tipo de iniciativas de longo prazo que podem esperar, que estão dispostos a esperar pelo aval do Estado ou não?
3: Sim, há aqui duas vertentes, efetivamente. Nós, com o histórico que temos do setor, há empresas estabelecidas em Portugal e com uma perspectiva de continuarem a cá estar e a investir, e, como é lógico, há aqui uma base e um potencial grande de captação de investimento para o que vem para o futuro. Mas o facto de neste momento haver muito pouca previsibilidade sobre os licenciamentos, estar completamente condicionado a uma visão de em quanto tempo vai ocorrer o licenciamento, e as médias que temos neste momento são médias de 5 anos, ou seja, é muito tempo para não se ter a certeza sequer depois que o projeto avança. Há aqui uma necessidade efetiva também de reforço das entidades que fazem licenciamento para acompanhar a evolução do setor, também uma questão de digitalização de tudo o que são os processos, e uma coordenação maior entre áreas, ou seja, é uma estratégia nacional, mas tem que haver uma coordenação entre áreas ministeriais, ou seja, não é só o Ministério de Energia e Ambiente, mas tem que haver uma visão integrada com as finanças, tem que haver uma visão integrada com o território, e não haver aqui descoordenações que depois limitam o reforço de intermediárias áreas que são essenciais.
2: O estudo desagrega ainda o tipo de impostos, fala de uma taxa efetiva, por exemplo, de IRC, a superar a média nacional. Qual é a baliza do valor? Ou seja, quanto é que este tipo de empresas paga a mais face às outras?
3: O estudo demonstra que se paga à volta de 35% e quanto a média nacional é de 21%, ou seja, é efetivamente um valor muito acima. E depois, quando olhamos para um mercado, que estamos a falar de um mercado que não é nacional, estamos a falar de um mercado europeu competitivo, nós estamos a competir com outras áreas, e os projetos acabam por ir para território onde há mais previsibilidade neste momento.
2: Como, por exemplo, onde é que haverá mais previsibilidade para este tipo de empresas?
3: Como, por exemplo, para a Espanha, sim.
2: Falou também do pagamento.

0: penso eu, de cerca de 312 milhões de euros em SES e Clawback. O que é que significa? Que taxas são estas? Quer explicar para o cidadão comum?
1: São taxas que são chamadas de taxas pré-fiscais, ou seja, são taxas específicas do setor. O clawback é destas taxas a única que efetivamente neste momento já não está a ser aplicada, caiu. Tinha uma lógica de como havia taxas em Espanha, de criar aqui algum equilíbrio e efetivamente conseguimos rebater e neste momento já não existe. A contribuição extraordinária do setor elétrico foi uma contribuição que nasceu no tempo da Troika e numa base negocial também do setor com o Estado para haver aqui alguma contribuição e uma visão que efetivamente se podia ajudar, mas na realidade foi uma taxa que depois permaneceu até aos dias de hoje, já foi contestada várias vezes em tribunal e continua a prevalecer. E mete o setor efetivamente em desvantagem perante outros mercados.
0: Portanto, pode dizer-se que Portugal é o único país com este tipo de taxa ou nem por isso?
1: Há países com outras taxas que têm algum tipo de taxas, mas não com a natureza da nossa. A nossa tem uma base que atua diretamente nos ativos líquidos das empresas, enquanto em países que ainda há, que não são todos, são países pontuais, atua mais numa lógica das receitas das empresas e não sobre os ativos, ou seja, o que é que isto quer dizer? Quer dizer que as empresas, independentemente das receitas que tenham, pagam sempre esta contribuição.
0: Ou seja, na realidade é uma contribuição permanente.
1: Exatamente.
0: Então, perante estes desafios e apesar da carga fiscal suportada, o estudo sublinha que as renováveis são um ativo de facto económico e fiscal estratégico para o país. O que é prioritário acontecer agora?
1: O que é prioritário? Prioritário que, em vez de existirem este mosaico de parte parafiscal e dos outros impostos normais que existem, de IRCs, de IVAs, se torna uma coisa mais estruturada e mais focada para a importância do setor, que haja aqui uma redução em termos de equidade e que metam o setor ao nível do que são os outros setores a nível nacional e paralelamente que se olhe efetivamente para o território e como é que parte desta receita fiscal pode apoiar os territórios que recebem os projetos.
0: Quanto ao contributo dado para a diminuição das tais importações fósseis, a produção de renováveis tem de facto tido um impacto direto nas reduções de custo de eletricidade para as famílias comuns, porque nem todas sentem no bolso.
1: Sim, tem efetivamente. À medida que vamos integrando mais renováveis, tem havido uma redução da fatura. Esses valores também estão contabilizados e cada família portuguesa, em média, poupa neste momento cerca de 600 euros na sua fatura por ano e as empresas chegam a chegar aos 63 mil euros, ou seja, são poupanças significativas e demonstram o papel que as renováveis já têm também diretamente no consumidor.
0: Portanto, significa que a incorporação das renováveis permite poupanças acumuladas no âmbito do mercado ibérico da eletricidade, ou seja, o MIBEL está a favorecer aqui efetivamente o mercado em Portugal.
1: Sim. O facto também de termos um mercado ibérico efetivamente torna aqui, é uma base de haver uma competitividade no setor e promover aqui também poupanças, claro que sim.
0: E nesta altura significa que o principal desafio já não é económico, mas é regulatório, é isso?
1: Exatamente, sim. Ou seja, a nossa expectativa é que esta base agora possa ser uma base de diálogo e de negociação tanto com a tutela, tanto do lado da energia como das finanças, para criar uma base que mais equitativa para o setor e mais competitiva.
0: Ou seja, podem estar em causa as metas que estão previstas no Plano Nacional de Energia e Clima 2030, que penso que querem instalar ou prevêem instalar mais de 22,2 gigawatts de capacidade, é isso?
1: E efetivamente estamos em 2026 e o gap para atingirmos as metas é significativo. Ou seja, ou há um sinal no curto prazo muito grande para o setor, não só em termos fiscais, mas também em termos de licenciamento, ou dificilmente vamos atingir as metas de 2030.
0: Mas há assim tantas manifestações de interesse de projetos, há algum dado que revele que de facto atualmente há vários licenciamentos por fazer paralelamente a isso?
1: Há vários projetos em licenciamento. Paralelamente a isto, temos um parque eólico neste momento a atingir os cerca de 25 anos, em alguns casos, que entram numa fase de ciclo de ciclo de vida e com necessidades de reequipar o parque, ou seja, substituir as máquinas por máquinas mais recentes, e que sem um sinal efetivo do lado da tutela que torna o processo de licenciamento mais claro, mas também uma base fiscal atrativa para o investimento, o setor vai evoluir, mas vai evoluir mais lentamente do que seria expectável.
0: Serão os tais 60 mil milhões em intenções de investimento que estão bloqueados?
1: Exatamente, exatamente.
0: Mas depois também vimos aqui alguma contestação popular, não só em relação à instalação de, por exemplo, painéis fotovoltaicos em regiões fulcrais do país, mais no interior, mas também contra pás eólicas. Há estudos, há aqui algum acompanhamento desta questão?
1: Sim, nós nesse âmbito temos um projeto que chamamos Bioimpacto Mais, que procura principalmente focar que nós temos mais de 20 anos de desenvolvimento de centros eletroprodutores renováveis em Portugal, com um histórico muito grande de estudos de impacto ambiental, de reconhecimento de quais são as medidas necessárias para minimizar os impactos, mas também medidas de compensação que podem ser feitas no território e que estão implementadas hoje em dia e que serviram até para aumentar algumas espécies e promover a conservação de áreas. E quando se vai, e neste momento a lógica e o discurso que existe à volta destes projetos muitas vezes não tem aderência à realidade. Ou seja, estamos a falar de uma intervenção no território, claro que estamos, mas é possível, efetivamente, através de medidas específicas, fazer uma regeneração depois do território e até promover ecossistemas e valorização dentro dos ecossistemas, dentro destas centrais. Ou seja, é necessário efetivamente começar a pôr estes dados cá fora, desmistificar algumas coisas que circulam muitas vezes nas redes sociais, nos mídia, que nós percebemos que haja algum desconhecimento, mas efetivamente tem que se começar a falar do impacto destas estruturas de outra forma. Uma coisa que é muito importante perceber também, que é, como é lógico, tem que haver aqui uma base de contrapartidas para as câmaras, mas este conflito não pode nunca ser um conflito de empresa com comunidades locais. As empresas vêm numa lógica de resposta a um mercado que é potenciado por uma regulação e pelo um plano, ou seja, o próprio país beneficia com o plano de energia e clima, e é uma estratégia nacional, por isso também tem que haver aqui algum envolvimento da tutela, mas também da administração pública quando licencia estes projetos, e explicar quando licencia e aprova porque é que o está a fazer, o que é que vai ser implementado, como é que se vai minimizar estes impactos e que mais-valias até podem que até vêm de algumas medidas que depois são implementadas no território.
0: Mas sendo a questão dos licenciamentos um dos entraves principais identificados, e até comparam, penso, por exemplo, com outros países europeus como a Alemanha, o que é que está a falhar em Portugal desde 2022?
1: Há aqui vários pontos, não é? Um primeiro, claramente, é o reforço das entidades. Ou seja, estas entidades não foram reforçadas quando se sabia que vinha um conjunto grande e uma necessidade grande de responder a um volume superior ao que acontecia no passado. Depois, esta lógica também de comunicação que tem existido nos mídia, muitas vezes com notícias e com um extremar de algumas posições, também cria aqui alguma pressão dentro da administração pública e muitas vezes algum receio de aprovação de algumas coisas, principalmente ao nível dos municípios, não é? É muito complicado para um município, e nós percebemos muitas vezes, se tem uma população local com receio do que é um projeto destes, depois vir defender ou aprovar um projeto destes. Tem que haver aqui um trabalho muito maior entre o que é o Estado Central e os municípios, e começar a trabalhar de outra forma e mais localmente, mas a todos os níveis. Ou seja, não é só os municípios também a falar com a população, não pode ser só das empresas, mais uma vez, e vou-me repetir, mas tem que haver também aqui as entidades que estão envolvidas no licenciamento, também têm que haver aqui uma forma diferente de comunicar e a própria tutela explicar qual é a estratégia e porque é que isto é importante para o país.
0: Qual é o prazo médio de um licenciamento em Portugal, comparativamente, por exemplo, com os 18 meses da Alemanha?
1: É assim, nós temos no estudo que temos um prazo neste momento que são entre 5 a 8 anos. Num projeto que corra muito, muito bem e que eventualmente seja um projeto que seja um pouco mais pequeno e até não tenha avaliação de impacto ambiental, nas melhores das hipóteses pode ir para 4 anos, ou seja, é muito tempo. É mesmo muito tempo, e uma base que lá está, que são vários licenciamentos que não estão integrados e não há um balcão único. Ou seja, há a necessidade de fazer aqui primeiro tudo o que é um licenciamento ambiental, depois há todo um licenciamento elétrico e por fim há um licenciamento municipal. São três chapéus diferentes, articulados de forma diferente, e paralelamente a isto ainda pode haver depois aqui alguns títulos específicos que estão na responsabilidade de outras entidades, que também tenham que ser pedidos. Por exemplo, se houver linhas de água no meu território, ainda vou ter que ter um título de recursos hídricos. Ou seja, é um processo longo, complexo e que não está centralizado.
0: Mas qual é a justificação para haver, por exemplo, uma ausência de novos leilões?
1: A ausência de novos leilões neste momento tem sido principalmente por falta de capacidade de rede. E os planos de reforço também de rede já deveriam ter sido aprovados e estar cá fora e dar uma previsibilidade de quando é que vai haver nova recessão de rede e essa recessão e essa atribuição de rede ser através de leilões e efetivamente também não tem passado essa previsibilidade cá para fora.
0: E com a imposição das diretivas europeias, nomeadamente da Red 3, para se acelerar os prazos, isso não se tem verificado em Portugal? Há estudos sobre uma estimativa do que é que pode custar em termos de atraso ao país?
1: Há uma estimativa que mais, em média 1,7 mil milhões de receita que é perdida à medida que vamos atrasando este processo.
0: E agora, com este estudo nas mãos, o que é previsível acontecer? Vão apresentá-lo ao Governo, a outras instituições? O que é expectável?
1: É assim, o estudo já foi partilhado efetivamente com a Secretaria de Estado de Energia. O Secretário de Estado esteve presente no evento e fez a abertura do evento. Mas há aqui uma base também de uma discussão mais profunda do estudo com eles, mas também com o Ministério das Finanças, porque tudo o que é fiscalidade depois cai no Ministério das Finanças e não do da Energia, e há aqui uma necessidade de coordenação entre os dois.
0: Mas já que toca nesse ponto, quer referir a forma de chegar a esses valores, dados de 2030, ou melhor, entre 2025 e 2034, que efeito reprodutor é que isto pode ter em termos de receita fiscal acumulada, ou em termos de emprego, ou de criação de postos de trabalho?
1: Ora bem, em termos de custos de atraso, a receita fiscal perdida por ano de atraso é 1,7 mil milhões por ano. Ok, isto em termos acumulados, se conseguirmos avançar e desbloquear isto, vai representar em termos acumulados cerca de 12 a 17 mil milhões de receita para o país. São valores muito significativos e o contributo para o PIB até 2040 espera-se que possa atingir cerca de 32 mil milhões. E neste caso específico, ou seja, o setor poderia ser um setor que fica a par com outros setores que têm um impacto significativo com o turismo.
0: E daí o tal roteiro de investimento que é defendido no estudo, em 8 eixos, penso, o tal roteiro das reformas necessárias?
1: Sim. São as reformas que são propostas para que se conseguir atingir isto. E são oito eixos, mas que de realçar claramente um deles é a revisão de tudo o que é este mosaico fiscal e uma reforma fiscal.

0: local, é uma previsibilidade para os leilões, a digitalização e o desbloqueio do licenciamento, o reforço da rede elétrica, também em linha, mais uma vez, com o que a Europa diz, que há uma necessidade de antever as necessidades de reforço de rede, e também, lá está, uma contribuição, uma revisão do que é que pode ser a contribuição para o território, para os municípios.
1: Portanto, é preciso também rever a estrutura das tarifas.
0: E as tarifas também, principalmente a forma como os custos de interesse geral entram nas tarifas.
1: O EMI aqui também tem um peso, ou não, na equação?
0: O IMI tem, claro que tem peso, e principalmente numa lógica de risco para o investimento. Tem aqui durante vários anos uma contestação do setor sobre a forma como o IMI estava a ser aplicado, ainda mais, né, agora olhando para o futuro, em que há aqui até uma intenção de alargar o IMI a toda a tipologia de centrais renováveis, quando o primeiro foco da autoridade tributária até tinha sido as eólicas. Não faz sentido a tributação deste tipo de infraestruturas. São infraestruturas essenciais para o país, como são as redes de água e tudo o que é infraestrutura associada à água, e não faz qualquer tipo de sentido e estar a fazer uma aplicação de IMI. Mais uma vez, reconhece-se que há uma necessidade de contribuir para o território, principalmente nas áreas onde estão localizadas as centrais, mas tem que ser algo que tem que ser pensado numa lógica de dentro do que é uma carga fiscal adequada e equilibrada com o que é a média nacional.
1: E estes dados do estudo, sendo uma análise quantitativa, foram baseados em que horizonte temporal e em que tipo de grupos empresariais?
0: A referência do estudo é de 2024, foi feita com base em inquéritos ao universo de empresas da APREN, em que representa cerca de, conseguimos ter uma representação de cerca de 90% do que é a carga fiscal do setor. Por isso é uma realidade, há uma aderência à realidade muito elevada.
1: Significa então que haverá um objetivo de medir a precisão da pegada fiscal do setor, mas também propor o tal roteiro das reformas estruturais.
0: Exatamente.
1: Acredita então que Portugal é mesmo capaz de cumprir tal desígnio? É capaz de dar a volta aos atuais desafios?
0: Eu acho que sim, e tem havido aqui também algum diálogo e uma visão muito positiva do que é o Ministério, principalmente com as medidas que têm saído. Foi recentemente apresentado também a Estratégia Nacional para o Armazenamento, numa lógica de também dar aqui mais flexibilidade ao sistema e uma lógica também de atuar depois no que também na parte de mercado, peço desculpa, mas também numa série de medidas que começam a ser anunciadas. Saiu recentemente a revisão do Decreto-Lei 15 de 2022, que é a principal base do setor, a que já se aguardava há algum tempo. Com esta revisão fala-se, pela primeira vez em algum tempo, da implementação efetivamente de leilões para o futuro, e foi recentemente também apresentado leilões para armazenamento, a possibilidade efetiva de contratos de longa duração no futuro com as empresas, um enquadramento legal diferente, e há aqui muita expectativa da medida que estas medidas vão se lançando e quando começarem a ser implementadas, do que é que vai acontecer, efetivamente vamos desbloquear. Mas achamos que neste momento, com as medidas que são apresentadas, há aqui uma base para conseguirmos ainda até 2030 conseguir chegar aos objetivos.
1: Quanto a essa questão da agilização, quando o próprio governo criou um ministério dedicado à reforma do Estado, o próprio ministro tem feito ver que, de facto, o processo tem estado a avançar, está em linha este processo com o ritmo necessário para acelerar as renováveis, ou seria preciso acelerar aqui um pouco mais o ritmo de trabalho em relação a esta área?
0: Na nossa opinião, é necessário ainda acelerar as coisas. Efetivamente, estão a sair várias coisas com o intuito de desbloquear, mas há muito tempo que se aguarda, principalmente o balcão único de licenciamento. Estamos há cerca de 2-3 anos a discuti-lo e continua sem sair, e sabemos que depois, mesmo quando sair, vai haver ainda aqui algum processo de articulação. E também esta questão da carga fiscal é algo que nós andamos a debater há vários anos, e numa lógica de outros estudos que fomos fazendo nos últimos anos para justificar porque é que a SES não fazia sentido, para justificar porque é que o clawback não fazia sentido, também justificar que a tarifa social que é paga pelo setor, na realidade, nos outros países não funciona assim, é algo que vem tipicamente de um orçamento de Estado e não o setor privado a pagá-lo. Há aqui uma necessidade e alguma urgência que se tome uma ação imediata sobre estas questões.
1: Podemos concluir que espera que algumas destas medidas sejam contempladas já no próximo orçamento do Estado.
0: Sim, há muita expectativa para o próximo Orçamento de Estado, principalmente para a SES, e esperemos que o estudo venha a reforçar esta mensagem e que tenha resultados práticos depois no Orçamento de Estado.
1: Susana Sorodio, vamos esperar pela proposta então do Orçamento do Estado para o próximo ano. Para já o nosso tempo chegou ao fim. Agradeço a explicação sobre estes dados do estudo da APREN que revelam esse contributo superior a 1.000 milhões em impostos e contribuições para Portugal, equivale a pouco mais de cerca de 1% da receita fiscal do país. Resta-nos só lembrar que esta conversa fica disponível no site da rádio em tsf.pt.
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1: E a história de Valença Domingos está marcada por intensas relações transfronteiriças e na região abundam tradições e eventos representativos dos laços profundos que unem portugueses e espanhóis. Um dia no município, trabalho de Ana Peixoto Fernandes com Joaquim Pedro.
2: Quando chega a Páscoa, os compassos pascais de Cristelo Covo, em Valença, e Sobrada, em Tui, cruzam-se no meio do Rio Minho para que portugueses e espanhóis celebrem juntos e as redes dos pescadores sejam benzidas. A museóloga Isilda Salvador fala do Lanço da Cruz, uma tradição transfronteiriça única, recém-classificada em Portugal como património cultural e material.
3: Em toda a Península Ibérica, este é o único compasso pascal, fluvial, em que se cruzam as cruzes pascais, em que os dois párocos, um vai ao lado de Espanha, o espanhol vai ao lado português, encontram-se no meio, cumprimentam-se, beijam as cruzes.
2: A tradição é secular.
3: Segundo os espanhóis, remonta ao século XVI, mas nós conseguimos classificar como património nacional com provas, neste momento, recuando a 1843, quando atracaram navios de guerra com o batalhão de caçadores 7, na altura das guerras civis portuguesas. E estes militares estavam no Algarve, portanto, vêm, atracam em Valença para fazer a defesa de Valença. Portanto, há documentos históricos que em 1843 atracam em Valença no dia do Lanço da Cruz.
2: A guerra não parou este rito transfronteiriço, a pandemia também não.
3: Toda a gente estava retida em casa, mas o barco português e o espanhol fizeram o ritual. Ou seja, os dois barcos foram ao meio do rio, cumprimentaram-se, cruzaram-se, foram para uma margem e outra para outra, não saíram, as cruzes não saíram das embarcações, regressaram, mas o evento fez-se. Ou seja, nem a Covid evitou, nem quando estávamos em guerra se parou. Portanto, nós sempre tivemos o compasso pascal, seguido sem nenhuma pausa. É um dos grandes argumentos também da classificação.
2: Isilda Salvador explica o significado de Lanço da Cruz.
3: Tem a ver com a benção das redes. Lanço da Cruz é lançar redes no dia em que a cruz está a percorrer as casas para abençoar as casas. O que é que acontece? Quem reclama também esta proteção divina, esta benção para a pescaria, são os pescadores. Benzemos as casas, sim senhor, então vamos benzer a segunda casa, no pescador, que é o barco. E lança-se a rede porque o fular, não é? É secular, dar não é um pagamento, mas é uma gratificação ao párroco, que se desloca de propósito para abençoar, e portanto o fular também vem ao fim, ou seja, também se lançava a rede para pescar qualquer coisa, e o que saísse era entregue ao párroco.
2: O Lanço da Cruz é um símbolo cultural.
3: É mesmo um dos melhores exemplos do intercâmbio galegos minhotos e valencianos tudenses, neste caso Sobrada, que pertence a Tominho. Portanto, este encontro aqui dos vizinhos fronteiriços tem no Lanço da Cruz a maior expressão cultural.
2: A conexão entre portugueses e espanhóis na fronteira Valença-Tui já vem de muito longe.
1: A TSF está este sábado em Valença Domingo, é mais um dia do município, o trabalho de Ana Peixoto Fernandes e Joaquim Pedro.

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0: Boa tarde, agora 1h58, menos uma hora nos Açores.
1: As escolas têm recebido nas últimas horas as listas atualizadas das notas. São agora menos os casos dos alunos com a nota suspensa. O Sarjal do Partido Socialista quer que o Primeiro-Ministro diga quantos alunos ainda estão nesta situação, não sabendo qual é a nota que tiveram no exame. A Iniciativa Liberal acusa o Ministro da Educação de teimosia e também de incompetência.
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0: Temperaturas de agora, estamos com 22 graus em Ponta Delgada, 23 no Porto, 24 em Faro, 26 no Funchal, 26 também em Lisboa. A edição das duas com Paula Dias.
1: É um sábado com muitas escolas de portas abertas pelo país, numa altura em que o Educa, o Instituto de Educação, Qualidade e Avaliação, está a enviar para as escolas novos ficheiros com a nota dos exames dos alunos que ontem tinham a classificação em suspenso. É o que se passa em Oeiras. O subdiretor da escola secundária Sebastião e Silva, Domingos Santos, alerta também os pais. É preciso que estejam atentos. Este responsável da escola de Oeiras relata horas de muito trabalho.
4: Estivemos sempre de prevenção, as notas chegaram, o primeiro ficheiro por volta das 7h30, 13 e alguns erros, foi necessário para aí meia hora depois atualizar a versão do ENES, lançar outra vez, e a partir do momento em que lançámos as notas, fizemos a impressão das pautas, foram assinadas pela diretora, foram fotocopiadas e afixámos as fotocópias. Eram cerca de 10 da noite. Estivemos abertos até à meia-noite, meia-noite e 5, mais ou menos, ao público. Os pais viram, os alunos também, e fomos embora. Hoje de manhã chegou uma nova versão. Havia cerca de 40 notas que estavam suspensas ontem. Eu julgo que esta versão que chegou hoje, que estamos a instalar, eu estou aqui, mas estou a fazer falta lá em cima, mas está lá a diretora.
5: Já traz,
4: julgo eu, as notas que, bom dia, que estavam suspensas, lançadas. Eu estou a pedir aos pais e aos alunos para estarem atentos, para ver se não há, eventualmente, alguma mudança das outras. Portanto, para verem as duas edições.
5: Para, no fundo, fazer uma reavaliação.
4: Exato. Nós temos as notas também no Inovar. Demorou um pouco mais, porque era o país todo a descarregar ficheiros, e, portanto, tivemos que esperar calmamente a nossa vez. Foi por isso que eram 2 horas quando saímos daqui. Foram lançadas. Hoje vão ser lançadas outra vez, para estarem as notas.
5: Estamos à espera do dia de hoje que venha por parte do Educa a tal explicação sobre o que fazer no caso de alunos onde se diz suspenso. Neste caso, algumas desse
4: suspenso. Está suspensa a revelação da nota. Espero que hoje já esteja revelada.
1: Expectativa nas escolas, também na escola secundária Sebastião e Silva em Oeiras, neste caso Domingos Santos, o subdiretor da escola, ouvido pela repórter da TSF, Judite Menezes e Sousa. Até esta hora, o Educa ainda não deu indicações, como prometeu a noite passada, sobre a situação dos alunos com as notas suspensas. O Educa garantiu que irá divulgar as soluções para estes casos. A inscrição para a segunda fase dos exames termina na segunda-feira, com os exames a segunda fase a começar no dia seguinte, dia 21. O secretário-geral do Partido Socialista veio já desafiar esta tarde o Primeiro-Ministro a revelar quantos alunos têm as notas suspensas. José Luís Carneiro sublinhou também que se fosse ele o chefe do governo teria tratado de outra forma este caso dos exames nacionais.
6: Se eu fosse Primeiro-Ministro, eu próprio, quando ocorreram os primeiros sinais do que estava a acontecer, teria tido a responsabilidade de chamar o Ministro, o Secretário de Estado, sentá-los à volta de uma mesa com todos os responsáveis de todos os serviços para saber o que estava a passar. Não foi isso que fez o Primeiro-Ministro. O Primeiro-Ministro foi para o Mundial de Futebol, quando veio do Mundial de Futebol foi para um festival de música e procurou desvalorizar um assunto grave na vida das famílias. E aquilo que eu disse ontem, reitero hoje, quando um ministro não responde pela responsabilidade política que lhe está atribuída, então significa que só mesmo o Primeiro-Ministro pode responder por essa responsabilidade. E é o Primeiro-Ministro que tem de dizer se quer manter os ministros que não... Quando um ministro não responde pela responsabilidade política que lhe está atribuída, então significa que só mesmo o Primeiro-Ministro

0: do processo de classificação dos exames?
1: Teimosia e incompetência, não há dúvida nenhuma. Neste processo todo é óbvio que houve muita incompetência. É óbvio, é notório, e agora, houve inclusivamente falhas identificadas que não foram corrigidas. Não há outro nome para isso do que incompetência. E isso tem de ser dito. Agora, é preciso é perceber onde é que estão o foco dos problemas, onde é que eles ocorreram. O Sr. Ministro disse que vai ser feita uma auditoria. Eu estou muito curiosa para perceber o que é que vai sair nessa auditoria, mas acima de tudo para perceber o que é que o Ministério vai fazer para corrigir as falhas.
0: Questões que deixa Mariana Leitão, a Presidente da Iniciativa Liberal, numa altura em que ainda não há indicações por parte do Educa em relação aos alunos com as notas suspensas. Não se sabe também neste momento quando é que vão ser divulgadas as notas dos exames do nono ano. Inglaterra e França, as equipas derrotadas no acesso à final do Mundial de Futebol, vão discutir mais logo à noite um lugar no pódio. A França, finalista derrotada no último Mundial, considerada a principal favorita à vitória ao longo deste torneio, é uma questão de honra. Vencer mais logo os ingleses, garantia do selecionador Didier Deschamps.
2: Tenho o dever, juntamente com a minha equipa e os jogadores, de fazer tudo o que estiver ao nosso alcance para atingir este objetivo final. É certamente menos importante, mas repito, estamos aqui.
0: O treinador francês faz logo à noite o último jogo como selecionador de França, campeão do mundo e da Europa. Como jogador e treinador, Didier Deschamps fala com orgulho dos últimos 15 anos à frente da seleção.
2: Eu sei que vou sentir falta da seleção francesa, mas tive o privilégio por 15 anos de estar lá em cima com essa camisa, vivenciando momentos magníficos e outros mais difíceis. Bem, a cortina vai fechar-se, mas a vida continua e eu não sei do que ela será feita. Sou uma pessoa positiva por natureza, sei que também será bom, mas a seleção francesa, com tudo o que isso implica na vida profissional, é a coisa mais linda que já me aconteceu. Foram 25 anos da minha vida, 25 anos da vida de um homem ou de uma mulher. Deixam uma marca, e deixam uma marca ainda maior porque, obviamente, memórias inesquecíveis permanecem, mas o importante está sempre por vir.
3: L'importance est toujours devant soi.
0: Do lado da seleção inglesa, o selecionador, o alemão Thomas Tuchel, garante que mesmo sendo este o jogo que ninguém quer jogar, porque é o jogo dos derrotados, a Inglaterra pode lutar pela melhor classificação em campeonatos do mundo desde que foi campeão em 1966.
4: We play tomorrow France. We're like number 4 in the world at the moment, so we made it to the semi-final.
5: Jogamos contra a França, somos o número 4 do mundo neste momento. Então, chegamos à meia-final e queremos diminuir essa diferença que ainda existe, com margens muito pequenas, mas ainda há algo a superar, a diminuir. Acho que é uma ótima posição para estarmos. Gosto de ser o competidor, gosto de ser aquele que persegue, gosto de ser aquele que desafia, e isso começa neste jogo. Não vamos desistir, vamos tentar superar-nos. Ambas as equipas mereceram estar na final. Venceram as duas meias finais. Não existe essa coisa de merecer ou não. Simplesmente é merecido. Se você está lá, se você encontra uma maneira de vencer a meia final, você está lá. Temos outra partida para jogar contra um adversário muito forte.
0: O encontro entre a França e a Inglaterra para atribuir o terceiro lugar deste Campeonato do Mundo de Futebol começa em Miami, quando forem 10 da noite.
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0: Duas da tarde com mais 10 minutos.
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0: A história de Valência Domingos está marcada por intensas relações transfronteiriças e na região abundam tradições e eventos representativos dos laços profundos que unem portugueses e espanhóis. A TSF está este sábado naquela cidade de fronteira, Valência Domingos, com mais uma edição do Dia do Município. Equipa TSF, Ana Peixoto Fernandes e Joaquim Pedro. Boa tarde.
2: Boa tarde. Estamos numa espécie de rua que liga Valença e Tui. Estamos sobre o Rio Minho, que separa Portugal e Espanha, em cima de uma ponte metálica do século XIX. As relações transfronteiriças são o tema central desta edição do Dia do Município, da TSF, e esta emissão decorre neste local emblemático ao ar livre, um local histórico e com muita história das populações dos dois lados da fronteira. Estão connosco o Presidente da Câmara Municipal de Valença, José Manuel Carpinteira, o Alcalde de Tui, Henrique Cabaleiro Gonzalez, Andrea Gonzalez, pianista e gestora cultural, diretora e fundadora do Festival ICFEM, que está neste momento a decorrer como se ouve, já com música em cima desta ponte. Esta ponte está fechada desde manhã, estará até às 11h30 da noite, num evento que se chama Ponte Criativa e Enogastronómica. Há aqui artes, criatividade, música, como se ouve mais uma vez. Haverá concertos aqui ao longo do dia e noite, e nós estaremos aqui durante cerca de uma hora a falar destas relações transfronteiriças que já vêm de muito longe. Boa tarde a todos. Começo aqui pelo Presidente José Manuel Carpinteira. Eu comecei por dizer que estamos em cima de uma rua que liga duas cidades, praticamente, não é?
3: Sem dúvida, estamos aqui no Ponte Centenária, comemorou-se há poucos dias, há poucos meses, aliás, os 140 anos desta ponte, que liga Tui e Valença, liga o Norte de Portugal e Galiza, liga Portugal e Espanha. É uma ponte simbólica, obviamente, mas mesmo assim passa aqui muitos carros diariamente e muita gente a pé, mesmo os peregrinos que com a caminho de Santiago de Compostela. Estamos aqui, exatamente também juntos à Fortaleza de Valença, que é o nosso Ex Libris, e por isso esta relação Valência-Tui é secular, e é uma relação que vai crescendo e é cada vez mais forte e mais amiga.
2: Há aqui uma realidade que se calhar até muitas pessoas desconhecem, não é? Isto é um misto, a vivência do dia-a-dia. As pessoas atravessam a ponte até para tomar café, se calhar a pé, ou tomar um pequeno almoço de manhã. É uma relação já muito de vivência, como se fosse quase uma cidade numa só. Aliás, há aqui uma Eurocidade, não é?
3: Sem dúvida, nós criamos a Eurocidade, esta que nós designamos a Unicidade, Valença e Tui. Há aqui muita gente, nomeadamente muitos estudantes, que logo de manhã atravessam esta ponte para tomar um pequeno almoço em Valença. Depois nós, valencianos, atravessamos a ponte, enfim, para também compras do lado de Tui. Portanto, esta vivência é diária. Portanto, esta é uma cidade que apenas é separada pelo rio. Nós dizemos que não se separa, que nos une, mas pronto, temos esta ponte aqui, esta ponte centenária, que de facto nos une muito e que, como disse bem, é uma única cidade, Tui e Valença. E é isso que pretendemos. E queremos também que, enfim, que os valencianos e os estudenses entendam de facto esta procura de cooperação entre os dois povos, os dois países, dois povos, mas sobretudo uma única cidade.
2: E hoje decorre aqui essa mesma celebração neste festival, o ICFEM. Antes de falarmos com a diretora do festival, falava ali com o alcalde de Tui. Pergunto-lhe a mesma coisa, sente também que esta rua, aliás, que esta ponte é uma rua?
4: Sí, efectivamente, este espacio de fronteira antaño, ahora un espacio transfronteirizo, ten a peculiaridade de que é un espacio totalmente urbano, por lo tanto, a interactuación dos veciños de Tui, dos veciños de Valença, dos galegos e dos portugueses diaria e constante, por lo tanto, isto é unha especial peculiaridade. Estamos falando do espacio fronteirizo máis, un dos máis antigos de Europa, o máis transitado da península. Bueno, creo que estos datos indican que estamos nun espacio vivo donde tanto galegos como portugueses, valencianos e tudenses vivimos independientemente de que estemos nun país ou non. Non temos esa sensación de cando cruzamos esta ponte de que estamos cambiando de país.
2: Aliás, neste momento está do lado de Portugal o Presidente da Câmara de Valença e do lado de Espanha. Estamos nos dois países praticamente ao mesmo tempo, não é?
4: Efectivamente.
2: André, foi desse espírito, dessa união destes povos que nasceu também este festival, o ICFEM, que está a decorrer há 14 anos.
5: Este é o espírito do festival, não? Que levamos 14 anos convertendo esta fronteira num lugar de convivência, de encontro. Eu creo que demostrando que a cultura é a ponte mais forte que temos para unir a Galicia e a Portugal. Aqui estamos, não? Sendo a ponte internacional no seu 140 aniversário, a protagonista para simbolizar e ser nós aqui na Eurociudade de Tuibalensa, o epicentro da cultura ibérica. Eu quero dizer que hoje estou moi ben acompañada por os dous principais pilares desta ponte, ¿no? Por José Manuel Carpinteira e Enrique Cabaleiro, pois presidente ou alcalde de Tui de Valença, que, bueno, eu teño que gustaríame agradecer a súa valentía, ¿no? Por apostar pola cooperación transfronteriza e o apoio tan importante que temos co festival para simbolizar e para trasladar esta mensaxe de que aquí é un espazo aberto de unión onde non hai fronteras e a cultura non entende fronteiras.
2: Vamos ainda ter a oportunidade de falar deste festival que está a decorrer em pleno, esta ponte criativa e enogastronómica é um dos momentos apenas do festival, mas vamos entrar nas relações transfronteiriças. O presidente José Manuel Carpinteira, há uma Eurocidade, há muitos projetos em curso e a própria Eurocidade permite que de um lado e do outro se utilizem equipamentos livremente, não é? Há aqui um intercâmbio até esse nível. Em que ponto é que estamos neste momento?
3: Esta Eurocidade já tem mais de 14 anos, tem-se vindo a reforçar, digamos, essa cooperação entre as duas cidades, entre os dois povos, um lado e do outro, e como disse bem, nós temos já uma relação económica muito antiga e social, mas nos últimos tempos temos privilegiado as relações desportivas e culturais e é nesse sentido que estamos a reforçar esta ligação. Também na mobilidade, aliás, queremos que esta ponte deixe de ter automóveis a passar aqui e tenha pessoas, enfim, a passar de uma forma mais, de uma mobilidade mais sustentável, porque é essa que, como falou bem, é uma ponte, mas para nós é uma rua que nos liga aqui, nos aproxima e de facto há equipamentos que são de uso comum, nomeadamente a piscina em Valença é usada por muitos estudantes, como também o teatro em Tui é utilizado por muitos valencianos, portanto, entre outros equipamentos. Portanto, há essa partilha, combinamos entre nós muitas vezes os investimentos que fazemos na Eurocidade, portanto, e é nesse sentido que se vai fazer no futuro aqui uma cidade mais unida, e eu digo que isto é caso único na Península Ibérica, enfim, noutros países da Europa não conheço de profundidade, mas é um caso único desta ligação, desta fraternidade e desta paz que existe entre os dois povos aqui na nossa zona, junto ao Rio Minho.
2: Também, se calhar, pela longevidade das relações transfronteiriças, não é? Há pouco ouvimos aqui uma reportagem sobre o Lenço da Cruz.
3: Exatamente.
2: Que tem dois séculos, pelo menos, em Espanha. Exato. Acho que defendem que tem mais.
3: Exatamente. Portanto, digamos, é a prova evidente destas relações sociais e culturais que já havia, digamos, que já existe há muitos anos, não é? E de facto, esta ponte foi a primeira a ser construída no nosso Rio Minho, portanto, já tem 140 anos e de facto, e foi sempre a ponte mais utilizada. Aliás, nós aqui em Valença e Tui passam aqui cerca de 30 mil veículos por dia, portanto é a mais movimentada de toda a Península Ibérica, da ligação de Portugal e de Espanha, esta é a mais movimentada e pronto, aqui esta relação existe de forma natural.
2: E que projetos estão agora em cima da mesa, Sr. Alcalde?
4: Bueno, estamos desenvolvendo proxectos no ámbito da mobilidade. Eu decía antes que esta é a fronteira máis transitada da península, polo tanto a mobilidade pois é un dos grandes desafíos que temos por diante. Desenvolvemos proxectos en materia de recuperación medioambiental. Estamos aquí pois sobre o río Miño, que é un dos grandes iconos medioambientais deste espazo, e polo tanto estamos traballando en proxectos de recuperación e de rehabilitación dos espacios tamén naturais e tamén como fonte, obviamente, de dinamización do turismo, que é unha das principales fontes de ingreso e desenvolvemento económico desta zona. Participamos tamén conxuntamente en proxectos de recuperación do noso patrimonio histórico e polo tanto sí que temos en marcha unha serie de proxectos tendentes a recuperar espazos importantes do territorio.
2: A questão da mobilidade, esta ponte, o futuro será retirada do trânsito automóvel? O que é que pensa sobre isso?
4: Debería ser, non? Eu creo que é unha bella aspiración, ademais xa vendo unha ponte que cumple perfectamente, unha ponte alternativa que cumple perfectamente os parámetros de mobilidade. realmente pois este espazo pois na medida do posible debía ir evolucionando a ser un espazo totalmente peonil. Non é unha competencia que dependa nin da Cámara de Valença, nin do Concello de Tui, sino que depende dos ministerios tanto de España como de Portugal. Agora estamos empezando a traballar na elaboración dun proxecto para diseñar unha nova iluminación artística para esta ponte, que é un dos grandes monumentos históricos deste espazo. Non podemos olvidar que ademais é un ben que está declarado ben de interese cultural, unha das nosas principais sinais de entidade, e obviamente este espazo foi creado para unir dous povos, para unir persoas, e polo tanto esa debería ser no futuro a súa aspiración.
2: Presidente José Manuel Carpinteiro, faço-lhe a mesma pergunta antes de passar à Andrea. Acha que o futuro pode passar por aí, uma ponte de aumento pedonal?
3: Este é o nosso objetivo. Sabemos que não é fácil de concretizar, mas o nosso objetivo é que cada vez seja uma ponte de uma mobilidade mais sustentável. Portanto, retirar daqui o maior possível de automóveis. Obviamente haverá uma ligação também de veículo passar de um lado para o outro, enfim, essa é a nossa intenção, mas tirar daqui os veículos que apenas atravessam, enfim, para ir para um lado ou para o outro sem enfim, que pode ter alternativas, não é? Portanto, mas nós estamos aqui, de facto, em cima do Rio Minho, nesta ponte centenária, e temos aqui a Fortaleza de Valença e temos ali Lintui, ou Catral Tui, portanto, aqui ao lado. Portanto, nós estamos aqui, a Catral Tui de um lado e a Fortaleza do outro, e com esta ponte centenária no meio. Portanto, de facto, eu julgo que isso é mesmo único, acho que merece, de facto, uma visita, porque quem estiver com um pé na Fortaleza de Valença está com o outro na Catral de Tui, e com esta ponte a abraçar, digamos, as duas cidades.
2: E é quase um sonho fazer um programa de rádio em cima desta ponte.
3: Sem dúvida, acho que é, não sei se é a primeira vez, mas se não é a primeira vez, deve ser das poucas oportunidades que temos, de facto, de estar aqui em cima desta ponte, a transmitir através de uma rádio nacional.
2: E uma ponte fechada facilita um festival como o ICFEM, André?
5: Sim, ainda que é mais bonito falar de uma ponte aberta, não? Aberta ao mundo. Eu creo que é moi interesante esta imaxe, no? De estar na Fortaleza de Valença, no? cos teus pés, pero coa mirada en España. Então non sabes realmente onde estás, porque estás visualizando Tui, mas estás en Valença, no? É a magia que tiene este lugar. Eu creo que é importante dende este lugar pois mandar unha mensaxe, no? 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A gastronomía que podes ter na restauración de Tui non é exactamente igual que a de Valença, entón ter esa oportunidade nun espazo tan pequeno.
2: Nós temos o bacalao, certo?
5: O bacalhau, ¿no? Entón ter esa singularidade en tan pouco tempo, e despois a marcha o cambio da hora, ¿no? Que sempre a veces fica que temos confunde as persoas en o festival, sempre hai algunha anécdota respecto a isto, eu creo que é o que nos hace únicos, eu creo que únicos en Europa, por non dicir no mundo, ¿no? A experiencia que un pode ter aquí nesta fronteira en Tui, Valença.
2: E para quem não conhece este festival, o que é o ICFEM?
5: Creo que ICFEM converteuse en algo máis que un festival. Eu creo que é un espazo de encontro, un espazo, como digo, onde as artes, a cultura pode transmitir moitas mensaxes. Creo que a cultura é moi forte, como dicía antes, non entende de fronteiras. É un lugar onde na música nos facemos un reto, que un artista portugués ten que invitar a un galego ou galego a un portugués. 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Eso que creo que é o festival, un lugar para todos, para todas. 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
2: Muito bem. E estamos em cima de uma ponte construída numa época em que as fronteiras, o presidente José Manuel Carpinteira, eram ainda a barreiras muito, muito rígidas. A mobilidade é mais fluida, mas podia ser mais.
3: Sem dúvida, trabalhamos para isso, a Eurocidade faz esse esforço, também, enfim, a ECT Rio Minho, entre outras entidades, para que se procure, de facto, uma mobilidade mais eficaz, porque nós temos ainda muitos constrangimentos administrativos. Pronto, e esses constrangimentos administrativos, essas barreiras administrativas, nós tentamos ultrapassá-las, mas não é fácil, porque apesar de tudo, apesar desta amizade aqui entre as duas cidades, são dois países, dois estados, e de facto há a legislação que muitas vezes não é compatível com a vontade das populações raianas. Portanto, nós estamos a trabalhar para isso, nomeadamente com o trabalho transfronteiriço. Já se evoluiu alguma coisa, mas ainda há muito para fazer nesse estatuto, porque há aqui cerca de 5 mil trabalhadores que, de um lado, todo diariamente, atravessam a ponte para um lado ou para o outro, portanto, e é preciso também dar algumas condições a esses trabalhadores. Portanto, esse é um dos objetivos, mas também a nível da saúde, por exemplo, podia haver mais interação e mais atenção, digamos assim, das entidades públicas, nomeadamente do Ministério da Saúde de Portugal e do lado da Galiza, para que houvesse essa ligação daqui na nossa zona, pelo menos na nossa Eurocidade, para podermos depois alargar digamos, a um território mais abrangente da raia do Rio Minho e não só, de toda a fronteira com Portugal e Espanha, mas tem havido algumas dificuldades que têm a ver, de facto, com os processos administrativos e por serem dois estados. Pronto, nós, aqui localmente, vamos trabalhando nessa cooperação, nessa ligação e derrubando as barreiras todas que possam existir, mas depois chega a determinados níveis que temos alguma dificuldade. Pronto, e é isso que estamos a lutar. E o exemplo que ainda há dias estivemos reunidos, os autarcas, um lá e do outro, que tem a ver exatamente com o Rio Minho. O Rio Minho, que é o Rio Minho transfronteiriço, é um problema que tem muitas entidades enfim, ocupadas do Rio Minho, mas não há nenhuma que intervenha diretamente sobre as questões do Rio Minho. Portanto, essa é uma preocupação que nós temos. O Rio Minho, enfim, nesta beleza, deste cenário aqui muito belo, desde a foz até a nascente, mas mesmo assim nós vamos chamando a atenção, porque o rio, se nada se fizer, daqui a uns anos vai ter problemas complicados e tem vários já estão, enfim, caracterizados e estão registados.
2: O que é que os preocupa mais neste momento, Presidente?
3: Por exemplo, o Rio tem três pontos, enfim, que nos preocupam mais, que é o assoreamento, portanto, na zona da Foz, portanto, Caminha, Laguarda, portanto, tem esse problema do assoreamento, que não há forma de uma forma sistemática de resolver esse problema. Resolve-se pontualmente, mas, enfim, de 10 em 10 anos, o que é bastante pouco. Temos também o problema dos caudais do rio, é uma barragem aqui a nascente do rio, a montante aqui onde nós estamos, e cria alguns problemas, sobretudo no verão, portanto, em termos dos caudais, e depois também em festantes que o rio que vai bastante no rio. Nós temos que chamar a atenção das entidades portuguesas e espanholas, estamos a fazê-lo, quer no Ministério do Ambiente do lado português, quer do lado espanhol, para que essas entidades se possam entender e começar a projetar, enfim, para resolver esses problemas, que são problemas que já começam a afetar o rio, porque depois, obviamente, com isto também temos a pesca, enfim, e todo o sistema turístico do que o rio pode ter, e tem muito potencial, mas, enfim, estamos com algumas dificuldades de haver uma entidade que assuma, digamos, a forma de resolver estes problemas.
2: Pelo facto de ser um rio internacional.
3: Exatamente.
2: Portanto, são dois países, digamos, a mandar no rio, com várias entidades,
3: com
2: isso
3: várias
2: dificulta,
3: entidades,
2: não é?
3: Dificulta muito, porque depois as entidades sabem quais são os problemas, detectam os problemas, sabem como resolvê-los, mas depois não há ninguém que os resolva. Portanto, tem que haver uma entidade que assuma a resolução destes problemas, e nós, os municípios, de um lado e do outro, aqui do Rio Minho, têm chamado a atenção dos governos, enfim, para que possam atender, digamos, a estes problemas, que se nada se fizer, futuramente o rio pode ter problemas graves.
2: Henrique Cavaleiro, ainda assim o Minho ainda é um rio dos rios menos poluídos, mais saudáveis, digamos assim.
4: Bueno, sí, pero concordo coas palabras manifestadas polo presidente da Cámara de Valença, no senso de que efectivamente ainda non sendo un entorno medioambiental dos que estén máis degradados e que ten amenazas serias, e que se non actuamos con certa celeridade sobre elas, sí que acabaríamos ao final pois sufrindo consecuencias, a verdade que menos desexables. E polo tanto, eu tamén reitero ese chamamento ás autoridades competentes neste ámbito natural para que tomen aquelas medidas necesarias, se non para solucionar o conxunto dos problemas que ten o río, si polo menos para empezar a paliar as amenazas que nestes momentos xa se están producindo en canto pois a degradación medioambiental, invasión de especies exóticas, problemas co caudal da auga. Bueno, eu creo que é un entorno natural que debemos proteger, porque é un entorno natural único e que obviamente pois aporta moito ao conxunto dos territorios.
2: Há moito tempo que se fala tamén na questão turística, o Rio Minho ainda está pouco explorado. Há essa dificuldade tamén legislativa, digamos assim?
4: Sí, efectivamente. Cando se fala da desaparición das fronteiras, evidentemente desapareceron as fronteiras físicas, as fronteiras políticas, pero desgraciadamente a fronteira normativa sigue existindo. E ao final, pois, é un espacio natural onde hai dous países con ámbitos competenciais, cada país, pois, ten a súa legislación específica, e xestionar este entorno natural desde dúas administracións que, ademais, están moi alonxadas do territorio, como pode ser Lisboa e Madrid, pois, a verdade é que non é o máis desexable, non? E, polo tanto, pois, sí que eso, ao final, tamén acaba influindo nas decisións que se toman, e como non, o río non só como un punto de vista da súa riqueza medioambiental, sino como elemento clave para o desenvolvemento turístico, pois, bueno, aí tamén hai que ainda moito traballo por facer. Ainda así, tamén é certo que nos últimos anos sí que se levan desenvolvido proxectos de cooperación transfronteiriza a través de dous proxectos, o Río Miño Navegable e ora o Visit Miño Plus, que son proxectos financiados con fondos PopTec, que están dirixidos sobre todo pois a posta en valor e a dinamización turística do ámbito do Río Miño.
0: Perdemos momentaneamente o contacto neste dia do município na TSF. A equipa TSF, Ana Peixoto Fernandes e Joaquim Pedro, estão em Valença do Minho. Esperemos poder reativar.
5: O presidente o alcalde, pero os vereadores, os concejales, os técnicos, creo que estamos todos comprometidos con esta idea deste espacio, ¿no?, que creamos dende o ICFEN. Eu sempre o digo, son as persoas as que están detrás, máis alá da institución ou do organismo. Eu sinto que hai un compromiso forte porque todos creemos realmente nos valores. Creo que nos gusta, ¿no? Creo que nos gusta onde vivimos, sentímonos orgullosos do lugar onde estamos. Teño que dicir que, bueno, que dentro da complexidade que pode ser, por exemplo, como pechar unha ponte internacional, como podes imaginar, ¿no?, todos os permisos, todos os organismos que están detrás para pechar a porte, eu sempre sento que remase hacia adiante dentro da complexidade, é sinxelo porque todos creemos nos valores. Sempre procuramos solucións e por iso levamos 14 anos, senón non sería posible.
2: No inicio, cando fazia a primeira pergunta, houve aqui um pequeno lapso na emissão, deve ser Portugal-Espanha aqui. Claro. Houve aqui, eu perguntava, é mais fácil a nível cultural, não é tão complexo a organização de um festival, de um evento como este?
5: Em que sentido?
2: Em todos os sentidos.
5: Criar um evento dificultado por ser internacional,
2: sim,
5: transfronteirizo. Non creo que sexa máis complexo, o que eu creo que é enriquecedor, ¿no?, estar ter dúas posibilidades, ¿no?, ampliar o territorio, poder pensar en Galicia, en España en xeral e tamén no norte do Portugal. Quizás é porque xa levamos 14 anos e para mí é bastante natural traballar mirando para Portugal, ¿no? Vivo en Tui, miro todos os días para Portugal, por lo tanto no creo que é bastante natural, sentímonos irmáns, Portugal e Galicia, creo que bastante sale de forma natural. E creo que hai, ademais, por parte do público, ganas, vontade de que isto sexa, que continúe, que existen máis iniciativas transfronterizas, ou como decía, para celebrar a nosa historia compartida. Eu creo que o público o desexa ainda máis.
2: Presidente José Manuel Carpinteira, ser presidente de Câmara no município de Fronteira, com estas relações tão intensas, quando pensa no município, também pensa um pouco na população vizinha, não é? Ou não?
3: Sim, sem dúvida, é um privilégio ser Presidente de Câmara de Valença e com esta relação com o TUI. Então, esta relação com o TUI, como já dissemos, é centenária, é secular, portanto, é uma relação sempre social e económica muito forte, e nós gostamos aqui, digamos, de incentivar que esta relação seja mais do que isso, seja uma relação de mais cultural, mais esportiva, de mais acolhimento, mais social. Aliás, também estamos a desenvolver projetos sociais, porque nós, de facto, os estudantes valencianos entendem-se muito bem, e como já aqui foi referido muitas vezes, nós passámos este passeio, digamos assim, esta ponte, e nem nos apercebemos que estávamos do lado de Valença ou do lado de Tui. A relação é muito forte. Aliás, há famílias que trabalham num lado e vivem em Tui, ou ao contrário. Portanto, isto é uma relação muito natural. Portanto, é um privilégio, de facto, estar ser Presidente da Câmara de Valença com Tui aqui ao lado.
2: E há famílias transfronteiriças também,
3: exatamente,
2: não é? Casamentos, há de haver muitos.
3: Sem dúvida. Mas, como digo, acho que é uma relação única, e espero que, felizmente, que vá melhorando, pelo menos é o nosso objetivo, que todos os valencianos sintam, de facto, sintam os estudantes, que os estudantes sintam valencianos. Eu sei que isto é, às vezes é mais fácil dizer do que na prática possa acontecer, mas, como disse aqui a Andréia bem, este festival IQFM também traz este contributo. Portanto, eu digo muitas vezes que o festival é um embaixador desta relação de Tui e de Valença, do Norte de Portugal e da Galiza, e até de Portugal e Espanha. Portanto, acho que é importante que se façam estes festivais, ou este festival em particular, o IQFM, porque a nossa relação, de facto, de Tui e Valença é muito forte. Eu, como sabe, já estive noutro município e também fazia fronteira com outro município da Galiza, que era Tominho, mas a distância era muito maior. Portanto, nós aqui urbanisticamente estamos ao lado, temos aqui 400 metros a separar, digamos, as duas cidades, e por isso a relação, acredito que vai ser cada vez mais forte e mais plena, em benefício da nossa população.
2: Sim, para quem não conhece, dá para passar a pé, dá para fazer uma caminhada entre Valença.
3: Aliás, ao fim da tarde e logo de manhã também, como disse há pouco, mas eu quero de manhã, que ao fim da tarde, quero tudenses vão para Valença, quer valencianos vão para Tui, a passear, a pé, a fazer caminhadas. Portanto, o que é um gosto enorme fazer esta caminhada por esta ponte, não é? Seja de manhã ou seja ao fim da tarde, e há muita gente a fazer isto. Não só os peregrinos aqui passam aqui mais de 100 mil peregrinos por ano, peregrinos de todo o mundo. Mas, eu digo, tudenses valencianos fazem isto diariamente, enfim, com muito gosto, porque de facto é um prazer atravessar esta ponte.
2: A Rica Baleiro diz muitas vezes, até já vou ali a Portugal. Costuma dizer, até já vou ali a Portugal?
4: Ah, sim. Com muitíssima frequência, sim.
2: Há aqui também uma curiosidade, se calhar muita gente não desconhece, mas, por exemplo, os bombeiros de Valença prestam socorro há muito tempo do outro lado. Tem essa...
4: Sim, efetivamente. Esta cercania possibilita que muitos serviços públicos os podamos partilhar. Por exemplo, a piscina coberta de Valença, o 90% dos usuarios son vecinos de Tui. Efectivamente, os nosos bombeiros, os máis cercanos, son os bombeiros voluntarios de Valença. E, por certo, pues aproveito tamén para desde aquí trasladarles o noso reconhecimento e admiración, porque son os máis cercanos, o que antes chegan ás emerxencias, se levan prestados servicios, a verdade que realmente impagables en algunhas das áreas relevantes que tivemos no noso concello. Bueno, ainda no ámbito de partillar servicios públicos, sí que é certo que queda moito camiño por percorrer, todo no campo da sanidade, onde hai unha altísima demanda de poder utilizar servicios públicos de forma conxunta, pero bueno, sí é certo que, a diferencia de outros territorios, a cercanía nos posibilita que esa interacción seja moito maior.
2: A questão dos bombeiros non é pela proximidade, mas é o vosso sistema em Espanha é diferente, non é?
4: Sí, bueno, efectivamente, aquí o sistema dos bombeiros é un corpo voluntario, en España é un corpo profesional que ten determinados destacamentos. O noso destacamento de bombeiros profesional máis cercano que o temos no Porriño, que está a 15 kilómetros, e aquí están a 2. Entonces, bueno, obviamente, eso é... Colaboran tamén despois en materia de auxilio a determinadas probas de ámbito deportivo, con ambulancias, con personal especializado. A verdade é que sí que están colaborando moito vão connosco.
2: Muito bem. Aproveito só porque estamos a falar da questão do socorro. O 112 transfronteiriço, também, Presidente, já se fala há muito tempo.
3: Foi, esse foi um projeto que até foi apresentado aqui em Valença, a alto nível, porque esteve aqui o Ministério da Saúde representado e também os responsáveis da saúde da Junta da Galiza. Foi feito um protocolo, enfim, com boas intenções, de facto, para fazer aqui um projeto piloto do 112 transfronteiriço, e era a nossa esperança que faz que pudesse ser o início de alguma coisa mais maior, mais alargada e mais profundo, mas infelizmente não passou do papel, exatamente porque esbarrou nas questões administrativas de um país e de outro. Eu esperamos retomar ainda esse projeto, mas foi, infelizmente, ficou parado por barreiras administrativas, digamos assim, não por falta de vontade política. Havia vontade política da Junta da Galiza, que tinha essa competência aqui em Tui, quer do Ministério da Saúde do lado português, tiveram vontade política de que o 112 transfronteiriço funcionasse, e obviamente Tui e Valença também queriam que funcionasse, e iria ser um projeto piloto para toda a raia, só que não passou ainda do papel. Esperemos, enfim, que esta entrevista possa ser útil para chegar a quem direito, para retomar, digamos, este processo.
2: O que é que isso poderia resolver em termos práticos, Presidente?
3: Resolve, basta, muito fácil. Portanto, alguém que tem um acidente do lado de Valença, a ambulância portuguesa não pode passar para o outro lado com o doente. Portanto, tem que deixar aqui alguns, não pode levar depois para
2: no meio da ponte.
3: É mais ou menos isso.
2: Simbólico.
3: Portanto, o que é dizer que, portanto, afeta a saúde das pessoas, digamos, e até a vida das pessoas, não é? Pode acontecer isso. Não quer dizer que se um cidadão galego tiver aqui um problema em Valença, obviamente que vai para os nossos hospitais, não há problemas nenhum, não é? Mas para ir para um hospital para Vigo, por exemplo, o hospital mais próximo, já tem dificuldade. Já não pode ser a nossa ambulância a transportar para lá. Portanto, isso também já se nota que é um problema que temos aqui para resolver. Portanto, eu acho que o 112 transfronteiriço seria útil, e depois a vantagem é que, ao haver um evento, um incidente qualquer, quer a ambulância ou 112 do lado de Valença ou do lado de Tui, o primeiro que estivesse disponível era o primeiro a avançar. A ideia era um pouco essa, porque isso permitia, obviamente, mais rapidez no atendimento, enfim, a quem estivesse a precisar de cuidados de saúde. Portanto, e neste momento pode estar ali parado do outro lado, do 112, do lado de Tui, que não pode ir para o lado de Valença, ou ao contrário. Portanto, e isso acho que esse 112 facilitava muito, e era também uma melhor utilização dos nossos recursos, não é? Porque, obviamente, se está disponível a ambulância, porque é que não dá auxílio a um lado ou ao outro? Portanto, era nesse aspecto. Esperemos que retomar este projeto. Acho que era um projeto muito interessante e que, como digo, era um projeto piloto que podia depois funcionar em toda a raia de Portugal e Espanha.
2: Muito bem. André González, temos uma banda a tocar aqui com vontade, está a entrar também na nossa emissão. O que é que há ainda para ver, ouvir e viver neste Festival ICFEM até ao seu final?
5: Pois hoxe imos ter un programa moi intenso de música, imos a continuar con diferentes concertos que están nos dous lados da fronteira, ¿no? Temos dous palcos, temos tres palcos, dous de música e un central onde están pasando catas de degustación. Por exemplo, dentro de nada imos ter a presentación de Julián Maeso, un concerto e presentación tamén do seu Museo de Instrumentos de Teclado. Imos a ter a Monsao Brás, que vai actuar aquí, despois o concerto de Best Boy. Imos tamén ter un foro de artesanía, de diálogos de saberes artesanais. Cata de degustación dos produtos da Eurocidade de Tui Valença, que tamén é importante, no vais destacar, no? Dende o mundo da gastronomía, como tamén do viño. Tamén vamos a ter outros concertos como La Marca, que é un grupo que gañou o noso premio dos novos talentos, porque nos interesa promocionar tamén aos xoves, aos jovens. E unha sesión DJ para finalizar de música na ponte, que terá as 9:45 hora portuguesa, para finalizar con unha sesión DJ. Despois mañá tamén teremos dous concertos que xa van a pasar ao lado de Tui, onde estivemos en Valença. Mañán estaremos en Tui co 800 aniversario da Catedral de Tui, un concerto de órgano e de voz, porque, bueno, como dicíamos, temos grandes celebracións, 140 aniversario da Ponte Internacional e tamén esta celebración da Catedral.
2: Así, moito rapidamente, porque já estamos a aproximar-nos do fin, 14 anos já passou aqui muita coisa, já aconteceu aqui muita coisa neste festival.
5: Sim, a verdade é que tivemos artistas maravillosos. Estamos a recordar como aquel concerto de Salvador Sobral con Marco Mezquida, a orquesta de jazz de Matosiños con Perico Sanbeat, ou outros concertos que fixemos como Chano Domínguez e Mario Lagiña, a orquesta de Radio Televisión Española con Marta Meneses, ou Jorge Palma con orquesta de Euroregión Galicia Norte de Portugal, unha iniciativa que tamén tivemos dende aquí, dende a Eurocidade de Tuibalensa e dende o festival, xuntar aos jovens que están estudando música dos conservatorios de Galicia do norte do Portugal, unha orquesta da Euroregión que neste caso fixeron un concerto de clásico sinfónico rock con Jorge Palma. Eu creo que, bueno, é un sinfín de artistas.
2: E esta ponte já foi pasarela.
5: Esta ponte foi pasarela de moda con Agatha Ruiz de la Moda, de la Prada e Cati Xiomara, e tamén foi protagonista de dous concertos de piano cheio de pianos. Non sei se lembrades aquel concerto primeiro que fixemos, eu creo que foi no 2015, onde estaban todos os pianos tocando de maneira simultánea con piano pianistas da Galicia, do norte do Portugal, que eu non escoitei un silencio, un respeto para mus, nin o auditorio nacional nin na Casa da Música, ¿no? Ese respeto da xente aquí dentro desta ponte escoitando os pianos, é un desos momentos máxicos que eu creo que a cultura permite, ¿no? Esa experiencia que non te olvidas nunca e que, bueno, en los momentos a veces de máis dificultad uno recurre a esas imaxes, a esos momentos que te dan un poquinho de tranquilidad e de paz e de felicidad. Eso que queremos, ¿no? Ilusionar a xente e transmitir felicidade, fai moita falta.
2: E esta mensaxe da unión dos povos?
5: E da unión dos povos, sí, sí, que xuntos, pois, somos máis fortes.
2: Henrique Cabaleiro, queria perguntar-lhe, porque este ano o Lance da Cruz, ele já foi classificado em Portugal como património cultural e material. Em Espanha não vai ser classificado, há um processo em curso, como é que funciona?
4: Bueno, o proceso está, efectivamente, está en curso e eu espero que acade tamén esa protección, porque tamén é un evento moi singular, é dicir, posiblemente o ICFEN sexa un dos iconos en canto a eventos culturais que se realizan de carácter transfronteirizo, pero tamén hai outros eventos que se realizan ao longo do territorio que obviamente tamén son sumamente importantes e tamén poñen de manifesto esa estreita relación, neste caso cultural, que existe neste territorio. E, polo tanto, creo que, dende ese punto de vista, pois, a verdade que tamén temos que facer un recoñecemento a todos aqueles actores culturais, a todos aqueles promotores que están traballando pola difusión da nosa cultura. Que, se non común, porque a veces cando a cercanía dos territorios sempre falamos se somos iguais, eu creo que non somos iguais e moito menos idénticos. Eu creo que son unha das grandes riquezas, non? O que si pomos en común é aquilo que nos identifica e eu creo que iso polo que temos que seguir apostando e o Lanzo da Cruz obviamente pois un desos eventos tamén que nos moi identitarios tanto de Valença como de Tuí.
2: Mas acredita que está para breve a clasificação também do lado espanhol?
4: Bueno, nós somos, non sei no lado portugués, no lado español somos moi burocráticos e a burocracia a veces retrasa as cousas máis do que queríamos. Eu espero que máis ben pronto que tarde que podamos dar unha solución a iso e sexa unha realidade.
2: Presidente José Manuel Carpinteira, tamén já assim muito perto do fim, foi uma alegria saber que o Lanço da Cruz foi finalmente classificado, recebeu esta proteção, não é?
3: Sim, exatamente, foi no ano passado que fizemos esse registro, era uma ambição, conseguimos e acho que é um evento que merece de facto esse reconhecimento. Portanto, e agora temos já que mais responsabilidade para que esse evento continue afim, por muitos mais anos e com digamos com o rigor que se impõe. Portanto, é isso que nós pretendemos e por isso essa classificação também nos vai obrigar a essa responsabilidade.
2: É emblemático como é que até os próprios párocos se cruzam no meio do rio. Para quem não conhece esta tradição, de que é que se trata, assim, muito resumidamente, como é que se vive?
3: Trata-se de portanto, aquilo é um evento que é praticado todos os anos na segunda-feira de Páscoa. Na segunda-feira de Páscoa, o parco de Cristo do Covo, portanto, aqui em Valença, se sai de um barco ao encontro de um padre que vem do lado do Tominho, encontra-se no meio do rio, troca umas cruzes e cada um depois vai, digamos, com uma cruz de cada um para o outro lado, digamos,
2: a beijar.
3: O parco português vai para o lado da Galiza e o da Galiza para o lado de Portugal. Portanto, esta simbiose é muito interessante. interessante e as populações estão juntas mais a assistir e a acompanhar, digamos, todo este evento e depois vão beijar a cruz, enfim, é uma tradição muito bonita.
2: E os pescadores lançam as redes para o Parque Português?
3: Ora, lançam as redes e pescam uma, duas, três lampreias, que é para o Parque, de facto, Cristelo Couve, do lado de Portugal.
2: E o Parque de Cristelo Couve convida o Padre Galego? Nem sempre.
3: Eu julgo que sim. Isto, pelo menos, faria todo sentido que convidasse, mas julgo que sim. Julgo que convida. Bem,
2: Presidente, mesmo para terminar, que projeto assim prioritário considerava importante, já falou no 112 transfronteiriço, que fosse importante concretizar a curto prazo aqui nesta fronteira?
3: Nós temos tantos projetos, temos muitos projetos, digamos, de aqui de transfronteiriços, não só de Valença e Tui, mas neste caso particular estamos a falar de Valença e Tui. O colega já falou da questão da mobilidade, temos já uns projetos já, digamos, em carteira, uns já mais avançados que outros, para que haja uma mobilidade sustentável entre o Centro Histórico de Tui e o Centro Histórico de Valença, que as pessoas possam fazer essa mobilidade de uma forma mais sustentável, com veículo elétrico, é o que está previsto. Mas temos também, a nível turístico, aqui um barco a fazer passeios aqui junto ao rio, em que sai de Tui e de Valença, portanto fazem este cruzamento. Estamos também num projeto piloto para que isso mais tarde possa ser, digamos, estar disponível para o mercado. Enfim, há projetos culturais também que já falámos. Temos também a ambição de que esta ponte, de facto, possa ter uma iluminação cénica interessante.
2: Já agora isso está para breve, esse projeto. Esse projeto da iluminação desta ponte é uma coisa...
3: Vamos elaborar o projeto, esperemos que ao próximo ano já se possa ter esta ponte iluminada. Portanto, é também um projeto, enfim, ambicioso, enfim, que estamos a tentar concretizá-lo, mas enfim, há vários projetos que temos para concretizar. O importante dizer é que nós estamos aqui, de facto, num local privilegiado. Como eu falei há pouco, Valença com a sua fortaleza e Tui com a sua catedral, com esta ponte centenária, quem aqui vier está em dois países, em duas cidades, mas vai sentir que só está num espaço de encontro e que, sobretudo, com uma beleza patrimonial e ambiental riquíssima. Portanto, é isso que nós queremos continuar a privilegiar e que estes encontros também de música e de festivais de música possam cada vez unir mais e que esta ponte, de facto, seja uma ponte de cultura e de amizade.
2: Henrique Cavaleiro, quer contar um bocadinho mais sobre a iluminação da ponte? O projeto?
4: Bueno, agora estamos na fase de redação deste projeto, que vai ser uma iluminação artística e que, ademais, pues, vai a melhorar a que temos, que neste momento é muito deficiente. Está claro que nos propomos e depois terán que ser os gobernos de España ou de Portugal os que dispoñan a financiación para poder levar adiante. Pero a verdade é que é un proxecto moi ilusionante, moi demandado socialmente, porque o conxunto da cidadanía nos piden que poñamos en valor este espacio arquitectónico único e, polo tanto, estamos traballando nese senso. E eu creo que, a modo de conclusión, podo dicir que o que estamos facendo aquí, tanto a colaboración estreita que temos Valença como Tui no desenvolvemento destes proxectos, todos estes eventos, o que están pondo a manifesto é que estamos contribuindo á construcción de Europa, pero a construcción de Europa dende a cidadanía, non dende os grandes parlamentos, non dende os grandes grupos de poder e de que teñen poder de decisión, sino que estamos construindo dende a cidadanía. Iso ten moitísimo valor. Eu creo que o futuro, ademais, desta Europa, que está nun momento especialmente complexo por moitas circunstancias que creo que agora non compre valorar, pasa porque sexamos realmente os cidadáns os que teñamos clara necesidade de seguir construindo este soño europeo que tanto nos leva dado e por lo tanto é unha responsabilidade de todos e de todas, empezando obviamente por aqueles que temos responsabilidades públicas.
2: Portanto, os valores europeos já estão aquí materializados há muito tempo aí.
4: Efectivamente, e nós creo que somos un claro exemplo disso.
2: E o festival também, Andrea?
5: Sim.
2: Tem muitos anos, tem planos para muitos anos.
5: Esperemos, eu creo que sim, tenho a sensação. E, bueno, eu queria felicitar realmente o presidente da Câmara de Valença, o alcalde de Tui, como cidadana de Tui e desta fronteira, ¿no? Porque realmente están a facer un bon traballo, creo que para todos os cidadáns desta eurocidade. Eu que vin evolucionar ao largo destes 14 anos e nos últimos anos, ¿no? Como está el cambio de transformación que o centro de Tui tivo, ¿no? Que vivo no centro de Tui, pues que está realmente fermoso para poder pasear humanizado. E en Valença o mesmo, vir a muralla, ¿no? Creo que é un lugar dinámico onde as xentes veñen de todas partes do mundo. Xa estamos vendo tantos peregrinos pasear por diante, por detrás. Somos a ponte, a porta de entrada do Camiño de Santiago a Galicia. Bueno, eu realmente quero felicitar o traballo que se está facendo. Nos desde o festival, pues, a continuar a construir pontes das persoas, da cultura, e tamén é verdade que a coordinar e poner un pouco en común as administracións, a Tui Valença, pero tamén outras administracións que están implicadas neste proxecto a nivel nacional, a nivel regional, tanto de España e de Portugal, e, bueno, aquí todas as persoas teñen cabida, iso seguro.
2: E para o ano, se calhar, já tem um festival com uma iluminação nova.
5: Ah, pois iso estaria moi ben, porque en vez de finalizar às 11 da noite, igual finalizamos às 4 da mañá.
2: Presidente José Manuel Carpinteiro, é aqui o anfitrião deste programa. Deixo assim uma palavra final sobre estas relações transfronteiriças. Aqui vive-se uma... é quase aquela ideia utópica da união dos povos, não é? A nível humano isso acontece realmente.
3: Sem dúvida, pronto, são os valores que aqui o Henrique há pouco referiu, os valores europeus que nós aqui defendemos todos os dias. E eu, como conclusão, quero de facto agradecer à TSF esta oportunidade de termos um programa aqui neste cenário único e com este tema, que é a cooperação transfronteiriça. A cooperação transfronteiriça entre Tui e Valença estão bem, recomenda-se, mas vamos trabalhar mais para que de facto seja ainda mais fraterna e mais próxima, e que a população de Valença e de Tui sintam de facto esta fraternidade e estes valores europeus. Muito
2: nós
3: obrigado.
2: Agradecemos esta oportunidade única, que é quase um sonho fazer um programa de rádio em cima desta ponte tão bonita e neste ambiente de festa do ICFEM. Terminamos então o dia do município em Valença Tui, no meio de uma ponte que liga os dois países. Agradeço a todos a presença. Estávamos aqui muito mais tempo a falar de relações transfronteiriças, porque há muito tema para falar. Uma boa tarde a todos.
4: Muito obrigado.
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2: Boa tarde, são 2h58, menos uma hora nos Açores.
3: O país está a assistir a um escândalo com o que se passa com os exames nacionais. É a opinião de Maria do Rosário Gama, a antiga diretora da Escola Secundária Infanta Dona Maria, em Coimbra, critica o Ministro da Educação por causa da classificação digital dos exames. Ainda sem se conhecerem as indicações do Educa, as escolas têm recebido nas últimas horas as listas atualizadas das notas. Há agora menos alunos com a nota suspensa. A partir de amanhã, com a eletrificação da linha do Oeste, as automotoras a diesel que circulavam nesta linha vão reforçar a oferta no Oeste e também no Alentejo.
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2: Temperaturas de agora, estamos com 22 graus em Ponta Delgada, 24 no Porto, 25 em Faro e em Lisboa, 26 no Funchal. 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
3: As escolas têm estado a trabalhar durante este dia, este sábado, portas abertas, numa altura em que o Educa está a enviar para as escolas novos ficheiros com a nota dos exames de alunos que ontem tinham a classificação em suspenso. É o caso da Escola Secundária Sebastião e Silva, em Oeiras. O subdiretor desta escola, Domingos Santos, alerta também os pais. É preciso que esteja atentos. Este responsável da escola relatou também à repórter da TSF, Judite Menezes e Sousa, horas de muito trabalho.
6: Estivemos sempre de prevenção. As notas chegaram, o primeiro ficheiro, por volta das 7h30, 13 e alguns erros. Foi necessário, para aí meia hora depois, atualizar a versão do ENES, lançar outra vez. E a partir do momento em que lançámos as notas, fizemos a impressão das pautas, foram assinadas pela diretora, foram fotocopiadas e afixámos as fotocópias. Eram cerca de 10 da noite. Estivemos abertos até à meia-noite, meia-noite e 5, mais ou menos, ao público. Os pais viram, os alunos também, e fomos embora. Hoje de manhã chegou uma nova versão. Havia cerca de 40 notas que estavam suspensas ontem. Eu julgo que esta versão que chegou hoje, que estamos a instalar, eu estou aqui, mas estou a fazer falta lá em cima, mas está lá a diretora.
7: Já traz,
6: julgo eu, as notas que estavam suspensas, lançadas. Eu estou a pedir aos pais e aos alunos para estarem atentos, para ver se não há eventualmente alguma mudança das outras, portanto, para verem as duas edições.
7: Para, no fundo, fazer uma reavaliação.
6: Exato. Nós temos as notas também no Inovar. Demorou um pouco mais, porque era o país todo a descarregar ficheiros e, portanto, tivemos que esperar calmamente a nossa vez. Foi por isso que eram 2 horas quando saímos daqui. Foram lançadas. Hoje vão ser lançadas outra vez para estarem as notas.
7: Estamos à espera do dia 2 que venha por parte do Educa a tal explicação sobre o que fazer no caso de alunos onde se diz suspenso. Neste caso, algumas desse
6: suspenso. Está suspensa a revelação da nota. Uhum. Espero que hoje já esteja revelada.
3: As escolas à espera dessas indicações do Educa, indicações sobre o que fazer em relação aos alunos com a nota suspensa. O Educa garantiu a noite passada que vai dar soluções para estes casos. A inscrição para a segunda fase dos exames termina na segunda-feira e os exames começam no dia seguinte. Perante tudo isto, o secretário-geral do Partido Socialista veio já desafiar o Primeiro-Ministro a revelar quantos alunos têm notas suspensas. José Luís Carneiro acusou o ministro também, o ministro de Educação, de não assumir responsabilidades e é por isso que ele coloca as questões ao Primeiro-Ministro.
8: Se eu fosse Primeiro-Ministro, eu próprio, quando ocorreram os primeiros sinais do que estava a acontecer, teria tido a responsabilidade de chamar o ministro, o secretário de Estado, sentá-los à volta de uma mesa com todos os responsáveis de todos os serviços para saber o que estava a passar. Não foi isso que fez o Primeiro-Ministro. O Primeiro-Ministro foi para o Mundial de Futebol, quando veio do Mundial de Futebol foi para um festival de música e procurou desvalorizar um assunto grave na vida das famílias. E aquilo que eu disse ontem, reitero hoje, quando um ministro não responde pela responsabilidade política que lhe está atribuída, então significa que só mesmo o Primeiro-Ministro pode responder por essa responsabilidade. E é o Primeiro-Ministro que tem de dizer se quer manter os ministros que não assumem responsabilidade. Já tínhamos uma que era a Ministra da Saúde, agora temos também um que é o da Educação, que não assumem as suas responsabilidades. O ministro que não assume as suas responsabilidades deixa de ser ministro, mesmo que lá esteja, está a ver? Mesmo que esteja com o papel de ministro, deixou de o ser porque não assume as responsabilidades que lhe foram confiadas quando assumiu a sua posse.
3: Também no caso de Fabiano.
8: Responsabilidades. O ministro que não assume as suas responsabilidades deixa de ser ministro. Mesmo que lá esteja, está a ver? Mesmo que esteja com o papel de ministro, deixou de o ser porque não assume as responsabilidades que lhe foram confiadas quando assumiu

0: Opinião de Fabián Figueiredo, já presidente da Iniciativa Liberal. Mariana Leitão criticou o ministro da Educação, considerando que foi incompetente na gestão do processo de classificação dos exames.
1: Teimosia e incompetência, não há dúvida nenhuma. Neste processo todo é óbvio que houve muita incompetência. É óbvio, é notório e houve inclusivamente falhas identificadas que não foram corrigidas. Não há outro nome para isso do que incompetência. E isso tem de ser dito. Agora, é preciso é perceber onde é que estão o foco dos problemas, onde é que eles ocorreram. O Sr. Ministro disse que vai ser feita uma auditoria. Eu estou muito curiosa para perceber o que é que vai sair nessa auditoria, mas acima de tudo para perceber o que é que o Ministério vai fazer para corrigir as falhas.
0: É a questão que coloca Mariana Leitão, presidente da Iniciativa Liberal. A TSF falou esta tarde com Maria do Rosário Gama. Foi durante 12 anos diretora da Escola Secundária Infanta Dona Maria em Coimbra. Maria do Rosário Gama questiona a aposta que o Ministério da Educação fez na classificação digital dos exames e nem quer acreditar no que está a acontecer.
2: Eu vejo com muito maus olhos. Eu acho que isto de facto é... Estou escandalizada com o que está a acontecer porque... Este processo não deveria ter, na minha opinião, não devia ter sido implementado toda uma vez que já o ano passado, quando foi experimentado com a filosofia, foram detectados erros. Depois desta pressão grande para a fixação das notas no dia de ontem, isto tudo eu penso que é grave e não deveria ter acontecido. Uma vez que apareceram folhas de continuação que não eram de facto a continuação, terá havido instruções para que as pessoas classificassem com aquilo que tinham. E eu acho que não pode ser, isto não pode ser, porque isto de facto retira a credibilidade ao sistema.
0: O Ministro da Educação já garantiu que na segunda fase vai manter os exames em papel com a classificação digital. Maria do Rosário Gama entende que agora não há outro remédio.
2: Não pode fazer outra coisa agora, porque isso ia pôr em desigualdade os alunos na primeira e na segunda fase. Portanto, agora tem que continuar com este sistema. E depois fazer uma avaliação e ver se se justifica continuar a implementar este sistema nos próximos anos. Para já verificar se na segunda fase os erros que na primeira aconteceram não se verificou outra vez. E depois de fazer esta avaliação e de chegar à conclusão que pode ser implementado, eu continuo a achar que deveria ser feito de uma forma gradual.
0: Antiga diretora da Escola Secundária Infanta Dona Maria em Coimbra tem também muitas dúvidas sobre esta nova forma de classificar exames.
2: Já ouvi professores a dizer que concordam que seja avaliado só um item, uma questão em vários testes e não a prova por inteiro. Eu tenho algumas dúvidas porque fica sem a perspectiva do aluno e começa a haver uma mecanização muito grande. Eu acho que isto é muito complicado. Digitalizar as provas, eu penso que é um... Acho que ainda fica mais burocrático o esquema, porque digitalizar milhares de provas é uma situação que eu penso que não lembra a ninguém.
0: Nestas declarações à TSF, Maria do Rosário Gama não quis dar opinião sobre se o Ministro da Educação, Fernando Alexandre, deve ou não deixar o cargo. A Maria do Rosário Gama considera, no entanto, que é evidente que as coisas não correram bem com os exames nacionais. As linhas de comboio do Oeste e do Alentejo vão receber as automotoras que circulavam na linha do Algarve. É um anúncio do Ministério das Infraestruturas, isto porque a partir de amanhã as ligações ferroviárias regionais no Algarve vão passar a ser feitas apenas com comboios elétricos. O Governo afirma em comunicado que a eletrificação da linha do Algarve e a substituição das automotoras a diesel trazem melhorias significativas para os passageiros, entre elas o aumento da oferta em cerca de 18%, com mais frequência nas horas de ponta, também ligações diretas entre Lagos e Vila Real de Santo António, mais capacidade para os passageiros, passando de 388 lugares em pé e sentados para 536 e ainda uma melhor articulação com os serviços de comboio de longo curso. Tudo isto acrescenta o Ministério das Infraestruturas num investimento de 45 milhões de euros.
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1: E passa agora na TSF, música muito cá de casa. É um programa para os habitantes da Casa da Música. Hoje vamos conhecer o planeta sonoro de Olinda Botelho, a gestora de programação da casa. Música muito cá de casa é produzida por José Miguel Gaspar.
2: É tão bom ter um amigo assim, ai, sabe bem.
3: Música muito cá de casa, emissão especial da TSF e do JN para a Casa da Música. Todas as semanas procuramos habitantes da casa e eles mostram as melhores canções do seu mundo. Episódio 14. Protagonista, Olinda Botelho, gestora operacional de programação da casa. Eu sou José Miguel Gaspar. Vamos começar.
2: Quis abrir com uma música que é um poema do Chico Buarque, que é o Mar e a Lua. Portanto, ele escreveu esta música inspirado numa notícia que leu de um casal de raparigas que, pressionadas pela sociedade, se suicidou. E é um poema lindíssimo. Ele consegue colocar nesse tema uma sensibilidade e descreve muito bem a relação do mar e da lua, a simbolizar a relação dessas duas amantes e esse amor proibido, não é? Proibido pela sociedade.
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0: como digitava Calvino, porque é ouvir os clássicos, porque realmente são a nossa eternização, são as músicas que foram selecionadas pelo tempo e que são sempre boas, não é?
1: A ressonância daquilo que é eterno, porque é ler os clássicos, é um ensaio de Italo Calvino. Foi redigido em 81, aqui aplicado a Chico Buarque e ao seu tema imortal, Mar e Lua. Estamos na TSF, música muito cá de casa. Hoje viajamos pelo planeta de Olinda Botelho.
0: Depois desta, o que é que eu tinha posto? Laurie Anderson e o Superman. É uma inspiração também. É uma referência muito forte.

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1: Maravilhosa Laurie Anderson, ou Superman, do 81, um marco hipnótico da música pop do século XX. É também uma crítica feroz ao fracasso militar da América na crise de reféns do Irão em 80. É uma sátira à arrogância do poder imperialista e militar norte-americano. Uma verdade, ainda hoje.

Passamos agora a um compositor que já nos deixou, Gustav Holst, e os planetas. Escolhi o Júpiter, tive para escolher o Saturno, mas escolhi o Júpiter para ir um bocadinho contra as sensações anteriores de angústia, de melancolia, de repressão. E o Júpiter festeja a alegria, por isso escolhi o Júpiter. Faço menção à obra do Sérgio Godinho, o Tão. É tão bom ter um amigo assim, ai, sabe bem, que tem partes desta obra e também celebra a amizade.

Música muito cá de casa. Estamos na TSF, no planeta de Olinda Botelho. Estamos em Júpiter, de Gustav Holst. Uma suíte de 1914 haveria de inspirar, 74 anos depois, Sérgio Godinho.

Foi o primeiro concerto que eu vi cá na Casa da Música, adorei. Uma obra magnífica também, Sérgio Godinho.

Bowie. E David Bowie acompanhou a minha adolescência. E a sonoridade das letras deles, a diferença de uns álbuns para os outros, de sonoridade, a introdução de novas formas de tocar. Sempre gostei muito de Life on Mars, que é uma música que eu gosto mesmo muito.

David Bowie é obviamente imortal. O seu corpo é que nos deixou a 10 de janeiro de 2016. Foi há 3.841 dias, se estiver a ouvir-nos agora, em direto na TSF. Há mais algum tempo, se estiver a ouvir-nos em podcast.

Estamos agora em Woodstock. É o dia 18 de agosto de 1969. São 9 horas da manhã. Jimi Hendrix, ele está aterrorizado de felicidade. Milhares e milhares e milhares de pessoas. É uma alucinação coletiva.

Jimi Hendrix, porque eu tinha que escolher um dos que faz parte do, dos 27, não é? Dos artistas que morreram com 27, escolhi Jimi Hendrix por causa da guitarra, porque todos eles são referências, não é? Principalmente para pessoas como nós, da nossa geração. Jimi Hendrix porque foi o que introduziu na guitarra os sustenos, muitas formas de tocar guitarra. E como eu costumo dizer, é no tempo em que as guitarras falavam, não é?

fica muito cá de casa, estamos a viajar com a Linda Botelho, gestora de programação da Casa da Música. E agora, vamos para outro planeta.

Então vamos lá acabar com a namora e o desfante. É, é a música que fala da nossa instabilidade, da nossa inquietação. Já o Mário Branco também falava disso, é Mário Branco. E a inquietação, querer estar onde não está, onde nós estamos, o ser feliz por estar triste, ser triste por estar feliz, acho que simboliza bem e de uma forma alegre, não de uma forma melancólica nem triste, mas o desfado é um fado, uma música tradicional que tende a ser triste, não é? E melancólico, e ela canta o desfado, um fado alegre, não é? E canta a incerteza e a inquietação e tudo aquilo que nos leva à nossa mutação, não é? Nós estamos sempre a mudar precisamente por causa desta vida em que nunca estamos satisfeitos com o que temos.

fado de Ana Moura e a alegria exultante de sermos tão melancolicamente portugueses. Música muito cá de casa, um programa cheio de colisões. Estamos a chegar ao fim. Esta é uma das 7 melhores músicas do mundo, de Olinda Botelho. Ela trabalha há 20 anos na programação da Casa da Música.

Depois disso, se me dás a oportunidade, vai a Macaia Caravan. Isto porque ele passou por cá, fui eu que conheci-o cá. Foi o Fernando Sousa que me mostrou a obra dele. E ele sim, ele tem uma música que não é escrita. Ele faz improvisação e constrói o trabalho dele através da improvisação, muito ritmada. É baterista, não é? Que não é tão usual ser o membro chave da formação. E é o In These Times que eu escolhi. Pronto, que também fala da inquietação e da música comunhão. O Macaia Craven diz uma frase que a música une as pessoas, as gentes. Eu acho que a música de todas as artes

podemos, evidentemente, viver sem música. Este é Macaia McRaven, In These Times, o álbum é de 2020. Ele está no Village Vanguard, a tocar ao vivo, em Nova York. Música muito cá de casa, estamos no Porto. Emitimos para todos os planetas, através da TSF, em FM e em podcast. Eu sou José Miguel Gaspar. Boa tarde, boa noite, bom dia, boa sorte.

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0: Tarde de sábado com a TSF, estamos a 22 minutos das 4, há tempo para a música que nos leva até muito perto das notícias. Em sequência, já a seguir, Beck, Norah Jones e Sean Riley and the Slow Riders.

O Limos Mendes em antena com Feist. Vamos rodar para final de hora com a música dos Blur e o tema Barbaric, que vai nos levar até muito perto das notícias. Estamos agora a 8 minutos das 4. Boa tarde.

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2: Boa tarde, são 13h58, menos uma hora nos Açores.

0: tarde e até esta hora o Educa não deu indicações às escolas sobre o que fazer em relação aos alunos que continuam com a nota suspensa. Nas últimas horas têm sido enviados para as escolas, no entanto, ficheiros com as notas já de alunos, o que indica que este número de estudantes com as notas suspensas terá já diminuído. É sobretudo o silêncio e o conforto, é isso que os algravios vão começar a sentir amanhã com a entrada em funcionamento dos novos comboios elétricos. Neste noticiário escutamos o especialista em transportes da Universidade do Algarve, Manuel Margarido Tão.
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3: Temperaturas atualizadas, estamos agora com 22 graus em Ponta Delgada, 24 no Porto, 25 em Lisboa, 26 no Funchal, 26 também em Faro. Passamos agora para a edição às 4 com Paulo Dias.
0: Há nesta altura um incêndio em Ovar, no distrito de Aveiro. É um incêndio numa zona florestal. O combate ao fogo já envolve 3 aeronaves e quase uma centena de operacionais. O comando subregional da região de Aveiro, da Proteção Civil, indica à agência Lusa que os bombeiros já conseguiram dominar a cabeça do incêndio. É nesta zona florestal que está a arder com intensidade e chegou já a ameaçar uma zona mais urbana. Este tem sido um sábado de trabalho extra em muitas escolas, à espera que cheguem os ficheiros atualizados em relação à situação dos alunos que têm a nota em suspenso. O Educa continua, nesta altura, a não dar indicações às escolas sobre a situação dos alunos que permanecem com a nota suspensa. Nesta altura, em direto, Filinto Lima, presidente da Associação de Diretores de Agrupamentos e Escolas Públicas. Boa tarde. As escolas aguardam ainda, professor, esta indicação do Educa.
4: Sim, aguardamos a indicação, mas neste momento sabemos que desde o início da manhã estão a chegar às escolas novos ficheiros, onde a palavra suspenso está a ser substituída, ainda bem, por uma nota, por uma classificação de 1 a 20, ou seja, por um número que os alunos esperam. Isto é positivo, vai diminuir muito a palavra suspenso e, claro, vai ser substituída por aquilo que querem os alunos, que é um número para se poderem candidatar à faculdade.
0: Não tem noção de quantos alunos exatamente é que estavam com a nota suspensa? Não há essa
4: noção? O ministro disse na altura que eram centenas e eu acho que eram milhares, mas o número está a diminuir substancialmente. De facto, as escolas estão a ficar com um número muito pequeno, ainda bem, um número residual de alunos que têm a nota suspensa. Portanto, isso é bastante positivo. Contudo, esperamos que durante a tarde de hoje, o Educa, através do Jornal Nacional de Exames, oriente as escolas para ter uma solução para o constrangimento que é, para alguns alunos, permanecer a palavra suspenso em vez da respectiva nota que se traduz num algarismo.
0: Professor, para si o que é que seria razoável fazer numa situação destas? Ainda não há essa indicação do Educa, mas o que é que lhe pareceria a melhor solução?
4: Essa é uma pergunta diretamente para o Jornal Nacional de Exames, que eu acho que vai dar hoje durante o dia. Os alunos não podem ser prejudicados, também penso que não podem ser beneficiados, com certeza, mas essa é a resposta que nós esperamos hoje do Educa durante o dia de hoje.
0: Não quero arriscar uma indicação.
4: Não quero, porque isto é caso raro, isto nunca se viu, não me lembro disto, portanto não quero arriscar, mas quero que o Educa tenha uma decisão sensata e que agrade de facto a todos nós.
0: Há muitas escolas ainda a trabalhar a esta hora?
4: Sim, há muitas escolas a trabalhar. As escolas trabalharam ontem durante a noite, como todos sabemos, abriram as portas hoje durante o dia. Não há nenhum aluno, suponho eu, que neste momento não saiba a sua classificação, até porque muitos alunos nem sequer se deslocaram às escolas, porque tiveram, portanto, uma interação com as escolas através de uma plataforma com a qual nós comunicamos com os alunos e com os pais. Portanto, todos sabem das classificações, portanto, não há ninguém que não saiba. Hoje, da parte da tarde, algumas escolas estão abertas. O movimento é muito escasso ou mesmo inexistente. Da parte da manhã, tivemos algum movimento nas escolas e ontem à noite tivemos uma noite muito emotiva, muito particular, como eu nunca vi, em que, de facto, as pautas finalmente puderam ser fixadas, embora com situações de correção que estão a ser realizadas durante o dia de hoje.
0: Agora as escolas vão ter de se preparar, segunda-feira. Continua à espera de muitos pedidos de recurso?
4: Não há dúvida, nós já estamos letiva, em virtude daquilo que aconteceu, o processo não foi nada um processo pacífico, muitos pais vão, de facto, ter esse direito, têm esse direito. Todos os anos, da ordem dos 2%, é a percentagem, é o número relativo que nós temos de pedidos de revisão. Este ano este valor vai aumentar, eu diria, muito, vai aumentar bastante, e a partir de segunda-feira os pais têm esse direito e podem executá-lo.
0: Filinto Lima, Presidente da Associação de Diretores de Agrupamentos e Escolas Públicas, agradeço-lhe a disponibilidade para ter estado em direto neste noticiário da TSF. Filinto Lima acredita que ontem seriam ainda milhares os alunos com a nota em suspenso. É uma situação, no entanto, que está a ser corrigida durante a manhã. As escolas têm estado a receber os ficheiros dos alunos já com indicação da nota. A TSF esteve durante a manhã na escola secundária Sebastião e Silva em Oeiras. A escola tinha cerca de 40 casos corrigida durante a manhã. As escolas têm estado a receber os ficheiros dos alunos já com indicação da nota. A TSF esteve durante a manhã na escola secundária Sebastião e Silva em Oeiras. A escola tinha cerca de 40 casos de alunos nessa situação, mas nesta altura já chegaram todos os ficheiros.

0: do Partido Socialista fez também esta tarde um desafio ao Primeiro-Ministro para revelar em concreto sobre quantos alunos estamos aqui a falar.
1: Se eu fosse Primeiro-Ministro, eu próprio, quando ocorreram os primeiros sinais do que estava a acontecer, teria tido a responsabilidade de chamar o Ministro, o Secretário de Estado, sentá-los à volta de uma mesa com todos os responsáveis de todos os serviços para saber o que estava a passar. Não foi isso que fez o Primeiro-Ministro. O Primeiro-Ministro foi para o Mundial de Futebol, quando veio do Mundial de Futebol foi para um festival de música e procurou desvalorizar um assunto grave na vida das famílias. E aquilo que eu disse ontem, reitero hoje, quando um ministro não responde pela responsabilidade política que lhe está atribuída, então significa que só mesmo o Primeiro-Ministro pode responder por essa responsabilidade. E é o Primeiro-Ministro que tem de dizer se quer manter os ministros que não assumem responsabilidade. Já tínhamos uma que era a Ministra da Saúde, agora temos também um que é o da Educação, que não assumem as suas responsabilidades. O ministro que não assume as suas responsabilidades deixa de ser ministro, mesmo que lá esteja, está a ver? Mesmo que esteja com o papel de ministro, deixou de o ser porque não assume as responsabilidades que lhe foram confiadas quando assumiu a sua posse.
0: Mariana Leitão, presidente da Iniciativa Liberal, também comentando este caso dos exames nacionais, criticou o ministro da Educação, foi incompetente na gestão deste processo de classificação dos exames.
2: Teimosia e incompetência, não há dúvida nenhuma. Neste processo todo é óbvio que houve muita incompetência. É óbvio, é notório e houve inclusivamente falhas identificadas que não foram corrigidas. Não há outro nome para isso do que incompetência. E isso tem de ser dito. Agora, é preciso perceber onde é que estão o foco dos problemas, onde é que eles ocorreram. O Sr. Ministro disse que vai ser feita uma auditoria. Eu estou muito curiosa para perceber o que é que vai sair nessa auditoria, mas acima de tudo para perceber o que é que o Ministério vai fazer para corrigir as falhas.
0: Fabián Figueiredo, deputado do Bloco de Esquerda, em relação a este assunto, quer que o Primeiro-Ministro peça desculpa.
3: À data de hoje, nós ainda temos milhares de alunos que ainda não têm as suas notas. Dá a ideia que o líder parlamentar do PSD, que o ministro da Educação, que o governo todo, não voltou do Mundial de Futebol. Que lá ficaram, para a final, que não estão a ver o que é que o comum dos portugueses está a passar. E o Sr. Primeiro-Ministro tem que dar duas garantias ao país. Primeiro, pedir desculpa. Segundo, garantir que demite o Sr. Ministro Fernando Alexandre.
0: São exigências do Bloco de Esquerda. Escutámos aqui o deputado Fabián Figueiredo sobre este caso dos exames nacionais e toda a polémica à volta da classificação digital das provas. A TSF falou esta tarde com Maria do Rosário Gama. Foi durante 12 anos diretora da Escola Secundária Infanta Dona Maria em Coimbra. Maria do Rosário Gama questiona a aposta que o Ministério da Educação fez na classificação digital e nem quer acreditar no que se está a passar.
4: Eu vejo com muito maus olhos. Eu acho que isto de facto estou escandalizada com o que está a acontecer, porque este processo não deveria ter, na minha opinião, não devia ter sido implementado toda uma vez que já o ano passado, quando foi experimentado com a filosofia, foram detectados erros. Depois, esta pressão grande para a fixação das notas no dia de ontem, isto tudo eu penso que é grave e não deveria ter acontecido. Uma vez que apareceram folhas de continuação que não eram de facto a continuação, terá havido instruções para que as pessoas classificassem com aquilo que tinham. E eu acho que não pode ser, isto não pode ser, porque isto de facto retira a credibilidade ao sistema.
0: O Ministro da Educação já assegurou que na segunda fase dos exames vai manter as provas em papel com a classificação digital. Maria do Rosário Gama entende que depois do que se passou não há outra forma.
4: Não pode fazer outra coisa agora. Porque isso ia pôr em desigualdade os alunos na primeira e na segunda fase. Portanto, agora tem que continuar com este sistema. E depois fazer uma avaliação e ver se se justifica continuar a implementar este sistema nos próximos anos. Para já verificar se na segunda fase os erros que na primeira aconteceram não se verificou outra vez. E depois de fazer esta avaliação e de chegar à conclusão que pode ser implementado, eu continuo a achar que deveria ser feito de uma forma gradual.
0: Maria do Rosário Gama, antiga diretora da Escola Secundária Infanta Dona Maria em Coimbra, tem muitas dúvidas sobre esta nova forma de classificar os exames. As linhas de comboio do Oeste e do Alentejo vão receber as automotoras da linha do Algarve. Anúncio feito pelo Ministério das Infraestruturas. A partir de amanhã, as ligações ferroviárias regionais no Algarve vão passar a ser feitas apenas com comboios elétricos. Manuel Margarida,

0: Garidotão, especialista em transportes e professor da Universidade do Algarve, em declarações à TSF, afirma que os algarvios esperavam há muito pelos comboios elétricos e considera que as vantagens são evidentes.
1: É o silêncio e o conforto, que é muito melhor, porque trata-se de material elétrico, mais silencioso, não há qualquer tipo de emissão de fumos, de diesel, isso desaparece tudo. E depois, em termos práticos, há uma melhoria também da prestação do serviço em termos de horários, porque como este material circulante tem ciclos de aceleração e de frenagem muito mais curtos, há, de facto, uma melhoria em termos de velocidades atingidas e, por conseguinte, menos tempo de viagem. Estamos a falar de reduções, sei lá, ponta a ponta, 20 a 30 minutos de redução. Aquilo que até agora existia no Algarve eram unidades duplas diesel com 60 anos de serviço, já muito, muito cansadas.
0: Apesar desta melhoria, Manuel Margaridotão lembra ao Governo que foram feitas promessas na ferrovia para o Algarve, promessas que ainda não estão cumpridas.
1: Agora, a questão que nós devemos colocar é: isto que se está a passar é a configuração final do serviço ferroviário no Algarve ou é uma etapa, digamos assim, de algo mais que estará para vir? Porque há depois um conjunto de coisas que, pois, ainda estão por cumprir, designadamente, enfim, a ligação à Andaluzia e, em termos internos, a ligação ao aeroporto de Faro, além da modernização da própria linha, porque temos que pensar que a linha ainda continua toda via única. E há nitidamente secções da linha que já deveriam ser em via dupla.
0: São promessas que ainda não estão cumpridas para a ferrovia no Algarve, lembradas aqui por Manuel Margaridotão, especialista em transportes da Universidade do Algarve. Já é oficial, Francisco Trincão vai mesmo jogar nos sauditas do Al Ahly, depois de 4 anos no Sporting. Os Leões recebem 40 milhões de euros. É um comunicado que foi enviado à Comissão do Mercado de Valores Mobiliários pela Sporting SAD, confirmando assim a transferência de Francisco Trincão para os sauditas do Al Ahly.
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12: Estamos agora com 16 minutos para lá das 4, na edição desta semana do Ponto da Mente, fala-se de fobias e como afetam o funcionamento do humano. Hoje com os psicólogos clínicos e da saúde, Bruno Filipe Silva e Ana Isabel Teixeira, a conversa é conduzida por Margo António Ribeiro.

0: Imagine esta situação. Entra num elevador e sente necessidade de sair antes de a porta fechar. Ou evita uma viagem de avião durante anos, apesar de saber que é um dos meios de transporte mais seguros do mundo. Há quem mude de passeio ao ver um cão. Há quem não consiga olhar para uma seringa sem sentir o coração acelerar. E há ainda quem simplesmente não consiga explicar porquê. Olá, eu sou o Marco António Ribeiro e este é o Ponto da Mente, hoje dedicado a fobias. O medo faz parte da vida, protege-nos, ajuda-nos a reagir ao perigo e acompanha-nos desde sempre. Mas, por vezes, deixa de ser um aliado e transforma-se numa prisão invisível. Quando isto acontece, já não estamos apenas perante um medo. Podemos estar perante uma fobia. Como nasce a fobia? Por que é que o cérebro reage de uma forma tão intensa perante situações que, racionalmente, reconhecemos como seguras? E, sobretudo, será possível recuperar a liberdade que o medo foi roubando? Olá, Bruno Filipe Silva e Ana Isabel Teixeira, bem-vindos ao Ponto da Mente. Hoje vamos falar, então, de fobias. É um tema quente, podemos assim dizer, não é, Ana?
1: É um tema quente. Eu acho que se isto fosse um videocast e não um podcast, já me viam aqui a contorcer um bocadinho. Não sei se todos nós carregamos aqui um bocadinho as nossas fobias. E até logo o tema me faz aqui refletir, lá está, a origem disto. De onde é que tudo isto começou? Não sei se aqui o Bruno também partilha do mesmo.
2: Certo, queremos sempre perceber, não é, como é que isto nos surge. Quando damos por ela, temos estes medos irracionais, não os conseguimos explicar. Como o Marco disse muito bem, condicionam-nos aqui o nosso funcionamento, a nossa vida em tantos aspectos, e muitas vezes só, mais do que queremos perceber, já só os queremos mitigar ou queremos eliminar do nosso funcionamento, não é?
0: Vamos tentar ajudar, não é? Acho que será aqui um bom desafio, uma meta para o programa de hoje. E Bruno, todos sentimos medo em determinados momentos. O que distingue um medo normal de uma verdadeira fobia?
2: Uma excelente questão para abrir aqui as hostilidades, não é? Para conseguir responder à tua pergunta, é importante nós percebermos que o medo é uma reação natural e importante no nosso funcionamento. O medo tem uma função, acima de tudo, protetora. Existe em nós para garantir que, de certa forma, nós não nos expomos a coisas que nos façam correr perigo, não é?
0: É quase como o colesterol bom, não é?
2: Exato. Podemos dizer, é uma boa metáfora, não é? Portanto, o medo existe, acima de tudo, para nos proteger. No entanto, muitas vezes este medo pode ser excessivo, pode levar-nos a uma reação muito exagerada ou de certa forma, avaliarmos de forma errada aquilo que são os estímulos ansiogénicos, aquilo que nos faz sentir medo, e ter uma resposta, portanto, exacerbada face a esses mesmos estímulos, não é? Portanto, podemos estar perante uma fobia quando existe aqui esta leitura, vamos dizer assim, menos correta destes mesmos estímulos, que nos espoleta uma reação de medo muito intensa, e que na realidade podemos não correr assim tanto perigo quanto imaginamos que podemos correr, não é? Tu próprio dizias, mesmo quando às vezes conseguimos perceber que é normal, há coisas que normalmente nos podem fazer sentir medo, mas este medo controla todo o nosso funcionamento, não é?
0: Ana, muitas pessoas dizem que têm uma fobia quando na realidade apenas não gostam de determinada situação. Por que é importante fazermos esta distinção?
1: É importante fazer a distinção, tal e qual na linha do que o Bruno estava a dizer, para também não patologizarmos aquilo que é uma emoção natural, onde todos nós estamos programados biologicamente para sentir, que é o medo, com uma função adaptativa, uma função protetora. Muitas vezes há aqui a confusão entre aquilo que, por exemplo, é só um desconforto e até está mais associado à emoção do nojo. Aquilo faz-me impressão, aquilo causa-me uma certa repulsa, aquilo dá-me nojo. Ou então é só medo. Novamente, nós temos que olhar aqui para as fobias específicas, até a categoria que nos manuais diagnósticos estão designadas como uma perturbação da ansiedade. E, portanto, implica aqui critérios de intensidade, frequência e um aspecto muito importante, que é um impacto significativo na vida da pessoa, traz prejuízo. Portanto, estamos a falar de uma reação que, para além de ser intensa, é desproporcional ao perigo real do objeto ou da situação e que traz aqui sofrimento. É por isso que é muito importante, às vezes, e nós fomos falando aqui ao longo dos nossos episódios, este trabalho até dá alguma autoconsciência emocional, para não colocarmos as emoções ou os sentimentos tudo no mesmo pacote. Hoje em dia, por exemplo, tudo facilmente é atribuído como ansiedade. É tudo ansiedade. Ansiedade, ansiedade, ansiedade. E não. Dentro deste chapéu ansiedade, nós podemos aqui destrincar algumas emoções, e o medo é uma, e a questão fóbica implica aqui irmos para uma categoria de um prejuízo funcional significativo, e estamos a falar de um quadro clínico, enquanto que medo, nojo, faz parte aqui de emoções básicas e universais.
0: E vamos agora para uma dimensão que tem que ver com o facto de o cérebro aprender a ter medo. Bruno, algumas fobias surgem depois de uma experiência marcante, mas outras aparecem sem que a pessoa consiga identificar uma causa. Como é que isto se explica?
2: É importante percebermos que a aprendizagem também pode acontecer de forma vicariante, ou seja, nem sempre nós precisamos passar pelas experiências para desenvolver medos ou emoções associadas a elas. O vermos estas situações a acontecermos com outras pessoas, o vermos imagens, vídeos, qualquer tipo de reação que aconteça às outras pessoas, pode ser o suficiente para nós próprios desenvolvermos estes mecanismos de resposta ansiogénicos. De igual forma, o nosso cérebro é uma coisa maravilhosa que cria diferentes cenários, às vezes positivos, e às vezes importante que eu faça, e muitas vezes também negativos. E pode, às vezes, a partir de determinados estímulos, levar-nos a viajar por mundos imaginários, não é? E, portanto, a associar variáveis e a criar cenários com base nessas mesmas variáveis. Ou seja, mesmo que eu não tenha passado por nenhuma situação que seja perigosa, o simples facto de eu começar a pensar de forma mais acesa, mais ansiosa, mais preocupada sobre as coisas, poderá levar a que eu desenvolva esta ideia de que, efetivamente, isto vai acontecer, isto vai ser grave, isto vai ser preocupante, e desenvolver um quadro fóbico em torno delas.
1: E aqui que é importante nós também olharmos para as fobias como algo que tenha fatores multideterminados. Exato. Ou seja, não há só aqui uma causa que explica o surgimento de uma fobia. Os estudos falam-nos aqui de algumas pistas interessantes. A nível temperamental, por exemplo, sabemos que as pessoas que já têm uma vulnerabilidade para traços como neuroticismo, com o afeto negativo, podem ter aqui tendência a desenvolver não só mais medos, mas esses medos também poderão evoluir aqui para um quadro fóbico. Mas isto que o Bruno estava a trazer é um ponto muito interessante, que é os fatores ambientais, ou os fatores também culturais, sociais, que remetem muito também para as nossas experiências mais precoces.
2: Certo.
1: Vemos que é possível que muitas crianças ou jovens desenvolvam medos ou fobias semelhantes, por exemplo, a algum dos seus progenitores.
2: Exatamente.
1: E esta experiência aqui mais por contágio, não é?
2: Sim, sim, sim.
1: De vermos aqui figuras a reagirem de uma forma muito aversiva e disso passar uma mensagem de que aquela situação ou que aquele objeto é perigoso.
2: Certo.
1: E isso condicionar aqui a formação do medo ou, em casos mais extremos, a formação da fobia. Com isto também, eu gostava aqui de reforçar a diferença, novamente, entre aquilo que são medos normativos e expectáveis para determinadas etapas do desenvolvimento,
2: claro,
1: nomeadamente infantil. Para não cairmos aqui nesta caixa de pôr tudo, que é tudo ansiedade, que é tudo se calhar problemático, quando é expectável que ao longo do desenvolvimento infantil a criança vá apresentando aqui medos, medos que até se podem, às vezes, configurar uma espécie de fobia, que as famílias falam muito, ah, meu filho tem esta fobia, quando é um medo adequado àquela etapa desenvolvimental. E isto vai se transformando, e é importante encararmos isto como parte natural do desenvolvimento humano.
2: Certo, e há pouco tu tocaste numa coisa muito importante também quando nos falaste aqui na classificação destas questões do nosso funcionamento, nos catálogos de saúde mental, não é? E um dos critérios de diagnóstico muito frequentes, ou praticamente presente em praticamente todas elas, é esta questão do sofrimento clínico significativo, não é? Portanto, é importante perceber que muitas das vezes, e como tu estás a dizer, estes medos são perfeitamente normativos, adaptativos, normais, importantes no nosso funcionamento. É importante perceber é quando é que eles começam a controlar o nosso
1: Exatamente.
2: Funcionamento, quando é que estão para além daquilo que é socialmente e culturalmente expectável, quando é que realmente trazem uma disfunção significativa e que é importante trabalharmos sobre ela.
0: E há fobias relativamente comuns, como o medo de voar, o medo de alturas, de cães ou de agulhas, por exemplo, e outras bastante invulgares. O nosso cérebro, Ana, reage de forma diferente ou o mecanismo psicológico é, no fundo, o mesmo?
1: Eu diria que há uma base neste mecanismo aqui psicológico, diz respeito a reações relativamente comuns, e é por isso que nós conseguimos classificar e dizer que isso é uma fobia. Estamos a falar de uma resposta ou de uma reação que é rápida, intensa, desproporcional e que muitas vezes até são reações que podem assemelhar-se a um ataque de pânico. Uhum. Portanto, a base, de forma geral, é relativamente comum. Claro que depois, e dependendo aqui da lista de fobias que uma pessoa tem, e que eu espero genuinamente que pelo menos os nossos ouvintes tenham poucas, porque realmente é limitante.
2: Sim, condiciona.
1: Condiciona, e condiciona às vezes de uma forma que pode ser mais visível, ou seja, as reações podem ser mais externalizadas, mas às vezes nem tanto, ou seja, muitas vezes aqui as reações podem ser à base do evitamento. A pessoa evita, por exemplo, pensando aqui na fobia a cães, uhum, e recordando de alguns exemplos de casos, situações onde pessoas não saem de casa porque sabem que na rua onde habitam existe cães, não saem de casa, passam, por exemplo, a ter que fazer compras da vida diária muito à base de compras online, começam ali a controlar os seus horários, se calhar de saída para o trabalho, com base em algumas rotinas também, se aquele animal vai estar ou não, quer dizer, isto aqui já é um quadro de evitamento, uhum, e onde limita efetivamente aqui a qualidade de vida. Claro que há aqui outras reações que, apesar de também suscitarem desconforto, sofrimento, elas podem ser geríveis, elas podem ser de alguma forma toleradas ou contornadas. Permitam aqui partilhar o meu exemplo, não é? Uhum. Tendo eu aqui uma fobia, desde que tenho memória de mim, e a qual, reparem, não sei, não sei as causas, não tenho nenhuma memória, não tenho uma lembrança traumática, mas uma fobia da classe, tudo o que seja aracnídeos, quer dizer,
0: inclusive o Homem-Aranha, não é?
1: É pá, realmente não é aqui o herói da Marvel, não sei se eu cometer aqui alguma atrocidade. Não é o meu herói favorito, de todo. E tenho a memória de ver o primeiro filme e de ele em laboratório confrontar-se com aquilo. E aquilo explotar-me um conjunto de reações, não é? Desagradáveis. Agora,
2: nota o facto que estás a dizer aquilo para não mencionares o objeto fóbico.
1: Exatamente,
2: não é?
1: Exatamente. Excelente, Bruno. Ou seja, isto é uma forma de evitamento.
2: Exatamente.
1: Isto é uma forma de evitamento. Sim. Mas que, reparem, o conjunto de reações que isso me suscita é desagradável, é desconfortável. Eu sinto que há qualquer coisa que internamente se desorganiza.
2: Certo.
1: Mas que de alguma forma dá para contornar.
2: Pois.
1: Vamos gerindo. Uhum. Vamos gerindo porque felizmente não vivo na Austrália e se calhar não tenho que me deparar com isso dia sim, dia não.
2: Pois.
1: Portanto, e só sintetizando e indo ao encontro da tua questão, Marco, há aqui um mecanismo base de funcionamento, de reação, que é relativamente comum, uhum, às diferentes fobias que existem.
2: Pois.
1: Agora, claro que umas delas, se calhar as respostas vão ser mais visíveis, mais intensas, uhum, mais desorganizadoras. Há quem dê para chorar, há quem dê para desatar a fugir, há quem dê para congelar a resposta, uhum, de freeze.
2: Exato.
1: Há quem dê para ter reações mais vegetativas, o vomitar.
2: Exato.
1: E há quem dê, sei lá, olha, para suar, para se calhar começar a correr pela casa, ou então solicitar ajuda a quem estiver perto, que é o meu caso. Se me apanharem ali com um bicho desses, as minhas reações são assim um bocadinho primitivas, são.
0: Nem o Tom Holland te fez mudar de ideias, não é?
1: Não, de todo.
0: Vamos então olhar algumas das mais comuns, uhum, e começo por falar na acrofobia, o medo intenso de alturas. Tem sido comum, Bruno, esta questão do medo de alturas na consulta?
2: Interessante, por acaso não conhecia essa designação, mas não estás a falar aqui necessariamente de vertigens, certo?
0: Ou alguma está ligado,
2: coisa...
0: intimamente.
2: Está ligado aqui às vertigens.
0: E eu passei esta para ti.
1: É a tua vez, Bruno, vá lá.
0: Anda lá, confessa lá.
2: Pois, de facto, eu tenho aqui uma relação muito paradoxal com as alturas, não é? Na medida em que eu gosto muito de estar em lugares altos e de vistas panorâmicas, e no entanto, e vocês sabem, não é? Acompanharam uma viagem a Nova Iorque, não é? Sabem que, infelizmente, tenho um medo enorme de estar em lugares muito altos, precisamente porque tenho muitas vertigens, não é? Mas respondendo à tua pergunta, não é comum, de facto, na minha consulta, não é comum as pessoas trazerem fobias muito específicas. Eu acredito, uhum, que às vezes as pessoas, quando procuram esse tipo de resposta, já vão direcionadas a serviços específicos.
1: Exatamente.
2: Não é?
1: Uhum.
2: Portanto, às vezes até com base na hipnoterapia, muitas vezes pessoas que publicitam esse tipo de serviço. Uhum. E na realidade, estou aqui a pensar, mas, ou seja, de forma geral, não é muito habitual as pessoas pessoas procurarem-me para questões fóbicas, e mesmo que não fosse, ou seja, mesmo assim em termos de, vamos dizer assim, en passant, na realidade nunca ninguém me trouxe esse medo. Ou então quando trazem é de uma forma muito adaptada, de género, olha, tenho vertigens, mas vou conseguindo gerir. Portanto, nós vamos conseguindo ter algumas estratégias para conseguirmos gerir este medo das alturas, que é o que eu tento fazer também, não é? Na realidade, tento não me aproximar dos beirais, ou tento estar num lugar onde me sinta seguro, tento perceber como é que é o meu entorno, de que forma é que eu me sinto seguro no meu entorno, se as pessoas que estão comigo também estão protegidas de alguma forma. Portanto, vou tentando dessa forma gerir-me, apesar desta fobia, por assim dizer, não é?
0: Agora imaginem o Bruno no rooftop do Empire State Building. Nem querem imaginar.
2: Não era fazer isso.
0: Vamos olhar aqui outras muito particulares. Aerofobia, o medo de andar de avião, que aqui já falamos. Aracnofobia, a nossa Ana também já tocou neste tópico, que é o medo de aranhas. Temos depois a clássica, esta clássica, claustrofobia, o medo de espaços fechados ou confinados. Temos ainda a ofidiofobia, o medo de cobras. Esta aqui, posso confessar que é aquela que me toca mais intimamente. E temos ainda a hemofobia, ou fobia de sangue, injeções e ferimentos. Um medo intenso de sangue, de agulhas ou procedimentos médicos, frequentemente acompanhada de sensação de desmaio. Quem nunca experimentou estar a ter ali a administração de uma vacina ou de qualquer tipo de colheita e de um momento para outro cair para um lado. E agora vamos para a dimensão quando o medo começa a organizar a nossa vida. Bruno, chega um momento em que a pessoa já não evita apenas o objeto ou a situação que tem medo, começa a organizar toda a vida à volta dessa preocupação, como a Ana aqui já teve a oportunidade até de fazer exemplo disso.
2: Certo.
0: Que impacto pode ter isso no bem-estar psicológico da pessoa, nomeadamente no seu dia-a-dia de trabalho, como a Ana aqui já elencou, nestas circunstâncias de compras também já aqui olhamos, de tarefas básicas dia-a-dia. Vamos então esmiuçar aqui um pouco mais.
2: Voltamos aqui à questão do sofrimento clinicamente significativo, não é? E, portanto, o quanto é que estas fobias podem ou não condicionar o nosso funcionamento? Todas e todos temos fobias. A experiência de medo é normal, é natural, é importante, etc, etc. E, como tal, todas as pessoas poderão ter fobias, sem que isso seja necessariamente um problema, sem que necessariamente tenhamos que as eliminar do nosso funcionamento. Só deveremos efetivamente ou pensar sobre elas, ou sobre a eliminação delas, ou sobre o trabalhar destas fobias, quando, como tu mencionaste na pergunta que acabaste de me fazer, estas fobias nos condicionam de forma significativa, não é? E é importante perceber, lá está, se eu estou a alterar toda a minha vida em função disto, se muitas vezes nem sou eu que me prejudico, mas prejudico as pessoas que estão comigo. Vamos imaginar, eu até estou confortável a funcionar desta forma, a evitar, mas isto causa sofrimento para as pessoas que estão comigo, causa atrito para as relações que eu construo com outras pessoas. Até que ponto é que eu não deverei trabalhar esta fobia, não é? Portanto, é importante percebermos que muitas vezes este sofrimento clínico nem sempre é sentido exatamente por nós, pode derivar também das relações que temos com outras pessoas. Portanto, é muito importante nós percebermos e avaliarmos qual o impacto destas fobias no nosso funcionamento, para então depois podermos trabalhar sobre elas.
1: Acho que vale a pena aqui trazer um outro exemplo fóbico, e que creio que talvez seja aquilo que mais aparece nos nossos consultórios, não sei se o Bruno vai concordar, que é aqui a fobia social.
2: Mais designada
1: por ansiedade social.
2: Pois.
1: E aqui se calhar nós conseguimos perceber concretamente qual poderá ser a extensão do impacto e das consequências negativas para a vida de alguém.
2: Pois.
1: Falando aqui de uma fobia social, nós estamos a falar de um medo e de uma ansiedade intensa da pessoa estar em espaços sociais, exposta e sujeita ao escrutínio e à avaliação do outro. É um medo intenso de ser avaliado negativamente pelo outro. E em termos aqui de impactos, nós podemos aqui se calhar considerar alguém que, por exemplo, lá está, não sai de casa para ir a um espaço público, para fazer compras diárias, para se calhar pedir um café, ou que antes de fazê-lo tem que se perder ali em preocupações excessivas e quase criar um guião mental do que é que eu vou dizer, como é que vou perguntar, de como é que vou responder, como é que eu vou olhar, como é que eu vou colocar a minha postura, ou recusar, por exemplo, convites sociais, às vezes até propostas profissionais. Tudo isto tem um impacto que já vai aqui atingir de forma bastante negativa aquilo que é o autoconceito do indivíduo, não é? Depois isto é uma bola de neve. A pessoa também passa a olhar para si como alguém inapto, como alguém incompetente, como alguém que não é capaz, e há comorbilidades que podem vir a ser desenvolvidas, não só outro tipo de perturbações de ansiedade, mas pois. Uma clássica nestes casos, que é aqui um humor mais depressivo, não é?
2: Exatamente.
1: Que a pessoa fica confinada e prisioneira de um mundo que ela própria não quer estar, mas que este medo lá está, lhe torna refém, ocupa mais espaço do que ela própria.
2: Certo. Pronto. Eu estava a ouvir-te a falar sobre isso e a pensar como, mais no início do programa, eu disse que na realidade na minha consulta não surgiam muitas questões de fobias e estava a esquecer-me de facto, esta é muito importante e surge efetivamente muitas vezes esta fobia mais ligada ao contacto social, não é? Muitas vezes chamada de ansiedade social, de facto é muito comum, só que lá está, às vezes foco-me mais no nome ansiedade social e menos na questão
1: Exatamente.
2: Da fobia propriamente dita.
1: E porque talvez este seja um exemplo, Bruno, não sei se concordo. Onde faz mais sentido nós debruçarmos um bocadinho mais nas origens,
2: Sim,
1: nas causas, nos esquemas
2: Sim.
1: relacionados com o medo de rejeição, de abandono, de exclusão.
2: Exatamente.
1: Portanto, dá-nos aqui mais pano para mangas para desmontarmos do que propriamente, sim, as fobias clássicas,
2: sim.
1: que são raras, porque eu acho que as pessoas acabam por arranjar os seus mecanismos compensatórios.
2: Exatamente. É isso. Portanto, muitas vezes faz-me todo sentido, não é? Muitas vezes não chega a ser um problema que trazem para a consulta, precisamente
1: certo.
2: Porque têm as suas estratégias. Mas ainda sobre a questão da ansiedade social, da fobia social, permitam-me acrescentar que acredito que é algo que nós... Ou seja, não tenho aqui dados estatísticos para comprovar isto e apenas isso só com base na minha experiência, e Ana, não sei depois fica à vontade para corroborar ou contrariar aquilo que eu vou dizer, mas que as novas gerações são mais acometidas por este tipo de problemas de ansiedade social,
1: de
2: não
1: acordo.
2: É? Tens essa perspectiva, obviamente
1: Sim.
2: de forma generalizada, e claro que existirão felizmente exceções, brilhantes exceções, mas à medida que nós nos vamos virando um bocadinho mais para dentro, não é? Que nos vamos focando um bocadinho mais nas redes sociais, na tecnologia, que a nossa interação social e interpares começa a ser cada vez mais mediada pela tecnologia, começamos a ter mais dificuldade em enfrentar aquilo que é, vamos dizer, uma interação real, vamos
1: Exatamente.
2: Dizer assim, uma interação não digital, em que existe menos rede, não é? Num telemóvel ou no computador eu posso apagar a mensagem antes de enviar.
1: Eu posso controlar, não é?
2: Exatamente. Numa interação social eu engano-me, tenho que corrigir, tenho que lidar muitas vezes com aquilo que é a reação da outra pessoa.
1: A diferença do outro.
2: Exatamente. E como é que eu percepciono esta reação? Como é que eu percepciono o facto da pessoa poder não ter compreendido aquilo que eu disse ou poder ter estranhado aquilo que eu disse?
1: Exatamente.
2: Ou às vezes simplesmente reagir de forma aleatória e eu interpretar
1: certo.
2: Essas reações da pessoa como sinais de que estou a ser, porque lá está, quando estamos acometidos por esta ansiedade, não é? Para, toda a leitura das variáveis que nós fazemos pode estar enviesada e sentir que, de facto, eu devia ter estado calado, não devia ter dito isso, ou que estupidez, mas está depois aqui, de certa forma, a catastrofizar estes mesmos comportamentos e variáveis e acreditar que, de forma geral, todas elas confirmam estas nossas ansiedades. E, portanto, para concluir, acredito que está mesmo muito evidente nas novas gerações ou nas gerações que já cresceram com a tecnologia, e é importante nós percebermos que muitas vezes a melhor forma de nós trabalharmos isto é também de incentivarmos um contacto positivo, social, real, vamos assim dizer, com outras pessoas e trabalhar, como tu disseste, estes esquemas, estas percepções e por aí vai.
1: E aceitar que o constrangimento, na verdade, faz parte da vida.
2: Certo.
1: E das
2: nossas
1: interações sociais.
2: Claro.
0: E tocaram aí num ponto importante, a agorafobia, um transtorno de ansiedade que se caracteriza pelo medo intenso de estar em espaços abertos, multidões ou ainda locais de difícil escape, digamos assim. Vamos, Ana, olhar agora para este ponto, que é muito importante. Muitas pessoas vivem anos com uma fobia, sem pedir ajuda, convencidos de que é feitio e que sempre foram assim, portanto isto não há nada a fazer. Porque é que esta resignação é tão frequente?
1: Eu acredito que é frequente pelo estigma que vai existindo sobre este tipo de situações, não é? E até outro tipo de fobias mais clássicas que a sociedade tende a interpretar como uma mania. Ou como uma coisa engraçada da pessoa e que até dá para brincar e abusar um bocadinho disso. E acho que era aqui que eu também queria consciencializar, que é, não é pelo facto de alguém nos estar a partilhar um medo intenso ou uma fobia, se calhar até de uma forma que nos parece que a pessoa está ali meio engraçada, meio a rir, meio constrangida, que isso dá passo livre para se calhar dizermos ou fazermos algo sobre o assunto. Até porque muitas vezes este rir é um rir nervoso, como nós na gíria dizemos, que é um bocadinho o meu caso. Quer dizer, se me perguntam perguntarem qual é a fobia que eu tenho, eu começo assim a meter os pés pelas mãos e parece que é uma coisa muito engraçada e dá para brincar. Não, não dá. Mas relativamente aqui aos quadros agorafóbicos, estamos a falar também de situações que talvez também sejam daquelas, para além aqui de uma fobia social, que também mais impacto e disfuncionalidade tem para uma pessoa. Porque, lá está, impede-a de experienciar, de viver, de estar em contextos que a permitam estar em ligação com o mundo, com os outros e até consigo própria. Claro que numa questão aqui agorafóbica, as pessoas têm muitas vezes também de revelar e falar sobre isso, porque facilmente são catalogadas como são coisas da tua cabeça. Uhum. Ou são manias, lá está. Quando na verdade há aqui questões muitas vezes mais basilares e que vale a pena também desmontarmos aqui nas psicoterapias. Muitas vezes está associado a uma ideia de medo de que falhe a ajuda, de que não haja uma saída. Pois.
2: Certo.
1: Nas questões agorafóbicas. E quando nós vamos rever aqui a história de vida da pessoa, conseguimos perceber se calhar de onde é que isto vem. Ou então, muitas vezes, está associada aqui a uma necessidade de controlo.
0: Uhum.
1: Se eu não tiver em controlo todas as variáveis à minha volta, então eu estou em perigo. Há qualquer coisa aqui que vai correr mal. E, novamente, ao explorarmos a história de vida de alguém que nos apresenta aqui um quadro agorafóbico, se calhar vamos compreender de onde é que isto vem. Portanto, passar a mensagem lá para casa que muitas destas questões não são meras manias, não são preferências, não são coisas que apetece-me, se calhar, entrar em pânico ali no meio de um concerto. Não. Claro que está tudo bem em haver a preferência por espaços mais amplos, não estar no meio da confusão. Se calhar todos nós, volta e meia, vamos oscilando nisto, não é? Se calhar há momentos onde pensarmos ir para um shopping, epá, não, tanta gente, não me apetece. Sim. E há momentos onde até estamos lá e está tudo certo.
2: Uhum.
1: Agora, é importante é se calhar percebermos o que é que passa a ser algo que limita efetivamente a vida de uma pessoa, do que é uma preferência e do que é uma preferência consoante também aqui o nosso estado de humor.
2: Certo. E queria só apontar uma coisa que tu disseste, quando nos falaste aqui da reação que nós podemos ter a esses comportamentos e a desvalorização ou banalização, uhum. ou de alguma forma acreditar que são só manias ou que na realidade faz um esforço para isso de passar, etc, etc. E o quanto é que esta desvalorização pode impactar negativamente a forma como a pessoa gera a própria fobia. Ou
1: certo.
2: Seja, de certa forma, e utilizando aqui uma expressão um bocadinho mais corriqueira, poderá começar a fazer caixinha disto.
0: Uhum.
2: E o quanto mais nós nos fechamos relativamente a esta fobia, mais difícil torna o trabalharmos, o reconhecermos que precisamos de ajuda, o externalizarmos este pedido de ajuda, ou estendermos a mão, por assim dizer, e o permitirmos trabalhar sobre isto de uma forma séria e comprometida, não é? Portanto, é importante muitas vezes nós termos esta capacidade de empatia, não é? Para muitas coisas, não é? Para muitas coisas, não só para esta questão das fobias específicas, mas perceber que mesmo que eu não consiga compreender, ou mesmo que na realidade eu não sinta o mesmo que esta pessoa sinta, ou lá está, isto não configura nenhuma fobia para mim, o ir àquele sítio não me aborrece, ou não tenho assim tanto medo de aranhas, ou não tenho assim tanto medo de alturas, ou o que for. E ainda assim, perceber que mesmo que eu não tenha este medo, esta pessoa tem, e isto de certa forma desorganiza. E como tal, o que é que eu posso fazer para conseguir ajudar esta pessoa a ter a ajuda que precisa? Como é que eu posso acomodar uhum. esta dificuldade da pessoa, mais do que tentar fazê-la sentir mal por ter esta dificuldade antes de tudo?
1: Sim, sobretudo quando muitas vezes não é uma escolha consciente. Aliás,
2: claro que
1: diria que 99% das vezes não é uma escolha consciente ter um medo ou uma fobia.
2: Claro.
0: Ana, gostava de te questionar o seguinte. Para quem nos está a ouvir e sente que o medo já condiciona escolhas, relações ou oportunidades, qual é a mensagem mais importante que aqui gostarias de deixar?
1: Eu gostaria aqui de referir que poderá haver sempre aqui recursos, serviços especializados e até algumas abordagens que podem ajudar
2: uhum.
1: não só a eliminar aqui algumas componentes de um medo ou de uma fobia, mas mais até do que isso, se calhar guiar a pessoa num processo aqui de compreender de onde é que se calhar isto surgiu ou o que é que poderá estar aqui também associado.
2: Uhum.
1: Claro que com isto eu não estou a dizer que toda a fobia ou até todo o medo tem que ser aqui intervencionado. Não.
2: Claro,
1: até porque lá está, todos nós podemos arranjar, ou alguns de nós vamos arranjar algumas estratégias compensatórias que nos permita aqui contornar e viver com relativa qualidade de vida, ou seja, não há aqui um prejuízo e sofrimento significativo. Vamos nos safando, como eu costumo dizer, e faço aqui esta minha fobia, vou-me safando, vou contornando. Em situações onde realmente há aqui um sofrimento significativo, um prejuízo no dia-a-dia, e acima de tudo a pessoa sente que está refém do medo, aí sim pode valer a pena procurar aqui algum tipo de abordagem. O Bruno já falou aqui das questões da linha da hipnoterapia, que pode ser aqui uma via. A terapia cognitiva ou comportamental, por exemplo, nestes casos, tem protocolos aqui bem estruturados, bem direcionados. A famosa terapia de exposição, onde se faz aqui uma hierarquia, das situações fóbicas, decompondo, por exemplo, na questão, e estou-me a recordar aqui de um caso antigo, de uma fobia a pombos e gaivotas, a aves.
0: Também conheço, quem tenha.
1: Reparem, o que acaba aqui nestes casos, por a pessoa vai contornando, mas contorna com algum sofrimento, que a gente sai à rua e há aí uma ave qualquer a voar. Então há protocolos que permitem fazer aqui uma exposição assim hierárquica. Começamos aqui se calhar por uma primeira etapa, que é, por exemplo, ver uma fotografia de uma gaivota, se calhar uma segunda, ou pensar só, exatamente, ou seja, decompor isto mesmo em pequenos passos, até que se calhar a última etapa de exposição é assim, a pessoa se calhar vai ali para o mercado do Bom Sucesso, que nós somos aqui do Norte, na Boa Vista, e aquilo é uma alegria de pombos e de gaivotas. Portanto, temos aqui diferentes abordagens, diferentes caminhos, onde a pessoa pode diminuir aqui partes deste medo. Sim. E até compreender, não é? Porque há aqui outras abordagens também, numa linha mais psicoterapêutica, que nos falam de algumas ideias interessantes, mas não para todos os casos. Atenção, não acho que faça sentido nós significarmos em encontrarmos uma teoria e explicação para tudo. Mas há uma linha interessante que nos fala que muitas vezes uma fobia é só uma solução de compromisso do nosso inconsciente. Ou seja, há aqui um conflito interno maior, precoce, em que a pessoa procurou aqui resolvê-lo transferindo essa angústia e esse medo primordial para um objeto ou uma situação externa. E daí se originar a fobia. Claro que para isto é merecedor existir um espaço psicoterapêutico, empático, seguro, onde aí a pessoa navega e desconstrói aqui um bocadinho as camadas destes medos. E podemos sim chegar à origem de, podemos sim chegar a uma compreensão mais alargada do porquê daquele medo, do porquê daquela fobia, mas nem sempre. E às vezes também está tudo bem não termos uma causa para isso.
0: E com isto, Bruno, será que uma fobia pode desaparecer ou aprendemos sobretudo a lidar com ela de uma forma diferente?
2: Eu acredito que a maior parte das vezes é mesmo a segunda hipótese, não é? O aprender a lidar com ela de uma forma diferente. Voltando aqui ao início do nosso programa de hoje, quando nós falávamos sobre o medo ser uma reação natural e importante no nosso funcionamento, não é? Até que parte é que faria sentido eliminarmos esta parte do nosso funcionamento? Por muito confortável que a ideia possa ser, que nos possa ser interessante pensarmos que eu nunca mais vou sentir medo disto ou daquilo, ou nunca mais vou sentir medo, ponto. Se nós não sentíssemos medo, poderíamos colocar-nos em situações que são muito perigosas e que poderiam inevitavelmente levar a que nos magoássemos de forma séria ou que até viéssemos a perder a vida, não é? Portanto, novamente, é importante percebermos que este medo nunca vai deixar de existir. Agora, podemos sim aprender a gerir este medo de forma a que ele seja mais, lá está, mais gerível, mais...
1: Tolerável,
2: exatamente. Obrigado. É mesmo essa palavra que eu estava a procurar utilizar. E em alguns casos, este ser tolerável levará a que este medo deixe de se configurar como uma fobia. Lá está, passa a ser um medo e não uma fobia. Passa a ser uma coisa que me causa desconforto, mas que é um desconforto que eu consigo gerir. A partir do momento em que se torna um conforto que eu consiga gerir, podemos dizer que eliminamos esta fobia ou não, não é? Porque a eliminação da fobia também pode passar muito pela perspectiva que eu tenho sobre a mesma, o impacto dela no meu funcionamento.
0: E aqui fica uma sugestão de cinema para a minha querida Ana.
1: Força.
0: Tens que ver uma criação do Joshua Slice que se chama Lucas a Aranha. É uma série onde a aventura passa por uma pequena aranha que é muito querida. Tens que ver esta imagem, porque
1: é
0: eu acho que vais adorar. É muito, muito, okay. muito, muito. E que traz, de facto, um inseto que muitas vezes é alvo de aversão por muitas pessoas para a ribalta e que o torna uma das coisas mais fofas que podemos okay. ver.
1: Olha,
0: Lucas, a aranha.
1: Okay.
0: Fica aqui uhum. a sugestão para quem tem aracnofobia. Vamos, por último, olhar aqui algumas das mais invulgares. Tripofobia, aversão ou medo intenso perante padrões de pequenos orifícios ou aglomerados repetidos. Embora não seja uma fobia oficialmente reconhecida, nos principais manuais de diagnóstico é amplamente estudada na literatura científica.
2: Uhum.
0: Temos outra, a namofobia, ansiedade intensa associada à impossibilidade de utilizar ou ter acesso ao telemóvel. Ah, pois é, pois,
2: pois.
0: É, pois é.
2: Okay.
0: Temos ainda emetofobia, medo intenso de vomitar ou de ver alguém vomitar.
2: Uhum.
0: Quem nunca, não é verdade?
2: Uhum. Uhum.
0: Temos ainda a colrofobia, medo de palhaços. É verdade, é verdade.
1: Okay.
0: Eu quando era miúdo, confesso que passei por aí. E temos ainda a somnifobia, medo de adormecer ou de dormir.
2: Uhum,
0: é verdade.
1: Essa deve ser difícil.
0: Depois existe aqui um conjunto de outras que não vamos ter oportunidade de falar, mas fica aqui também o mote para voltarmos a este tema das uhum, fobias que
2: certo.
0: Vale muito a pena explorar um pouco mais. Vamos agora para Freud Explica. Nem Freud Explica, Bruno.
2: Uhum.
0: Esta semana, como é que estamos?
2: Esta semana Freud Explica. E neste caso, falo-vos aqui do cheque psicólogo, do cheque nutricionista, cuja nova edição abrange mais jovens e cujo valor aumentou. Portanto, estamos a falar aqui de uma iniciativa do Governo que nos diz que esta medida do cheque psicólogo e do cheque nutricionista, que permite a que pessoas possam aceder a consultas de psicologia e de nutrição de forma mais acessível, passa também a abranger crianças e jovens dos 12 aos 35 anos. Portanto, é importante que, de certa forma, mais pessoas possam ser abrangidas por esta medida e dizer também que o valor do cheque aumentou dos 35 para os 40 euros, acredito. Portanto, para fazer face à inflação, e necessariamente os nossos serviços têm que acompanhar aquilo que é a inflação, e fico contente que o Governo esteja atento a este aumento dos preços e que possa atualizar esta medida para que não só mais pessoas possam usufruir dela, como também possam ter um apoio mais significativo na procura por estes mesmos serviços. Portanto, o acesso aos cuidados de saúde é um bem de primeira necessidade. Nem apenas as consultas de medicina devem ser acessíveis, as consultas de psicologia, de nutrição, de outros serviços médicos, devem ser efetivamente algo que está facilitado e que, portanto, fico contente que isto possa acontecer.
0: E Ana, esta semana sei que propões, em Freud Explica, nem Freud Explica, um auxiliar de bolso, quase, não é?
1: É, parece que sim. Um pequenino projeto do qual participei, que se chama Anotarei. Estamos a falar aqui de uma agenda semestral da autoria e de toda a concepção aqui de ideia da designer Raquel Leite, e que é uma agenda que nos convida aqui a pensar que os recomeços não têm que só ser em janeiro ou então ali em setembro, que é muitas vezes visto como um novo ano novo. É uma agenda que está organizada essencialmente aqui em quatro áreas, em quatro categorias, nomeadamente alimentação, saúde e bem-estar, organização e finanças. Ao longo desta agenda, que pode ser personalizada, vocês podem encontrar também aqui contributos, não só da minha parte, que vai-vos convidar aqui um bocadinho a refletir um bocadinho mais a nível emocional e de pensarmos aqui como é que alguns meses nos podem ressoar com algumas breves mensagens e partilhas mais em tom de escrita, em tom também de pensarmos aqui como é que eu me senti ao longo deste dia, qual foi aqui também a emoção que predominou ao longo da semana, mas também contamos com a participação da Sofia Teixeira, que é uma nutricionista que também vai dar aqui algum acompanhamento e algumas sugestões nutricionais para, lá está, nos ajudar aqui a planear um bocadinho melhor também as nossas refeições. Sabendo nós que a organização fica sempre mais fácil quando tiramos da mente e colocamos aqui no papel. Portanto, convido a quem quiser aqui espreitar a anotarei.pt.
0: Ora então, hoje estivemos muito positivos. Freud Explica nos dois casos e assim chegamos ao desfecho do Ponto da Mente de hoje. Ana, Bruno, muito obrigado pela
1: Obrigada.
0: Vossa participação. Voltamos a ver-nos de hoje
2: Obrigada.
0: A 8 dias para um novo episódio. Ter medo é humano, todos o sentimos em maior ou menor grau. O problema começa quando o medo deixa de nos proteger e passa a decidir por nós. As fobias lembram-nos precisamente isso. Nem sempre aquilo que nos limita é visível aos olhos dos outros. Mas aquilo que hoje parece intransponível pode, com acompanhamento adequado, deixar de comandar a nossa vida. Este foi o Ponto de Mente dedicado às fobias. Cuidados técnicos de José António Barbosa, sonoplastia de Joaquim Dias. Eu sou o Marco António Ribeiro, já sabe que pode voltar a escutar-nos nas plataformas de podcast e, claro, em tsf.pt.

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3: Boa tarde, são 4h58, menos uma hora nos Açores.
4: O presidente da Associação de Diretores de Agrupamentos e Escolas Públicas acredita que nas últimas horas diminuiu muito o número de alunos com as notas suspensas em relação aos que ainda continuam nesta situação. Os diretores aguardam nesta altura ainda pelas indicações do Educa. Na véspera de começarem a circular os comboios elétricos na linha do Algarve, o especialista em transportes, Manuel Margarido Tão, lembra ao governo que há outras promessas para a ferrovia no Algarve que ainda não foram cumpridas. O Sporting confirma a saída de Francisco Trincão para a Arábia Saudita.
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3: Temperaturas de agora, estamos com 22 graus em Ponta Delgada, 24 no Porto, 25 em Lisboa, 26 em Faro e 26 no Funchal. Avançamos agora para a edição às 5 da tarde com Paulo Dias.
4: Depois de 4 anos no Sporting, Francisco Trincão vai mesmo mudar-se para o Al Ahly da Arábia Saudita. A SAD do Sporting confirmou esta tarde o negócio num comunicado enviado à Comissão do Mercado de Valores Mobiliários. Os Leões recebem 40 milhões de euros neste negócio. Kimi Antonelli, o italiano, líder do Mundial de Fórmula 1, conseguiu esta tarde a pole position para o Grande Prémio da Bélgica. Amanhã, no circuito de Spa, atrás de Antonelli ficou Max Verstappen, Lando Norris, o britânico, que fez o terceiro melhor tempo, mas acabou por ser penalizado por ter usado uma bateria extra no McLaren. Lando Norris perdeu assim 10 lugares e amanhã vai sair na 13ª posição da grelha de partida. Na 3ª posição, em vez de Lando Norris, ficou o piloto da Ferrari, Charles Leclerc. O esloveno Tadej Pogacar venceu esta tarde a etapa número 14 da Volta à França em bicicleta. Mais do que a vitória, Pogacar reforçou a vantagem sobre Vingegaard, que terminou a etapa no 4º lugar. O líder do Tour tem nesta altura mais de 4 minutos de vantagem para o dinamarquês. Na 2ª posição na etapa ficou o colega de Pogacar, Machar na equipa Emirates, é o mexicano Isaac Del Toro, o terceiro foi o francês Paul Seixas da Decathlon. Esta foi a quarta vitória do campeão do mundo, Pogacar, nesta edição número 113 da Volta à França em bicicleta. Os diretores das escolas continuam a aguardar que o Educa lhes diga o que fazer em relação à situação dos alunos que têm a nota ainda suspensa. Este sábado tem sido um dia de trabalho nas escolas, já que foram chegando novos ficheiros, já com a indicação das notas dos alunos que não tinham ainda classificação. Há uma hora, em direto na TSF, Filinto Lima, o presidente da Associação de Diretores de Agrupamentos e Escolas Públicas, mostrou-se confiante. Ontem seriam milhares os alunos nesta situação, sem nota, mas este número tem vindo a diminuir de forma significativa.
7: Desde o início da manhã estão a chegar às escolas novos ficheiros, onde a palavra suspenso está a ser substituída, ainda bem, por uma nota, por uma classificação de 1 a 20, ou seja, por um número que os alunos esperam. Isto é positivo, vai diminuir muito a palavra suspenso e, claro, vai ser substituída por aquilo que querem os alunos, que é um número para se poderem candidatar à faculdade.
4: Não tem noção de quantos alunos exatamente é que estavam com a nota suspensa? Não há essa noção?
7: O ministro disse na altura que eram centenas e eu acho que eram milhares, mas o número está a diminuir substancialmente. De facto, as escolas estão a ficar com um número muito pequeno, ainda bem, um número residual de alunos que têm a nota suspensa.
4: Resta agora que cheguem as indicações do Educa, indicações sobre o que fazer em relação aos alunos que continuam com a nota suspensa. As escolas vão reabrir agora na segunda-feira, por causa das inscrições para a segunda fase e também por causa dos pedidos de reapreciação. Ontem o Ministro da Educação admitiu que havia centenas de alunos com a nota suspensa. Como escutámos, Filinto Lima acredita que ontem seriam milhares os alunos nesta situação. É nisso que pensa também José Luís Carneiro, secretário-geral do Partido Socialista, que esta tarde fez um desafio ao primeiro-ministro. Luís Montenegro deve revelar em concreto os alunos nesta situação.
8: Se eu fosse primeiro-ministro, eu próprio, quando ocorreram os primeiros sinais do que estava a acontecer, teria tido a responsabilidade de chamar o ministro, o secretário de Estado, sentá-los à volta de uma mesa com todos os responsáveis de todos os serviços para saber o que estava a passar. Não foi isso que fez o Primeiro-Ministro. O Primeiro-Ministro foi para o Mundial de Futebol, quando veio do Mundial de Futebol foi para um festival de música e procurou desvalorizar um assunto grave na vida das famílias. E aquilo que eu disse ontem, reitero hoje, quando um ministro não responde pela responsabilidade política que lhe está atribuída, então significa que só mesmo o Primeiro-Ministro pode responder por essa responsabilidade. E é o Primeiro-Ministro que tem de dizer se quer manter os ministros que não assumem responsabilidade. Já tínhamos uma que era a Ministra da Saúde, agora temos também um que é o da Educação, que não assumem as suas responsabilidades. O ministro que não assume as suas responsabilidades deixa de ser ministro, mesmo que lá esteja, está a ver? Mesmo que esteja com o papel de ministro, deixou de o ser porque não assume as responsabilidades que lhe foram confiadas quando assumiu a sua posse.
4: As críticas de José Luís Carneiro é também neste sentido as declarações de Mariana Leitão, presidente da Iniciativa Liberal, referindo-se ao Ministro da Educação.
9: Teimosia e incompetência, não há dúvida nenhuma. Neste processo todo é óbvio que houve muita incompetência. É óbvio, é notório e houve inclusivamente falhas identificadas que não foram corrigidas. Não há outro nome para isso do que incompetência. E isso tem de ser dito. Agora, é preciso perceber onde é que estão o foco dos problemas, onde é que eles ocorreram. O Sr. Ministro disse que vai ser feita uma auditoria, eu estou muito curiosa para perceber o que é que vai sair nessa auditoria, mas acima de tudo para perceber o que é para isso do que incompetência. E isso tem de ser dito. Agora, é preciso perceber onde é que estão o foco dos problemas, onde é que eles ocorreram. O Sr. Ministro disse que vai ser feita uma auditoria, eu estou muito curiosa para perceber o que é que vai sair nessa

0: Primeiro-Ministro tem que dar duas garantias ao país. Primeiro, pedir desculpa. Segundo, garantir que demite o Sr. Ministro Fernando Alexandre.
1: Exigências do Bloco de Esquerda, do deputado único do Bloco, Fabián Figueiredo. Em relação a estas dificuldades que estão a acontecer com a classificação digital dos exames, a TSF falou com Maria do Rosário Gama, foi durante 12 anos diretora da Escola Secundária Infanta Dona Maria em Coimbra. Maria do Rosário Gama não entende a aposta do Ministério da Educação na classificação digital dos exames e está incrédula perante o que está a passar-se.
2: Eu vejo com muito maus olhos, eu acho que isto de facto é, estou escandalizada com o que está a acontecer, porque este processo não deveria ter, na minha opinião, não devia ter sido implementado toda uma vez que já o ano passado, quando foi experimentado com a filosofia, foram detectados erros, depois esta pressão grande para a fixação das notas no dia de ontem, isto tudo eu penso que é grave. E não deveria ter acontecido. Uma vez que apareceram folhas de continuação que não eram de facto a continuação, terá havido instruções para que as pessoas classificassem com aquilo que tinham. E eu acho que não pode ser, isto não pode ser, porque isto de facto retira a credibilidade ao sistema.
1: O Ministro da Educação garantiu já que na segunda fase dos exames o processo vai manter-se, ou seja, os alunos vão fazer o exame em papel, mas a classificação será digital. Agora, Maria do Rosário Gama considera que não havia outra solução.
2: Não pode fazer outra coisa agora, porque isso ia pôr em desigualdade os alunos na primeira e na segunda fase. Portanto, agora tem que continuar com este sistema. E depois fazer uma avaliação e ver se se justifica continuar a implementar este sistema nos próximos anos, para já verificar se na segunda fase erros que na primeira aconteceram ou não se verificou outra vez. E depois de fazer esta avaliação e de chegar à conclusão que pode ser implementado, eu continuo a achar que deveria ser feito de uma forma gradual.
1: Antiga diretora da Escola Secundária Infanta Dona Maria em Coimbra manifesta também muitas dúvidas sobre esta nova forma de classificar os exames.
2: Já ouvi professores a dizer que concordam que seja avaliado só o item, uma questão em vários testes e não a prova por inteiro. Eu tenho algumas dúvidas porque fica sem a perspectiva do aluno e começa a haver uma mecanização muito grande. Eu acho que isto é muito complicado. Digitalizar as provas, eu penso que é um... Acho que ainda fica mais burocrático o esquema, porque digitalizar milhares de provas é uma situação que eu penso não levar a ninguém.
1: É um processo que Maria do Rosário Gama não entende. Nestas declarações à TSF, Maria do Rosário Gama não quis dar opinião sobre o Ministro da Educação, se deve ou não manter-se no cargo, apesar de considerar que é evidente que as coisas não correram bem com os exames este ano. Depois de tanto tempo à espera, está modernizada a linha do Algarve. A partir de amanhã, só vão circular comboios elétricos em vez das automotoras. Manuel Margarido Tão, especialista em transportes e professor universitário do Algarve, afirma à TSF que esta troca das automotoras pelos comboios elétricos tem vantagens evidentes.
3: É o silêncio e o conforto que é muito melhor, porque trata-se de material elétrico, mais silencioso, não há qualquer tipo de emissão de fumos, de diesel, isso desaparece tudo. E depois, em termos práticos, há uma melhoria também da prestação do serviço em termos de horários, porque como este material circulante tem ciclos de aceleração e de frenagem muito mais curtos, há de facto uma melhoria em termos de velocidades atingidas e, por conseguinte, menos tempo de viagem. Estamos a falar de reduções, sei lá, ponta a ponta, 20 a 30 minutos de redução, que o que até agora existia no Algarve eram unidades duplas diesel com 60 anos de serviço, já muito, muito cansadas.
1: Apesar desta melhoria, Manuel Margarido Tão lembra ao Governo que foram feitas promessas na ferrovia para o Algarve e essas promessas ainda não foram cumpridas.
3: Agora, a questão que nós devemos colocar é: isto que se está a passar é a configuração final do serviço ferroviário no Algarve ou é uma etapa, digamos assim, de algo mais que estará para vir? Porque há depois um conjunto de coisas que, pois, ainda estão por cumprir. Designadamente, enfim, a ligação à Andaluzia e em termos internos,

0: a ligação ao aeroporto de Faro.
1: Na opinião deste especialista em transportes da Universidade do Algarve, é necessário que o país continue a apostar na ferrovia.
0: A nível de país, a nível de investimento na ferrovia, as coisas estão muito, muito atrasadas. Eu diria talvez 20 anos. E não estou a falar única e exclusivamente na questão da alta velocidade e da travessia, da nova travessia do Tejo, não. Eu estou a falar na questão de termos, de facto, um investimento ferroviário bem delineado e articulado até com o modelo de território. Temos uma coisa que foi aprovada na Assembleia da República, que é o chamado Plano Ferroviário Nacional. Nós já não tínhamos um Plano Ferroviário Nacional há 80 anos, ou mais. E éramos dos poucos países da União Europeia que não tinha isso.
1: Esta é uma aposta que o país deve levar por diante, a opinião de Manuel Margarido Tão, especialista em transportes da Universidade do Algarve, e com a eletrificação da linha ferroviária do Algarve, passando a circular apenas comboios elétricos, as automotoras vão ser transferidas para a linha do Oeste e também para a linha do Alentejo, foi o que anunciou em comunicado o Ministério das Infraestruturas. Joan Capdevilla, que foi campeão do mundo pela seleção espanhola em 2010, também antigo jogador do Benfica, queria assistir amanhã à final do Mundial de Futebol entre a Espanha e a Argentina. Queria, mas o mais certo é que isso não vá acontecer. Os Estados Unidos negaram o visto de entrada a Capdevilla porque há 10 anos ele jogou no Irão. O antigo jogador ainda tem alguma esperança que possa haver no estádio final do Mundial. Nas redes sociais, decidiu pedir ajuda diretamente ao presidente dos Estados Unidos. Donald Trump ainda não respondeu.
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10: Daqui a pouco vamos dar a volta ao mundo. Para já vamos conferir o estado do tempo. A previsão para amanhã, domingo, no arquipélago da Madeira, períodos de céu muito cinzento. Vai-se apresentar pouco nublado na vertente sul da Ilha da Madeira, o vento fraco a moderado. Para os Açores, a previsão aponta para céu cinzento, alternando com abertas, vento em geral fraco. Estamos a falar do grupo ocidental para o grupo central e oriental. A mesma situação, no entanto, estão previstos períodos de aguaceiros fracos. No continente, a previsão aponta para um domingo de céu pouco nublado ao limpo. Vai-se apresentar um pouco mais carregado até ao meio da manhã, em especial no litoral norte e centro, onde estas nuvens poderão persistir ao longo do dia. Possibilidade de ocorrência de chuviscos no litoral centro até ao meio da manhã. Durante a tarde vai aumentar a nebulosidade, as nuvens vão aumentar no extremo norte, com possibilidade de ocorrência de aguaceiros fracos e dispersos, vento fraco moderado e formação de neblina ou nevoeiro matinal em alguns locais. Temperaturas de agora. Estamos com 23 graus em Ponta Delgada, 23 no Porto, 24 em Lisboa, 26 em Faro, 26 no Funchal.

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1: E já a seguir vamos dar a volta ao mundo. É uma parceria da TSF com a revista Volta ao Mundo, que propõe quinzenalmente viagens a diferentes destinos guiados por convidados. O viajante é sempre o jornalista Pedro Ivo Carvalho, é o diretor da revista Volta ao Mundo. A sonorização é de Joaquim Dias. A convidada desta edição é Ana Mano.
2: Quem disse que não devemos voltar ao lugar onde fomos felizes? Sobretudo se de todas as vezes a experiência foi sempre diferente. Do Monte Sinai, montanha bíblica num Egito menos dado a massas, pode ver-se a história da civilização. 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De mochila às costas, entramos num deserto em altitude pela mão de uma líder de viagens. Eu sou o Pedro Ivo Carvalho, vamos dar a volta ao mundo com a Ana Mano.

0: Olá Ana, bem-vinda.
1: Olá Pedro, obrigada pelo convite.
0: Como e quando surgiu o primeiro encantamento pelo Monte Sinai?
1: Ora bem, eu diria que para mim foi em 2019. Em 2017, dois anos antes, eu já tinha visitado o Egito, a parte mais comum ali à volta do Nilo. Mas depois em 2019 regressei para fazer um bocadinho mais e um bocadinho mais diferente dessa rota comum. E então saltei também para a Península do Sinai, ali também aliciada pelas praias e o Mar Vermelho. E daí foi quando surgiu a ideia de subir ao Monte Sinai, esse ponto tão falado, tão conhecido, na zona onde eu estava, que é Dahab, zona à beira-mar. Existem muitos tours a vender para vários lugares e um deles era a subida ao Monte Sinai, e aquilo despertou o meu interesse e então agarrei a aventura.
0: Na altura foste como turista, em 2019?
1: Sim, exatamente. Nessas duas primeiras, 2017 e 2019, fui à descoberta com a moto de dois amigos egípcios que tenho no Cairo, de os visitar, e foi a partir daí que a minha história com o Egito começou.
0: Pois, e falar em história é apropriado, porque tu já subiste ao Monte Sinai 8 vezes. É seguro dizer que, sendo a paisagem sempre a mesma, enfim, com algumas alterações pouco substanciais, as viagens foram sempre distintas nessas 8 vezes?
1: Penso que sim. Ou seja, a paisagem mantém-se, porque aquilo é imutável, não é? Está ali há milhares de anos com aquelas configurações áridas e cruas, mas a viagem acaba por ser sempre diferente, seja a subida, porque as pessoas com quem vou são diferentes, e isso faz muito a experiência, faz sempre a experiência, não é? O grupo, as pessoas que nos acompanham, muda tudo. Tanto as pessoas que vão comigo, como, pronto, nos meus grupos como líder de viagem, tanto como os guias que me recebem lá, que podem ser os mesmos, podem ser diferentes, já calhou de várias formas. E depois também a forma como a tribo, o povo da aldeia de Santa Catarina, que é a aldeia que fica no sopé do Monte Sinai, nos acolhe sempre. É sempre bom de voltar, é sempre bom de reviver. É um Egito diferente.
0: Tu falavas aí do guia e do povo. Quem quiser subir tem obrigatoriamente de se fazer acompanhar por um elemento da tribo, certo?
1: Exatamente. No sopé da montanha, ao pé do Mosteiro Santa Catarina, tem um checkpoint em que só podem dar entrada pessoas acompanhadas de um guia local, que são sempre dali das tribos, que fazem isso como profissão e sobem aquilo todos os dias, às vezes mais que uma vez por dia, e acompanham-nos até ao topo e depois na descida.
0: Isso ajuda também a fazer o trajeto mais seguro, mais informado, e é uma forma também de preservar ali aquela tradição e ajudar a economia local também, não é?
1: Sim, sem dúvida. Acho que o principal motivo é dar ali também emprego à população local e ter aquilo de uma forma mais ou menos controlada. Até porque o trilho, propriamente dito, poderia ser subido sozinho, a meu ver. Mas acho que faz sentido que seja acompanhado, que seja controlado, porque, pronto, já aconteceram poucos, mas alguns acidentes. É bom que haja esse controle da montanha, de quem é que lá está. E depois é bom ter esse acompanhamento, essa possibilidade de estar próximo de alguém da terra, da tribo Jebelia, neste caso, e também poder fazer perguntas, poder estar em contacto com eles, por isso acho que é só um benefício.
0: Para quem esteja a ouvir-nos e esteja com a tentação de embarcar numa experiência parecida com a que tu já foste várias vezes, como é que se prepara uma expedição ao Monte Sinai? Ajuda-nos a percorrer um bocadinho os passos das tuas viagens e da forma como tu preparaste estas expedições.
1: Então, neste caso, eu normalmente vou por terra, num transporte, até a aldeia de Santa Catarina, que é então a que fica no sopé, que serve de base para a subida ao Monte Sinai.
0: Quem quiser, ir de Portugal, pode apanhar um avião para Luxor ou Sharm el Sheikh, certo?
1: Pode apanhar um avião para o Cairo ou o Sharm el Sheikh.
0: Okay.
1: Exatamente. E do Cairo percorrer então por terra, que são cerca de 7, 8 horas até à aldeia de Santa Catarina, mas se forem de Sharm el Sheikh é relativamente bastante mais perto, aliás, e já há algumas ligações entre a Europa e Sharm el Sheikh que facilita aí também. Ou seja, quem for só para visitar a Península do Sinai, a entrada por Sharm el Sheikh acaba por ser mais fácil. Depois daí, então, é seguir de algum transporte privado até a aldeia Santa Catarina, porque não há transportes públicos até lá. E depois, pronto, existem alguns tours que permitem fazer ida e volta, ou seja, ir, subir a montanha e voltar para Sharm el Sheikh ou Dahab, por exemplo. Mas a minha recomendação é que se despenda lá mais tempo na aldeia de Santa Catarina e se passe lá aquela noite anterior antes de fazer a subida, de forma, por um lado, a descansar também um pouco mais antes de fazer a subida e depois também para experienciar aquele ambiente mais rural, inóspito, de um Egito de montanha, que não é o que estamos à espera quando fazemos a parte do Nilo.
0: Pelo que contas, pode optar-se por duas versões, por assim dizer. Aquela com pernoita e aquela sem pernoita na montanha. Ou seja, pode dormir-se fora da montanha e fazer a subida à montanha logo pelo raiar do dia, não é?
1: Exatamente. Ou na mesma, durante a madrugada. Eu fiz sempre, exceto uma das vezes por impossibilidades do clima, fiz sempre durante a noite, ou seja, a saída à volta da uma da manhã, fazer as 3, 4 horas de caminhada para subir e depois ver o nascer do sol, que esse é o objetivo,
0: o pináculo.
1: Ou seja, além do objetivo, exato, o pináculo de ver no topo do Monte Sinai. Mas há quem faça durante o dia, embora seja bastante mais quente, ou seja, o calor acaba por trazer aqui mais algum esforço se fizer durante o dia.
0: Falamos em termos de exigência física, Ana, de um trajeto de média dificuldade, podemos dizê-lo?
1: Sim, penso que média dificuldade, sim. São 7 km de caminhada, 7, 8 km. Tem um desnível de aproximadamente 700 metros, ou seja, nós começámos na aldeia a números redondos 1.600 metros e terminámos lá em cima a 2.300 metros, portanto são cerca de 700 metros de desnível. O terreno é bastante acidentado, ou seja, terra, pedra, depois há uma etapa final, assim, aquela reta final mais difícil, que são os 700 degraus, desde o final do trilho até ao topo, uns degraus completamente irregulares e que são assim o desafio final para chegar lá acima. Pronto, as pessoas que me acompanham, tenho tido pessoas que vêm muito facilmente e tenho tido pessoas com alguma dificuldade. Nunca tive ninguém que não conseguisse mesmo, por não conseguir em termos de resistência física.
0: Uma das questões também incontornável na montanha é a temperatura, que consegue ser bastante caprichosa. E tu aprendeste essa lição da pior forma possível. Conta-nos lá como é que foi a tua estreia a bater o dente lá no alto.
1: Exato. Nessa primeira vez, em 2019, eu fui assim, meio ao acaso, que calhou de, olha, posso ir fazer esta atividade, vou já amanhã. Marquei o transporte e quando cheguei lá ao sítio do ponto de encontro, ia assim com a minha mochilita e com um pouco mais, com roupas de verão, não é? É sempre quente em todo lado, no Egito, exceto na montanha. E perguntaram-me então, vais assim, sem roupa, sem roupa quente? E eu pensei, por que não?
0: Que exagerados, então deram-me,
1: exato, que exagero. E deram-me, então, olha, leva lá aqui este casaco, ou não, era um poncho que eles lá vendem. Eu pensei, meu Deus, que exagero realmente aqui, um poncho. Depois cheguei lá ao checkpoint e tem miúdos a vender algumas coisas que as pessoas possam precisar na montanha, como lanternas, gorros, luvas. Eu pensei, uau, não estava à espera disto. E pronto, fui subindo e fui percebendo que aquilo, a chegar aos 2.300 metros de altitude, faz frio, não é? E enquanto caminhava, a coisa ia se mantendo razoável, mas depois o problema é quando se chega lá acima, à volta das 5 da manhã, e se tem que parar e esperar que o sol nasça, não é? E esse é o momento mais bonito. E aí sim, encostei-me lá atrás de uma parede, a tentar resguardar-me. Do vento a bater o dente até ver o espetáculo do nascer do sol. E então a partir daí, pronto, percebi que as minhas recomendações para quem vá é que levem roupa por camadas para irem vestindo ao longo da subida e para irem tirando ao longo da descida, porque depois já é de manhã, já começa a fazer calor e quando chegam cá abaixo já está um calor tórrido.
0: Tu falavas há pouco da imutabilidade da paisagem, pelas razões óbvias, não é? Mas ainda assim, das várias vezes que tu foste voltando ao Monte Sinai, foste percebendo que a paisagem começa a mudar ligeiramente por via também essa maior abertura, não vamos chamar-lhe turismo de massa, mas um turismo um bocadinho mais representativo, que se traduz na construção de novos hotéis, de novos acessos. Podemos dizer que os turistas estão a descobrir o Monte Sinai e que pode haver aqui algum risco de um excesso poder, enfim, degenerar em alguma contaminação negativa para uma paisagem que é tão agreste e tão peculiar?
1: Eu estou expectante para ver o que é que vem daí, porque desde a primeira vez que eu fui até agora, em termos de quantidade de pessoas que eu sinto, não é? Não é que as ando a contar, mas que eu sinto que estão em cada subida que faço, não tem mudado muito, tem-se mantido, pronto, umas alturas mais, na altura que eu vou em abril, talvez um bocadinho mais, mas nada de exagerado. Mas na aldeia de Santa Catarina tem-se notado uma transformação imensa. Quando eu fui a primeira vez, aquilo era só terra batida, não havia alojamentos quase nenhum, eram uns acampamentozinhos meio rústicos. E agora havia-se bastantes acessos modernos. Das vezes que vou lá indo, vou vendo que as construções estão a aumentar, embora ainda não estejam abertas para eventualmente alojamentos de grande dimensão. E por isso eu não sei se poderá indicar que vá trazer muito mais gente no futuro. Portanto, estou assim expectante, não é um problema ainda atual que eu veja, mas avizinha-se.
0: Quem são os turistas que procuram o Monte Sinai? Movidos pela religiosidade, pela aventura ou um pouco de ambas?
1: Eu penso que seja um pouco de ambas. É um pouco como os nossos caminhos de Santiago, não é? Há pessoas que vão pelo gosto de caminhar, pela natureza, por ver as paisagens, pelo desafio físico, e há muitas pessoas que vão pela religião. E ali parece-me que é igual, ou seja, nos meus grupos de viagem, diria que é mais pela aventura, até porque toda a viagem tem aqui um contexto mais cultural, histórico, de aventura, portanto é assim um misto de experiências. Mas vamos-nos cruzando pelo caminho com pessoas com motivações claramente religiosas, que vão rezando, que vão lá em cima, fazem os seus cânticos. Já vi grupos de jovens a fazer cânticos lá em cima e etc. E, portanto, acho que é aqui um misto das duas motivações.
0: Quem são os portugueses que tu tens levado nos últimos anos? Mais homens, mais mulheres, mais velhos, mais novos?
1: Diria que, sim, maioritariamente mulheres que se juntam aos nossos grupos, embora os homens sejam sempre bem-vindos, claro, mas a tendência é para que tenhamos mais mulheres. Tem sido sempre uma faixa etária dos 30, 40, 50, à volta disso. É por aí.
0: Nesse trajeto que tem como pano de fundo uma paisagem literalmente bíblica, há muitos momentos de silêncio e introspeção, sobretudo durante a subida?
1: Sim. Ou seja, a subida é feita durante a noite, para nós, para a maioria das pessoas, e só isso já faz com que as pessoas estejam mais recatadas, não é? Vão ali também no silêncio da escuridão, que são pontuados aqui com algumas partilhas, às vezes, pronto, eu vou misturando com os que vão mais à frente, os que vão mais atrás, vou tentando encetar ali algumas conversas, perceber também como é que eles se sentem, como é que estão em termos físicos, está tudo bem, e fazendo ali alguma conversa, mas muitos dos momentos são de introspecção, de estar concentrado no desafio, no caminho que estamos a percorrer, há pouca luz, e também é importante durante o caminho olhar para o céu, porque é um céu estrelado como eu nunca vi noutro sítio. Ou seja, se calhar já vi no deserto branco e deserto negro, no Egito também, já vi céus assim, mas ali no Monte Sinai é muito especial. É, exatamente, a altitude faz diferença. E esse silêncio também vai sendo interrompido pelas banquinhas que vão...
0: Fala um bocadinho disso, porque ao longo do trajeto, para além de haver uma presença também de muita gente e até de camelos, de grupos que se fazem acompanhar e que vão ajudando ali, oferecendo os seus serviços, há depois uma espécie de checkpoint em que os viajantes podem adquirir uns pequenos snacks, umas bebidas quentes, e à medida que se vai subindo, contavas-me há dias, com alguma graça, os preços vão aumentando.
1: Exatamente. Então, comendo sempre que se leva assim algumas coisinhas para ir trincando quando der a fome pelo caminho, mas ao longo desses 7 quilómetros vai havendo assim algumas banquinhas pequenas com uns snacks, uns chocolates, um café, um chá, em que acabam por ser também os nossos checkpoints. Olha, malta, encontramos-nos agora na próxima barraquinha, e vão um bocado assim, uns mais à frente, outros mais atrás, e esses são os nossos pontos de encontro. E lá está, sim, os preços vão aumentando à medida que vamos subindo. Porque
0: falamos de que valor, só por curiosidade, Ana? Falamos de que valor?
1: Sei lá, um café que será sempre um café solúvel, não é? Naquele ambiente tem que ser. Numa primeira barraquinha pode custar 1 euro e numa última pode custar 3.
0: Ok.
1: Facilmente, sim.
0: A especulação em altitude.
1: Claro, né? Eles têm que, também têm que caminhar para lá chegar, têm claro, esse esforço.
0: Claro.
1: E depois dizia que ao longo do trilho, até ao sopé das escadas, dos degraus, existem sempre camelos que vão vendendo os seus serviços, por vezes um pouco demasiado insistentes, atrás de nós, sempre a perguntar se queremos camelo, se querem camelo, se falta não sei quanto. Agora a subida é mais difícil. A ver quem são os desistentes, vá, ou os que cedem à pressão e acabam por ir em camelo. Não é que, pronto, o objetivo neste caso é realmente fazer a caminhada a pé e conseguir superar esse desafio a pé, mas há sempre essa alternativa para quem realmente tenha dificuldades e pronto.
0: Falando aqui, olhando para o relógio, falamos de quantas horas entre o momento em que se inicia a caminhada e o momento em que se regressa ao sopé.
1: Ora bem, diria que umas 7, 8 horas, porque serão ali passar o checkpoint, tem ali algumas burocracias em que tem que ser mostrados os passaportes, toda a gente tem que passar o raio-x e dar a entrada. Depois
0: não se paga nada?
1: Não, okay. Não se paga a entrada. Faz-se a subida em 3, 4 horas, fica-se lá em cima cerca de uma hora entre esperar o nascer do sol, usufruir da paisagem, tirar fotografias, estar por ali um bocadinho, e depois a descida é cerca de uma hora e meia a duas horas. No sopé, depois no final, normalmente aproveita-se para visitar o Mosteiro de Santa Catarina, que abre de manhã, não é? E portanto, normalmente as pessoas aproveitam para fazer essa visita nesse momento.
0: Falavas há pouco dos vários pontos de atração da Península de Sinai. Para quem queira fazer uma visita muito direcionada ao Monte Sinai, bastam 2, 3 dias, 4, não é? Ainda assim, é possível casar esta vertente com o chamado turismo mais clássico no Egito. Fala-nos um bocadinho também disso e da experiência que tu tens e de como pode ser feita esta divisão de dias e em torno também dos vários Egitos que há dentro do Egito.
1: Eu diria que para fazer assim um roteiro mais tradicional no Egito, 8 dias é assim o básico para se conseguir fazer ali Cairo, Luxor, Assuão, fazer os templos principais do Antigo Egito, ir a Abu Simbel lá no sul, quase na fronteira do Sudão, visitar os museus principais do Cairo, a cidade que é frenética. Aí essa primeira parte da viagem, que é o que fazemos nestas viagens que eu lidero com os grupos. Depois, saltar para a Península do Sinai, que implica aí alguma logística de deslocação, e então passar aí 2, 3, 4 dias, dependendo também da quantidade de dias de relaxamento e praia que as pessoas
0: além
1: querem
0: da subida,
1: fazer.
0: Ana, além da subida, sim, ao Monte Sinai, falando da Península em concreto, o que é que aconselharias, o que é que pode ser visitado nessa Península?
1: Olha, aconselho vivamente a fazer-se mergulho ou pelo menos snorkeling em algum lugar da Península do Sinai, por exemplo, em Sharm el-Sheikh, em Dahab, na Lagoa Azul, tem o Blue Hole, são assim pontos que aquilo é um mar de cores, corais, peixes incríveis para se explorar. E ali ao longo daquela costa há vários lugares onde se pode fazer isso e as atividades são fáceis de se conseguir concretizar. Diria que na Península do Sinai é então o subir o monte e depois fazer praia, fazer mergulho e atividades mais de mar. Também existe um lugar que é a Lagoa Azul, onde há muito vento, então há muita atividade de windsurf, kitesurf.
0: Que grandes diferenças é que podemos apontar a esse Egito mais tradicional e ao Egito de montanha, desse deserto em altitude? E de que forma é que tu achas que eles são, de alguma forma, complementares e não se anulam?
1: São paisagens completamente diferentes. No Egito tradicional, vá, digamos, aquele Egito ao longo do Nilo, temos muita cultura, história, ou seja, tem necessariamente que ser uma viagem de conhecimento, tem que se visitar, transpor-nos para o Antigo Egito e visitar todos aqueles templos. E são paisagens mais de cidade, entre um verde do Nilo e os templos nos seus tons mais acre. O Cairo, que é uma cidade caótica, frenética, com tanta coisa para se fazer, para se ver e cansativa até. Há pessoas que adoram o Cairo e há pessoas que detestam o Cairo, mas realmente é assim uma cidade de impacto. Depois daí, ir para a Península do Sinai é o oposto, é tranquilidade, porque também as pessoas, os locais da Península do Sinai são beduínos, são pessoas mais tranquilas, a vida é levada de uma forma mais calma do que no restante Egito. E depois as paisagens já são uma montanha, que é aquilo que não temos no resto do Egito, que é plano, e aquele mar imenso, aquele mar azul. Portanto, acho que aqui também já está a ver pela minha descrição que as cores também fazem aqui o contraste destas várias coisas que o Egito tem para oferecer. Depois, quem quiser também pode dar um saltinho entre aspas ao deserto, já para o lado oeste do Egito. Tem que ser feito a partir do Cairo também, e passar uma noite, por exemplo, no deserto branco, que também é uma paisagem, é assim, uma paisagem lunar completamente diferente de um deserto de dunas. Não é um deserto de dunas, aquele imaginário que temos de um deserto em tons laranja, não é nada disso. É assim um deserto mais plano, com estruturas naturais em tons de branco, e que é uma paisagem mesmo, é isso, é lunar, completamente diferente.
0: Tudo a preços, Ana, relativamente acessíveis. Enfim, se não estivermos aqui a contar com nenhum tipo de luxo, estamos a falar que quer esse Egito mais tradicional, quer sobretudo o Monte Sinai, de que falamos mais tempo, não obrigam a um grande esforço financeiro.
1: Diria que não, mas tem-se notado a diferença. Por exemplo, a primeira vez que eu entrei no complexo das pirâmides de Gizé, o preço era o equivalente a 4 euros, algo assim, e neste momento creio que está já nos 20 e tal. Uhum. E, portanto, tem-se sentido bastante a inflação em termos de transportes, de alojamentos e nas entradas.
0: E o novo museu também ajudou, se calhar, a isso, não é? Um novo museu.
1: Sim, exatamente. Agora, com a abertura do novo museu, que eu ainda não tive a oportunidade de visitar, será uma próxima incursão ao Egito, também fará aqui a diferença.
0: Quem viaja...
1: Mas, por exemplo, comer no Egito é bastante...
0: Olha,
1: bastante
0: deixa perfeita, porque eu ia perguntar-te o que é que tu aconselhas, o que é que tu comes sempre que vais ao Egito, e até sempre que vais ao Monte Sinai, se há alguma iguaria que tu não dispenses e que aconselhas.
1: Opa, há um prato típico no Cairo, em específico, que é o koshari, e eu vou sempre a um lugar que se chama Abu Tarek, que é um restaurante antigo, de várias gerações, e só servem um prato, que é o koshari, então, que é uma mistura de... Para nós é assim uma coisa um bocado...
0: Exótica,
1: exatamente. Ainda para mais é vegetariano. É só massa, arroz, lentilhas, grão de bico, assim uma mistura um bocado seca disso tudo, mas depois levam um molho de tomate em cima com uma cebola, e eles fazem ali uma mistura no molho, e aquilo fica delicioso.
0: E colorido, acaba, de certeza.
1: Sim, exatamente. E acaba por ser a refeição normalmente mais barata de toda a viagem, e é que tem sido uma das favoritas de todos.
0: Ana, quem portanto, quiser obter mais informação sobre a forma como pode participar na expedição ao Monte Sinai, deve fazer o quê? Guia-nos um bocadinho também.
1: Ora bem, podem juntar-se a um grupo na agência Landscape, que é com quem eu tenho trabalhado e que liderei os meus sete grupos, essas sete vezes, que subi ao Monte Sinai, e portanto podem consultar toda a viagem. Aí. Depois, se eventualmente não têm 2 semanas para fazer a viagem, têm menos tempo e querem uma viagem à medida, também fazemos esse serviço de delinear tudo de forma personalizada, ou então podem só mandar-me uma mensagem através do meu blog e das minhas redes sociais, que é o blog Viagens Mais Para Lá, e também posso dar algumas dicas e algumas informações. Também podem encontrar no blog algumas coisas.
0: Muito bem, fica aqui a sugestão e o guia. Ana Mano, muito obrigado e até uma próxima viagem.
1: Obrigada.

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0: Boa tarde, estamos a 16 minutos das 6 horas.

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1: A história de Valença Domingos está marcada por intensas relações transfronteiriças e nas regiões abundam tradições e eventos representativos dos laços profundos que unem portugueses e espanhóis. A TSF está este sábado nessa cidade de fronteira, Valença Domingo, com mais uma edição do Dia do Município. É um trabalho de Ana Peixoto Fernandes com Joaquim Pedro.
2: Emissões de rádio ligam há mais de 3 décadas dezenas de escolas do norte de Portugal e da Galiza através do projeto Ponte nas Ondas.
3: Este projeto serve para estreitar as relações, para um melhor conhecimento de ambos os territórios e sobretudo porque chegamos à conclusão de que havia um património que os alunos desconheciam e que era comum. Portanto, só o homem dividiu estas duas regiões, não é? Portanto, é um património que é comum a todos os níveis, um património imaterial, nas mais diversas manifestações que esse património possa ter, e que era muito importante nós darmos a conhecer aos alunos e sobretudo, sensibilizá-los para a sua preservação.
2: Um projeto transfronteiriço que afirma Esmeralda Carvalho, professora representante em Portugal da Associação Ponte nas Ondas, mantém intacta a sua missão desde 1995.
3: O objetivo é exatamente o mesmo, que é dar a conhecer e preservar o património imaterial que nós temos, mas com outra roupagem, evidentemente. Portanto, ao longo dos anos, o projeto tem evoluído imenso, tem integrado as novas tecnologias e hoje já não se faz tanto aquilo que nós fazíamos, porque o projeto consistia, assim, muito resumidamente, em levar os alunos à rádio, às rádios locais, não é? Portanto, nós aqui em Valença, como não tínhamos rádio, levávamos os alunos a TUI, e essa magia de ir à rádio era muito interessante para os alunos, não é? De poderem contactar, de poderem interagir com alunos de outro país, era realmente muito interessante.
2: Era interessante e continua a ser.
3: Agora, só uma vez por ano, nós fazemos a rádio em direto, fizemos ainda há pouco, no 24 de Abril, uma jornada de rádio interescolar, que durou cerca de 20 e poucas horas, portanto, que envolveu cerca de 60 escolas de municípios diferentes. Os alunos vão, fazem rádio em direto, mas eles vão trabalhando também para o Ponte nas Ondas, utilizando outras formas e outros meios, desde podcasts, vídeos.
2: O futuro é a rádio visual, preconiza Santiago Veloso, presidente do Ponte nas Ondas.
4: Estamos agora a implementar um novo modelo que se chama o Rádio Visual do Património, que basicamente é uma continuação da linha de Ponte nas Ondas, mas a integrar conteúdos do património imaterial, do património vivo, nos programas que fazemos com a participação das escolas, mas também com pessoas portadoras do património, com artistas ou músicos que trabalham com a música de raiz, com a música tradicional.
2: O projeto de rádio em direto das escolas portuguesas e galegas foi registado pela Unesco em 2022 como modelo de boas práticas de salvaguarda do património cultural e material. Será também apresentado como exemplo para o mundo na 21ª sessão do Comitê Intergovernamental da Unesco, que vai decorrer de 30 de novembro a 5 de dezembro em Xiamen, na China.
1: Um dia no município em Valença Domingo, na TSF, este sábado. Um trabalho de Ana Peixoto Fernandes com Joaquim Pedro.

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1: Passa a música agora de Tom Petty e os Heartbreakers, Learning to Fly, e ainda Run Baby Run com Sheryl Crow. Música na tarde de sábado na TSF. Tempo muito perto das notícias. Boa tarde, estamos a 11 minutos da hora certa.

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1: Boa tarde, são 5h58, menos uma hora nos Açores.
2: O presidente da Associação de Diretores de Agrupamentos e Escolas Públicas acredita que nas últimas horas, desde esta manhã, diminuiu muito o número de alunos com as notas suspensas. Em relação aos que ainda continuam nesta situação, os diretores continuam também a aguardar pelas indicações do Educa. O Sporting confirma a saída de Francisco Trincão para a Arábia Saudita. Na véspera da final do Mundial de Futebol, entre a Espanha e a Argentina, as duas seleções não puderam treinar esta tarde por causa de um aviso de tempestade.
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0: Tarde de sábado com a TSF, conferindo as temperaturas. Há pouco 22 graus em Ponta Delgada, 23 no Porto, 26 em Faro, 26 no Funchal, 25 em Lisboa. Avançamos agora para a edição às 6 da tarde com Paulo Dias.
1: Na véspera da final do Mundial de Futebol, as seleções da Argentina e da Espanha não puderam treinar esta tarde em Nova Jersey por causa do aviso de aproximação de uma tempestade. A FIFA colocou assim em prática o que está definido. Perante um aviso de tempestade, os treinos foram cancelados. Ao contrário, correu tudo como previsto com as conferências da imprensa. Luís de la Fuente, o selecionador espanhol, acredita que amanhã vai ser uma grande final deste Mundial.
2: Amanhã vai ser um grandíssimo espetáculo.
3: Acho que amanhã será um espetáculo fantástico. Acho que existem duas super equipas, dois super elencos. E neste caso, vejo dois super elencos com muitas semelhanças em comportamento e talento dos jogadores. É claro que cada um de nós tentará conduzir o jogo a nosso favor e a partir da maneira que melhor atenda aos nossos interesses. A nossa abordagem inicial, tanto para a Espanha quanto para a Argentina, é jogar uma partida onde o brilho, o talento e o bom futebol prevaleçam sobre quaisquer outras considerações. E os árbitros estão lá, antes de tudo, para nos ajudar e, obviamente, para contribuir com o espetáculo. Eles devem cuidar de cada detalhe para que o espetáculo esteja à altura do padrão esperado de uma final de campeonato mundial.
1: Já Lionel Scaloni, o selecionador na Argentina, garante que tem a seleção espanhola bem estudada.
4: E analisámos a Espanha, pois poderíamos ter jogado a finalíssima com eles em março, mas também analisámos todos os possíveis adversários no Campeonato do Mundo desde dezembro. No fim de contas, não é que tenhamos analisado a Espanha mais do que qualquer outro adversário. Quando se olha para a trajetória da seleção no Campeonato do Mundo, mesmo que a Espanha fosse o adversário dos jogos da finalíssima em março, nós analisámos todo o caminho que ela poderia ter percorrido para chegar a esta fase. E analisámos muitos outros adversários. Não foi uma análise diferente das restantes equipas. É esse o ponto que estou a tentar esclarecer. E a análise excessiva também não é boa. Já sabemos como eles jogam. Todos conhecemos os seus pontos fortes, tentaremos impedir que explorem as nossas fraquezas e jogaremos o nosso jogo atacando-os nas áreas em que achamos que possam ser vulneráveis.
5: Nessa zona que creemos que a lo mejor podem sofrer.
1: A final do Mundial de Futebol entre a Argentina e a Espanha começa amanhã, 8 da noite. Vai ter relato na TSF. Mais logo, a partir das 10 da noite, a França e a Inglaterra discutem o terceiro lugar neste Mundial. Os diretores das escolas continuam ainda à espera que o Educa lhes diga o que fazer em relação à situação dos alunos que têm a nota suspensa. Este sábado tem sido um dia de trabalho extra nas escolas, já que durante o dia foram chegando novos ficheiros, estes com a indicação das notas dos alunos, que ainda não tinham essa classificação. Felinto Lima, o presidente da Associação de Diretores de Agrupamentos e Escolas Públicas, ouvido pela TSF, acredita que ontem seriam milhares os alunos nesta situação, com a nota ainda suspensa, mas esse número tem vindo a reduzir de forma significativa.
6: Desde o início da manhã estão a chegar às escolas novos ficheiros, onde a palavra suspenso está a ser substituída, ainda bem, por uma nota, por uma classificação de 1 a 20, ou seja, pelo número que os alunos esperam. Isto é positivo, porque vai diminuir muito a palavra suspenso e, claro, vai ser substituída por aquilo que querem os alunos, que é um número para se poderem candidatar à faculdade.
1: Não tem noção de quantos alunos exatamente é que estavam com a nota suspensa? Não há essa
6: noção? O ministro disse na altura que eram centenas e eu acho que eram milhares, mas o número está a diminuir substancialmente. De facto, as escolas estão a ficar com um número muito pequeno, ainda bem, um número residual de alunos que têm a nota suspensa.
1: Agora as escolas já vão pensando num trabalho que as espera na segunda-feira. Além deste problema dos alunos que ainda têm a nota suspensa, é preciso tratar também das inscrições para a segunda fase dos exames e ainda dos pedidos de reapreciação. Maria do Rosário Gama, antiga diretora da Escola Secundária Infanta Dona Maria em Coimbra, ouvida esta tarde pela TSF, afirma que tem assistido a tudo o que se está a passar na educação com espanto.
7: Eu vejo com muito maus olhos. Eu acho que isto de facto é... Estou escandalizada com o que está a acontecer, porque este processo não deveria ter, na minha opinião, não devia ter sido implementado toda uma vez que já o ano passado, quando foi experimentado com a filosofia, foram detectados erros. Depois, esta pressão grande para a fixação das notas no dia de ontem, isto tudo eu penso que é grave e não deveria ter acontecido. Uma vez que apareceram folhas de continuação que não eram de facto a continuação, terá havido instruções para que as pessoas classificassem com aquilo que tinham. E eu acho que não pode ser, isto não pode ser, porque isto de facto retira a credibilidade ao sistema.
1: Ministro da Educação, Fernando Alexandre, garantiu também que na segunda fase os exames vão continuar a ser feitos da mesma forma, ou seja, em papel, e a classificação será digital. Maria do Rosário Gama entende que agora não restava mesmo outra solução.
7: Não pode fazer outra coisa agora, porque isso ia pôr em desigualdade os alunos na primeira e na segunda fase. Portanto, agora tem que continuar com este sistema. E depois fazer uma avaliação e ver se se justifica continuar a implementar este sistema nos próximos anos, para já verificar se na segunda fase os erros que na primeira aconteceram não se verificou outra vez. E depois de fazer esta avaliação e de chegar à conclusão que pode ser implementado, eu continuo a achar que deveria ser feito de uma forma gradual.
1: Antiga diretora da Escola Secundária Infanta Dona Maria, em Coimbra, tem muitas dúvidas sobre esta nova forma de classificar os exames.
7: Já ouvi professores a dizer que concordam que seja avaliado só o item, uma questão em vários testes e não a prova por inteiro. Eu tenho algumas dúvidas porque fica sem a...
1: De classificar os exames.
7: Já ouvi professores a dizer que concordam que seja avaliado só o item

0: De Coimbra, da Escola Secundária Infante Dona Maria, considerar que é evidente que este ano as coisas não correram bem com os exames nacionais. Depois de 4 anos no Sporting, Francisco Trincão vai mesmo mudar-se para a Arábia Saudita, para o Al Ahly. A SAD do Sporting confirmou num comunicado à Comissão do Mercado de Valores Mobiliários esta tarde a saída do jogador. É um negócio que envolve 40 milhões de euros. O italiano Kimi Antonelli, líder do Mundial de Fórmula 1, conseguiu esta tarde a pole position para o Grande Prémio da Bélgica, amanhã, no circuito de Spa-Francorchamps. Atrás de Antonelli ficou Max Verstappen, Lando Norris, o britânico, que fez o terceiro melhor tempo, mas foi penalizado por ter usado uma bateria extra no McLaren e perdeu assim 10 lugares. Amanhã vai sair na 13ª posição da grelha de partida. Na 3ª posição, em vez de Lando Norris, vai acabar por sair Charles Leclerc da Ferrari. O esloveno Pogacar venceu esta tarde a etapa número 14, a volta à França em bicicleta. Mais do que a vitória, Pogacar reforçou a vantagem sobre o dinamarquês Vingegaard, que terminou a etapa no 4º lugar. São já mais de 4 minutos de vantagem para o esloveno. Na 2ª posição ficou o colega de Pogacar na equipa Emirates, o mexicano Isaac Del Toro. O 3º foi francês Paul Seixas da Decathlon. Foi esta também a 4ª vitória do campeão do mundo, o Pogacar, nesta edição 113 da Volta à França em Bicicleta.
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previsão do estado do tempo para amanhã, domingo, arquipélago da Madeira, período de céu muito nublado, vento fraco a moderado. Para os Açores, a previsão aponta para nuvens com boas abertas no grupo ocidental, a mesma situação, mas acompanhada de períodos de chuva fraca no grupo central e oriental. Para o continente,

A previsão aponta para um domingo de sol pouco nublado. O Olimpo vai se apresentar um pouco mais carregado até meio da manhã, em especial no litoral norte e centro, onde as nuvens poderão persistir ao longo do dia. Há a possibilidade de ocorrência de chuviscos no litoral centro até ao meio da manhã. Durante a tarde, aumento temporário de nebulosidade no extremo norte, com possibilidade de ocorrência de aguaceiros fracos e dispersos. Vento fraco moderado. Temperaturas de agora, estamos com 22 graus em Ponta Delgada, 23 em Lisboa, 24 no Porto, 25 no Funchal, 26 em Faro.

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1: Boa tarde, passam agora 13 minutos das 6 horas.

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1: Passa de seguida o Estado do Sítio, edição é de Ricardo Alexandre.
2: Trump, a manipulação de eleições, a expansão da guerra contra o Irão e ainda uma portuguesa no Banco Mundial a liderar o projeto de financiamento da Ucrânia. Vou conversar mais adiante com Inês Rocha. Inês Rocha é diretora regional na IFC, IFC, International Finance Corporation, faz parte do grupo do Banco Mundial, diretora regional para a Europa, Ucrânia e Moldávia, entrou para o Banco Mundial em maio de 2024, mas tem mais de 20 anos de experiência em bancos de desenvolvimento. Antes de entrar para este organismo, para o IFC, trabalhou quase duas décadas no Banco Europeu de Reconstrução e Desenvolvimento. Trump alega que a China hackeou ou pirateou registros de 220 milhões de eleitores nas eleições dos Estados Unidos da América em 2020, as eleições que Trump perdeu para Joe Biden, e que o Estado profundo, o Deep State americano, diz Trump, encobriu essa pirataria eleitoral. A campanha de Donald Trump para desacreditar a integridade das eleições intercalares em novembro ganha assim força total após o discurso na madrugada de sexta-feira, discurso que televisões como a CNN, ABC e NBC se recusaram a transmitir em direto quando souberam do que Trump ia falar. Sobre isto e sobre a expansão da guerra americana no Irão e a retaliação iraniana sobre alvos americanos no Médio Oriente, vou falar já a seguir com o professor da Universidade de Lusíada e comentador da CNN Portugal, Tiago André Lopes, convidado deste Estado do Sítio. Andrew Burnham está certo como novo primeiro-ministro britânico, entra no número 10 de Downing Street segunda-feira. Vamos ouvir um trabalho do correspondente em Londres, Emanuel Nunes. Manipulação eleitoral made in China, denunciou Trump.
3: Ao longo de vários anos, a partir do ciclo eleitoral de 2020, a China realizou o que se acredita ser a maior violação de dados eleitorais da história. Resultou na aquisição ilícita de 220 milhões de registros de eleitores norte-americanos. Essas informações incluem nomes, moradas, números de telefone, preferências partidárias e outros dados sensíveis.
2: Após anos a semear dúvidas sobre o voto por correio, supostas fraudes eleitorais cometidas por imigrantes indocumentados e manipulação generalizada do sistema e das máquinas de contagem de votos, e no fundo de uma conspiração democrata para destruir a democracia, alegações que os tribunais consideraram carentes de provas, pelo menos conclusivas. O Presidente dos Estados Unidos da América fez um discurso à nação em horário nobre na noite de quinta-feira, já madrugada de sexta em Portugal, discurso que certamente vai alimentar ainda mais a desconfiança da base eleitoral MAGA, Make America Great Again, em relação aos resultados das eleições intercalares de novembro próximo. Trump anunciou a desclassificação de documentos alegadamente verificados dos serviços de informações dos Estados Unidos sobre uma suposta interferência chinesa na eleição de 2020, documentos que, segundo o presidente, tinham sido ocultados por um Estado profundo, um Deep State. Esses documentos estão disponíveis no site oficial da Casa Branca, embora contenham extensas partes censuradas. Em muitos casos, os documentos contradizem a versão dos factos apresentada por Trump no discurso de quinta-feira à noite, ou então são inconclusivos. Segundo o presidente, além da interferência chinesa, os arquivos também demonstram a vulnerabilidade da infraestrutura eleitoral dos Estados Unidos, incluindo urnas eletrónicas e sistemas de contagem de votos. Bem-vindo ao Estado do Sítio, Tiago André Lopes, professor na Universidade de Lusíada, comentador da CNN Portugal. Tiago, estas são apenas as acusações mais significativas de uma longa lista citada por Trump, em linha com muitas das teorias da conspiração que o Presidente dos Estados Unidos vem alimentando há anos. Mas ganha especial relevância o discurso pelo momento eleitoral em que acontece?
4: Obrigado por mais o convite, Ricardo. Ganha especial relevância, acima de tudo, por duas coisas que ele faz. O ataque direto aos democratas, e há dois momentos que eu sublinhava desse discurso, quando ele refere que as violações e a perversão do sistema eleitoral era particularmente grave em 18 estados. Ora, 18 são o número de estados que os democratas, de momento, controlam na sua totalidade, legislatura e ao nível do governo, e portanto, e depois ataca em particular o Michigan, onde, que é liderado por Gretchen Whitmer, que é considerada uma estrela do Partido Democrata, uma eventual deputativa candidata presidencial para 2028. E, portanto, isto não foi inocente nesse aspecto. Ele faz, depois, outra coisa, é o ataque direto à China. Enquanto, por exemplo, nós na Europa temos estado nesta tensão diplomática com a Rússia, pelas razões que todos conhecemos, aqui claramente o alvo é a China, é culpabilizar a China pela perversão da eleição de 2020, porque interessava à China aquilo que ele explicou como uma espécie de governo passivo de laissez-faire. Disse também uma outra coisa, que foi usou uma série de argumentos em que ele vai buscar aquilo que são coisas inconclusivas e transforma em verdades, porque há aqui uma coisa que nós não podemos esquecer. E ainda agora, no contexto, nós ouvimos isso. Nós temos o facto de haver os tribunais a dizerem que não há provas conclusivas, mas os tribunais não dizem que não aconteceu. Só dizem que não há provas para sustentar esta acusação. O que é que Trump faz? Ele tenta apresentar as provas e desclassifica os documentos para permitir agora aos influencers do espaço digital e do movimento MAGA construírem narrativas que sustentam o que ele disse ontem à noite.
2: Com o objetivo de, sabendo-se que o Partido Republicano se encaminha, eventualmente, para perder pelo menos a Câmara dos Representantes e possivelmente até o Senado em novembro, e também tendo em conta os índices de impopularidade recordes que o Presidente enfrenta, estará Donald Trump a preparar o terreno para declarar inválidas as próximas eleições intercalares, como fez quando perdeu em 2020 as presidenciais?
4: Duas coisas breves nisso, e eu sei que o que vou dizer é menos popular. Eu não tenho a certeza que os democratas estejam a caminho de ganhar as intercalares. Nós estamos a basear-nos nas sondagens, mas não podemos esquecer que a taxa de rejeição a responder em empresas de sondagens entre os votantes MAGA é muito alta. Portanto, em bom rigor, nós não sabemos o que é que eles vão fazer. Nós tendemos a dizer sempre que os democratas vão ganhar. Havia aquela ideia também de que Trump ia ganhar de forma marginal nas presidenciais de 2024 e não foi o que aconteceu. Porque os republicanos, do movimento MAGA em particular, não responderam sondagens, e nós precisamos de aceitar isso para sempre, que há sempre uma decalagem entre os números das sondagens e aquilo que de facto vai acontecer no dia da votação. Mas o que ele pôs em causa é o sistema eleitoral nos Estados democratas. É isso é que ele está a pôr em causa. E há uma única coisa, ou há uma coisa em particular, que ele tem alguma razão, e aí vai ser difícil os democratas continuarem a escudar-se. Ele também, e ele ontem mencionou isso, se não me engano, três vezes, ele no discurso mencionou isso três vezes, que é o facto de nos Estados democratas e alguns Estados democratas ser possível votar sem apresentar um documento de identificação. E isso, de facto, não faz muito sentido. Não é muito lógico que os democratas achem normal que no dia das eleições se possa votar sem se apresentar uma prova de que se é cidadão norte-americano. E isso, de facto, é insano. E aí ele tem razão. E os democratas podiam muito bem fazer essa concessão ao Presidente Trump e passar a exigir que as pessoas no dia da eleição, como nós fazemos em Portugal, com um colégio eleitoral muito mais pequeno, apresentassem um documento de identificação. Esse é o ponto, talvez, que mais vai ser explorado nas redes sociais, que é os democratas fugirem a este requisito apenas por embirração política.
2: Trump alegou que, desde o ciclo eleitoral de 2020, a República Popular da China realizou o que é considerada a maior infiltração de dados eleitorais da história, permitindo a obtenção ilícita de 220 milhões de registros de eleitores dos Estados Unidos. Essas informações, diz Trump, incluem nomes, moradas, números de telefone, afiliação política e outros dados sensíveis necessários para o registro de eleitores, dizendo que isso representa um pesadelo sem precedentes para a segurança eleitoral. Estará desprovido de razão?
4: Ele poderá ter alguma razão, a capacidade de interferir no processo eleitoral existe, porque é importante nós lembrarmos isto, as eleições nos Estados Unidos não são uma eleição, são 50 eleições que acontecem em simultâneo, cada estado tem regras próprias, muito diferentes em alguns casos até no sistema de contagem, e isso de facto facilita a manipulação. Depois há ainda uma outra coisa que ele faz com este discurso, e eu acho que o discurso de quinta-feira é altamente perigoso, porque o que ele fez foi colocou já em causa todo o sistema eleitoral, aumentou de forma brutal a pressão sobre os senadores democratas, porque ele disse nesse discurso: liguem aos vossos senadores e pressionem-nos a aprovar a legislação que ele chama, que é o Save America Act, que é a legislação para alterar o sistema eleitoral, e caso a intercalar corra mal, ele vai usar o discurso de quinta-feira para pôr em causa todo o resultado eleitoral. Eu disse sem poucas dúvidas, o que aconteceu na quinta-feira foi o início da dilapidação da confiança do eleitorado no sistema eleitoral norte-americano como um todo, e em particular nos Estados Democratas, por causa daquilo que é alguma permissividade. Agora, o que é que falta aqui até ao momento? Falta uma reação da China. Acho muito difícil que a China não reaja a isto, porque aquilo que aconteceu no discurso de quinta-feira foi muito grave. Grosso modo, houve a acusação direta de que a China condicionou brutalmente a derrota de Trump. Já não são só os democratas, já não é só o tal Estado Profundo, é o Estado Profundo, os democratas e a China, como se houvesse aqui uma espécie de novo medo vermelho, um novo momento MacArthur, que Trump trouxe para a ribalta para arregimentar um estado de guerra civil pré-eleitoral.
2: E como referes a China, faço o ponto para o outro tema desta nossa conversa. Que importância devemos dar à declaração do embaixador chinês na ONU esta semana, muito crítico em relação à atuação dos Estados Unidos no Médio Oriente, responsabilizando Washington pelo regresso de uma guerra de todos contra todos?
4: É relevante porque a China poucas vezes se manifesta de forma clara, aberta e direta, é, aliás, muito criticada, quer pelos seus aliados, quer por vários analistas, e eu também já o fiz aqui na TSF. A China quer tanto ser neutral que depois acaba por parecer passiva e por parecer um pouco egoísta diplomaticamente. Mas quando foi criticada pelos norte-americanos, Mike Waltz tinha previamente criticado a China de estar a enviar armas para os húteis do Iémen, violando o embargo imposto pela ONU. A China disse que quem está a mergulhar o Médio Oriente no caos total são os norte-americanos. E isso são palavras fortes, porque mostra que a China está disponível para começar a contestar a hegemonia norte-americana na região. A China, pela primeira vez, mostrou que tem vontade, efetivamente, de entrar neste jogo diplomático. Já o tinha mostrado indiretamente quando fez a aproximação, que ainda está a funcionar, curiosamente, entre a Arábia Saudita e o Irão, que continuam a conversar muito regularmente, mesmo apesar destes ataques nos últimos dias. E, portanto, é um aparecimento da China, é uma China que contesta, e é curioso como nós temos esse embate na ONU, e depois Trump traz esse domínio doméstico, mas não esquece o seu alvo, e o alvo é a China.
2: Os Estados Unidos intensificaram esta sexta-feira a campanha aérea contra o Irão, atingindo pontes, infraestruturas civis, um porto estratégico iraniano. Uma escalada, Tiago, que parece ter como objetivo pressionar Teherão a aliviar o bloqueio ao Estreito de Hormuz. Bloqueio que não deixa de ser um duplo bloqueio, porque os americanos também o fazem.
4: É muito peculiar nós estarmos a repetir isto. Nós já tínhamos visto isto, se não me engano, em abril, quando, para impedir o bloqueio iraniano, houve um bloqueio americano. Portanto, sempre que nós queremos desbloquear o estreito, ele fica duplamente bloqueado, que é um tanto quanto bizarro de achar que isto é normal. A ideia da pressão militar tem um problema com tudo. Ela não está a produzir o efeito que Donald Trump queria. A verdade é que nós estamos com mais de uma semana de ataques regulares e os iranianos não mudaram de estratégia. Dois, os iranianos estão a pôr em causa a manutenção dos aliados dos Estados Unidos na região, porque estados como o Kuwait, o Bahrein ou a Jordânia vão obviamente repensar se vale a pena ou não a parceria estratégica com os norte-americanos, que neste momento lhes está a valer chuvas de mísseis e de drones e de projéteis quase diários. É verdade que é nos alvos, grosso modo, alvos legítimos, tem sido ataques a bases militares, a plataformas, a estruturas de uso paramilitar, mas a verdade é que estes Estados vão ter que, no momento posterior, pagar os danos, vão ter que reprojetar uma imagem de segurança para atrair turismo e para atrair investimento externo. E, portanto, o que está a acontecer neste momento é gravoso e é trágico que, com os ataques a acontecer e com muito pouco apetite diplomático das duas partes, apesar das declarações de J.D. Vance, vice-presidente dos Estados Unidos, e de Ghalibaf, o presidente da Assembleia Nacional do Irão, a verdade é que os mediadores parecem ter, neste momento, tirado de férias, e isso parece-me que é preocupante.
2: A agência oficial IRNA, a agência oficial iraniana, referiu 8 mortos e 20 feridos nos ataques na madrugada de sexta-feira. 6 pontos terão sido atingidas na província de Hormozgan, junto ao Estreito de Hormuz, em ataques que pretendem cortar o acesso à cidade de Bandar Abbas, principal porto iraniano, isto para dificultar o transporte de material militar e de bens essenciais num país com mais de 90 milhões de habitantes. O Irão responde que, após estes ataques, todas as infraestruturas da região tornam-se alvos legítimos para o Irão. Sabe-se que o Irão já lançou mísseis contra países aliados dos Estados Unidos na região, incluindo o Qatar que foi um dos mediadores nas negociações de paz. As explosões do Qatar resultaram até em ferimentos, por exemplo, de uma criança. Também no Bahrein, Kuwait, Jordânia foram revelados ataques ou interseções de projéteis iranianos. Explosões foram também sentidas em Erbil, no Kurdistão iraquiano. Ou seja, Tiago André Lopes, da parte do Irão, continuar esta estratégia de multiplicar as frentes de guerra, fazendo os vários países vizinhos sentir a guerra. Até que ponto se revela eficaz esta estratégia da nova liderança iraniana e não compromete o relacionamento futuro do Irão com os países vizinhos?
4: O relacionamento futuro está comprometido para os dois lados, quer para os iranianos, quer para os norte-americanos. Não esquecer que esta semana nós tivemos o Dubai, por exemplo, a ameaçar a Reuters com medidas legais por notícias falsas com relação às explosões que não teriam acontecido. Tivemos o Qatar a rejeitar notícias falsas saídas das agências israelitas. e portanto nós começamos a ter aqui um estado de desconfiança de todos contra todos. O Irão tem tentado usar o princípio da proporcionalidade, portanto se há um alvo civil que é atacado, há um alvo civil que eles consideram legítimo também atacar. O princípio da proporcionalidade, contudo, não é assim tão linear quanto isso. Agora, há aqui uma coisa que eu acho que é importante nós não esquecermos, até porque creio que ainda valorizamos coisas tão simples como direitos humanos. Não se consegue justificar até o dia de hoje o que aconteceu na escola de Minab, tal como não se consegue explicar porque é que houve...
2: Morreram 170 crianças, basicamente.
4: E porque é que esta semana houve um ataque próximo de um hospital com pacientes oncológicos? Porque é que teve que se fazer a mudança de 21 pessoas em estado grave, com patologias oncológicas graves, por projetos norte-americanos? Nós não podemos continuar a fazer silêncio e a fingir que isto não está a acontecer, particularmente do lado da Europa, porque isso é grave e tira-nos a credibilidade quando nós depois tentamos alardear direitos humanos noutros territórios. Agora, esta é uma fase de facto perigosa, porque a probabilidade de nós virmos a ter ataques com o uso de até de atores não estatais é cada vez maior. Os ataques de Erbil, até ao momento atual, o Iraque não lhes atribuiu culpa. Não disse onde é que vieram. Disse que houve explosões em Erbil, mas não culpou nem um lado nem o outro. E começamos a ter muito isto na região. O que aconteceu também no Qatar, na noite de quinta-feira, foi a mesma coisa. Um dos ataques ainda não tem, não há culpa atribuída e, portanto, houve uma condenação ao ataque ter acontecido sem se inculcar a culpa em qualquer uma das partes. Este momento de incerteza e de imprevisibilidade torna ainda mais necessária a diplomacia e, tal como eu dizia há pouco, ela parece ter desaparecido e isso não devia acontecer. Este era o momento em que os mediadores deviam estar mais ativos, mais frenéticos e mais engajados num diálogo que fosse sério.
2: Ainda assim, Trump garante que a guerra está a correr bem, que os resultados serão visíveis muito em breve. O conflito desde 28 de fevereiro já matou milhares de pessoas, principalmente no Irão e no Líbano. Continua a desestabilizar a economia global. Logo no início de março, o Presidente dos Estados Unidos disse aos repórteres a bordo do Air Force One: dizimamos todo o império do mal. Poucas semanas depois declarou uma vitória total e completa. 3 meses depois, no entanto, o cenário parece ser bem diferente. O Irão mantém capacidade militar, capacidade industrial, apesar do apelo de Trump para que os iranianos derrubassem o regime, não há propriamente qualquer levantamento popular à vista. O objetivo inicial da guerra, desferir um golpe mortal na República Islâmica, mostrou-se inalcançável. Em vez disso, esta guerra parece ter transformado o Irão de uma forma que pode ser considerada inesperada. A República Islâmica teve de se adaptar e inovar, mudou a forma como trava guerras, como administra o Estado, como gera a sociedade. Como escrevem na Foreign Affairs Narges Bajogli e Vali Nazer, professores e investigadores na Johns Hopkins em Washington, Tiago, Teherão está confiante de que alcançou ganhos e tenta consolidar esses ganhos tanto internamente quanto no exterior?
4: A guerra funcionou como um seguro de vida para o regime. O regime cristalizou-se. Nós não podemos ignorar, e eu sei que há muita gente que acha que foi uma coreografia. Não foi coreografia coisa nenhuma. O funeral do Ayatollah Khamenei foi um momento de unidade nacional. Nós tivemos mais de 40 milhões de pessoas na rua, não só no Irão, mas depois ainda se somaram as pessoas também em Karbala e Najaf, no Iraque. E, portanto, o que nós vimos foi o regime a reforçar a sua imagem, e mesmo que nós não tenhamos visto, desde que foi eleito Mujtaba Khamenei, o atual Supremo Líder, podem estar em curso duas coisas. Ele pode, de facto, estar ferido com gravidade suficiente para nós não o podermos ver ainda, pode ter algum tipo de desfiguração, ou pode ser apenas para criar até algum tipo quase de misticismo, uma espécie de ocultação da figura do Supremo Líder. O que resta vai em linha com a teologia xiita, portanto, ligando-o quase ao 12º imam, o Mahdi, que está também no processo de ocultação. Portanto, nesse aspecto, isto pode ter aqui uma dimensão profundamente religiosa, escatológica, que nós tendemos a ignorar, mas que não devíamos fazê-lo. Porque, já agora relembro que nós, desde 2021, poucas vezes vimos o rei da Arábia Saudita e não discutimos muito com relação a isso. Normalizámos a sua ausência do espaço público ou mediático. E, portanto, não é o único líder da região que se isolou da região. Mas o Irão claramente reforçou-se do ponto de vista interno e, do ponto de vista externo, mantém a ligação à China, mantém o diálogo claríssimo com a Rússia, mantém o diálogo com a Arábia Saudita e com o Oman. Repare, Ricardo, que o projeto que está a ser desenhado para o controle do Estreito de Hormuz no pós-guerra é um projeto conjunto entre o Oman e o Irão. E o Oman já o assumiu várias vezes. O Oman também tem interesse neste momento em levar esse projeto avante, e vamos ter uma coisa parecida com o Estreito de Malaca, com o fundo soberano para o qual os armadores contribuirão de forma não obrigatória para não violar os procedimentos internacionais. E depois há uma outra linha que também eu acho que é curiosa, é que de cada vez que Donald Trump diz que os objetivos estão quase a ser alcançados, os ouvintes da TSF ganhassem 5 euros, eram 10 14º mês garantido para todos os ouvintes da TSF, porque é tão banal e tão habitual que já não dá para levar a sério.
2: Muito obrigado, professor Tiago André Lopes. Já a seguir, uma portuguesa em grande destaque no Banco Mundial. Vamos conhecer o trabalho de Inês Rocha. Inês Rocha é diretora regional no IFC, IFC, International Finance Corporation, que faz parte do Grupo Banco Mundial, diretora regional para a Europa Ocidental, Europa Central e Oriental, Ucrânia e Moldávia. Entrou para a instituição em maio de 2024, mas tem mais de 20 anos de experiência em bancos de desenvolvimento. Antes do IFC, trabalhou no Banco Europeu de Reconstrução e Desenvolvimento, em várias funções. Foi diretora-geral de Impacto e Parcerias. Esteve à frente da resposta do Banco Europeu à crise na Ucrânia. Trabalhou em estreita colaboração com doadores e liderou a equipa de segurança nuclear, bem como a unidade de impacto e resultados e as ações de ligação à sociedade civil. Trabalhou antes disso no Banco de Portugal. É mestre em Economia pela London School of Economics, membro do Conselho de Diáspora Portuguesa desde setembro de 2023. Bem-vindo ao Estado do Sítio na TSF, Inês Rocha. O seu trabalho no Banco Mundial centra-se no apoio a investimentos do setor privado e na criação de empregos em toda a vasta região europeia. De que forma é que acontece esse trabalho e de que forma é que se traduz esse apoio a investimentos do setor privado?
0: Bom dia. Desde já agradeço o convite para falar sobre o trabalho importante que fazemos em termos de desenvolvimento. Ora bem, o Banco Mundial e dentro do Banco Mundial a instituição em que eu trabalho, que é o IFC, que se ocupa e que se concentra em todo o trabalho com o setor internacional, cujos acionistas são países, incluindo Portugal, e temos um mandato claro de investimento com o objetivo de impacto. Este objetivo de impacto em termos do setor privado inclui também atrair investidores do setor privado em mercados emergentes nos países e nos setores que têm maior necessidade. No meu caso, como eu cubro a Europa e em particular para a Europa de Leste e a Ucrânia, que é um país numa zona de conflito. Isto implica investimentos em vários setores, incluindo, por exemplo, o setor de energia, que é um setor crítico para a Ucrânia, dado que a guerra teve como consequência consequências em termos de produção de energia que foi afetada, principalmente no contexto muito, muito duro, e temos, por exemplo, vários projetos de energia renovável para a Ucrânia, que é importante não só como portanto, gerar alternativas de produção de energia, mas também aumentar a segurança do país, porque há uma descentralização em termos da produção de energia. Isto é só um exemplo do que nós fazemos. Não só no setor de energia, mas trabalhamos também no setor industrial, o setor financeiro, bancário, setor em termos de fundos de capital, que nós chamamos private equity ou venture capital, que também fazemos não só na Ucrânia, mas em outros países em que trabalhamos. Fundamental para o Banco Mundial é também a criação de postos de trabalho, dado as pressões também demográficas em que temos no mundo, em que há uma expectativa de 1,2 mil milhões de pessoas que vão entrar no mercado de trabalho nos próximos 10 anos, portanto com uma grande pressão em termos de absorção desta população que entra para o mercado de trabalho. Portanto, muito, muito ligado à criação de postos de trabalho, muito ligado a objetivos, portanto, eu falei no setor de energia, de acesso à eletricidade, não só nos mercados onde eu trabalho, mas também, por exemplo, em África, objetivos ligados, por exemplo, a acesso à água, objetivos de integração financeira também. Portanto, o Banco Mundial tem vários objetivos de impacto que cobrem vários setores.
2: Eu já volto à Ucrânia. Fixei um número que mencionou 1,2 mil milhões de pessoas nos próximos anos a entrar no mercado de trabalho, portanto, população jovem a chegar à idade ativa profissionalmente, digamos assim, isto num contexto de aprofundamento da inteligência artificial que, ao que se diz, pode também eliminar muitos milhões de postos de trabalho. Isto não é um desafio enorme para as instituições?
0: É de facto um desafio, porque não só 1.2 mil milhões de pessoas que vão entrar no mercado de trabalho em mercados emergentes, mas os nossos estudos sugerem também que apenas 400 milhões de postos de trabalho serão criados na situação atual. E a criação de postos de trabalho está no centro de tudo, não é? Portanto, o setor privado pode ajudar a mitigar, portanto, o crescimento do setor privado e a criação de postos de trabalho pode ajudar a absorver este impacto. Tem também um impacto a nível de pobreza, não é? Porque um trabalho dá não só um rendimento, mas também dignidade, um sentido também quando esse trabalho confere essa dignidade, ajuda a fortalecer as comunidades, ajuda a fortalecer os pequenas e médias empresas e os empresários locais e mesmo em termos de desenvolvimento das comunidades locais, e reduz também a dependência à ajuda humanitária, que no contexto atual nós temos visto também as tendências que têm há pressões a níveis de orçamento sobre estas ajudas humanitárias. E como é que nós olhamos para a criação dos postos de trabalho? Portanto, nós olhamos para três pilares. Um dos pilares é a criação de por reformas, como tanto trabalhamos com governos a níveis de reformas, de promover o crescimento económico. Outro pilar é a criação de infraestrutura, porque mesmo para o setor privado é importante as infraestruturas em termos, eu falei do setor de energia, mas também em transportes, temos a indústria, temos o setor agrícola, que também é muito importante para muitos dos países onde trabalhamos, e depois este elemento de trazer investidores do setor privado, muitos deles também da parte internacional, com capitais para os mercados emergentes que possam ajudar a criação de postos de trabalho.
2: Voltando à Ucrânia, o que é que este ano foi dizer aos representantes ucranianos na Cimeira de Recuperação em Gdansk e a quem está interessado ou possa estar interessado em investir na Ucrânia?
0: Depois tivemos uma cimeira que se realiza todos os anos, este ano foi em Gdansk, que é simbólico porque a Polónia é um país de fronteira com a Ucrânia e teve um papel muito importante também na absorção de refugiados desde o início da guerra. Nós, como IFC, investimos já desde o início da guerra mais de 3 mil milhões de dólares na economia, apesar do conflito, que ainda é muito, muito presente, em vários setores. Portanto, eu mencionei o setor da energia, temos também o setor financeiro, trabalhamos muito com os bancos atuais para promover, por exemplo, soluções de energia também em nível mais de eficiência, mas também para apoiar pequenas e médias empresas. Trabalhamos com fundos de investimentos, eu falei destes Private Equity and Venture Capital, muito ligado ao nosso investimento no setor privado, estão também a importância das reformas. E, portanto, uma das mensagens que nós passamos durante a conferência é e, portanto, a importância das reformas para atrair investimentos do setor privado. E para lhe dar alguns exemplos destas reformas, nós estivemos envolvidos recentemente numa lei que nós chamamos PPPs, que são Private-Public Partnerships, são parcerias públicas e privadas, onde estamos a trabalhar numa concessão relacionada, por exemplo, com um porto, que é um porto de Chornomorsk, que é um porto importante para a Ucrânia, em termos mesmo de comércio e ligações nas concessões com o mundo exterior. E, portanto, trabalhamos com o governo na lei, na regulamentação, e trabalhamos agora em atrair investimentos no contexto destes PPPs. Isto é só um exemplo, mas também estamos a trabalhar com o governo em, portanto, regulação e leis que possam ajudar a atrair mais investidores na Ucrânia.
2: A Ucrânia precisa de quase 600 mil milhões de dólares para se recuperar dos danos causados pela invasão da Rússia, pelo menos são essas as últimas contas. Pergunto-lhe, Inês Rocha, se são realistas as vossas expectativas de que o setor privado possa suprir até 40% das necessidades de construção.
0: É verdade. Então, os nossos estudos indicam cerca de 588 mil milhões de dólares durante um horizonte de 10 anos. Portanto, isto é uma estimativa para os próximos 10 anos, que inclui não só os custos diretos de alguns dos serviços, infraestruturas, habitação, muito importante, e apoio à recuperação económica de reconstrução. Portanto, isto é não só os custos de reconstrução, mas também olhando um bocadinho para o que é que se pode fazer mais para além do que foi destruído. Há três setores neste número, que é energia, habitação e transporte, que representa mais ou menos 50% dessas necessidades de reconstrução dentro deste nosso estudo que fizemos. Portanto, claro que do lado do setor público também vai ser muito importante, em particular dados estes três setores que têm um elemento de setor público muito e muito importante, mas não vai ser suficiente. Não vai ser suficiente isto, e portanto aí é que nós trabalhamos muito em tentar atrair o setor privado. Portanto, a nossa análise indica que o setor privado poderá financiar 40%, mas isto é também condicional a reformas, no sentido de melhorar o que nós chamamos business environment em geral, portanto toda a percepção de investimento na Ucrânia, expandir o acesso a financiamento, e isto muito trabalho também com o setor financeiro e bancos, olhar para algumas restrições da parte do setor laboral, também do mercado de trabalho, e muito importante também alinhar as reformas que estão ligadas ao processo da União Europeia, não é? Que é importantíssimo, e aliás, como pode ver os primeiros, isto que eles chamam os primeiros clusters para a Ucrânia neste caminho de ação à União Europeia já foram abertos, e portanto estas reformas poderão facilitar o investimento do setor privado. Portanto, isto é um percurso que tem que ser feito. Nós temos neste momento já há bastantes investimentos. Por exemplo, durante a conferência de Gdansk, assinamos mais dois projetos no setor, na área de energias renováveis, para mais de 300 megawatts, com dois parceiros. Mas claro, isto vai ser um processo, e nós trabalhamos exatamente não só em atrair os investidores privados, mas também em continuar com estas reformas, muito em colaboração com os nossos parceiros, a Comissão Europeia, o FMI e o Banco Mundial em geral também, que trabalha muito com o governo. O Banco Mundial assinou também durante a conferência um empréstimo também de apoio à Ucrânia, que inclui também ligações condições relacionadas com reformas. Portanto, isto é um aspecto muito importante.
2: Tem sentido a guerra muito de perto nessas inúmeras viagens que já tem feito para a capital ucraniana? Presumo que de comboio, desde a fronteira, sente-se bastante a guerra?
0: Só a viagem para a Ucrânia sente-se as consequências do conflito. Por exemplo, o espaço aéreo está fechado neste momento, e portanto para se viajar para Kiev, ou se faz por carro, o que é bastante longo, ou, no nosso caso, fazemos uma viagem de comboio, mas uma viagem longa, porque tanto faz pela Polónia, até à fronteira, apanha-se um comboio, mas mais de 12 horas de comboio, portanto são mais ou menos 24 horas só para se chegar a Kiev, e depois, dependendo um pouco dos dias, temos várias alertas, portanto temos que ir para os nossos, não é? Portanto,
2: os abrigos.
0: Os abrigos, exatamente, os abrigos, que, portanto, há um protocolo de segurança, e depois, dependendo um pouco de quanto demora o nosso, portanto, este alerta pode ser mais curto ou mais, mas nós temos já, dado que estamos a operar desde o início da guerra, agora há mais de 4 anos, temos um protocolo bastante estabelecido, e portanto fazemos reuniões nos abrigos se for preciso. Curiosamente, eu estava nos meus anos, estive, eu fiz anos, faço anos a 9 de junho, e estava em Kiev, e o embaixador português fez uma sessão com fado nessa noite, num dos teatros em Kiev, que foi fantástico, porque nunca tinha ouvido fado em Kiev, foi a primeira vez, e eu tenho só de agradecer ao Sr. Embaixador por nos ter dado esta oportunidade. A sala estava cheia, infelizmente nessa sessão não tivemos alertas.
2: Vamos recordar um pouco desse momento a 9 de junho na capital ucraniana, num excerto do trabalho então enviado pelo repórter André Luiz Alves.

0: Portanto, a vida continua. Isto só para lhe dar um exemplo de que a vida continua em Kiev. Há concertos, há exposições, os cafés estão abertos, cheios. E claro que depois há estes protocolos que temos que adotar desde quando há um alerta.
1: Bem, há pouco ouvíamos Sara Paixão na voz, Ricardo Martins na guitarra e Bruno David na viola. Inês Rocha, tem encontrado empresas portuguesas dispostas a investir na Ucrânia?
0: Temos tido algumas discussões, sim, principalmente empresas portuguesas que estão nas áreas de infraestrutura, onde Portugal tem mais experiência, na área de indústria também. Portanto, estou em este momento, aliás, aí há uns meses atrás, nos nossos escritórios do Banco Mundial, tive um grupo de mais de 20 empresas que vieram para falar connosco sobre oportunidades relacionadas com a Ucrânia, muito na área de indústria, infraestrutura, alguma energia, engenharia também. Portanto, há bastante interesse. De momento ainda não temos nenhum investimento em si como empresa portuguesa, mas estamos a trabalhar nesse sentido.
1: E qual é o seu sonho nessas funções que atualmente desempenha, Inês Rocha?
0: O meu sonho? O meu sonho talvez é poder ter algum impacto e poder transformar alguns destes países para melhor, no sentido de ou criação de postos de trabalho, ou fazer investimentos. Por exemplo, eu falo muito do setor energético, porque é um setor crítico não só na Europa, mas em África, e o setor de infraestruturas. Se eu conseguir contribuir para alguns destes objetivos maiores, portanto, nós falamos nos postos de trabalho, mas também de dar acesso à eletricidade em países em desenvolvimento, ou melhoria de acesso a infraestruturas. Eu acho que se eu puder contribuir um bocadinho para estas ambições maiores, eu ficaria muito feliz. E se calhar dar um pouco de esperança. Eu vejo isto muito no trabalho que nós fazemos na Ucrânia, porque não é um país, pronto, que até há desafios, não é? Mas demonstrar que uma instituição como o Banco Mundial está a apoiar um país na reconstrução, que está ativamente a investir nos países e nas pessoas.
1: Muito obrigado, Inês Rocha. Já a seguir, Andy Burnham, o novo primeiro-ministro britânico. Há quem diga que poucas vezes nos últimos anos alguém assumiu o cargo de primeiro-ministro passando por tão pouco escrutínio quanto Andy Burnham. Como o Partido Trabalhista optou por uma coroação em vez de uma corrida pela liderança, houve pouco debate interno sobre políticas ou estilo de governo. A vantagem terá sido evitar divisões públicas prejudiciais ao partido. A desvantagem, a falta de um teste de fogo para novo líder e primeiro-ministro britânico. O ex-autarca de Manchester está confirmado como novo líder do Partido Trabalhista, sucedendo assim a Keir Starmer, que se demitiu no mês passado. Na próxima segunda-feira, Andy Burnham toma posse como primeiro-ministro britânico, o sétimo no país em apenas 10 anos. Emanuel Nunes, correspondente da TSF em Londres.
2: Em Downing Street já está tudo pronto para mais um grande dia. Em frente ao número 10, dezenas de jornalistas de todo o mundo já marcaram os seus lugares junto à porta mais famosa do Reino Unido. Segunda-feira, o número 10 dá as boas-vindas a um novo inquilino. Andy Burnham vai ser o senhor que se segue no leme do Reino Unido. Burnham já por duas vezes se tinha candidatado à liderança trabalhista, mas perdeu. A última foi em 2015 contra Jeremy Corbyn. A terceira foi de vez. O ex-mayor de Manchester vai ser o sétimo primeiro-ministro britânico em apenas 10 anos. O antigo autarca foi o único candidato à sucessão de Keir Starmer. Não houve eleições nem apresentação de propostas num processo de sucessão que acabou por ser rápido por não haver concorrência e que a imprensa britânica apelidou de coroação. Burnham é conhecido como Rei do Norte, tal é a sua popularidade no norte da Inglaterra. Venceu as eleições em Manchester por 3 vezes, o pior resultado foi 63% em 2024. Tem experiência governativa, fez parte do governo de Gordon Brown em 2007, enquanto secretário do Tesouro. Em 2008 foi ministro da Cultura e no ano seguinte foi para a pasta da Saúde. Agora vai chefiar o governo do Reino Unido e tentar ajudar o Partido Trabalhista a recuperar nas sondagens. O Labour teve resultados desastrosos nas últimas eleições locais em Inglaterra e nas parlamentares na Escócia e no País de Gales. Uma queda nos votos e na popularidade de Keir Starmer, ao mesmo tempo que as sondagens atribuem a vitória nas eleições gerais à direita populista de Nigel Farage. Uma pressão em crescendo que acabou por forçar Starmer a apresentar demissão em junho, depois de perder a confiança de grande parte do seu grupo parlamentar.
1: Andy Burnham, apreciador de fish and chips, adepto ferrenho do Everton Liverpool, apesar de ter liderado Manchester, fã de bandas como os Oasis e os Smiths, novo primeiro-ministro britânico a partir de segunda-feira. É o fim do Estado do Sítio desta semana, com o trabalho técnico de José Guerreiro, versão longa deste programa nas plataformas podcast, no meu Buzzsprout, nas minhas redes sociais e nas redes sociais da TSF, e claro, sempre em tsf.pt. Até para a semana.

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0: Boa tarde, 6:58, menos uma hora nos Açores.
1: É tudo por causa do Ministro da Administração Interna. André Ventura escreve uma carta a Luís Montenegro para lhe dizer que não conta com o Chega para entendimentos políticos. A Provedora de Justiça questiona ao Ministério da Educação. Luísa Neto quer informações sobre os exames nacionais. Um aviso de tempestade em Nova Jersey cancela o último treino da Argentina e da Espanha antes da final de amanhã do Mundial de Futebol.
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0: Nesta altura, 22 graus em Ponta Delgada, 23 em Lisboa, também no Porto, 25 em Faro e no Funchal. Para este domingo, as máximas, de acordo com o Instituto Português do Mar e da Atmosfera, são de 24 graus para Ponta Delgada e para o Porto, 26 para o Funchal, 27 para Lisboa, 33 para Faro. Daqui a pouco há negócios em português com edição de Ana Maria Ramos. Agora vamos às notícias, às 7, Paula Dias.
1: A rotura é clara. Ao longo de 3 páginas, André Ventura agarra-se aos casos relacionados com o Ministro da Administração Interna, Luís Neves. No entender do Presidente do Chega, as notícias que têm surgido comprometem gravemente a confiança dos portugueses e revelam uma cultura de gangsters que não é compatível com o exercício do poder democrático. André Ventura assume que um grupo de crime organizado capturou o Estado, o desvio de bens públicos para a esfera privada e a eventual cumplicidade com o crime organizado traçam um limite que não pode ser tolerado, é o que afirma André Ventura. Assim, a permanência em funções do Ministro da Administração Interna, Luís Neves, afeta muito negativamente a imagem do Governo, conclui André Ventura, que numa carta que enviou ao Primeiro-Ministro Luís Montenegro assume a ruptura, avisando Montenegro que não conte com o Chega para entendimentos políticos. A Provedora de Justiça pede ao Ministério da Educação que dê informações sobre a publicação das notas dos exames nacionais. Luísa Neto quer saber também quais as medidas que estão pensadas para a segunda fase dos exames, no sentido de evitar os problemas que aconteceram na primeira fase. Em comunicado, a Provedoria de Justiça sublinha que as circunstâncias e o contexto que envolvem a realização das provas têm sido objeto de várias queixas, sobretudo por parte das famílias dos alunos. São nesta altura 7 da tarde, já passa 1 minuto e até agora não há qualquer indicação do Educa às escolas sobre os alunos que têm ainda a nota suspensa. Os diretores continuam nessa expectativa depois do Instituto de Educação, Qualidade e Avaliação ter garantido a noite passada que iria dar às direções das escolas soluções para estes casos. Durante o dia, muitas escolas estiveram de portas abertas, foram chegando novos ficheiros, já com a indicação das notas dos alunos que antes tinham a classificação suspensa. Filinto Lima, o presidente da Associação de Diretores de Agrupamentos e Escolas Públicas, com quem a TSF conversou esta tarde, acredita que ontem seriam milhares os alunos nesta situação, com as notas suspensas, mas durante o dia tudo mudou e esse número diminuiu de forma significativa.
5: Desde o início da manhã estão a chegar às escolas novos ficheiros, onde a palavra suspenso está a ser substituída, ainda bem, por uma nota, por uma classificação de 1 a 20, ou seja, por um número que os alunos esperam. Isto é positivo, vai diminuir muito a palavra suspensa e, claro, vai ser substituída por aquilo que querem os alunos, que é um número para se poderem candidatar à faculdade.
1: Não tem noção de quantos alunos exatamente é que estavam com a nota suspensa? Não há assim, essa
5: noção? O ministro disse na altura que eram centenas e eu acho que eram milhares, mas o número está a diminuir substancialmente. De facto, as escolas estão a ficar com um número muito pequeno, ainda bem, um número residual de alunos que têm a nota suspensa.
1: Agora as escolas vão pensando já no trabalho que as espera na segunda-feira, além deste problema dos alunos que ainda têm a nota suspensa, é preciso tratar também das inscrições para a segunda fase dos exames, que começa terça-feira, e ainda dos pedidos de reapreciação. No caso dos exames de Físico-Química, de Biologia e Geologia do 11º ano, a Missão Escola Pública confirma que houve problemas com as escolhas múltiplas, que o software não classificou de forma automática, como era suposto. Cristina Mota, ouvida pela TSF, não fica surpreendida com estes casos.
6: Nós levantámos sempre logo muitas reservas relativamente à capacidade da classificação automática, dado que à partida seria feita pela plataforma que estava a dar muitos problemas, e colocámos logo a hipótese de também na classificação automática surgirem problemas. Portanto, existem muitas dúvidas, aliás, dos diretores. Estão, inclusive, a solicitar aos alunos para consultarem de novo as avaliações que, entretanto, já tinham dado como adquiridas.
1: Cristina Mota, ouvida há instantes pela TSF, sublinha também a necessidade agora dos estudantes seguirem estes conselhos.
6: Desde logo, a consulta da prova. Portanto, para verificarem se a prova que foi classificada é integralmente a sua, deverão de imediato fazer a consulta e depois, mediante as situações, pedir a reapreciação. A Missão Escola Pública está a ultimar um documento, a enviar à Ordem dos Advogados, justamente para solicitar a sua intervenção, a sua ajuda, no sentido de emitir um parecer que ajude também as famílias a perceberem qual os trâmites a seguir, de modo também a se questionar a legalidade de todo este processo.
1: Cristina Mota insiste que a segunda fase dos exames devia ser adiada. Há estudantes nesta altura que sabem as notas e outros não, e isso cria uma desigualdade.
6: Julgamos que a segunda fase dos exames deveria desde já ser alterada a data. Portanto, o período de segunda fase não tem condições neste momento de ser realizado. Isto porquê? Porque os alunos não estão em pé de igualdade, não estão a garantir a equidade. Portanto, há alunos que já têm conhecimento da sua classificação, independentemente se era contável, independentemente se é aquela que atinge os objetivos, e a sua preparação ou não para a segunda fase é muito diferente dos alunos que têm a classificação suspensa, quer o seu nível de ansiedade, quer, no fundo, os procedimentos que eles devem ter são desconhecidos.
1: Cristina Mota, da Missão Escola Pública, ouvida pela TSF. Cristina Mota confirmando aqui que houve problemas com as escolhas múltiplas nos exames de Físico-Química e também de Biologia e Geologia. O software não classificou de forma automática, como era suposto, as escolhas múltiplas nestes exames. As reservas médias de água no Conselho de Almada chegaram hoje aos 40%, e com este cenário, os serviços municipais admitem que pode vir a ser reduzido o número de horas sem água. Os SEMAS de Almada, numa informação na página da internet, indicam que a reserva média é calculada com base nos níveis de armazenamento de vários reservatórios e, tendo em conta o estado em que está este armazenamento, é possível assim que quem vive no Conselho de Almada possa vir a ter menos hora. Indicam que a reserva média é calculada com base nos níveis de armazenamento de vários reservatórios e, tendo em conta o estado em que está este armazenamento, é possível assim que quem vive no Conselho de Almada possa vir a ter menos horas sem água. Depois de tanto tempo à espera, está modernizada a

0: trata-se de material elétrico, mais silencioso, não há qualquer tipo de emissão de fumos, de diesel, isso desaparece tudo. E depois, em termos práticos, há uma melhoria também da prestação do serviço em termos de horários, porque como este material circulante tem ciclos de aceleração e de frenagem muito mais curtos, há, de facto, uma melhoria em termos de velocidades atingidas e, por conseguinte, menos tempo de viagem. Estamos a falar de reduções, sei lá, ponta a ponta, 20 a 30 minutos de redução. Aquilo que até agora existia no Algarve eram unidades duplas diesel com 60 anos de serviço, já muito, muito cansadas.
1: Apesar desta melhoria, nem tudo está feito. Manuel Margarido Tão lembra que o Governo fez promessas para a ferrovia no Algarve que ainda não estão cumpridas.
0: Agora, a questão que nós devemos colocar é: isto que se está a passar é a configuração final do serviço ferroviário no Algarve ou é uma etapa, digamos assim, de algo mais que estará para vir? Porque há depois um conjunto de coisas que, pois, ainda estão por cumprir. Designadamente, enfim, a ligação à Andaluzia e, em termos internos, a ligação ao aeroporto de Faro.
1: É necessário também, na opinião deste especialista em transportes, que o país continue a fazer uma aposta na ferrovia.
0: A nível de país, a nível de investimento na ferrovia, as coisas estão muito, muito atrasadas. Eu diria talvez 20 anos. E não estou a falar única e exclusivamente na questão da alta velocidade e da travessia, da nova travessia do Tejo, não. Eu estou a falar na questão de termos, de facto, um investimento ferroviário bem delineado e articulado até com o modelo de território. Temos uma coisa que foi aprovada na Assembleia da República, que é o chamado Plano Ferroviário Nacional. Nós já não tínhamos um plano ferroviário nacional há 80 anos, ou mais. E éramos dos poucos países da União Europeia que não tinha isso.
1: Manuel Margarido Tão, professor na Universidade do Algarve, especialista em transportes, ouvido esta tarde pela TSF. O Ministério das Infraestruturas deu conta também esta tarde em comunicado que as automotoras que circulavam na linha do Algarve vão passar a reforçar a linha do Oeste e também a linha do Alentejo. Na véspera da final do Mundial de Futebol, as seleções da Argentina e da Espanha não puderam treinar esta tarde em Nova Jersey por causa de um aviso de aproximação de tempestade. A FIFA colocou assim em prática o protocolo que está definido para situações como esta e os treinos foram cancelados. Ao contrário, correu sem qualquer problema as conferências de imprensa dos dois selecionadores. Luís de la Fuente, o selecionador espanhol, acredita que amanhã o Mundial vai ter uma grande final.
2: Amanhã vai ser um grandíssimo espetáculo.
3: Acho que amanhã será um espetáculo fantástico. Acho que existem duas super equipas, dois super elencos. E neste caso, vejo dois super elencos com muitas semelhanças em comportamento e talento dos jogadores. É claro que cada um de nós tentará conduzir o jogo a nosso favor e a partir da maneira que melhor atenda aos nossos interesses. A nossa abordagem inicial, tanto para a Espanha quanto para a Argentina, é jogar uma partida onde o brilho, o talento e o bom futebol prevaleçam sobre quaisquer outras considerações. E os árbitros estão lá, antes de tudo, para nos ajudar e, obviamente, para contribuir com o espetáculo. Eles devem cuidar de cada detalhe para que o espetáculo esteja à altura do padrão esperado de uma final de campeonato mundial.
2: Uma final de um campeonato do mundo.
1: Já Lionel Scaloni, o selecionador da Argentina, garantiu na conferência de imprensa que tem a seleção espanhola bem estudada.
4: Sim, analisámos a Espanha, pois poderíamos ter jogado a finalíssima com eles em março, mas também analisámos todos os possíveis adversários no Campeonato do Mundo desde dezembro. No fim de contas, não é que tenhamos analisado a Espanha mais do que qualquer outro adversário. Quando se olha para a trajetória da seleção no Campeonato do Mundo, mesmo que a Espanha fosse o adversário do jogo da finalíssima em março, nós analisámos todo o caminho que ela poderia ter percorrido para chegar a esta fase e analisámos muitos outros adversários. Não foi uma análise diferente das restantes equipas. É esse o ponto que estou a tentar esclarecer. E a análise excessiva também não é boa. Já sabemos como eles jogam, todos conhecemos

0: todos os seus pontos fortes, tentaremos impedir que explorem as nossas fraquezas e jogaremos o nosso jogo atacando-os nas áreas em que achamos que possam ser vulneráveis.
1: Nessa zona que creemos que a lo mejor podem sofrer.
2: A final do Campeonato do Mundo de Futebol entre a Argentina e a Espanha começa amanhã às 8 da noite. Tem relato na TSF. Mais logo, a partir das 10 da noite, jogam França e Inglaterra. Vão discutir o terceiro lugar neste Mundial.
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0: Boa tarde, passam 16 minutos das 7 para este domingo. Conte com a nebulosidade matinal, em especial no litoral norte e centro, vento intenso, junto à faixa costeira da região sul durante a tarde. Quanto a temperaturas máximas para amanhã, 24 graus para Ponta Delgada e também para o Porto, 26 para o Funchal, 27 para Lisboa. Máxima de 33 graus para Faro. Há instantes, 22 graus em Ponta Delgada, também no Porto, 23 em Lisboa, 25 no Funchal e 29 graus em Faro. 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Para já, o compacto Negócios em Português, edição de fim de semana, com Ana Maria Ramos.
2: As energias renováveis entregaram mais de 1 milhão de euros ao Estado em receita fiscal, o que representa cerca de 1,16% do ganho total de impostos do país e uma carga equivalente, em média, a 35% dos lucros das empresas deste setor. Mas os atrasos na aprovação de licenciamentos e a falta de novos leilões desde 2022 estão a bloquear cerca de 60 mil milhões em intenções de investimento. E apesar da criação de cerca de 100 mil empregos, a realidade ainda coloca Portugal longe das metas europeias. Alguns dos dados do estudo encomendado pela Associação Nacional de Energias Renováveis, a nova SPE, adiantados por Susana Seródio, a coordenadora de Políticas e Inteligência de Mercado, da APREN, um documento que sugere também medidas assentes em 8 eixos para o setor até 2040. O país poder atingir, então, os cerca de 32 mil milhões de euros em receita.
3: O estudo é sobre a carga fiscal sobre o setor, ou seja, ao longo dos últimos anos o setor tem-se posicionado relativamente a questões fiscais e para fiscais envolvendo diversos estudos, mas focando especificamente em algumas cargas fiscais que achava que eram anómalas para o setor, como a SESE, o clawback, que tinha a ver com ganhos extraordinários face ao mercado espanhol. No entanto, é a primeira vez que fazemos um estudo que abrange, e aqui de uma forma um bocadinho independente, feita pela nova SPE e pelo Lobo Carmona, avaliamos de forma integrada a carga fiscal efetivamente suportada pelo setor das energias renováveis em Portugal, e aqui com uma base também comparativa do que é o contributo do setor de uma forma geral para o impacto macroeconómico, numa linha de seguimento do estudo passado que tínhamos publicado. E o que vimos a concluir com o estudo é que efetivamente a carga fiscal sobre o setor é bastante elevada, ou seja, em 2024, que é o ano de referência do estudo, as energias renováveis entregaram 1,11 mil milhões de euros ao Estado, o que representa cerca de 1,16% da receita fiscal nacional, e que esta carga fiscal total sobre as empresas do setor representa em média 35% dos seus lucros, que é uma taxa efetiva superior à média nacional comparativamente com outros setores. Para além disto, Portugal é o único país que mantém uma taxa permanente sobre o valor líquido dos ativos, que é a SES, que é a Contribuição Extraordinária do Setor Energético, que não há efetivamente nenhum comparativo igual e que também tem um peso bastante efetivo depois neste bolo total da carga fiscal. Com isto, efetivamente, é uma situação que põe o setor aqui em termos competitivos, face a outros mercados, numa posição fragilizada, ainda mais que num cenário atual, que há bloqueios ao nível do licenciamento, há falta de disponibilidade de rede para novos projetos. E efetivamente começa a haver aqui muita imprevisibilidade de quando um processo entra para licenciamento, consegue ou não efetivamente esse licenciamento. Ou seja, o setor percebe que efetivamente há que garantir que os territórios que acolhem os projetos renováveis beneficiam de uma forma mais direta da riqueza gerada pela transição energética e está completamente disponível para contribuir para soluções que reforcem o desenvolvimento local e a participação dos municípios. Contudo, ou seja, esta ambição tem que ser acompanhada por uma revisão da atual carga fiscal e parafiscal aplicada ao setor, e tem que haver aqui efetivamente uma equidade face a outros setores, e este bolo total provavelmente tem que ir uma fatia maior para os municípios e não uma fatia tão grande para o Governo Central. Ou seja, estas são as principais conclusões do estudo, é que uma análise consolidada de toda a carga fiscal, que agora esperemos que dê uma base de diálogo daqui para a frente para falar do contributo do setor.
2: Isso também se traduz em mais emprego, não é? Mais exportações, menos importações de combustíveis. Pode adiantar esses dados?
3: Esses dados vêm do estudo anterior, do estudo macroeconómico que já tinha sido feito, e lá está, essa visão para a frente depende dos projetos que continuarem a avançar e se formos ou não, e se conseguirmos desbloquear algum deste investimento, e sim, e claramente se formos no caminho das metas que estão estipuladas pelo Plano de Energia e Clima, há aqui uma base ainda muito grande de evolução do setor e de contribuição do setor para o PIB. Neste momento a contribuição para o PIB está em cerca de 1%, com cerca de 60 mil empregos, mas há aqui uma margem muito grande de progressão até 2030 e depois até 2040. O estudo macroeconómico que tínhamos apresentado em maio já tinha também perspectivas para 2040.
2: Este é um estudo sobre carga fiscal, falou já de impacto, pelo menos no constrangimento de alguns processos de licenciamento, mas deixou-se de ouvir falar, por exemplo, do projeto de hidrogênio. Há outros domínios que esperam ainda o licenciamento de concursos. Isto está a impactar de alguma forma quem quer investir em Portugal, ou seja, há interessados já com alguns projetos em curso ou já implementados no país, ou não, e se esses são o tipo de iniciativas de longo prazo que podem esperar, que estão dispostos a esperar pelo aval do Estado ou não?
3: Sim, há aqui duas vertentes, efetivamente. Nós, com o histórico que temos do setor, há empresas estabelecidas em Portugal e com uma perspectiva de continuarem a cá estar e a investir, e, como é lógico, há aqui uma base e um potencial grande de captação de investimento para o que vem para o futuro. Mas o facto de, neste momento, haver muito pouca previsibilidade sobre os licenciamentos, estar completamente condicionada a uma visão de em quanto tempo vai ocorrer o licenciamento, e as médias que temos neste momento são médias de 5 anos, ou seja, é muito tempo para não se ter a certeza sequer depois que o projeto avança. Há aqui uma necessidade efetiva também de reforço das entidades que fazem licenciamento para acompanhar a evolução do setor, também uma questão de digitalização de tudo o que são os processos, e uma coordenação maior entre áreas, ou seja, é uma estratégia nacional, mas tem que haver uma coordenação entre áreas ministeriais, ou seja, não é só o Ministério de Energia e Ambiente, mas tem que haver uma visão integrada com as finanças, tem que haver uma visão integrada com o território, e não haver aqui descoordenações que depois limitam o reforço de intermediárias áreas que são essenciais.
2: O estudo desagrega ainda o tipo de impostos, fala de uma taxa efetiva, por exemplo, de IRC, a superar a média nacional. Qual é a baliza do valor? Ou seja, quanto é que este tipo de empresas paga a mais face às outras?
3: O estudo demonstra que se paga à volta de 35%, enquanto a média nacional é de 21%, ou seja, é efetivamente um valor muito acima. E depois, quando olhamos para um mercado, que estamos a falar de um mercado que não é nacional, estamos a falar de um mercado europeu competitivo, nós estamos a competir com outras áreas, e os projetos acabam por ir para território onde há mais previsibilidade neste momento.
2: Como, por exemplo, onde é que haverá mais previsibilidade para este tipo de empresas?
3: Como, por exemplo, para a Espanha, sim.
2: Falou também do pagamento, penso eu, de cerca de 312 milhões de euros em SES e Clawback. O que é que significa? Que taxas são estas? Quer explicar para o cidadão comum?
3: são taxas que são chamadas de taxas pré-fiscais, ou seja, são taxas específicas do setor. O clawback é destas taxas a única que efetivamente neste momento já não está a ser aplicada, caiu. Tinha uma lógica de como havia taxas em Espanha, de criar aqui algum equilíbrio e efetivamente conseguimos rebater e neste momento já não existe. A contribuição extraordinária do setor elétrico foi uma contribuição que nasceu no tempo da Troika e numa base negocial também do setor com o Estado para haver aqui alguma contribuição e uma visão que efetivamente se poderia ajudar, mas na realidade foi uma taxa que depois permaneceu até aos dias de hoje, já foi contestada várias vezes em tribunal e continua a prevalecer. E mete o setor efetivamente em desvantagem perante outros mercados.
2: Portanto, pode dizer-se que Portugal é o único país com este tipo de taxa ou nem por isso?
3: Há países com outras taxas que têm algum tipo de taxas, mas não com a natureza da nossa. A nossa tem uma base que atua diretamente nos ativos líquidos das empresas, enquanto em países que ainda há, que não são todos, são países pontuais, atua mais numa lógica das receitas das empresas e não sobre os ativos. Ou seja, o que é que isto quer dizer? Quer dizer que as empresas, independentemente das receitas que tenham, pagam sempre esta contribuição.
2: Ou seja, na realidade é uma contribuição permanente.
3: Exatamente.
2: Então, perante estes desafios e apesar da carga fiscal suportada, o estudo sublinha que as renováveis são um ativo de facto económico e fiscal estratégico para o país. O que é prioritário acontecer agora?
3: O que é prioritário? Prioritário que, em vez de existirem este mosaico de parte parafiscal e dos outros impostos normais que existem, de IRCs, de IVAs, se torna uma coisa mais estruturada e mais focada para a importância do setor, que haja aqui uma redução em termos de equidade e que metam o setor ao nível do que são os outros setores a nível nacional e, paralelamente, que se olhe efetivamente para o território e como é que parte desta receita fiscal pode apoiar os territórios que recebem os projetos.
2: Quanto ao contributo dado para a diminuição das tais importações fósseis, a produção de renováveis tem de facto tido um impacto direto nas reduções de custo de eletricidade para as famílias comuns, porque nem todas sentem no bolso.
3: Sim, tem efetivamente. À medida que vamos integrando mais renováveis, tem havido uma redução da fatura. Esses valores também estão contabilizados e cada família portuguesa, em média, poupa neste momento cerca de 600 euros na sua fatura por ano e as empresas chegam a chegar aos 63 mil euros, ou seja, são poupanças significativas e demonstram o papel que as renováveis já têm também diretamente no consumidor.
2: Portanto, significa que a incorporação das renováveis permite poupanças acumuladas no âmbito do mercado ibérico da eletricidade, ou seja, o MIBEL está a favorecer aqui efetivamente o mercado em Portugal.
3: Sim. O facto também de termos um mercado ibérico efetivamente torna aqui, é uma base de haver uma competitividade no setor e promover aqui também poupanças, claro que sim.
2: E nesta altura significa que o principal desafio já não é económico, mas é regulatório, é isso?
3: Exatamente, sim. Ou seja, a nossa expectativa é que esta base agora possa ser uma base de diálogo e de negociação tanto com a tutela, tanto do lado da energia como das finanças, para criar uma base que mais equitativa para o setor e mais competitiva.
2: Ou seja, podem estar em causa as metas que estão previstas no Plano Nacional de Energia e Clima 2030, que penso que querem instalar ou prevêem instalar mais de 22,2 gigawatts de capacidade, é isso?
3: E efetivamente estamos em 2026 e o gap para atingirmos as metas é significativo. Ou seja, ou há um sinal no curto prazo muito grande para o setor, não só em termos fiscais, mas também em termos de licenciamento, ou dificilmente vamos atingir as metas de 2030.
2: Mas há assim tantas manifestações de interesse de projetos, há algum dado que revele que de facto atualmente há vários licenciamentos por fazer paralelamente a isso?
3: Há vários projetos em licenciamento. Paralelamente a isto, temos um parque eólico neste momento a atingir os cerca de 25 anos, em alguns casos, que entram numa fase de ciclo de ciclo de vida e com necessidades de reequipar o parque, ou seja, substituir as máquinas por máquinas mais recentes, e que sem um sinal efetivo do lado da tutela que torna o processo de licenciamento mais claro, mas também uma base fiscal atrativa para o investimento, o setor vai evoluir, mas vai evoluir mais lentamente do que seria expectável.
2: Serão os tais 60 mil milhões em intenções de investimento que estão bloqueados?
3: Exatamente.
2: Mas depois também vimos aqui alguma contestação popular, não só em relação à instalação de, por exemplo, painéis fotovoltaicos em regiões fulcrais do país, mais no interior, mas também contra pás eólicas. Há estudos, há aqui algum acompanhamento desta questão?
3: Sim, nós nesse âmbito temos um projeto que chamamos Bioimpacto Mais, que procura principalmente focar que nós temos mais de 20 anos de desenvolvimento de centros eletroprodutores renováveis em Portugal, com um histórico muito grande de estudos de impacto ambiental, de reconhecimento de quais são as medidas necessárias para minimizar os impactos, mas também medidas de compensação que podem ser feitas no território e que estão implementadas hoje em dia e que serviram até para aumentar algumas espécies e promover a conservação de áreas. E quando se vai, e neste momento a lógica e o discurso que existe à volta destes projetos muitas vezes não tem aderência à realidade. Ou seja, estamos a falar de uma intervenção no território, claro que estamos, mas é possível efetivamente, através de medidas específicas, fazer uma regeneração depois do território e até promover ecossistemas e valorização dentro dos ecossistemas, dentro destas centrais. Ou seja, é necessário efetivamente começar a pôr estes dados cá fora, desmistificar algumas coisas que circulam muitas vezes nas redes sociais, nos mídia, que nós percebemos que haja algum desconhecimento, mas efetivamente tem que se começar a falar do impacto destas estruturas de outra forma. Uma coisa que é muito importante perceber também, que é como é lógico, tem que haver aqui uma base de contrapartidas para as câmaras, mas este conflito não pode nunca ser um conflito de empresa com comunidades locais. As empresas vêm numa lógica de resposta a um mercado que é potenciado por uma regulação e pelo um plano, ou seja, o próprio país beneficia com o plano de energia e clima, e é uma estratégia nacional, por isso também tem que haver aqui algum envolvimento da tutela, mas também da administração pública quando licencia estes projetos, e explicar quando licencia e aprova porque é que o está a fazer, o que é que vai ser implementado, como é que se vai minimizar estes impactos e que mais-valias até podem que até vêm de algumas medidas que depois são implementadas no território.
2: Mas sendo a questão dos licenciamentos um dos entraves principais identificados, e até comparam, penso, por exemplo, com outros países europeus como a Alemanha, o que é que está a falhar em Portugal desde 2022?
3: Há aqui vários pontos, não é? Um primeiro, claramente, é o reforço das entidades. Ou seja, estas entidades não foram reforçadas quando se sabia que vinha um conjunto grande e uma necessidade grande de responder a um volume superior ao que acontecia no passado. Depois, esta lógica também de comunicação que tem existido nos mídias, muitas vezes com notícias e com o extremar de algumas posições, também cria aqui alguma pressão dentro da administração pública e muitas vezes algum receio de aprovação de algumas coisas, principalmente ao nível dos municípios, não é? É muito complicado para um município e nós percebemos muitas vezes se tem uma população local com receio do que é um projeto destes, depois vir defender ou aprovar um projeto destes. Tem que haver aqui um trabalho muito maior entre o que é o Estado Central e os municípios e começar a trabalhar de outra forma e mais localmente, mas a todos os níveis. Ou seja, não é só os municípios também a falar com a população, não pode ser só das empresas. Mais uma vez, e vou-me repetir, mas tem que haver também aqui as entidades que estão envolvidas no licenciamento, também têm que haver aqui uma forma diferente de comunicar e a própria tutela explicar qual é a estratégia e porque é que isto é importante para o país.
2: Qual é o prazo médio de um licenciamento em Portugal, comparativamente, por exemplo, com os 18 meses da Alemanha?
3: É assim, nós temos no estudo que temos um prazo neste momento que são entre 5 a 8 anos. Num projeto que corra muito, muito bem e que eventualmente seja um projeto que seja um pouco mais pequeno e até não tenha avaliação de impacto ambiental, nas melhores das hipóteses pode ir para 4 anos. Ou seja, é muito tempo. É mesmo muito tempo. E uma base que lá está, que são vários licenciamentos que não estão integrados e não há um balcão único. Ou seja, há a necessidade de fazer aqui primeiro tudo o que é um licenciamento ambiental, depois há todo um licenciamento elétrico e por fim há um licenciamento municipal. São três chapéus diferentes, articulados de forma diferente e paralelamente a isto ainda pode haver depois aqui alguns títulos específicos que estão na responsabilidade de outras entidades que também tenham que ser pedidos. Por exemplo, se houver linhas de água no meu território, ainda vou ter que ter um título de recursos hídricos, ou seja, é um processo longo, complexo e que não está centralizado.
2: Mas qual é a justificação para haver, por exemplo, uma ausência de novos leilões?
3: A ausência de novos leilões neste momento tem sido principalmente por falta de capacidade de rede. E os planos de reforço também de rede já deveriam ter sido aprovado e estar cá fora e dar uma previsibilidade de quando é que vai haver nova recepção de rede e essa recepção e essa atribuição de rede ser através de leilões

0: E efetivamente também não tem passado essa previsibilidade cá para fora.
1: E com a imposição das diretivas europeias, nomeadamente da RED 3, para se acelerar os prazos, isso não se tem verificado em Portugal? Há estudos sobre uma estimativa do que é que pode custar em termos de atraso ao país?
0: Há uma estimativa que mais, em média 1,7 mil milhões de receita que é perdida à medida que vamos atrasando este processo.
1: E agora, com este estudo nas mãos, o que é previsível acontecer? Vão apresentá-lo ao governo, a outras instituições? O que é expectável?
0: É assim, o estudo já foi partilhado efetivamente com a Secretaria de Estado de Energia. O Secretário de Estado esteve presente no evento e fez a abertura do evento. Mas há aqui uma base também de uma discussão mais profunda do estudo com eles, mas também com o Ministério das Finanças, porque tudo o que é fiscalidade depois cai no Ministério das Finanças e não do da Energia, e há aqui uma necessidade de coordenação entre os dois.
1: Mas já que toca nesse ponto, quero referir a forma de chegar a esses valores, dados de 2030, ou melhor, entre 2025 e 2034, que efeito reprodutor é que isto pode ter em termos de receita fiscal acumulada, ou em termos de emprego, ou de criação de postos de trabalho?
0: Ora bem, em termos de custos de atraso, a receita fiscal perdida por ano de atraso é 1,7 mil milhões por ano, ok? Isto em termos acumulados, se conseguirmos avançar e desbloquear isto, vai representar em termos acumulados cerca de 12 a 17 mil milhões de receita. Para o país, são valores muito significativos, e o contributo para o PIB até 2040 espera-se que possa atingir cerca de 32 mil milhões. E neste caso específico, ou seja, o setor poderia ser um setor que fica a par com outros setores que têm um impacto significativo, como o turismo.
1: E daí o tal roteiro de investimento que é defendido no estudo, em 8 eixos, penso, o tal roteiro das reformas necessárias.
0: Sim. São as reformas que são propostas para que se conseguir atingir isto. E são 8 eixos, mas que de realçar que claramente um deles é a revisão de tudo o que é este mosaico fiscal e uma reforma fiscal, é uma previsibilidade para os leilões, a digitalização e o desbloqueio do licenciamento, o reforço da rede elétrica. Também em linha, mais uma vez, com o que a Europa diz, que há uma necessidade de antever as necessidades de reforço de rede, e também, lá está, uma contribuição, uma revisão do que é que pode ser a contribuição para o território, para os municípios.
1: Portanto, é preciso também rever a estrutura das tarifas.
0: E as tarifas também, principalmente a forma como os custos de interesse geral entram nas tarifas.
1: O EMI aqui também tem um peso, ou não, na equação?
0: O IMI tem, claro que tem peso, e principalmente numa lógica de risco para o investimento. Tem havido aqui durante vários anos uma contestação do setor sobre a forma como o IMI estava a ser aplicado, ainda mais, né, agora olhando para o futuro, em que há aqui até uma intenção de alargar o IMI a toda a tipologia de centrais renováveis, quando o primeiro foco da autoridade tributária até tinha sido as eólicas. Não faz sentido a tributação deste tipo de infraestruturas. São infraestruturas essenciais para o país, como são as redes de água e tudo o que é infraestrutura associada à água. E não faz qualquer tipo de sentido e estar a fazer uma aplicação de IMI. Mais uma vez, reconhece-se que há uma necessidade de contribuir para o território, principalmente nas áreas onde estão localizadas as centrais, mas tem que ser algo que tem que ser pensado numa lógica de dentro do que é uma carga fiscal adequada e equilibrada com o que é a média nacional.
1: E estes dados do estudo, sendo uma análise quantitativa, foram baseados em que horizonte temporal e em que tipo de grupos empresariais?
0: A referência do estudo é de 2024, foi

0: feita com base em inquéritos ao universo de empresas da APREN, em que representa cerca de, conseguimos ter uma representação de cerca de 90% do que é a carga fiscal do setor. Por isso é uma realidade, há uma aderência à realidade muito elevada.
1: Significa então que haverá um objetivo de medir a precisão da pegada fiscal do setor, mas também propor o tal roteiro das reformas estruturais.
0: Exatamente.
1: Acredita então que Portugal é mesmo capaz de cumprir tal desígnio? É capaz de dar a volta aos atuais desafios?
0: Eu acho, é assim, eu acho que sim, e tem havido aqui também algum diálogo e algo e uma visão muito positiva do que é o Ministério, principalmente com as medidas que têm saído. Foi recentemente apresentado também a Estratégia Nacional para o Armazenamento, numa lógica de também dar aqui mais flexibilidade ao sistema e uma lógica também de atuar depois no que na flexi, também na parte de mercado, peço desculpa, mas também numa série de medidas que começam a ser anunciadas. Saiu recentemente a revisão do Decreto-Lei 15 de 2022, que é a principal base do setor, que já se aguardava há algum tempo. Com esta revisão, fala-se, pela primeira vez em algum tempo, da implementação efetivamente de leilões para o futuro. E foi recentemente também apresentado leilões para armazenamento, a possibilidade efetiva de contratos de longa duração no futuro com as empresas, um enquadramento legal diferente. E há aqui muita expectativa de, à medida que estas medidas vão se lançando e quando começarem a ser implementadas, do que é que vai acontecer e efetivamente vamos desbloquear. Mas achamos que neste momento, com as medidas que são apresentadas, há aqui uma base para conseguirmos ainda até 2030 conseguir chegar aos objetivos.
1: Quanto a essa questão da agilização, quando o próprio governo criou um ministério dedicado à reforma do Estado, o próprio ministro tem feito ver que, de facto, o processo tem estado a avançar, está em linha este processo com o ritmo necessário para acelerar as renováveis, ou seria preciso acelerar aqui um pouco mais o ritmo de trabalho em relação a esta área?
0: Na nossa opinião, é necessário ainda acelerar as coisas. Efetivamente, estão a sair várias coisas com o intuito de desbloquear, mas há muito tempo que se aguarda, principalmente o Balcão Único de Licenciamento. Estamos há cerca de 2, 3 anos a discuti-lo, e continua sem sair, e sabemos que depois, mesmo quando sair, vai haver ainda aqui algum processo de articulação. E também esta questão da carga fiscal é algo que nós andamos a debater há vários anos, e numa lógica de outros estudos que fomos fazendo nos últimos anos para justificar porque é que a SES não fazia sentido, para justificar porque é que o clawback não fazia sentido, também justificar que a tarifa social que é paga pelo setor, na realidade, nos outros países não funciona assim, é algo que vem tipicamente de um orçamento de Estado e não o setor privado a pagá-lo. Há aqui uma necessidade e alguma urgência que se tome uma ação imediata sobre estas questões.
1: Podemos concluir que espera que algumas destas medidas sejam contempladas já no próximo orçamento do Estado.
0: Sim, há muita expectativa para o próximo Orçamento de Estado, principalmente para a SESI, e esperemos que o estudo venha a reforçar esta mensagem e que tenha resultados práticos depois no Orçamento de Estado.
1: Susana Seródio, vamos esperar pela proposta então do Orçamento do Estado para o próximo ano. Para já o nosso tempo chegou ao fim. Agradeço a explicação sobre estes dados do estudo da APREN que revelam esse contributo superior a 1.000 milhões em impostos e contribuições para Portugal, equivale a pouco mais de cerca de 1% da receita fiscal do país. Resta-nos só lembrar que esta conversa fica disponível no site da rádio em tsf.pt.
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2: Nesta altura, em tsf.pt, no site da TSF, em destaque, a Provedora de Justiça pede ao Ministério da Educação um ponto de situação sobre as notas dos exames. A Provedoria de Justiça pediu ao Ministério da Educação um ponto de situação sobre a publicação das notas dos exames nacionais e as medidas pensadas para a segunda fase que arranca na segunda-feira. Este é um dos temas em destaque no site da TSF em tsf.pt.
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2: Estamos a 12 minutos das 8, daqui a pouco há notícias na TSF, depois mais um capítulo da Escuta do Mundo. Nuno Artur Silva à conversa com Anabela Mota Ribeiro e também Bruno Pernadas. Até bem perto das notícias, duas grandes canções na TSF. Primeiro este Eucaliptus, dos The National. Depois, Love Will Tear Us Apart, Joy Division.

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3: Boa noite, 7h58, menos uma hora nos Açores.

0: A encíclica de André Ventura ao primeiro-ministro, o líder do Chega acusa Montenegro de ter cumplicidade criminosa depois de um camião-tir ter sido descoberto numa quinta onde trabalhava um funcionário, um operário, um construtor do ministro da Administração Interna. Exames nacionais, provedora da Justiça quer transparência, Luísa Neto pede um ponto de situação e quer a identificação das medidas pensadas para que isto não se volte a repetir.
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4: Nesta altura, 22 graus em Ponta Delgada e também no Porto. 23 em Lisboa. 24 no Funchal, 30 graus em Faro. Daqui a pouco para ouvir na TSF, a escuta do mundo. Nuno Artur Silva, a conversa com Anabela Mota Ribeiro e também Bruno Pernadas. Para já, edição das 8, José Milheiro.
0: Uma ruptura política em 750 palavras. Numa carta aberta, enviada esta tarde para o gabinete do Primeiro-Ministro, André Ventura expõe os casos relacionados com o Ministro da Administração Interna. Para o líder do Chega, estas notícias comprometem gravemente a confiança dos portugueses e revelam uma cultura de gangster que não é compatível com o exercício do poder democrático. Ventura dá a entender que estamos num ambiente de narco-Estado, porque assume que um grupo de crime organizado capturou o poder, ou seja, o desvio de bens públicos para a esfera privada e a eventual cumplicidade com o crime organizado traçam um limite que não pode ser tolerado. E deste modo, o líder da oposição coloca várias perguntas que conduzem para uma resposta do Primeiro-Ministro. Se nada for feito, diz André Ventura, tal pode significar que as instituições em Portugal estão já completamente capturadas por correntes obscuras e subterrâneas de poder e de criminalidade. Daí que a permanência em funções do Ministro da Administração Interna afeta de forma muito negativa a imagem do Governo, conclui André Ventura. Esta é a posição de André Ventura numa tarde em que também o Bloco de Esquerda exigiu, e ainda hoje, o Ministro da Administração Interna deu uma explicação cabal sobre as alegadas relações com o empreiteiro que tinha na sua posse um reboque de um camião-tiro apreendido numa operação contra o tráfico de droga. Para Fábio Figueiredo, há muitas dúvidas no ar.
5: O ministro deve explicações cabais ao país e deve fazê-lo de forma célere, porque as notícias são preocupantes, causam perplexidade. Nós registámos que a Polícia Judiciária e o Ministério Público abriram um inquérito. É, de facto, estranho que um atrelado apreendido numa operação da Polícia Judiciária seja utilizado por um empreiteiro e que no armazém desse mesmo empreiteiro estejam armazenados químicos usados para processamento de droga que foram apreendidos no quadro de uma das mais espetaculares operações de combate ao tráfico de droga em Portugal. Por isso, nós deixamos o apelo para que o Ministro da Administração Interna, ainda hoje, falo ao país. O ministro disse que hoje faria muita coisa diferente. Creio que tem de explicar a extensão dessa mesma afirmação.
0: Fábio Figueiredo, do Bloco de Esquerda, e as notícias que dão conta desta situação que envolve o Ministro da Administração Interna. A Associação Portuguesa de Professores de Biologia e Geologia relatam casos de alunos e de familiares preocupados com erros na classificação das respostas de escolha múltipla dos exames do 11º ano. Esta tarde, a Missão Escola Pública tinha confirmado problemas com as escolhas múltiplas que a plataforma digital não classificou classificou de forma automática, como seria de suposto. Em declarações à TSF, Domingos Mendes, representante da Associação Portuguesa de Professores de Biologia e Geologia, diz que há vários casos em que começaram a perceber que a correção da prova não faz sentido com os critérios de avaliação.
6: Neste momento, aquilo que o aluno sabe é o seguinte: no dia da prova, o Educa disponibiliza os critérios de classificação. Com base nesses critérios e de acordo com aquilo que o aluno sabe que fez, ele obteve uma determinada classificação. Vamos supor 14 valores. Aquilo que agora está a acontecer é que ele tem 11 valores, por exemplo, né? Só com base nos itens de escolha múltipla, porque isso aí não há qualquer dúvida, ou está certo ou está errado, né? Descontando os itens de resposta extensa, com base nisso está-se a verificar essa diferença. Só com a prova à frente é que vão ver onde é que está o erro, né?
0: Domingos Mendes, entrevistado por Nadine Soares, fala em vários relatos que a associação recebeu, o que pode significar vários pedidos de reapreciação a esta disciplina.
6: Alguns casos que tivemos comentários de alunos e encarregados de educação, temos exemplos de situações de 3 pontos de diferença entre aquilo que o aluno esperava e aquilo que o aluno está a verificar agora na classificação final. Ou, neste caso, os alunos e as famílias têm a possibilidade de ir à prova, analisar-se e fazer-se o pedido de reapreciação. É apenas uma amostra, não é? Mas um que seja já não é bom. Por isso, se nós recebemos este feedback, acredito que haverá vários outros casos.
0: Declarações de Domingos Mendes esta noite na TSF. A Associação Portuguesa de Professores de Biologia e Geologia insiste que a prioridade agora é receber a prova para conseguir perceber se existem erros na correção. A água em Almada, as reservas situam-se hoje nos 40%, um nível de água que permite uma avaliação e possível redução do número de horas de corte. Divulgaram hoje os serviços municipalizados de água e saneamento de Almada. Numa informação publicada no site da internet, o SEMAS indica que a reserva média é calculada com base nos níveis de armazenamento de 7 reservatórios. Entretanto, prossegue a operação de apoio às instituições prioritárias através da distribuição de reservatórios de água com capacidade para 1000 litros.
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1: Passam 10 minutos das 8 na TSF agora e até bem perto das 9. A escuta do mundo, Nuno Artur Silva, à conversa com Anabela Mota Ribeiro e também Bruno Bernardes.
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3: Se puderes ouvir, escuta. Se puderes escutar, atenda. Bem-vindos à Escuta do Mundo. Hoje são nossos convidados a Anabela Mota Ribeiro, que é jornalista, escritora, programadora cultural, e o Bruno Bernardes, compositor, músico. Bem-vindos.
4: Olá, Nuno.
3: Anabela, editaste agora o teu segundo romance.
4: Olá, Bruno.
5: Olá, Anabela.
3: Na Casa da Minha Mãe, uma edição da Quetzal. E é um romance que, de certa maneira, continua o primeiro. Não é uma continuação, eles são lidos separadamente, mas há também aqui este jogo de espelhos entre personagens que leem diários de outras personagens, que remetem para outras personagens, mas no fundo, para lá deste jogo de espelhos, há aqui qualquer coisa de muito visceralmente pessoal neste romance.
4: Sim. Eu penso neste livro, Na Casa da Minha Mãe, como um livro irmão do quarto bebê. Formalmente eles são próximos, dialogantes. Há uma diferença significativa. No quarto bebê havia uma dimensão autobiográfica e autoficcional assumida. Este é ficção. Estranhamente, eu não o sinto como menos verdadeiro. Ao contrário, eu acho que o sinto mais perto de mim. E parece que eu precisei da liberdade da ficção para enunciar de uma maneira mais autêntica, mais verdadeira, algo que esse reconhecimento que existe quando usamos a expressão autoficção existe.
3: Falaste na autoficção, precisamente. É um género no qual tu sentes que fazes parte, ou seja, quando escreves estás a fazer autoficção. Isto é Annie Ernaux ganhou um Nobel e o termo, digamos, que se popularizou, mas existia obviamente antes. É um género, uma definição na qual te reconheces?
4: Sim, se eu tiver de me reconhecer numa definição, e aquilo que eu começo por questionar é a nossa necessidade de nos reconhecermos

0: em definições e em ficções. Eu gosto muito de ir além das margens. Eu gosto muito do que extravasa. Eu gosto muito da hibridez. Por isso, o termo hibridez, por exemplo, define-me muito mais. Sim, e revejo-me muito mais nesse do que em qualquer outro.
1: O que nós encontramos aqui são fragmentos, são observações, fragmentos de diário até, e que misturam registros, e aliás, misturam coisas tão diferentes como psicanálise e Machado de Assis, por exemplo.
0: Sim, mas se eu quiser responder, e vou tentar ser breve, com Machado de Assis, este livro e o anterior falam com os dois últimos livros do Machado de Assis, editados em 1904 e 1908, e são livros que abrem com uma advertência, na qual se explica que depois da morte do conselheiro Aires foram encontrados 7 cadernos ricamente encapados. E a pessoa que encontra este espólio permite-se escolher entre os 7 cadernos um caderno. E no livro seguinte, no de 1908, publica este outro caderno que faz parte deste conjunto dos 7.
1: Bom, e aqui temos uma personagem.
0: Aqui temos uma personagem que encontra, depois da morte do pai, diários de uma paciente. O pai psicanalista encontra diários de uma paciente do pai. As questões que aqui me interessam são: porquê é que se escreve? Como é que lidamos com o espólio? E o que é este trabalho de edição que nos faz escolher um caderno e outro caderno entre 7? Não é? Como é que nós, no fundo, fazemos este jogo espelhado, e gostei da tua expressão, com quem somos, porque é isso que acontece com a filha do psicanalista. Ela dialoga consigo mesma e com a memória do pai, neste diálogo que estabelece com os diários da filha do psicanalista. Portanto, esta estrutura fragmentada é qualquer coisa que eu tomo de empréstimo a estes dois livros do Machado de Assis, onde ele chama-se Memorial de Aires, e apesar de se chamar assim, não tem a forma de memória, mas de diário. Portanto, estamos assim constantemente...
1: O Machado de Assis foi um autor... do qual tu fizeste a tua tese de
0: mestrado. Sim, e continuo a estudar no doutoramento.
1: Um
0: livro, um ensaio, A Flor Amarela, Ímpeto e Melancolia, Machado de Assis. Mas o que eu gosto no Machado de Assis, e que eu acho que é extraordinariamente inovador, vanguardista, e é uma espécie de jogo permanente com a ideia de estrutura. Alguém perguntou, quando ele publicou o seu primeiro grande romance, vamos dizer assim, Memórias Póstumas de Brás Cubas, mas isto é um romance? Não é? Eu adoro essas perguntas,
1: porque
0: adoro essa desinquietação.
1: Ele dialoga com o leitor, ele desabafa.
0: Sim, exatamente.
1: Ele diz, agora vou fazer isto e faz outra coisa.
0: Isto é de uma modernidade, isto passou-se em 1880, não é?
1: E voltaremos ao Machado de Assis e ao teu romance. Agora vamos falar com o Bruno Pernadas. Bruno, editaste agora o teu terceiro álbum? Não,
2: Quinto.
1: Então diz-me, começaste em 2000, eu tinha aqui como se fosse o quarto, de facto. Tu começaste em 2014, How Can We Be Joyful in a World Full of Knowledge? É isso?
2: É sim.
1: É o primeiro.
2: É o primeiro.
1: Depois, e eu gosto destes, os teus títulos são sempre longos títulos.
2: Menos
1: em inglês, este. Não é? Portanto, como é que podemos ser? Como é que podemos ser joyful? Felizes?
2: Pois, tem que ser felizes, não é?
1: Felizes num mundo cheio de conhecimento.
2: Sim.
1: Era o primeiro. Em 2016, Those Who Throw Objects at Crocodiles Will Be Asked to Retrieve Them. Aqueles que atiram objetos aos crocodilos,
2: seja pedido
1: que os retirem.
2: Que os devolvam.
1: Que os devolvam. Ok.
2: Acho
1: depois,
2: eu.
1: Depois, em 2021,
2: é mais esse sentido.
1: Fizeste uma coisa ousadíssima, que foi fazer um título só com duas palavras, que foi Private Reasons.
2: Sim.
1: E qual é o que falta aqui?
2: É este agora. Unlikely Maybe.
1: Unlikely Maybe. Podemos traduzir como improvável, talvez.
2: Isso. Se calhar, talvez.
1: O que é muito curioso nos teus discos, e neste em particular, digo eu, é esta fusão, esta mistura de estilos.
2: Sim.
1: Lá está, improváveis, talvez, não é? Esta é uma mistura improvável. Tu defines no teu trailer da apresentação que a tua música é uma espécie de indie pop, jazz e pop, que é uma fusão da música como era nos anos 80.
2: Ah, sim, tem a referência à fusão da música
1: de jazz.
2: Sim, que é herdada pela música de jazz.
1: Depois tens uma referência muito específica ao dancehall da Jamaica dos anos 50 e 60.
2: Sim, porque não é reggae, é dancehall.
1: Como é que isto tudo surge? Como é que, Como é que isto tudo cola?
2: É de forma muito natural, sempre foi assim. Eu mesmo em criança já ouvia coletâneas, então primeiro as pessoas às vezes perguntam: mas não achas que isto é demasiado eclético? Não é muito, é muito confuso assim as pessoas ouvirem música? E eu achava, para mim não é. Porque eu sempre fiz isso, até com discos de jazz. Quando tinha 19 anos, eu fazia coletâneas de discos de jazz, que era uma coisa muito estranha para os meus colegas. Como assim? Os alunos têm que só ouvir e eu tenho? Porquê? Mas quem é que dita a forma como se houver?
1: Tu fizeste o curso de composição?
2: Formas de comunicação. Eu fiz, é assim, eu sempre estudei música. Estudei música clássica e depois estudei no Hot Club, onde atualmente sou professor. E enquanto estava no Hot Club, fiz um curso breve de composição com o professor Vasco Mendonça, que é um compositor português bastante reconhecido na Europa. Mas eu não estudei composição como curso. Eu estudei sempre instrumento. E depois na Escola Superior de Música, aqui em Lisboa, eu estudei performance instrumento. E pronto, entre guitarra, piano e percussão.
1: E
2: a composição fui sempre estudando à parte.
1: E és professor de instrumento? Ou de...
2: Sou professor de disciplinas teóricas, treino auditivo e teoria musical. Teoria musical é a minha disciplina preferida.
1: No formação musical. Do jazz.
2: Eu, por acaso, ali, nos últimos anos, tenho inserido muitos conceitos da música erudita para as pessoas, não durante o curso inteiro, mas no início, para as pessoas perceberem de onde é que aquilo vem. Porque explicar só como os truques da teoria musical é uma coisa que para mim não faz sentido. É como na matemática, estamos a aprender. Se aprender só a regra e descobres de uma forma que aquilo funciona em todos os contextos, não. Pronto, é um mecanismo. Não quer dizer que as pessoas estejam mesmo a aprender. De onde é que aquilo vem? Porque é que foi necessário a criar certas estruturas dentro da matemática da música?
1: E vamos aos teus discos então, que são quase propostas provocatórias, algumas, né? Mas que são títulos muito programáticos e abrangentes para uma quantidade de músicas totalmente diferentes. Eu, ao ouvir este teu último disco, não é? O Unlikely Maybe, vamos do jazz, música brasileira. N coisas, improvisação, vocalizações mais pop. Como é que tu transportas essa teoria musical de que gostas para o teu trabalho prático?
2: É como estava a dizer há pouco, isso é tudo de forma natural. Ou seja, quando começo, tenho a predisposição para fazer um disco, eu não decido o que é que vou fazer. Por exemplo, este aqui, quando o acabei, pensei, pronto, isto vai ser um insucesso, porque isto se calhar não tem muita lógica para o ouvinte, ou tem coisas assim que são um bocadinho longe do que foi sendo a referência para as pessoas que realmente gostam da minha música. Mas também, por outro lado, tem que se respeitar o momento em que a música foi criada e a concretização, não é? Porque para mim o que interessa é sempre a concretização. Tudo o que vem depois já é um excesso, não é?
1: Mas é difícil catalogar-te. Há pouco a Anabela falava a necessidade que há de dizer que o livro é ou não é autoficção, onde é que colocamos este livro.
2: Eu gostei,
1: por acaso,
2: gostei muito de uma coisa que a Anabela disse, gostei muito, que é, nós revemos-nos na autoficção em vários contextos. Foi algo do género que aconteceu há bocado e eu fiquei a pensar nisso. Realmente é verdade, para mim mais próximo do cinema do que da literatura, porque é uma área que eu tenho mais contacto. Mas sim, concordo com isso e acho que é verdade. E aqui é um bocadinho isso também que acontece, não é? Por exemplo, esta canção com a Lívia Nestrovski, Já Não Tem Mais Encanto, com o título original De Quem Já Não Tem Mais Encanto, que é uma expressão tipo também não tem assim muita utilidade, eu fiz um samba porque quis fazer um samba moderno à minha maneira. Não fiz para entrar no disco. Mas depois... E gravei a música, se calhar não ia fazer parte do disco, mas eu gostei tanto do resultado com a Lívia a cantar, que foi tão natural. Isto foi o primeiro take, aquilo que se ouve nessa música. Foi o primeiro take. Confesso que tentámos um segundo e depois, tanto eu como ela, dissemos: não, está bom assim, ficou o primeiro.
1: Tu vais, aliás, abrir esta semana, neste momento em que estamos a gravar, vais abrir o Festival Músicas do Mundo, em Sintes, ou mais exatamente em Porto Covo.
2: Sim.
1: Vais tocar precisamente com a Lívia Nestrovski, e portanto entras numa categoria Músicas do Mundo.
2: Sim. Onde cabe tudo. Já tem o dancehall também e alguma música afro.
1: Sim.
2: Anabela,
1: tu aliás, temos aqui um ponto em comum. A Lívia Nestrovski é uma pessoa que tu conheces bem.
0: Sim, minha amiga querida, ela e o Fred.
1: Aliás, tocou no lançamento do teu livro
0: No Rio de Janeiro. O ano passado eu lancei o quarto bebê lá, e na Livraria da Janela eu tive assim o luxo de ter um pocket show com a Lívia e o Fred e com o Pedro Sá, que é meu compadre, e com o Doménico, e eles interpretaram 5 canções que fazem parte do ambiente sonoro do livro. Uhum. E também para este romance eu criei um ambiente sonoro. Mas eu gostava de comentar qualquer coisa que o Bruno disse e onde me revejo também, é que não é só a forma de concretizar, que é muito heteróclita, plural, mas também aquilo de que nos alimentamos tem muitas proveniências. Tu falaste do cinema.
2: Sim.
0: Eu escrevo também muito com o cinema e com as artes plásticas e com a música. Uhum. Eu diria, tanto quanto a literatura. Eu gosto muito desta, vou usar um palavrão, a transdisciplinaridade, mas de facto o meu livro tem... falas diretas, vamos dizer assim, com outros livros e com filmes e com músicas, porque eu gosto mesmo disso de não estarmos confinados a um território apenas. Uhum. Acho isso menos interessante e a mim serve-me menos.
2: Okay.
0: do que pessoa que está nas músicas do mundo, que está nas vozes do mundo, acho que posso dizer assim, nas vozes do mundo.
1: Uhum. E eu vamos falar do tema do livro, portanto...
0: Posso usar já plural?
1: Há uma história?
0: Não contada exatamente pela ordem convencional. Portanto, essa famosa frase do Godard, isto é um filme, isto é uma história, sim, tem princípio, meio e fim, não exatamente por essa ordem. Eu retomo temas que comecei sobre os quais comecei a pensar no quarto bebê, e digo isto e interrompo-me porque se calhar eu comecei a pensar nestes temas quando comecei a estudar Machado de Assis, e que são temas que têm que ver com a autoria e com a filiação, com a fertilidade e com a infertilidade, têm a ver com os filhos e a ausência dos filhos. Esses temas são aqueles que estão nas Memórias Póstumas de Brás Cubas, que foi o livro que eu estudei na minha dissertação, no meu mestrado, e que depois estão plasmados na minha dissertação de mestrado e no livro A Flor Amarela. Eu depois continuei a trabalhar esses temas no doutoramento, que está em suspenso, e é claro que nos podemos perguntar porquê é que eu escolhi esses temas para estudar. É porque esses temas me dizem.
1: Mas, portanto, esta ideia, há aqui esta ideia, já falámos do luto, já falámos, e a ideia da casa é muito forte também, não só associada à ideia o pai, a mãe, a casa, o útero também.
0: Sim.
1: Mas a ideia, aquela frase do Heidegger, a casa é a linguagem do ser. Aliás, a linguagem é a casa do ser. Assim,
0: sim,
1: assim.
0: Sim, eu uso em epígrafe neste livro uma citação do Jung, que relata um sonho que ele teve, em que o sonho o situa numa casa que parece ser a sua casa. E o Jung faz uma correlação entre o espaço da consciência, como o espaço da sala de estar, o inconsciente fica no porão, onde ele tem contacto com as suas partes primitivas. Este sonho é muito fascinante, e o mais importante para mim, e por isso o trouxe para aqui, é que o Jung considera que a casa pode ser uma imagem da nossa vida psíquica, não é? E, sem dúvida, a casa... corpo próprio, a casa útero, a casa mãe, a casa linguagem, casa vida psíquica, não é? Nós temos os nossos alicerces, nós temos as nossas ruínas, nós temos os nossos lugares esconsos e malditos.
1: Portanto, a literatura para ti é também esse escavar.
0: E sem dúvida, a arqueologia é um fenómeno fascinante.
1: Buscar coisas que estão...
0: Sim, sim.
1: É o caminho para os sonhos e para o passado e para a memória.
0: E para a memória e para o inconsciente. E, portanto, se nós quisermos voltar a uma história aparente, ou pelo menos aquilo que podem ser alicerces sobre os quais esta história é erigida, eu diria que há duas filhas numa situação de luto, a filha do psicanalista num lugar de luto efetivo, em que há um reconhecimento e uma descoberta a partir desse encontro que os filhos têm quando desmancham a casa dos pais, e depois há uma filha, que é Esther, paciente do psicanalista que está num lugar de luto iminente porque a sua mãe está em coma. Uhum. E a Esther lê à mãe, quando a visita no hospital, o que escreve, como forma de partilha e como forma de se falar
1: e
0: num
1: espelho.
0: E a Conceição,
1: espelho. Que é a filha do psicanalista, lê os diários.
0: Isso, isso. Mas as perguntas que depois aqui me interessam, a partir deste esquema, vamos dizer assim, é porquê é que a Esther lê à mãe se a mãe não pode receber? Porque a mãe está em coma.
1: Certo.
0: E além desta barreira, desta incapacidade, ou pelo menos nós imaginamos que é uma incapacidade, e mesmo assim ela lê, e mesmo assim há coisas que ela não lê, e portanto, porque é que ela não lê, nem há a pessoa que mais ama e de quem é mais íntima, porque é que há não ditos entre mães e filhas, mas também, mesmo que a mãe escutasse, existe um processo de migração de classe. E, portanto, há uma linguagem e há um mundo que já não é comunicante. Uhum. E isso é um problema que
1: isso
0: acontece.
1: Também, não é?
0: Isso interessa muito. Isso está na Annie Ernaux, por exemplo. Eu acho que o grande tema da Annie Ernaux é o tema da luta de classes. Uhum. E o que é que acontece quando aquela filha de pequenos comerciantes da Normandia migra para um lugar onde os códigos são outros e onde existe um desejo de pertença e onde nunca se pertence, talvez, completamente. E, portanto, está-se num lugar entre, de onde os temas do livro e os temas desta história são o luto, a luta de classes e deslíbido, que foi um neologismo que eu criei para falar desta ausência de líbido, quer numa acessão mais comum, que é no corpo, quer num desinvestimento na própria vida. Portanto, uma tristeza que nos desvitaliza e que nos retira um pouco da vida.
1: Bruno Pernadas, no caso da tua música, ela é conceptual no sentido em que tu pensas quer fazer um tema que misture isto com misture
2: não,
1: aquilo?
2: Não,
1: ou ela é experimental no sentido em que vais fazendo?
2: Vou tocando. Só se forem coisas assim mais próximas das encomendas, por exemplo, nos últimos anos, há dois anos tive a sorte de ser escolhido para fazer o hino dos 50 anos do 25 de Abril, para a Orquestra Sinfónica, e eu não podia fazer aquilo que me apetecia. Uhum. Quer dizer, fiz, mas há maneira a respeitar. Uhum. A respeitar muitas coisas, dentro da tradição portuguesa. E, por exemplo, no cinema que há pouco falava, é com. Pronto, é assim a área com que eu tenho mais relação enquanto compositor, porque.
1: Chamam-te muito.
2: Já tive fazer. Muito para dança, mas ultimamente tem sido cinema.
1: Tem sido mais. Tem sido chamado de fazer bandas sonoras?
2: Sim, sim, sim.
1: E gostas?
2: Gosto muito, mas é muito desafiante porque é muito difícil entrar na cabeça dos realizadores, dos criadores no geral. É muito difícil.
1: Mas fazes à maneira tradicional, que é olhar os takes que eles te dão, vais vendo?
2: Hoje em dia já varia um pouco, não é? Com as pessoas que não têm tempo para nada, estão sempre a viver à pressa. Era bom que assim fosse, dessa forma, mas nem sempre é. Uhum. Nem sempre é. E o lugar do compositor desceu muito de nível ao longo dos anos. Se formos a ver na história do cinema, por exemplo, no início, o nome do compositor aparecia em segundo lugar, a seguir ao nome do realizador. Hoje em dia às vezes nem aparece no genérico inicial, aparece nos créditos finais, que hoje em dia ninguém vê porque vem nas apps da Smart TV, então passa os créditos, é opcional ver os créditos, antes não era opcional ver os créditos. As pessoas ficavam no cinema a ver os créditos, a ler tudo. Eu acho isso lindo. Hoje em dia as pessoas não fazem isso, não querem saber quem é das equipas, quem é que foram as equipas que trabalharam.
1: Nos teus concertos ao vivo tu fazes variações ou tocas a música? Fazes muitas variações.
2: Eu não consigo, por isso é que a música de jazz para mim é mais próxima do que a música pop no sentido performativo.
1: Mas não é fácil, digamos, explicar a umas pessoas, o Bruno Pernadas, a música que ele faz, quando te contratam para um festival, é jazz, mas não é bem jazz,
2: pois
1: é
2: tem
1: pop,
2: essa questão,
1: mas não é pop. Isso dificulta ou facilita? Ou, por outro lado, estimula
2: em
1: a
2: criatividade?
1: Quando as pessoas te querem convidar para festivais, encaixa a tal caixa, ou nas discotecas, já não há quase vendas de bicicleta, mas entras na música do mundo, entras no jazz.
2: Pois é isso, não há uma resposta concreta porque vai variando. Por exemplo, no Japão está na música latina. Latin music, está lá.
1: Mas tens ouvintes no Japão, não é?
2: Sim, sim, sim, muitos, sim, muitos, muitos. Sim, sim. Mas depois, às vezes, contratam num contexto jazzístico, sim, num contexto de festivais de jazz.
0: Já foste ao Japão?
2: Já fui ao Japão, já fui ao Japão 3 vezes.
1: E tocaste já no Japão?
2: Toquei 3 vezes.
1: Foste para tocar mesmo?
2: Nunca fui, não sei se é para tocar. Ah, e este ano queria ir outra vez, mas acho pouco provável. Mas se calhar para o ano consigo outra vez.
1: De jazz, música latina?
2: Não, lá está, são festivais de pessoas que ouvem todo este género, sim, de música. Porque há pessoas no mundo.
1: Sim.
2: Espalhadas, que têm os gostos muito semelhantes que os meus. Uhum. Eu acho, eu pertenço a uma dessas pessoas e são essas pessoas que ouvem a minha música, a maior parte.
1: Sim, portanto, é comunidades que de facto.
2: Mas é muito minoritário.
1: É o modelo da internet, não é? Ou seja, de facto, a internet pode ter muitos defeitos, mas tem uma enorme virtude que é permitiu as comunidades de fãs de música.
2: Mas eu só descobri isto mais tarde com um site que se chama Rachel Music.
1: Uhum. Como é que se chama?
2: Rachel Music. E depois começavam-me a dizer: olha, tu estás em primeiro lugar. Eu assim, no quê? Não sei. E depois realmente aquilo.
1: Rachel.
2: Rate.
1: Rate.
2: Avalia, assim, rate your music.
1: Rate your music. Rate your music. Okay. Sim.
2: E pronto, voltando a aparecer nesses sites assim que eu não sabia. E depois comecei, obviamente, depois fiquei um bocadinho obcecado e andei a ler os comentários todos de todos os jornalistas e comentadores de música. E realmente.
1: A internet permite isso. Tu estás em Portugal, tens pessoas no Japão, tens pessoas no Brasil, se calhar, que fazem parte desta comunidade.
2: É, mas o primeiro lugar, não é infelizmente, mas pronto, agora não consegui articular isto de outra forma. São Estados Unidos, é a América do Norte, no geral, o Canadá, os Estados Unidos e o México.
1: É onde está o teu público mais.
2: Não, mas representa uma maioria. Gigante, ou seja, é 80%. Uhum. E o resto é o resto do mundo.
1: E essa tua família quem é? Quando tu dizes as pessoas gostam da mesma música que eu, tu, quem são as tuas referências?
2: É difícil
1: vais
2: explicar, mas são
1: nós pessoas... não sabemos?
2: Não, vocês os dois provavelmente vão. mas são pessoas que ouvem música que não é comercial, no sentido que são coisas muito boas, mas que foram. Como é que eu ia te explicar? Vou usar um termo em inglês, são underrated, são pouco valorizadas, tipo o Arthur Verocai.
0: Ah, adoro,
2: Arthur Verocai,
0: claro.
2: Do Rio de Janeiro. Sim. Quando nós estivemos lá a tocar em 2022, eu deixei-lhe um convite e um vinil. Pedi a um jornalista famoso da imprensa brasileira para lhe ir entregar, porque eles conhecem-se. O Arthur Verocai só ficou conhecido aos 70 anos e agora ele está a trabalhar e tem quase 80 anos.
1: É um artista de
2: está a gravar com o Bad Not Good com a orquestra, está a fazer mais não sei o quê. E aquele tempo todo, quando ele lançou o primeiro álbum, aquele álbum o homónimo, tipo, onde é que estava o público a ouvir? E agora, quando ele já tem aquela idade, é que fica famoso. Eu acho que isso pode ser um bocadinho frustrante para compositores deste calibre, não é? Ao Moacir Santos, também brasileiro.
0: Gênio.
2: Não, e isto é, e são
0: como
2: este
0: tu percebeste,
2: tipo...
0: Como é que tu percebeste que nós falávamos a mesma língua?
2: Sou atento, sou muito atento. E isto para dizer, pronto, dei dois exemplos de artistas brasileiros que tiveram essas infelizes histórias. Se calhar para eles não é. Para mim seria altamente frustrante chegar aos 70 anos.
1: No Japão,
2: mas também há na literatura e no cinema, há em todas as áreas. No Japão são, por exemplo, claro. Sim. Claro. Claro,
0: o João Donato, eu lembro-me de ouvir o João Donato dizer numa entrevista
1: que um que
0: no Japão ele era idolatrado e que ia fazer concertos ao Japão e mesmo no Brasil já ninguém lhe ligava.
2: Sim, isso também aconteceu com alguns músicos de jazz nos anos 60, que eram mais famosos na Europa e tratados como super estrelas, e depois lá nos Estados Unidos tocavam nos mesmos clubes que tocavam em 1940, não é?
1: Anabel, tu tens também o teu lado de curadora e de programadora, portanto estás sempre muito atenta não só às questões literárias, mas às questões artísticas em geral, nomeadamente agora, quer dizer, tens um passado como radialista na Rádio Nova, onde conviveste com este estilo de música, não é?
0: Sim. Perguntem-me quem foi a pessoa que eu fui ver ao Rock in Rio.
1: Quem foi?
2: Agora nos últimos anos?
0: Nos últimos anos.
2: Não sei, também não estou a
0: saber. Stevie Wonder, claro.
2: Ah, Stevie Wonder, claro. Stevie Wonder, claro. Isto foi numa das primeiras edições,
0: claro.
2: Sim, faz. O Prince também tocou. Foi.
1: No Rock in Rio.
2: Ou foi Superbox. Acho que se calhar foi Superbox.
1: Mas tens este lado também de estar atenta, não só tu falavas há pouco, que o romance não se esgota nas suas ligações à literatura, mas vai buscar as artes plásticas, ao cinema, e portanto à música também, não é?
0: Sim, eu sempre gostei de muita coisa. Eu não gosto de tudo, mas gosto de muita coisa.
1: Bom, vocês têm desde logo uma ligação aqui que é a ligação brasileira. A ligação brasileira, não é? A força criativa do Brasil é enorme. Não no mais óbvio, quer dizer, mesmo que o óbvio seja extraordinário, como há pouco falava, mesmo quando o óbvio é o Caetano Veloso, ou o Chico Buarque, ou o Tom Jobim, depois há o menos óbvio que também é muito bom, como o Márcio Santos, que falávamos, ou o João Donato.
2: Eu estou sempre a descobrir, ainda eu vou sempre descobrindo perlas da cultura brasileira, não só da música do MPB, da música popular, mas também da música mais autoral. Vou sempre descobrindo coisas. E há sempre coisas maravilhosas. Sempre. Por exemplo, há uma pessoa que eu adoro, que se chama Piri Reis, que ninguém sabe o que lhe aconteceu. Eu sei que ele mora no Rio de Janeiro, eu nem sei se ele está vivo. É esta a informação, não está nas plataformas.
1: Piri Reis.
2: Não está no Apple Music, no Spotify. Não, não é? Tem que só ouvir as músicas no YouTube. Há coisas assim estranhas e eu acho um gênio.
1: Piri Reis era o nome.
2: De um
1: navegador que terá feito uns mapas famosos porque revelavam sítios que à altura não eram conhecidos. Isto é a minha história do Piri Reis.
2: Será que...
1: Piri Reis era...
2: Estás a abrir aqui uma porta.
1: A minha memória de Piri Reis é... Há os mapas de Piri Reis. Pesquisem os mapas de Piri Reis. Os mapas de Piri Reis foram mapas do tempo de descobrimentos que mostravam terras que supostamente não eram conhecidas.
0: Eu tenho um nome muito divertido também.
1: Que é?
0: Osmar Milito.
2: Ok.
1: Quem é?
0: Um pianista. É um pianista que eu cheguei a ouvir. Eu, por acaso... Ouvi o Osmar Milito.
2: Milito,
0: sim. Eu acho que era o Osmar Milito que participava num disco e tinha uma música muito divertida que era Rita Jeep, sujeita você a um barato.
2: Uau!
1: Mas isto, estamos aqui nos territórios quase a arqueologia musical.
0: Completamente.
1: Indiana Jones.
0: Não, mas vocês
1: discos.
0: Sabem que há uma atriz japonesa que entrava especialmente nos filmes do Ozu e ficou um pouco conhecida como a Greta Garbo japonesa, porque quando o Ozu morreu, ela retirou-se. Retirou-se até ao fim da vida.
2: Okay.
0: Ela chama-se Setsuko Hara.
2: Okay.
0: E então, eu comprei uma t-shirt que tinha a cara da Setsuko Hara. E quando fiz a primeira temporada dos Filhos da Madrugada, usei uma t-shirt com blazer por cima, pronto. E depois havia 5 amigas minhas que me mandavam uma mensagem a dizer: "A Setsuko, tu vais..." E eu dizia: "Não... Isto é um clube, não de repente é assim o clube daquelas pessoas que sabem quem é o Moacir Santos, quem é o Sete
2: Agora, felizmente, mais gente já sabe quem é o Arthur Verocai por causa daquela música Na Boca do Sol. Não é?
1: E quando começa a haver muita gente que gosta daquilo que era suposto ser um culto, perde-se um bocadinho.
2: Não, isso
1: magia.
2: É péssimo. Isso é um caso de estudo.
0: Eu não.
2: Comigo isso aconteceu, por exemplo, embora eu não seja conhecido, tão conhecido como muita gente, ou eu não pertenço ao mainstream como as outras pessoas pertencem, pertenço de uma forma mais ambígua. Aconteceu porque eu acho que numa fase de vida, isto é muito parvo, mas isto acontece às pessoas, já quando são adultos, não são jovens adultos, já são adultos, isto acontece, que é um fenómeno e não há explicação. Que é quando deixa de ser cool, e tem que se usar a expressão cool, não se pode dizer outra. Deixa de ser cool gostar de coisas que são mainstream.
0: Eu detesto
2: não há...
0: isso.
2: E depois, mas depois detesto, há raras exceções isso. Em que isto não acontece. Sim. Há raras exceções.
1: Por exemplo,
0: acho muito injusto.
2: Por exemplo, agora não me lembro do nome daquela cantora. É uma cantora norte-americana da Califórnia que casou com um wrestler de Alligators. Agora não me lembro do nome dela. Mas é muito famosa.
0: Mas foi por isso que ela deixou de ser cool. Porque
2: pelo contrário, ela continua a ser.
1: Sim.
2: A Beyoncé continua a ser. Mas
1: é um fenómeno curioso que é os músicos, na sua maior parte, fazem música para ser ouvida pelo máximo, que é o maior número de pessoas possível. Mas depois há uma certa melancolia do êxito, que é saudades do tempo em que só uma pequena minoria.
2: Ah, mas eu não concordo nada com isso. Eu quero que toda a gente ouça.
0: Pois é, isto não.
1: Mas imagina que já toda a gente ouvia.
2: Tudo bem, então a música é feita para ser partilhada.
1: O mesmo com a literatura, Ana Bela.
0: Não, mas eu detesto isso porque há uma elite que se otorga o direito de determinar o que é cool e o que é que não é cool. E, portanto, se essa pessoa já é mainstream, já não vamos gostar dela.
2: Pois.
0: Por alma de quem? Quem é que te deu o poder de dizer: "Olha, agora esta pessoa já não é cool"? Eu acho isso muito irritante e muito injusto para os criadores.
2: Eu concordo, mas eu acho que dava para ficar aqui horas a falar sobre isto.
0: Isso,
2: mas precisávamos de alguém, se calhar,
0: portanto, ao contrário,
2: da área de psicologia e ajudar, ter pessoas tipo que vão um bocadinho mais longe do que nós vamos.
0: Na minha infância dizia-se: "Aquela pessoa tem-se na mania", e portanto há umas pessoas
1: tem-se na mania. É uma boa expressão.
0: Há umas pessoas que se têm na mania e acham que podem dizer tu és cool, tu já não és cool. Sim. Não, não. Agora, é a mim que curioso. Tu me dizes quem é que é cool.
2: Mas de repente mexem com claro. Grupos enormes, não é?
0: Claro.
1: Fiquei curioso com quem é que será essa cantora country, disseste tu, não? Que casou com um caçador de...
2: Estou em modo avião. Bom, opa, é uma falha na memória muito parva. Ela é muito famosa. Eu, se eu ficasse aqui um bocadinho, tínhamos de ficar em silêncio, sim. E não o vamos fazer. Porque ela é muito conhecida. É okay. A Del Rey, Lana Del Rey.
0: Lana Del Rey, sim.
2: Pronto, a Lana Del Rey nunca deixou. Ela é super mainstream, trabalha com cantoras mainstream. Também já teve uma perninha indie quando começou, não é? Uhum. Ela fazia os videoclipes, tinha sempre aquela tradição muito próxima da americana, não da América, mas aquela
1: sim.
2: Mas nostalgia americana.
1: O nome dela já é cinematográfico, sim.
2: Ah, mas acho que é mesmo por isso. Acho que é uma referência a isso.
1: É ótimo, é uma excelente cantora.
0: Podia ser.
1: Pergunta habitual: o que é que tens estado a escutar? Depois dois, não sei quem é que quer começar.
0: Então, eu vou responder com uma playlist que está no Spotify e que se chama Na Casa da Minha Mãe.
1: tens uma playlist relacionada
0: com... Sim, ou seja, eu fiz... quer para o quarto bebê, quer para Na Casa da Minha Mãe, uma playlist com o ambiente sonoro. E posso fazer isso também, e costumo fazer isso também, para livros e obras e coisas que me alimentaram na construção deste livro.
1: E, portanto, a tua sugestão é vão à tua playlist.
0: Não, isto é assim o introito para dizer. Lá vão encontrar Roberto Carlos, uhum. Erik Satie, Johnny Mitchell, Nick Drake... Gilberto Gil, ai, como é que se chama aquele da Cora?
2: O Diabaté,
0: que eu adoro o som da Cora. E portanto são coisas muito, muito diferentes. Então, e eu ouço mesmo coisas muito diferentes.
2: É curioso, mas também está nas outras plataformas, presumo. Não está só, né? Porque eu não tenho essa.
0: Fazes boicote.
1: Eu tenho
0: outras também.
2: Eu estou lá, agora eu não uso e não tenho.
0: Pois.
2: Mas certeza que se calhar
1: está
2: nas
1: outras. A escutar?
2: Então, eu ouço um programa que eu gosto muito que se chama. Breakfast with Flo, que é na NTS, é uma jornalista inglesa de Londres, e o programa é gravado lá, é em direto e depois fica arquivado no site da NTS, que é uma... Há pouco falavas o Indiana Jones, que vai à procura de... Ela é uma digger, que é o termo que eles utilizam.
1: Os salteadores dos discos perdidos.
2: Gen Z usa essa expressão dos diggers. E ela é uma digger, só que não é só digger da música, porque ela encontra coisas assim, pérolas, e às vezes são pérolas de coisas conhecidas, tipo, há dias descobri uma música no programa dela, nos Fleetwood Mac.
1: Sim.
2: E eu assim, ai, o que é isto? Fui ao programa a ver na playlist das músicas. Como assim? Não parecia Fleetwood Mac, mas era. Mas depois também outras coisas muito longínquas, de outros países, etc. Portanto, te recomendo esse programa. Morning with Flo, começa às 10 todos os dias na NTS.
1: Muito bem.
0: Ainda
1: muito
0: temos
1: bem.
0: Tempo só para eu acrescentar
1: sim, claro.
0: Uma canção. A minha playlist abre com Como 2 e 2. E a propósito de uma pérola assim. Porque essa canção foi escrita pelo Caetano Veloso para o Roberto Carlos. Filho.
1: Sim.
0: Não é? E é inesperado.
1: E dois, são cinco,
0: não é? Que são as contas do amor, não é?
1: Sim.
0: Tudo certo, como dois e dois são cinco. Para já, eu acho esse disco do Roberto Carlos muito bom, mesmo, muito bem gravado. Portanto, depois há muita coisa que é muito azeiteira. Apesar de eu adorar Roberto Carlos, não é?
1: Sim.
0: Porque isso tem a ver com a minha história afetiva, com a minha mãe, enfim. Mas depois há coisas que eu acho mesmo muito boas do ponto de vista, do ponto de vista musical. Por exemplo, essa canção foi gravada pelo Zambujo num dos últimos discos e a minha irmã mais nova estava a cantarolar essa música e eu perguntei, como é que tu conheces essa música? E ela disse, esta música é do Zambujo. Eu adorei a resposta. E eu disse, que engraçado.
2: Pois.
0: Porque, não, é também muito interessante esta reverberação que as coisas vão tendo e a forma como elas são recriadas, reapropriadas, etc.
2: Sim.
0: Portanto, aquilo que eu sugiro é vão para o YouTube e vejam um vídeo especificamente com o Caetano e o Roberto, com uma roupa espetacular, a cantar os dois o Como 2 e 2.
1: tudo
0: são
1: em volta,
0: cinco.
1: Está deserto.
0: É isso. Tudo meu
1: certo.
0: Amor.
1: Tudo certo.
0: É isso.
1: Muito bem, como habitualmente, a sugestão da atividade do âmbito cultural do El Corte Inglês, no dia 22 de julho, pelas 18h30, a conferência Turandot, A Fame Fatal de Puccini. Uma conferência por João Paulo André, dia 22 de julho, às 18h30, no âmbito cultural El Corte Inglês, Lisboa. Fica a sugestão, então, Anabela Mota Ribeiro, o livro Na Casa da Minha Mãe, uma edição da Quetzal, e agora o circuito vais a caminho de Paraty, entre outras coisas, para apresentar o teu livro, não é?
0: Vou moderar duas mesas na programação principal e depois na programação paralela vou falar deste livro, ainda que a edição do Brasil ainda não, a edição brasileira ainda não tenha acontecido, mas já vou falar deste
1: Na Casa da Minha Mãe.
0: E do quarto bebê, que assim foi publicado lá pela Bazar do Tempo.
1: Muito bem. Bruno Pernadas, o teu disco já está disponível nas plataformas. Sim. E também em formato
2: digital. Sim, sim.
1: E também em formato físico ou não?
2: Ainda formato físico temos em vinil.
1: Vinil
2: e CD.
1: E portanto o disco chama-se Unlikely Maybe e tem 9 faixas, todas que apontam para muitas direções musicais. Vamos poder ver-te ao vivo já no Festival Músicas do Mundo,
2: sim,
1: em Porto Covo, no próximo dia 17
2: de julho, e depois também no Festival Calorama, vem cá a Lauryn Hill dos Fugees. Eu vou tocar antes.
1: Vais fazer a primeira parte?
2: Não é bem a primeira parte, mas é no mesmo palco. É ainda toca o Mos Def e o Vince Staples, que são rappers de Nova Iorque.
1: Portanto, o Festival Calorama.
2: Calorama em Lisboa. Estou a aproveitar este bocadinho para fazer publicidade.
1: Muito bem, e as pessoas podem ouvir nas plataformas então este excelente Unlikely Maybe, do qual vamos deixar aqui uma mostra, que é precisamente a faixa que gravaste com a Lívia Nesrowski e que se chama...
2: Já não tem mais encanto e é a minha primeira música editada em português.
1: Muito bem, então a sonoplastia, como costume, da Escuta do Mundo é de João Félix Pereira, José Guerreiro, Alexandre Lima e Abel Paiva. O vídeo é da Ana António. Nós voltamos nos horários habituais e sempre em podcast, e vamos ficar então com o Bruno Pernadas e a faixa
2: Já não tem mais encanto, com Lívia Nesrowski.
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0: A Escuta do Mundo com Nuno Artur Silva, convidados desta edição. Anabela Mota Ribeiro, também Bruno Pernadas. Daqui a pouco há notícias na TSF. Depois, compacto playlist. Vamos ouvir as canções escolhidas por Bruno Martins.
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0: Até às notícias, Clã, a voz de Manuela Azevedo.

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1: Oito e 58, boa noite, menos uma hora nos Açores.
2: A Ordem dos Advogados vai dar apoio aos estudantes e às famílias que precisem de esclarecimentos sobre os exames nacionais. Já a Provedora de Justiça quer transparência, Luísa Neto pede um ponto de situação e quer a identificação das medidas pensadas para que esta situação nos exames não se repita. A encíclica de André Ventura ao Primeiro-Ministro, o líder do Chega, acusa Montenegro de ter cumplicidade criminosa com a manutenção no cargo do Ministro da Administração Interna.
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0: Temperaturas máximas previstas para este domingo, de acordo com o Instituto Português do Mar e da Atmosfera, apontam para 24 graus em Ponta Delgada e no Porto, 26 no Funchal, 27 em Lisboa, 33 graus de máxima no Algarve, mais precisamente em Faro. Daqui a pouco, compacto playlist com as escolhas musicais de Bruno Martins. Agora, notícias, edição às 9, José Milheiro.
1: O Ministro da Educação, da Ciência e Inovação e o Secretário de Estado Adjunto da Educação reuniram-se esta tarde com o Conselho das Escolas, com a Associação Nacional de Dirigentes Escolares e com a Associação Nacional de Diretores de Agrupamentos e Escolas Públicas e também com a Confederação Nacional das Associações de Pais e ainda com a Associação dos Estabelecimentos de Ensino Particular e Cooperativo. Nesta reunião, durante a tarde, foi feito um ponto de situação sobre os exames nacionais. No final desta reunião, o gabinete do ministro enviou um comunicado para as redações onde se lamenta os atrasos e os constrangimentos verificados. O gabinete de Fernando Alexandre expressa desculpas aos alunos, desculpas às famílias e desculpas aos professores. O ministro defende que a expressão suspenso nas pautas foi uma expressão de modo a prevenir erros que prejudicassem os alunos. E o Instituto de Qualidade e Avaliação na Educação, o EDUCA, vai informar ainda hoje as escolas sobre as classificações que permanecem com a menção suspenso e cuja resolução carece de informação adicional por parte dos estabelecimentos de ensino, tendo em vista esta resolução definitiva da classificação como suspenso. A Ordem dos Advogados mostra-se, entretanto, disponível para ajudar os estudantes e as famílias com orientações sobre os direitos que têm, neste caso dos exames nacionais. Em declarações à TSF, o bastonário João Massano fala num processo que não correu bem e, por isso, defende que é necessário os alunos estarem a par de todos os direitos.
2: Naturalmente, a Ordem é uma das suas funções, é explicar às pessoas os seus direitos, ainda para mais numa situação nacional como esta. Acho que a Ordem tem a obrigação de dar esse apoio e pelo menos esclarecer as pessoas, até porque o próprio Governo já reconheceu que as coisas não correram bem logo, automaticamente. As coisas não correndo bem, se alguém se considerar prejudicado, tem direitos que têm que ser salvaguardados, obviamente.
1: Numa entrevista à TSF, o bastonário João Massano indica os passos que as famílias devem optar para conseguir ajudar os alunos. Uma das principais fases é documentar a falta da nota, no caso dos estudantes em situação de suspenso.
2: Eu acho que o início é sempre ver a prova, efetivamente, e se houver alguma situação que levante dúvidas sobre o resultado, sobre a correção, é claro que o primeiro passo é sempre o recurso, não é? E depois, a seguir, dependendo de como as coisas se desenrolarem, ponderar a via judicial, claro. Mas isso eu diria que é muito depois, não é já. O mais importante é começar a documentar a situação, nomeadamente enviando e-mails a solicitar informação para que depois, quando for necessário provar que ainda a nota não saiu, convém ter tudo bem documentado, com pedidos de nota e de informação. Quanto maior a documentação, melhor será para provar em tribunal qualquer situação no futuro.
1: O bastonário da Ordem dos Advogados dá ainda exemplos de situações em que os estudantes podem precisar de ajuda, por exemplo, no cancelamento das férias.
2: Há várias situações que se podem levantar. Há a possibilidade de apresentar queixa à Provedora de Justiça, há a possibilidade de, por exemplo, haver algum tipo de lesão de direitos das pessoas, dos estudantes, pela violação dos dados pessoais, uma vez que, pelo que eu li, terá havido a divulgação de identidade não autorizada e que não era suposto ter havido relativamente aos exames. Por exemplo, quem tenha marcado férias contando com um determinado calendário e agora se veja obrigado a, eventualmente, até perder algum dinheiro por ter desistido de viagens e de reservas que já tenha feito. Há uma série de situações, há uma multiplicidade de situações que se podem verificar provocadas por esta situação.
1: O bastonário da Ordem dos Advogados, João Massano, à conversa com Nadine Soares, da TSF. A Ordem dos Advogados mostra-se disponível para ajudar os alunos e as famílias que precisem de ajuda em relação aos exames nacionais. uma ruptura política em 750 palavras. Numa carta aberta, enviada esta tarde para o gabinete do Primeiro-Ministro, André Ventura expõe os casos relacionados com o Ministro da Administração Interna. Para o líder do Chega, estas notícias comprometem gravemente a confiança dos portugueses e revelam uma cultura de gangster que não é compatível com o exercício do poder democrático. Ventura dá a entender que estamos num ambiente de narco-estado porque assume que um grupo de crime organizado capturou o poder, ou seja, o desvio de bens públicos para a esfera privada e a eventual complicidade com o crime organizado traçam um limite que não pode ser tolerado. E deste modo, o líder da oposição coloca várias perguntas que conduzem para uma resposta do Primeiro-Ministro. Se nada for feito, tal como pode significar que as instituições em Portugal estão já completamente capturadas por correntes obscuras e subterrâneas de poder e de criminalidade. Daí que a permanência em funções do Ministro da Administração Interna afeta de forma muito negativa a imagem do Governo, conclui André Ventura. Esta é a oposição de Ventura numa tarde em que também o Bloco de Esquerda exigiu que ainda hoje o Ministro da Administração Interna dê uma explicação cabal sobre as alegadas relações com um empreiteiro que tinha na sua posse um reboque de um camião-tir apreendido numa operação contra o tráfico de droga. Para Fabián Figueiredo, do Bloco de Esquerda, há muitas dúvidas no ar.
3: O Ministro deve explicações cabais ao país e deve fazê-lo de forma célere, porque as notícias são preocupantes, causam perplexidade. Nós registámos que a Polícia Judiciária e o Ministério Público abriram um inquérito. É, de facto, estranho que um atrelado apreendido numa operação da Polícia Judiciária seja utilizado por um empreiteiro e que no armazém desse mesmo empreiteiro estejam armazenados químicos usados para processamento de droga que foram apreendidos no quadro de uma das mais espetaculares operações de combate ao tráfico de droga em Portugal. Por isso, nós deixamos o apelo para que o Ministro da Administração Interna, ainda hoje, fale ao país. O Ministro disse que hoje faria muita coisa diferente. Creio que tem de explicar a extensão dessa mesma afirmação.
1: As preocupações de Fábio Figueiredo, do Bloco de Esquerda. Em Almada, a água continua a ser escassa, as reservas situam-se hoje nos 40%, mas este é um nível que já permite uma avaliação e uma possível redução do número de horas de corte de água. Divulgaram hoje os serviços municipalizados da água e saneamento de Almada. Numa informação publicada no site da internet, o SEMAS indica que a reserva média é calculada com base nos níveis de armazenamento de 7 reservatórios. Entretanto, prossegue a operação de apoio às instituições prioritárias através da distribuição de reservatórios de água com capacidade para 1.000 litros.
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5: 10 minutos depois das 9, vamos ao compacto musical da playlist, as escolhas musicais de Bruno Martins, é o diretor artístico do Festival Internacional Vaudeville Rendezvous, o maior evento do circo contemporâneo do país, decorre esta semana, entre até hoje, precisamente, em várias cidades do Minho. Mudança e transformação é o tema desta 12ª edição do festival. Estão programados 18 espetáculos que aconteceram ao longo desta semana e que terminam hoje, 8 deles em estreia nacional. Há também vários espetáculos que têm sessão gratuita, cuja entrada é gratuita. Bruno Martins é ator, é criador transdisciplinar e também o fundador do Teatro da Escália. É ele o convidado esta semana da playlist TSF que ouvimos em versão compacto até bem perto das 10 da noite. A playlist TSF tem a produção de Nelson Santos.
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1: O primeiro gomo de Tangerina, de Sérgio Godinho, é uma música que eu contactei, com a qual eu contactei muito, muito cedo, em criança. Meu pai tinha um destes rádios antigos que reproduzia. Não era uma aparelhagem, era um destes tipo tijolo. Aqueles rádios que nós chamamos dos tijolos, tipo anos 80, trazer ao ombro. E tinha assim uma série de álbuns dele, né? Nós vamos nos viciando ou vamos escutando aquilo que as gerações anteriores ouvem. E no caso, o Sérgio Godinho é um exemplo desse. Aprendi a ouvi-lo e a gostá-lo, a gostar dele a partir da. Destes gostos alheios, no fundo, familiares. E o primeiro gomo de Tangerina é uma dessas músicas que me chamou desde muito cedo a atenção, porque projetava em mim essa acidez cítrica desse primeiro momento de contacto de uma criança com uma tangerina. E lembro-me de achar muito especial alguém ter escrito uma música sobre um pormenor tão quotidiano. Todos vieram.

A música que se segue chama-se Gato que Brincas na Rua. É uma música da Amélia Mujo, uma artista fabulosa com quem tive o prazer de trabalhar recentemente num espetáculo chamado Santa Joana dos Matadouros, escrito por Bertolt Brecht, e que convidei a Amélia, para a qual convidei a Amélia a fazer a direção e a composição musical do espetáculo. E este Gato que Brincas na Rua é uma das músicas do seu último álbum de 2024, Um Gato é um Gato. Gato.

Muitas das músicas que ouço são fruto também de um trabalho de pesquisa que faço muitas das vezes também como encenador ou como dramaturgo. E se há encenador e dramaturgo que de alguma maneira me inspira e trabalhou intimamente com a música, tal e qual como eu gosto muito de trabalhar em grande parte dos meus trabalhos no teatro, esse encenador e dramaturgo foi Bertolt Brecht, que teve a capacidade de juntar-se ao talento de Kurt Weill e produzir obras intemporais, como é o caso desta música McTheKnife, que vos trago.

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1: Há uma música do José Mário Branco, que é talvez a minha música favorita do José Mário, apesar de não ser das mais conhecidas, que se chama O Terceiro Amigo. Uma música que ele compôs para teatro, na verdade, para uma peça, A Mãe, de Bertolt Brecht também, e neste caso numa montagem do Teatro A Comuna. E é uma música que me traz memórias muito fortes daquilo que devem ser os nossos amigos e camaradas de luta, e que são cada vez mais importantes nos tempos difíceis politicamente que vivemos hoje. Relembrar esta música é saber que temos um terceiro amigo que está à espreita e que nos pode salvar, quanto mais não seja com uma conversa politicamente engajada, se quisermos. Quando...

O álbum Promises, dos músicos Floating Point, Pharoah Sanders, London Symphony Orchestra e Sam Shepard. Nesta colaboração com estes músicos nasceu este álbum, que foi uma espécie de boia de salvação de um período complicado da nossa história recente, a Covid-19, em que muitos de nós se viram obrigados a ficar fechados em casa, e este é o exemplo de um álbum que, creio, salvou essa reclusão, desse confinamento em casa, mas também terá salvado, pelo que sei, muitos outros, na perspectiva de que nos fazia viajar para bem longe. E é isso que acontece quando ouvimos estas músicas tão especiais deste álbum Promises.

0: O primeiro contacto que tive com o rap foi através de uma cassete, destas cassetes que ficam guardadas em gavetas onde se esquecem coisas, montando coisas. Uma delas era uma cassete do Gabriel Pensador, de um álbum de 90 e tal, um dos seus primeiros álbuns talvez. E a primeira vez que contactei com este grande fosso entre, de desigualdade social entre quem é muito rico e quem é muito pobre foi através das músicas do Gabriel Pensador, e particularmente através de uma música em especial, que é esta que vos trago, que é 175 Nada Especial, em que ele faz o relato dentro de um autocarro da paisagem do Rio de Janeiro e de quão ela é desigual. É curioso que os anos 90, quando ele grava este álbum, já lá estão muito lá atrás, e desde então estas desigualdades têm-se extremado cada vez mais, com extremamente pobres e extremamente, extremamente, extremamente ricos.
1: As crianças estão ligadas no nosso trabalho, certo? E aí, tio? Você é que sempre passa aqui?
2: Já passei ali agora,
1: Prias. Mais um dia, mais um ônibus que eu peguei no Rio. Um ônibus tranquilo, que estava vazio. A cidade engarrafada, como não podia deixar de ser. Viagem demorada, o que fazer? Sem nenhuma mulher por perto pra bater um papo esperto. Resolvi escrever um rap, rapaz, mas não estou bem certo sobre o que eu vou rimar. Diz aí, jogador.
2: Ah, sei lá.
1: Então eu vou no instinto, pego um papel e vamos ver o que é que dá.
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0: Central.
1: E de repente o ônibus começou a encher. Entrou mais gente, ouviu um tumulto, alguém gritou e eu olhei pra ver. Que é isso? Que tá pegando? Que tá vendo?
2: É um assalto, malandro. Será que você ainda não tá percebendo?
1: O desespero do trabalhador começou. Eu também tentava esconder meu dinheiro quando alguém falou. Mas eles eram meus fãs, então levaram meu boné.
2: Autografado, né, pensador? Se liga.
1: Alguns acharam que eu era cúmplice, quase deu briga, mas a viagem prosseguiu e os ladrões desceram. Daí a raiva é que subiu na cabeça dos passageiros, e o mais injuriado era o bigodudo, que tinha ganhado o salário e eles levaram tudo. Entraram dois PMs pela porta da frente, estufando o peito e olhando pra gente pondo respeito. Mas os ladrões já estavam longe, não tinha mais jeito. Pra piorar, levaram o bigodudo como suspeito. Levaram a vítima, tio, não entendi até hoje, por que será?
2: Ele era preto.
1: Ah, tá certo. O negro segura a cabeça com a mão e chora. Coisas desse tipo é difícil esquecer, mas eu vou continuar porque eu já disse a você.

0: As mulheres são boas de campo. Ah. Eu não posso, deixa de ser imbecil. Uh-huh. Você que vem lá de fora quer entender do Brasil. O Brasil é um paraíso.
1: É bom.
0: O inferno é onde, tá?
1: Pera aí, pensador.
0: Tá bom. E por falar em paraíso, olha que loucura. 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
1: Você irmãos... é que na Assembleia de Deus alguma outra dessa?
0: Ah, não faz mal, a Igreja de Gadaltar é tudo igual.

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0: que nessa grande viagem nada, nada disso nunca aconteceu, foi novidade. 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Valeu.
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3: Europa e os seus valores europeus, ou pelo menos aquilo que nós considerávamos que eram os valores europeus com uma base profundamente humanista, têm-se degradado ao longo dos últimos anos e muito recentemente com a decisão no Parlamento Europeu quanto à deportação de imigrantes é talvez o seu a tomada de decisão mais degradante das nossas vidas coletivas nos últimos anos enquanto cidadãos europeus. Quando, na minha impotência enquanto cidadão comum, quando não consigo reagir, não consigo dar uma resposta imediata a um problema que me envergonha, como é o caso deste tipo de governança europeia, muitas vezes refugio-me na arte e no caso nas palavras de Kate Tempest com a música Europe is Lost, à qual recorro frequentemente.
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Apesar de não ter nascido no Porto, fui criado em certa medida nessa cidade. A partir dos 15 anos passei a estudar na cidade do Porto e desde então a minha relação com o Porto, que é a cidade também onde vivo atualmente, estabeleceu-se de uma maneira muito... muito profunda, se quisermos, é onde tenho a maior parte dos meus amigos e é onde tenho grande parte das minhas memórias entre esta fase muito importante da vida, que é a passagem entre a adolescência e a fase adulta, e onde construí, de certa maneira, a minha personalidade, uma parte da minha personalidade. E se a música que de alguma maneira consegue sintetizar uma série de memórias que são também elas coletivas, minhas e de muitos outros portuenses, é a Circunvalação da Capicua, que trago para aqui.

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2: Estamos a 5 minutos das 10, daqui a pouco há notícias na TSF.
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1: Nove e cinquenta e oito, boa noite, menos uma hora nos Açores.

0: Alunos em suspenso, com a pauta das notas dos exames. Faltam 2 horas para a avaliação como suspenso ser traduzida num valor. A Ordem dos Advogados vai dar apoio aos estudantes e às famílias que precisem de esclarecimentos sobre os exames nacionais. A encíclica de André Ventura ao Primeiro-Ministro, líder do Chega, acusa Montenegro de ter cumplicidade criminosa com a manutenção no cargo do Ministro da Administração Interna.
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2: Nesta altura, 20 graus no Porto, 21 em Lisboa, estão 22 graus em Ponta Delgada e 23 no Funchal, estão 26 graus em Faro, 31 graus nesta altura em Miami, onde vai começar dentro de momentos o jogo para o 3º e 4º lugares do Mundial de Futebol, Mundial 2026, frente a frente, França e Inglaterra. Avançamos para a edição das 10 na TSF, José Milheiro.
0: O Ministério da Educação defende que a expressão suspenso nas pautas foi um modo de prevenir erros que prejudicassem os alunos. E o Instituto da Qualidade e Avaliação da Educação, a Educa, vai informar ainda hoje as escolas sobre as classificações que permanecem com a menção suspenso e cuja resolução carece de informação adicional por parte dos estabelecimentos de ensino, tendo em vista a resolução definitiva deste problema. Esta tarde, o Ministro da Educação, da Ciência e Inovação e o Secretário de Estado Adjunto e da Educação reuniram-se esta tarde com o Conselho das Escolas, com a Associação Nacional dos Dirigentes Escolares e com a Associação Nacional dos Diretores de Agrupamentos e Escolas Públicas e ainda com a Confederação Nacional das Associações de Pais e com a Associação dos Estabelecimentos de Ensino Particular e Cooperativo. A intenção desta reunião era estabelecer e fazer um ponto de situação sobre os exames nacionais. No final desta reunião, o gabinete do ministro enviou um comunicado para as redações onde se lamenta os atrasos e os constrangimentos verificados. O gabinete de Fernando Alexandre expressa desculpas aos alunos, às famílias e aos professores. A Ordem dos Advogados mostra-se, entretanto, disponível para ajudar os estudantes e os familiares com orientações sobre os direitos que têm neste caso dos exames nacionais. Em declarações à TSF, o bastonário João Massano fala num processo que não correu bem e, por isso, defende que é necessário os alunos estarem a par dos seus direitos. Numa entrevista à TSF, o bastonário João Massano indica os passos que os familiares devem optar para conseguir ajudar os alunos. Uma das principais fases é documentar a falta da nota no caso de estudantes em situação de suspenso.
3: Eu acho que o início é sempre ver a prova, efetivamente, e se houver alguma situação que levante dúvidas sobre o resultado, sobre a correção, é claro que o primeiro passo é sempre o recurso, não é? E depois, a seguir, dependendo de como as coisas se desenrolarem, ponderar a via judicial, claro. Mas isso eu diria que é muito depois, não é já. O mais importante é começar a documentar a situação, nomeadamente enviando e-mails a solicitar informação para que depois, quando for necessário provar que ainda a nota não saiu, convém ter tudo bem documentado com pedidos de nota e de informação. Quanto maior a documentação, melhor será para provar em tribunal qualquer situação no futuro.
0: O bastonário da Ordem dos Advogados dá ainda o exemplo da situação em que os estudantes podem precisar de ajuda, no caso, para justificarem e para pedirem indenizações no caso do cancelamento de férias. A Ordem dos Advogados mostra-se também disponível para ajudar os alunos e as famílias que precisem de uma ajuda em relação aos exames nacionais. Outra situação da digitalização dos exames passa pela leitura errada do scanner. A Associação Portuguesa de Professores e da Biologia e da Geologia relatam casos de alunos e familiares preocupados com os erros na classificação das respostas da escolha múltipla dos exames do 11º ano. Esta tarde, a Missão Escola Pública já tinha confirmado problemas com escolhas múltiplas que a plataforma digital não classificou de forma automática, como seria suposto. Em declarações à TSF, Domingos Mendes, representante da Associação Portuguesa de Professores de Biologia e Geologia, diz que há vários casos em que começam a perceber que a correção não faz sentido com os critérios da avaliação.
4: Neste momento, aquilo que o aluno sabe é o seguinte: no dia da prova, o EDUCA disponibiliza os critérios de classificação. Com base nesses critérios e de acordo com aquilo que o aluno sabe que fez, ele obteve uma determinada classificação. Vamos supor 14 valores. Aquilo que agora está a acontecer é que ele tem 11 valores, por exemplo, né? Só com base nos itens de escolha múltipla, porque isso aí não há qualquer dúvida, ou está certo ou está errado, né? Descontando os itens de resposta extensa, com base nisso está-se a verificar essa diferença. Só com a prova à frente é que vão ver onde é que está o erro, né?
0: Domingos Mendes fala em vários relatos que a associação tem vindo a receber, o que pode significar vários pedidos de reapreciação desta disciplina, do exame, esta disciplina de Biologia. A Associação Portuguesa de Professores de Biologia insiste que a prioridade agora é receber a prova para conseguir perceber se existem erros na correção. Uma ruptura política em 760 palavras. Numa carta aberta enviada esta tarde para o gabinete do Primeiro-Ministro, André Ventura expõe os casos relacionados com o Ministro da Administração Interna. Para o líder do Chega, estas notícias comprometem gravemente a confiança dos portugueses e revelam uma cultura de gangster que não é compatível com o exercício do poder democrático. Ventura dá a entender que estamos num ambiente de narco-Estado porque assume que um grupo de crime organizado capturou o poder, ou seja, o desvio de bens públicos para a esfera privada e a eventual complicidade com o crime organizado traça um limite que não pode ser tolerado, diz o Chega. E deste modo, o líder da oposição coloca várias perguntas que conduzem para uma resposta do Primeiro-Ministro. Se nada for feito, tal pode significar que as instituições em Portugal estão já completamente capturadas por correntes obscuras e subterrâneas de poder e de criminalidade. Daí que a permanência, de acordo com André Ventura, a permanência em funções do Ministro da Administração Interna afeta de forma muito negativa a imagem do Governo, conclui o líder do Chega. Esta é a oposição de Ventura, numa tarde em que também o Bloco de Esquerda exigiu, ainda hoje, o Ministro da Administração Interna dê uma explicação cabal sobre as alegadas relações com um empreiteiro que tinha na sua posse um reboque de um camião TIR apreendido numa operação contra o tráfico de droga. Para Fabiano Figueiredo, há muitas dúvidas no ar.
5: O ministro deve explicações cabais ao país e deve fazê-lo de forma célere, porque as notícias são preocupantes, causam perplexidade. Nós registámos que a Polícia Judiciária e o Ministério Público abriram um inquérito. É, de facto, estranho que um atralado apreendido numa operação da Polícia Judiciária seja utilizado por um empreiteiro e que no armazém desse mesmo empreiteiro sejam armazenados químicos usados para processamento de droga que foram apreendidos no quadro de uma das mais espetaculares operações de combate ao tráfico de droga em Portugal. Por isso, nós deixamos o apelo para que o Ministro da Administração Interna, ainda hoje, falo ao país. O ministro disse que hoje faria muita coisa diferente. Creio que tem de explicar a extensão dessa mesma afirmação.
0: Fabiano Figueiredo, líder do Bloco de Esquerda, a pedir explicações urgentes do Ministro da Administração Interna em relação ao caso do camião TIR que estava na posse de um operário, de um construtor de umas obras que o Ministro da Administração Interna contratou. Em Cuba, o artista dissidente e preso de consciência Luís Manuel Alcântara deixou já a ilha e é recebido em Miami daqui a algumas horas, depois de ter cumprido uma pena de 5 anos de prisão. O artista plástico foi libertado. Ontem ele recebeu um visto para viajar para os Estados Unidos.
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2: Nesta altura, 20 graus no Porto, 21 em Lisboa, 22 graus em Ponta Delgada, 23 no Funchal e 26 graus em Faro. Quanto a máximas para este domingo, conto com 24 em Ponta Delgada, também 24 no Porto, 26 no Funchal, Lisboa um bocadinho esquente, com 27 graus, 33 é a máxima para Faro. O Instituto Português do Mar e da Atmosfera prevê para este domingo um dia com nebulosidade matinal, em especial no litoral norte e centro, vento mais intenso junto à faixa costeira da região sul durante a tarde. Olhar ali para a televisão, houve mais um golo da parte dos ingleses, mas este golo foi anulado por fora de jogo. Os ingleses com mais intensidade junto às balizas. Nesta altura, então, passam 12 minutos do início deste jogo, que vai decidir o terceiro e quarto lugares. França 0, Inglaterra 1.

Música de Lola Young com este From Down Here, também David Byrne. 19 minutos depois das 10, 2-0 no jogo França-Inglaterra. A Inglaterra acaba de marcar o segundo golo. Marcou aos 19 minutos. Nesta altura, a Inglaterra ganha por 2-0. Henry Consab, da Inglaterra, a concluir uma jogada ofensiva com um bom remate, colocando a bola para lá da defesa do guarda-redes. Nesta altura, então, 2-0 Inglaterra, com o jogo bem encaminhado para conquistar o terceiro lugar neste Mundial 2026. Daqui a pouco há notícias na TSF. Paul McCartney e Ringo Starr.

0: Benjamin Clementine na TSF com a cabeça na pizza. Estamos a 5 minutos das 10, daqui a pouco atualizamos as notícias nesta noite de sábado na TSF.
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0: 10:30, menos uma hora nos Açores, temperaturas atualizadas, 20 graus no Porto e em Lisboa, 21 em Ponta Delgada, 23 no Funchal, 25 em Faro. José Mulher, voltamos a olhar para a atualidade, temas em destaque.
1: O Ministério da Educação defende que a expressão suspenso nas pautas dos exames foi um modo de prevenir erros que prejudicassem os alunos. E o Instituto da Qualidade e Avaliação na Educação, o EDUCA, vai informar ainda hoje as escolas sobre as classificações que permanecem com a menção suspenso e cuja resolução carece de informação adicional por parte dos estabelecimentos de ensino, tendo em vista a resolução definitiva deste problema. Esta tarde, o Ministro da Educação, Ciência e Inovação reuniu com várias associações do setor e, no final, o gabinete do Ministro enviou um comunicado para as redações onde se lamenta os atrasos e os constrangimentos verificados. O gabinete de Fernando Alexandre expressa desculpas aos alunos e às famílias e também aos professores. Por outro lado, a Ordem dos Advogados mostra-se disponível para ajudar os estudantes e as famílias com orientações sobre os direitos que têm. Em declarações à TSF, o bastonário João Massano fala num processo que não correu bem e por isso defende que é necessário os alunos estarem a par dos seus direitos. O Chega rompe com o governo, Ventura coloca Montenegro com uma nota de suspenso numa carta aberta enviada esta tarde para o gabinete do primeiro-ministro. André Ventura expõe os casos relacionados com o ministro da Administração Interna. Para o líder do Chega, estas notícias comprometem gravemente a confiança dos portugueses e revelam uma cultura de gangster que não é compatível com o exercício do poder democrático. Para Ventura, a permanência em funções do Ministro da Administração Interna afeta de forma muito negativa a imagem do Governo.
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0: Será verão, mas este domingo vai ser um dia de verão envergonhado, apesar das temperaturas ainda serem simpáticas, contudo há muita nebulosidade prevista, de acordo com o Instituto Português do Mar e da Atmosfera, que aponta para um dia com nebulosidade matinal, em especial no litoral norte e centro, vento mais intenso junto à faixa costeira da região sul durante a tarde. Quanto a temperaturas máximas este domingo, 24 graus para Ponta Delgada e também para o Porto, 26 para o Funchal, 27 para Lisboa, 33 graus para Faro. Temperaturas de verão, mas um verão envergonhado. E olhamos para aquilo que vai acontecendo em Miami. Nesta altura, 35 minutos jogados da primeira parte do jogo entre a França e a Inglaterra, jogo que vai decidir o terceiro e o quarto lugares deste Mundial 2026. E nesta altura, Inglaterra continua a ganhar por 2-0 frente à França de Mbappé. Música com os YouTube. Street of Dreams, depois Cassete Pirata. Boa noite e um bom fim.

Música dos YouTube com este Street of Dreams, e é um sonho aquilo que está a acontecer, pelo menos é um jogo de sonho aquilo que está a acontecer até a esta parte, aos 38 minutos percorridos. Inglaterra vence a França por 3-0, golo de Saka, fazer então o terceiro golo de Inglaterra, da seleção inglesa. Estamos praticamente 8 minutos do intervalo. Nesta altura, a Inglaterra ganha a França por 3-0.

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0: A música de Benjamin, na TSF, Os Dias do Nada. E hoje parece ser um dia do nada para a França, que nesta altura está a perder por 4 bolas frente à Inglaterra. Há poucos instantes, saca bizarre na partida. Nesta altura, Inglaterra ganha 4-0. Estamos com praticamente 4 minutos para lá dos 45 minutos da primeira parte, a acabar então quase esta primeira parte deste jogo que vai dar o terceiro e o quarto lugares neste Mundial 2026, jogo a decorrer em Miami. Os golos marcados por Declan Rice aos 3 minutos, Konsa aos 18 minutos, Saka marcou aos 37 e também aos 45 mais um aos 46 minutos. Isto tudo na primeira parte. Ainda faltam pelo menos mais 45 minutos para a seleção francesa jogar e terminar a sua prestação neste Mundial 2026. A França, que era uma das equipas candidatas a vencer este título mundial, título que é decidido amanhã a partir das 8 da noite. A emissão especial na TSF começa depois das 7 da tarde. Vamos acompanhar esse grande jogo entre a Argentina e Espanha.
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0: E caminho das notícias com Janeiro e Walter Lobo. E ainda temos tempo de escutar Yolanda na TSF. Boa noite e um bom fim de semana.

português com Yolanda e este responso. A seguir há notícias na TSF, depois compacto Memória de Elefante, histórias da música com Mário Fernando e Manuel Costa Monteiro.

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0: 10h58, boa noite, menos uma hora nos Açores.
1: O Ministro da Educação pede desculpas aos estudantes e professores pelos transtornos causados nos exames nacionais. Fernando Alexandre defende que a expressão suspenso nas pautas serviu para prevenir erros que prejudicassem os alunos. A Ordem dos Advogados mostra-se disponível para ajudar os estudantes e familiares com orientações sobre os direitos que têm, neste caso, dos exames nacionais. Tempo de intervalo no Inglaterra-França. A seleção inglesa está a vencer por 4-0, um jogo para decidir o terceiro e quarto lugar do Mundial de Futebol.
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1: Temperaturas máximas para este domingo, de acordo com o Instituto Português do Mar e da Atmosfera, 24 para Ponta Delgada e para o Porto, 26 para o Funchal, 27 para Lisboa, 33 graus de máxima para Faro. Edição das 11 na TSF, Nadine Soares.

0: O ministro da Educação pede desculpa aos estudantes e professores pelos transtornos causados nos exames nacionais. Num comunicado enviado às redações, a tutela liderada por Fernando Alexandre defende que a expressão suspenso nas pautas serviu para prevenir erros que prejudicassem os alunos. Nesta mesma nota, o Instituto de Educação, Qualidade e Avaliação, o Educa, diz que vai informar ainda hoje as escolas sobre as classificações que continuam suspensas, uma resolução de problema que carece de informação adicional por parte dos estabelecimentos de ensino. Esta tarde, o Ministro da Educação e o Secretário de Estado Adjunto da Educação estiveram reunidos com os diretores escolares para fazer um ponto de situação sobre estes constrangimentos. A Ordem dos Advogados mostra-se disponível para ajudar os estudantes e famílias com orientações sobre os direitos que têm, neste caso, dos exames nacionais. Em declarações à TSF, o bastonário João Massano fala num processo que não correu bem e, por isso, defende que é necessário os alunos estarem a par dos seus direitos. Em entrevista à TSF, indica os passos que as famílias devem optar para conseguir ajudar os estudantes. Uma das principais fases é documentar a falta de nota, no caso dos estudantes, em situação de suspenso.
1: Eu acho que o início é sempre ver a prova, efetivamente, e se houver alguma situação que levante dúvidas sobre o resultado, sobre a correção, é claro que o primeiro passo é sempre o recurso, não é? E depois, a seguir, dependendo de como as coisas se desenrolarem, ponderar a via judicial, claro. Mas isso eu diria que é muito depois, não é já. O mais importante é começar a documentar a situação, nomeadamente enviando e-mails a solicitar informação para que depois, quando for necessário provar que ainda a nota não saiu, convém ter tudo bem documentado com pedidos de nota e de informação. Quanto maior a documentação, melhor será para provar em tribunal qualquer situação no futuro.
0: O bastonário da Ordem dos Advogados dá ainda exemplos de situações em que os estudantes podem precisar de ajuda, por exemplo, se cancelaram férias devido aos atrasos no calendário de exames. A Associação Portuguesa de Professores de Biologia e Geologia relata casos de alunos e familiares preocupados com os erros na classificação de respostas de escolha múltipla dos exames do 11º ano. Esta tarde, a Missão Escola Pública tinha confirmado problemas com escolhas múltiplas que a plataforma digital não classificou de forma automática, como seria suposto. Em declarações à TSF esta noite, Domingos Mendes, representante desta associação, diz que há vários casos em que começam a perceber que a correção não faz sentido com os critérios de avaliação.
2: Neste momento, aquilo que o aluno sabe é o seguinte: no dia da prova, o Educa disponibiliza os critérios de classificação. Com base nesses critérios e de acordo com aquilo que o aluno sabe que fez, ele obteve uma determinada classificação. Vamos supor 14 valores. Aquilo que agora está a acontecer é que ele tem 11 valores, por exemplo, né? Só com base nos itens de escolha múltipla, porque isso aí não há qualquer dúvida, ou está certo ou está errado, né? Descontando os itens de resposta extensa, com base nisso está-se a verificar essa diferença. Só com a prova à frente é que vão ver onde é que está o erro, né?
0: Domingos Mendes fala em relatos que a Associação Portuguesa de Professores de Biologia e Geologia recebeu, o que pode significar vários pedidos de reapreciação a esta disciplina. André Ventura enviou esta tarde uma carta para o gabinete do Primeiro-Ministro onde expõe casos relacionados com o Ministro da Administração Interna. Para o líder do Chega, estas notícias comprometem gravemente a confiança dos portugueses em Luís Neves. André Ventura dá a entender que se vive um ambiente de narco-estado porque assume que um grupo de crime organizado capturou o poder, ou seja, o desvio de bens públicos para a esfera privada. O líder do Chega insiste que o atual Ministro da Administração Interna não tem condições para continuar no cargo. Também o Bloco de Esquerda exigiu uma explicação cabal por parte de Luís Neves sobre as alegadas relações com um empreiteiro que tinha na sua posse um reboque de um caminhão de tiro apreendido numa operação contra o tráfico de droga. Para Fabián Figueiredo, há muitas dúvidas que ficam no ar.
3: O ministro deve explicações cabais ao país e deve fazê-lo de forma célere, porque as notícias são preocupantes, causam perplexidade. Nós registámos que a Polícia Judiciária e o Ministério Público abriram um inquérito. É, de facto, estranho que um atrelado apreendido numa operação da Polícia Judiciária seja utilizado por um empreiteiro e que no armazém desse mesmo empreiteiro estejam armazenados químicos usados para processamento de droga que foram apreendidos no quadro de uma das mais espetaculares operações de combate ao tráfico de droga em Portugal. Por isso, nós deixamos o apelo para que o Ministro da Administração Interna, ainda hoje, falo ao país. O Ministro disse que hoje faria muita coisa diferente. Creio que tem de explicar a extensão dessa mesma afirmação.
0: Fabián Figueiredo, do Bloco de Esquerda, em declarações à TSF. A partir deste domingo, as linhas do Oeste e do Alentejo vão ser reforçadas com automotoras a diesel da linha do Algarve, com o objetivo de reforçar a oferta nos dois traçados. Já as ligações ferroviárias regionais do Algarve vão passar a ser feitas integralmente com comboios elétricos. É o que explica o Ministério das Infraestruturas e Habitação, em comunicado. O Governo considera que a eletrificação da linha do Algarve e a substituição das automotoras a diesel trazem melhorias significativas para os passageiros. O número de mortos devido ao duplo sismo que atingiu a Venezuela a 24 de junho subiu hoje para mais de 5.100. É o balanço mais recente do presidente da Assembleia Nacional, Jorge Rodrigues. O número de feridos e resgatados mantém-se nos 16.000, precisamente 16.740 feridos devido a este duplo sismo que atingiu a Venezuela. E a seleção inglesa está a vencer 4-0 a França, num decidir o terceiro lugar e o quarto lugar deste Mundial. Preparam-se para arrancar a segunda parte desta partida, mas na primeira valeram já os golos de Declan Rice, Konsa e um bis de Saka. É uma partida que está a acontecer no Hard Rock Stadium, em Miami.
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1: Boa noite, 11 horas 8 minutos, prestes a dar-se o pontapé de saída, foi neste momento da segunda parte do jogo que vai decidir o terceiro e o quarto lugares no Mundial 2026. A Inglaterra, nesta altura, ganha por 4-0 e tem no banco Bellingham e Kane, dois dos seus melhores jogadores. Nesta altura, então, Inglaterra com golos de Rice, Konsa e um bis de Saka. Vamos agora à memória de elefante. Mário Fernando, editor de desporto da TSF e um expert em música, conta-nos histórias de canções que perduram na memória. Também Manuel Costa Fernandes, nesta memória de elefante para ouvir na TSF.
2: Há elementos que são determinantes no sucesso dos artistas ou canções. Falo dos produtores, com um papel discreto e invisível. Hoje recordo Robert Lange, nasceu da atual Zâmbia, cresceu na África do Sul, carreira marcada pela sua formação multicultural. Influenciou grandes nomes da música, casou em 93 com Jane Quain. Ambos inovaram a conservadora country music. Esteve no sucesso global dos AC/DC e Breakdancers. E com os The Cars, introduziu no pop rock a presença dos sintetizadores, que os levou a grandes sucessos. Drive foi lançado em 1984, no Live Aid de 1985, tornou-se num hino associado à crise humanitária. No final da sua atuação, no festival, David Bowie realçou a importância da canção e da iniciativa. Incentivou ao envio de doações. No Live Aid de 1985, tornou-se num hino associado à crise humanitária. No final da sua atuação, no festival, David Bowie

Então vamos falar das senhoras a que eufemisticamente alguns se referem como empreendedoras de serviços íntimos personalizados. Agora a sério, o Rock tem retratos muito concretos sobre o assunto e note-se muito sérios também. Para começar, Honky Tonk Women, dos Rolling Stones, que mostra como a vida noturna pode ser eletrizante, porém passageira. Tudo se iniciou durante uma viagem que Keith Richards e Mick Jagger fizeram ao Brasil, embora a canção seja uma referência ao sul dos Estados Unidos e às mulheres que se encontram por lá. Aliás, Honky Tonk Women conta a história de encontros com mulheres em bares animados, sendo que as próprias Honky Tonk Women do título simbolizam mulheres que frequentam esses bares, conhecidas pela energia, charme e independência. Não deixa de ser curioso como um músico vincadamente rock, como Mick Jagger, tenha optado por uma sonoridade country para a canção como inspiração para uma autêntica ode às mulheres do Velho Oeste.

chamavam-lhe o mago dos estúdios britânicos pós George Martin. Nigel Godrich é esse produtor, engenheiro e músico inglês com predominância dos sons eletrónicos. Filho de um engenheiro da BBC, modesto e reservado, minimiza o seu trabalho, cria o ambiente apenas para os criativos se libertarem. Uma carreira marcada pelo trabalho com os Radioheads e fundamental também na projeção de uma banda escocesa em 1990, quatro alunos de uma escola de arte de Glasgow optaram pela música, criaram a banda Travis, nome inspirado num programa do filme Paris, Texas. De Manu, de 1999, é o álbum que lhes deu o sucesso. Driftwood é a canção que trago às memórias, aborda a solidão, no meio do caos e da incerteza, ninguém existe isoladamente.

E agora, o inevitável Roxane, a história de um homem que se apaixona por uma prostituta. Mais do que uma canção de amor, é assim uma mistura de desespero com desejo de proteção. Foi Roxane que levou os Police a uma projeção com a qual os próprios não contavam quando criaram este tema em que o reggae se confunde com o rock. Também é verdade que a polémica ajudou a que se falasse do assunto. A BBC recusou passar a música pela simples razão de que se referia a uma prostituta, o que até era um caso um bocado ridículo, pois, como Sting referiu na altura, não era uma música obscena em nenhum sentido da palavra. O facto é que hoje não há ninguém que não conheça.

Personalidade simples, com formação clássica, distante da contracultura da época, George Martin foi o quinto Beatle. Homem de estúdio, camisa e gravata, o produtor que os Beatles precisaram para estimular o lado criativo, com técnicas, ideias e arranjos inovadores. O trabalho em conjunto foi uma relação de sucesso e de aprendizagem mútua, e talvez por isso Abbey Road seja a obra-prima dos Beatles, com os cinco mentes em perfeita sintonia. Um trabalho de crescimento e imensa musicalidade que George Martin ajudou a desenvolver. E é com os Beatles que termina mais uma temporada das Memórias. Voltaremos em setembro. Até lá, boas férias, boas músicas.

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1: Nova música portuguesa na TSF, para ouvir daqui a pouco. Antes, voltamos a olhar para aquilo que se passa em Miami. Há pouco, a Inglaterra ganhava por 4-0. Nesta altura, o marcador é bem diferente. França conseguiu reduzir a diferença. Marcou 3 golos, 2 golos de Mbappé, 1 de Barcola. Nesta altura, França 3, Inglaterra 4. Estamos com 67 minutos jogados neste jogo em que está em causa o terceiro e quarto lugar. Um jogo que nesta segunda parte está a ser alvo de muitas emoções. Nesta altura, pausa para hidratação. Um jogo que parecia totalmente dominado por Inglaterra, que foi para o intervalo a ganhar 4-0. Está nesta altura 3 para a França, 4 para a Inglaterra. Recordo que amanhã, domingo, vamos ter emissão especial na TSF depois das 7 da tarde. Vamos acompanhar a pari passo final entre a Argentina e Espanha, relato de António Botelho, ele que queria estar a fazer este relato a partir dos Estados Unidos ou com Portugal na final. Isso não vai ser possível. Argentina, Espanha, para ouvir amanhã na TSF.
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1: Vamos então à música portuguesa do Cabo do Mundo. Foi por ela.

0: A música de Pete Yorn com Scarlett Johansson, Bad Dreams. Estamos a 18 minutos da meia-noite. Volto a olhar para a televisão. Nesta altura, 80 minutos praticamente percorridos deste jogo que decide o terceiro e quarto lugar. Bellingham acabou de entrar para a equipa inglesa. Nesta altura, 3 para a França, 4 para a Inglaterra.
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0: Bellingham acabou de entrar na seleção inglesa e acabou também de falhar praticamente um golo garantido. Recordo que amanhã a TSF vai transmitir todas as emoções da final deste Mundial das Américas, frente a frente à Argentina, de Messi, também Espanha, de Yamal, vão defrontar-se amanhã, jogo às 8 da noite, emissão especial na TSF, começa depois das notícias das 7.

mesmo o verão a casa. O pedido de Inês Marques Lucas. Estamos a 13 minutos da meia-noite. Seguimos com Joana Alegre, Rita Red Shoes e também Ben Howard.

E o relógio marca 86 minutos no jogo que está a opor a França com a Inglaterra. E há um penalti para a Inglaterra. Saka vai tentar converter este penalti. Estamos a 4 minutos do minuto 90. Penalti assinalado a favor de Inglaterra. Vai marcar Bukayo Saka. Vai correr para a bola, vai tentar marcar o quinto gol da Inglaterra neste jogo que está a decorrer em Miami. Corre para a bola e é o golo. Inglaterra marca mais um golo nesta altura, 5 para a Inglaterra, 3 para a França. Faltam apenas 4 minutos para os 90.

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À meia-noite há notícias na TSF, para já Rita Redshoes e Ben Howard.

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1: Onze e 58, boa noite, menos uma hora nos Açores.
2: O Educa desfez o tabu. Esta noite, 1.400 provas é um número que apareceram suspensas nas pautas, mas o Instituto garante que já estão completas e prontas a serem enviadas nas próximas horas, devem ser afixadas este domingo. A população de São Tomé e Príncipe vai este domingo às urnas para eleger o Presidente da República. De acordo com a Comissão Eleitoral Nacional São Tomense, estão registados mais de 142 mil eleitores. Tempo de desconto no França-Inglaterra. A seleção inglesa está a vencer 5-4 a esta hora.
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1: Vinte graus nesta altura em Ponta Delgada, no Porto, também em Lisboa, 23 no Funchal e em Faro. Vamos à edição da meia-noite, na TSF, Nadine Soares.
2: O Instituto de Educação, Qualidade e Avaliação diz que 1.400 provas apareceram suspensas nas pautas, mas garante que já estão completas e prontas para serem enviadas às escolas nas próximas horas. Está previsto que sejam afixadas este domingo, é o que se pode ler num comunicado enviado esta noite pelo Educa. O Instituto defende que 1.400 provas suspensas são uma fração reduzida num universo total de mais de 290 mil exames realizados em todo o país. O Educa explica que autorizou a publicação das pautas com notas suspensas para não atrasar demasiado a fixação dos resultados dos exames nacionais e para não defraudar as expectativas dos alunos. Também esta noite, através de um comunicado, o Ministro da Educação pediu desculpas aos estudantes e professores pelos transtornos neste processo de correção dos exames nacionais. Fernando Alexandre defendeu que a expressão suspenso nas pautas serviu para prevenir erros que prejudicassem os alunos. O Ministro da Educação e o Secretário de Estado Adjunto da Educação estiveram reunidos durante a tarde com os diretores escolares para fazer um ponto de situação sobre estes constrangimentos. A Ordem dos Advogados mostra-se disponível para ajudar os estudantes e familiares com orientações sobre os direitos que têm no caso dos exames nacionais. O bastonário João Massano fala num processo que não correu bem e por isso defende que é necessário os alunos estarem a par dos direitos. Em entrevista à TSF, indica que os passos que os familiares devem optar para conseguir ajudar os alunos, uma das principais fases é documentar os pedidos de esclarecimento.
3: Eu acho que o início é sempre ver a prova, efetivamente, e se houver alguma situação que levante dúvidas sobre o resultado, sobre a correção, é claro que o primeiro passo é sempre o recurso, não é? E depois, a seguir, dependendo de como as coisas se desenrolarem, ponderar a via judicial, claro, mas isso eu diria que é muito depois, não é já. O mais importante é começar a documentar a situação, nomeadamente enviando e-mails a solicitar informação para que depois, quando for provar que ainda a nota não saiu, convém ter tudo bem documentado com pedidos de nota e de informação. Quanto maior a documentação, melhor será para provar em tribunal qualquer situação no futuro.
2: O bastonário da Ordem dos Advogados dá ainda exemplos de situações em que os estudantes podem precisar de ajuda. Por exemplo, se precisaram de cancelar férias devido aos atrasos da publicação das notas, a Ordem dos Advogados diz que podem consultar de que forma podem ser indemnizados. André Ventura enviou esta tarde uma carta para o gabinete do Primeiro-Ministro, onde expõe casos relacionados com o Ministro da Administração Interna. Para o líder do Chega, estas notícias comprometem gravemente a confiança dos portugueses em Luís Neves. André Ventura dá a entender que se vive um ambiente de narco-Estado porque assume que um grupo de crime organizado capturou o poder, ou seja, o desvio de bens públicos para a esfera privada. O líder do Chega insiste que o atual Ministro da Administração Interna, Luís Neves, não tem condições para continuar no cargo. A população de São Tomé e Príncipe vai este domingo às urnas para eleger o Presidente da República. De acordo com a Comissão Eleitoral Nacional São Tomense, estão registados mais de 142 mil eleitores. Em comunicado, o organismo já admitiu que tem limitações a nível de recursos humanos para monitorizar alegadas infrações registadas na campanha eleitoral. O porta-voz, Geudizer Nascimento, diz estar focado em garantir que este processo de votação corre com tranquilidade.
4: Nós não temos toda uma estrutura, talvez uma equipa que pudesse focar nas redes sociais para ver o que é que acontece ali, ou uma equipa que pudesse estar a ler os jornais para ver como é que essa matéria está a decorrer dentro dos jornais, porque o nosso foco, acredito, nós estamos muito focados para que o processo, que amanhã não falte nada em nenhuma das mesas, que tudo esteja a postos para que às 7 horas as minhas assembleias de voto possam estar abertas, e que toda a população possa estar nas assembleias de voto e exercer o seu direito, e para que no final da votação toda a equipa esteja ali, faça a contagem, possamos depois recolher as urnas e deixar nas assembleias distritais para os passos a seguir.
2: Declarações do porta-voz da Comissão Eleitoral Nacional de São Tomé e Príncipe em conferência de imprensa num registro da agência Lusa. Geudizer Nascimento apela a uma ida massiva às urnas. Carlos Villanova tenta a reeleição como chefe de Estado contra Nito de Abreu, principal adversário. Estão também na corrida eleitoral, mas atrás nas sondagens, Eugênio Tini e Mix João Bonfim. O número de mortos no sismo duplo que atingiu a Venezuela a 24 de junho subiu para mais de 5.100. É o balanço mais recente das autoridades venezuelanas. O presidente da Assembleia Nacional, Jorge Rodrigues, dá conta ainda de que os feridos se mantêm na casa dos 16 mil. No país, continuam quase 3 mil operacionais de outros países, a ajuda internacional a ajudar nos trabalhos de reconstrução da Venezuela. No Mundial de Futebol, noite de goleada, a seleção inglesa venceu a França por 6-4 num jogo que decidiu o terceiro e quarto lugar do Mundial. A Inglaterra está assim no pódio da competição. A Inglaterra esteve a vencer por 4-0 na primeira parte, valeram os gols de Declan Rice, Konsa e um bis de Saka, mas na segunda parte a

0: França acordou e ainda conseguiu reduzir o marcador para 4, ou seja, 6-4 foi o resultado final. Valeram golos de Mbappé, Barcola e Dembélé, mas já nos tempos de desconto, Jude Bellingham entrou e ainda fez o 6º golo. Por isso, resultado final, a seleção inglesa venceu a França por 6-4, conquistou o 3º lugar da competição, uma partida que aconteceu no Hard Rock Stadium em Miami, nos Estados Unidos.
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2: Hoje não temos que atender chamadas de nenhum partido. Às 5 da manhã, se tiverem a oportunidade, ou às 6, podem ligar que eu já estou de pé. Eu vou observar os astros esta noite, gosto muito de levantar cedo e a noite é sempre a melhor conselheira. E é assim que nós fazemos. Nós fizemos o nosso percurso com paz e tranquilidade. Qual é a pressa?
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0: 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Boa noite, passam 8 minutos da meia-noite, de acordo à previsão do tempo para este domingo, 19 de julho. Conte com nebulosidade matinal, em especial no litoral norte e centro, vento mais intenso junto à faixa costeira da região sul durante a tarde. No que diz respeito a máximas, 24 graus de máxima para o Porto e para Ponta Delgada, 26 para o Funchal, 27 é a máxima para Lisboa, 33 a máxima para Faro. Nesta altura, 20 graus em Ponta Delgada, também 20 graus no Porto e em Lisboa, 23 em Faro e também no Funchal. Até bem perto da uma, na TSF, voltamos a ouvir as escolhas musicais de Bruno Martins, é o diretor do Festival Internacional Vaudeville Rendezvous, para ouvir até bem perto da meia-noite.
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1: O primeiro gomo de Tangerina, do Sérgio Godinho, é uma música que eu contactei, com a qual eu contactei muito cedo, em criança. Meu pai tinha um destes rádios antigos que reproduzia. Não era uma aparelhagem, era um destes tipo de tijolo. Aqueles rádios que nós chamamos dos tijolos, tipo anos 80, trazer ao ombro. E tinha assim uma série de álbuns dele, né? Nós vamos nos viciando ou vamos escutando aquilo que as gerações anteriores ouvem. E no caso, o Sérgio Godinho é um exemplo desse. Aprendi a ouvi-lo e a gostá-lo, a gostar dele a partir da. Destes gostos alheios, no fundo, familiares. E o primeiro gomo de Tangerina é uma dessas músicas que me chamou desde muito cedo a atenção, porque projetava em mim essa acidez cítrica desse primeiro momento de contacto de uma criança com... Ou desde muito cedo a atenção, porque projetava em mim essa acidez cítrica

A música que se segue chama-se Gato que Brincas na Rua. É uma música da Amélia Muge, uma artista fabulosa com quem tive o prazer de trabalhar recentemente num espetáculo chamado Santa Joana dos Matadouros, escrito por Bertolt Brecht, e que convidei a Amélia, para a qual convidei a Amélia a fazer a direção e a composição musical do espetáculo. E este Gato que Brincas na Rua é uma das músicas do seu último álbum de 2024, Um Gato é um Gato.

Muitas das músicas que ouço são fruto também de um trabalho de pesquisa que faço muitas das vezes também como encenador ou como dramaturgo. E se há encenador e dramaturgo que de alguma maneira me inspira e trabalhou intimamente com a música, tal e qual como eu gosto muito de trabalhar em grande parte dos meus trabalhos no teatro, esse encenador e dramaturgo foi Bertolt Brecht, que teve a capacidade de juntar-se ao talento de Kurt Weill e produzir obras intemporais, como é o caso desta música Mack the Knife, que vos trago.

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5: Há uma música do José Mário Branco, que é talvez a minha música favorita do José Mário, apesar de não ser das mais conhecidas, que se chama O Terceiro Amigo. Uma música que ele compôs para teatro, na verdade, para uma peça, A Mãe, de Bertolt Brecht também, e neste caso numa montagem do Teatro Comuna. E é uma música que me traz memórias muito fortes daquilo que devem ser os nossos amigos e camaradas de luta, e que são cada vez mais importantes nos tempos difíceis politicamente que vivemos hoje. Relembrar esta música é saber que temos um terceiro amigo que está à espreita e que nos pode salvar, quanto mais não seja com uma conversa politicamente engajada, se quisermos.

O álbum Promises, dos músicos Floating Point, Pharoah Sanders London, Symphony Orchestra e Sam Shepard. Nesta colaboração com estes músicos nasceu este álbum, que foi uma espécie de boia de salvação de um período complicado da nossa história recente, a Covid-19, em que muitos de nós se viram obrigados a ficar fechados em casa, e este é o exemplo de um álbum que, creio, salvou essa reclusão, desse confinamento em casa, mas também terá salvado, pelo que sei, muitos outros, na perspectiva de que nos fazia viajar para bem longe. E é isso que acontece quando ouvimos estas músicas tão especiais deste álbum Promises.

0: primeiro contacto que tive com o rap foi através de uma cassete, destas cassetes que ficam guardadas em gavetas onde se esquecem coisas, montando coisas. Uma delas era uma cassete do Gabriel Pensador, de um álbum de 90 e tal, um dos seus primeiros álbuns talvez. E a primeira vez que contactei com este grande fosso entre, de desigualdade social entre quem é muito rico e quem é muito pobre foi através das músicas do Gabriel Pensador e particularmente através de uma música em especial, que é esta que vos trago, que é 175 na especial, em que ele faz o relato dentro de um autocarro da paisagem do Rio de Janeiro e de quão ela é desigual. É curioso que os anos 90, quando ele grava este álbum, já lá estão muito lá atrás, e desde então estas desigualdades têm-se extremado cada vez mais, com extremamente pobres e extremamente, extremamente, extremamente ricos.
1: As crianças que estão ligadas no nosso trabalho, certo? E aí, tio? O 75 passa aqui?
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2: 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Se

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0: Levaram as vítimas, tipo, não entendi até hoje, por que será? 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

apesar de não ter nascido no Porto, fui criado em certa medida nessa cidade. A partir dos 15 anos passei a estudar na cidade do Porto e desde então a minha relação com o Porto, que é a cidade também onde vivo atualmente, estabeleceu-se de uma maneira muito... muito profunda, se quisermos, é onde tenho a maior parte dos meus amigos e é onde tenho grande parte das minhas memórias entre esta fase muito importante da vida, que é a passagem entre a adolescência e a fase adulta, e onde construí, de certa maneira, a minha personalidade, uma parte da minha personalidade. E se há música que de alguma maneira consegue sintetizar uma série de memórias que são também elas coletivas, minhas e de muitos outros portuenses, é a Circunvalação da Capicu, que trago para aqui.

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5: Estamos a 6 minutos de uma música com os INXS. Este é New Sensation, até às notícias.

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0: Meia-noite e 58, menos uma hora nos Açores.
1: As provas em falta dos exames nacionais vão ser enviadas ainda esta noite para as escolas. O Instituto de Educação, Qualidade e Avaliação revela que 1.400 é o número de provas que apareceu como suspenso nas pautas. O Ministro da Educação pediu desculpa aos estudantes e professores pelos transtornos causados pelo processo de correção dos exames nacionais. Noite de goleada, a Inglaterra venceu a França por 6-4, um jogo que decidiu o terceiro e quarto lugar do Mundial de Futebol. A Inglaterra está no pódio da competição.
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0: Temperaturas máximas para este domingo, 24 para Ponta Delgada e para o Porto, 26 para o Funchal, 27 para Lisboa, 33 graus de máxima para Faro. Notícias à uma da madrugada, edição de Nadine Soares.
1: As provas em falta dos exames nacionais vão ser enviadas ainda esta noite para as escolas. O Instituto de Educação, Qualidade e Avaliação revela que 1.400 é o número de provas que apareceu como suspenso nas pautas, mas num comunicado publicado esta noite, o Educa diz que as pautas estão completas, vão ser enviadas nas próximas horas. Os resultados em falta devem ser publicados este domingo. O Instituto defende que 1.400 provas em estado de suspenso são uma fração reduzida de um universo de mais de 290 mil exames realizados em todo o país. O Educa diz que autorizou a publicação das pautas com notas em falta para não atrasar demasiado a fixação de resultados e para não defraudar as expectativas dos alunos. O Ministro da Educação pediu desculpa aos estudantes e professores pelos transtornos causados pelo processo de correção nos exames nacionais. Numa nota enviada esta noite às redações, o Ministro Fernando Alexandre defendeu que a expressão suspenso nas pautas serviu para prevenir erros que prejudicassem os alunos. A tutela explica que os estudantes que peçam reapreciação de prova poderão usar esse resultado na primeira fase do concurso nacional de acesso ao ensino superior, tal como previsto no regulamento. A inscrição para a segunda fase será feita da forma habitual, de forma online, através da plataforma de inscrição. O prazo termina esta segunda-feira, 20 de julho. A Ordem dos Advogados mostra-se disponível para ajudar os estudantes e famílias com orientações sobre os direitos que têm, neste caso, dos exames nacionais. O bastonário João Massano fala num processo que não correu bem e, por isso, entende que é necessário os alunos estarem a